0: e amor por nós. Hoje te pedimos pela equipe russa das Mulheres de Esperança, para que tenham sabedoria para ministrarem às jovens entre 20 e 45 anos através das redes sociais em Israel. Senhor, concede à equipe estratégias para alcançar essa faixa etária, para que produza conteúdos que despertem o interesse das jovens e que seja fundamentado nas Escrituras, comunicando a verdade com amor. Que as jovens se sintam acolhidas, valorizadas e encorajadas e que tenham o desejo de conhecer e seguir a Cristo. Oramos em nome de Jesus. Eu, Elisângela Souza, tenho alegria em orar com você.
1: Obrigada por orar conosco. Acesse transmundial.com.br/mulheresdeesperanca.
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3: Na reportagem de hoje, a gente vai entender como esse problema afeta várias gerações e contextos sociais diferentes. Olha só.
4: Eu acho que no Brasil, ansiedade rima com desigualdade. Eu não posso adoecer, eu não posso tirar férias, porque se eu não fizer o meu corre todo dia, não vai rolar comida na mesa da minha família, não vai rolar dinheiro para pagar os boletos, que não é culpa individual da pessoa. Isso tem a ver com o jeito que essa sociedade se estrutura.
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6: Fala pessoal, meu nome é Carlos Henrique, está começando mais um Pensando Verde, nosso encontro semanal para falar sobre fé e meio ambiente. E gente, você já sabe, mas vale a pena lembrar, né? Se você também quiser mandar sua pergunta, matéria ou alguma coisa para a gente poder analisar sobre essa temática, manda lá no nosso WhatsApp, DDD11 97 418 1456, e bora aprender juntos. Pessoal, eu sei que quando a gente escuta essa palavra, né, ansiedade, normalmente a gente pensa imediatamente naquilo que acontece dentro da pessoa, né? E nesses muitos sintomas de pensamento acelerado, medo, insegurança, dificuldade para dormir. Mas a reportagem que a gente escutou na abertura desse programa chama atenção para algo importante. Aquilo que acontece ao nosso redor também importa. Onde a gente mora, a condição de trabalho, nosso salário, a violência, o trânsito, o barulho, o calor. Tudo isso compõe esse contexto no qual a vida está acontecendo. Então, talvez, quando a gente pensa em ansiedade, a gente não deve se perguntar só o que está acontecendo dentro de mim, mas talvez a gente também precisasse se perguntar o que está acontecendo à nossa volta. E por isso que a ansiedade tem tudo a ver com o meio ambiente. Talvez você esteja ouvindo esse programa e pensando, né, Carlos? Eu liguei o Pensando Verde, não era pra gente falar só sobre o meio ambiente? E é, gente. E talvez esse seja justamente o problema, porque nós aprendemos a pensar em meio ambiente como algo que está muito distante de nós. Meio ambiente é a floresta amazônica, é o oceano, é a Mata Atlântica, a onça pintada, os bichos, né? Mas tem uma coisa que às vezes a gente se esquece. A gente também vive no meio ambiente. Onde a gente está inserido, o bairro, a cidade, a rua, a praça, tudo é meio ambiente. E a qualidade do ar que a gente respira, a temperatura que está dentro de casa, se tem árvore, se não tem árvore na rua, tudo isso compõe um ambiente que a vida acontece, né? E esse ambiente pode contribuir para o nosso bem-estar, ou pode tornar a vida ainda mais difícil. Tem uma tendência interessante na sociedade, que é, quando alguém está exausto, a gente fala, ó, você precisa descansar. Aí quando alguém está estressado, a gente fala, ó, você precisa desacelerar. Ou então quando alguém está ansioso, a gente fala, ó, você precisa cuidar dos seus pensamentos. E claro, gente, o cuidado individual, ele é muito importante. Há situações que, de fato, a gente precisa procurar ajuda de um profissional, de acompanhamento psicológico ou médico, né? E não há qualquer incompatibilidade entre isso e a fé cristã. Mas tem um risco quando toda a responsabilidade é colocada sobre o indivíduo. Porque às vezes a pessoa está tentando respirar fundo, num ambiente, num contexto que não deixa ninguém respirar. Imagina duas pessoas chegando em casa depois de um dia muito difícil. Uma pessoa mora numa rua arborizada, ela consegue caminhar ali na rua, tem segurança, tem uma praça próxima, durante a noite tem silêncio na rua dela, a casa não fica excessivamente quente, tem um lugar seguro para sentar do lado de fora da casa dela. Agora imagina outra pessoa que mora perto de uma avenida extremamente movimentada. Ônibus, buzina, moto, poluição, sem verde. a casa quente, mas quente, uma região muito insegura, né? O bairro que ela está ali. Enfim, essas duas pessoas podem enfrentar a ansiedade? Claro que podem. Não existe uma equação simples dizendo que uma terá ansiedade e a outra não. Mas também seria estranho imaginar que o ambiente que elas são inseridas não faça nenhuma diferença. Com certeza, a pessoa que tem uma estrutura de casa, de moradia ali, de rua, de bairro, melhor, vai enfrentar a ansiedade de uma forma mais positiva, com mais recursos, do que a pessoa que não tem essa mesma realidade. E é por isso que falar de arborização urbana, por exemplo, não é simplesmente falar de uma cidade mais bonita. As árvores, elas produzem sombra, ajudam a reduzir temperaturas locais, elas criam espaços mais agradáveis para a gente poder caminhar, favorecem a convivência. A gente sabe como áreas verdes oferecem oportunidades de contato com a natureza. Da mesma forma que combater a poluição sonora não é só reclamar do barulho, né? Planejar cidades melhores não é só urbanismo, saneamento básico não é só infraestrutura. Ambiente e qualidade de vida estão conectados. Tem uma história na Bíblia muito curiosa que ajuda a gente a pensar nisso, que está lá em Jonas, capítulo 4. Provavelmente você conhece essa história. Jonas recebeu uma missão de Deus, ele fugiu, ele foi para dentro. Deus tragou ele ali dentro de um grande peixe e depois finalmente ele vai até Nínive. Ele prega, a cidade se arrepende e Jonas fica bravo, gente. Muito bravo. Ele não queria que Deus demonstrasse misericórdia para aquela cidade. Então ele sai de Nínive e fica esperando para poder ver o que vai acontecer. E aí aparece um detalhe muito interessante. Jonas está do lado de fora da cidade, debaixo do sol, e Deus faz crescer uma planta sobre ele. O texto fala que a planta deu sombra para a cabeça de Jonas para poder aliviar o desconforto que ele estava sentindo. E Jonas ficou muito feliz por causa daquela sombra. E é engraçado, ele estava irritado com a misericórdia de Deus para milhares de pessoas, mas ele ficou muito feliz com uma planta que deu sombra para ele. E no outro dia, essa planta morreu. E o sol apareceu, e um vento quente soprou, e Jonas ficou muito abatido. Agora é importante falar, a Bíblia não está diagnosticando Jonas com ansiedade. Esse não é o objetivo do texto. O centro de Jonas 4 é a confrontação de Deus com um profeta que deseja misericórdia para si, mas não consegue aceitar a misericórdia de Deus sobre Nínive. Então a gente não precisa transformar Jonas 4 no manual de saúde mental. Mas tem um detalhe narrativo que a gente não pode ignorar. Jonas está emocionalmente abalado. Ele está espiritualmente confuso, ele sente raiva, mas também está com calor, ele está exposto, ele está fisicamente desconfortável, e tudo isso está aparecendo junto no texto. Isso revela algo muito coerente com a visão bíblica do ser humano. Nós não somos almas que estão por aí flutuando, a gente é criatura, a gente tem um corpo, a gente sente fome, sede, calor, a gente precisa dormir, a gente precisa descansar, precisa se relacionar, a gente precisa de lugares onde a vida possa acontecer. E a nossa vida espiritual não acontece desconectada dessas coisas. Tem uma cena que eu gosto muito lá em Marcos 6, que é quando os discípulos são todos ali envolvidos no ministério, a gente chegando, a gente saindo, mil coisas para fazer, e o texto chega a dizer que eles nem tinham tempo para comer. E sabe o que Jesus fala lá no versículo 31 de Marcos 6? Venham comigo para um lugar deserto e descansem um pouco. Presta atenção, gente. Jesus não fala, vocês precisam se esforçar mais, tão pouco, vocês precisam ter mais fé. Ele não está falando, vocês precisam aprender a administrar melhor suas emoções. Ele reconhece, olha, vocês precisam parar. E mais, venham para outro lugar, existe uma mudança de ambiente. Isso é muito interessante. Jesus reconhece que aquelas pessoas tinham limites, que elas precisavam comer, descansar, sair por um tempo daquele fluxo incessante de pessoas. E isso não significa que toda ansiedade pode ser resolvida indo para uma praça, viu, para um lugar retirado, enfim. Não é isso. Ansiedade pode envolver, sim, fatores psicológicos, biológicos, sociais, transtornos, transtornos de ansiedade. E tudo isso merece um cuidado profissional adequado. Mas talvez a Bíblia está ajudando a gente a entender e recuperar uma visão integral do ser humano. Porque o corpo importa, o descanso importa, o lugar importa. Agora, pensa na maneira como a gente construiu nossas cidades. A gente tem lugar onde uma criança consegue sair de casa e encontrar uma árvore, e tem lugar onde praticamente tudo é concreto. Tem bairro com parque, praça, espaço de convivência. Mas tem outros lugares que o único espaço disponível é a rua. Enfim, e isso vai se multiplicando. É casa que tem uma boa ventilação, casas que são verdadeiros fornos. Percebe? Quando a gente fala de saúde e qualidade de vida, a gente não pode olhar apenas para o indivíduo. E além disso, eu acho que tem uma outra dimensão que a gente não pode negligenciar. Nós temos falado muito esse ano sobre ondas de calor, né? E calor extremo não é apenas desconfortável. Ele interfere no sono, ele mexe com nossa disposição. pode tornar o trabalho mais difícil, aumenta os riscos à saúde. Quando episódios extremos se tornam mais frequentes, eles afetam também a experiência cotidiana das pessoas. Além disso, tem pessoas vivendo com medo de novos desastres. Quem perdeu uma casa no enchente pode olhar para uma chuva forte de maneira completamente diferente. Quem precisou abandonar sua casa por causa de um incêndio não experimenta uma nova temporada de fogo apenas como uma notícia. A crise ambiental também possui uma dimensão humana e emocional. Isso se conecta diretamente com aquilo que a gente conversou no programa passado. Nós perguntamos, será que Jesus era ambientalista? E a gente viu que talvez essa seja a pergunta errada, porque a melhor pergunta é, o que acontece com a nossa relação com a criação quando levamos o discipulado de Jesus a sério? A gente falou especialmente sobre o mandato de amar o próximo, né, como a si mesmo, e hoje conseguimos enxergar uma aplicação muito concreta. Cuidar do meio ambiente onde as pessoas vivem também pode ser uma maneira de amar o próximo. Talvez plantar uma árvore pareça um ato ambiental, e é. Mas aquela árvore pode produzir sombra numa calçada, pode tornar uma caminhada mais agradável, pode diminuir o calor naquele pequeno espaço, criar um habitat para as aves, enfim. Talvez seja difícil dizer onde termina o ambiental e começa o humano, porque nós também fazemos parte da criação. E eu acho que existe uma oportunidade muito interessante aqui para as nossas igrejas. Talvez cuidar das pessoas também envolva prestar atenção nos ambientes que a gente está construindo. Tem espaço para descanso nesse bairro? Tem sombra? Tem árvore? Nossa igreja poderia ajudar a recuperar uma praça? Será que a gente poderia participar de um plantio? Poderia apoiar ações de melhoria do bairro? Talvez uma igreja preocupada com saúde emocional também possa perguntar como podemos contribuir para a nossa comunidade ser um lugar mais saudável para viver. Eu quero reforçar algo, gente. Eu não quero que ninguém termine esse programa pensando, então ansiedade é falta de contato com a natureza. Não, não é isso. Mas eu também não quero dizer, se você está ansioso, plante uma árvore e tudo vai ser resolvido. Isso é muito irresponsável, seria muito irresponsável da minha parte. Se a ansiedade está prejudicando sua vida, procura sim ajuda adequada. Converse com pessoas de confiança, busque profissionais de saúde, se cuide. A fé cristã não exige que neguemos nossa fragilidade. Talvez o que possamos aprender aqui seja algo mais simples e mais profundo. É o fato que pessoas não existem separadas do lugar onde elas vivem. Quando Jesus encontra pessoas, ele encontra pessoas inteiras. Elas sentem fome, sede, medo, necessidades espirituais. E o cuidado cristão também precisa aprender a enxergar o ser humano dessa maneira. Talvez, durante muito tempo, a gente tenha se perguntado, o que tem de errado comigo? E às vezes essa é uma pergunta importante. Mas talvez, em alguns momentos, a gente precise acrescentar outra. O que está acontecendo ao meu redor? Como está minha rotina, meu descanso, o lugar onde vivo? Quanto barulho existe ao meu redor? Quais as pressões sociais que eu estou carregando? Talvez a reportagem que a gente começou hoje nos ajude a lembrar de algo que a Bíblia apresenta de maneira muito humana. Nós somos criaturas situadas. A gente vive em corpo, casa, num bairro, numa cidade. E tudo isso participa da nossa experiência de estar no mundo. Jonas sentiu alívio de uma sombra. Os discípulos precisaram sair algum tempo da multidão para poder descansar. Eu e você precisamos reconhecer nossos limites. Talvez cuidar da criação não seja apenas salvar florestas distantes. Talvez seja também construir lugares onde pessoas consigam respirar, descansar, conviver. Porque existe uma verdade que às vezes a gente se esquece quando a gente fala de meio ambiente. Nós também fazemos parte dele. E cuidar da criação também é cuidar de gente. Bom, pessoal, muito bom estar com vocês mais essa semana. Espero que vocês tenham gostado de mais esse episódio. E você já sabe, mas vale a pena lembrar, se você quiser ouvir esse ou os anteriores, acesse nosso site www.rtnbrasil.org.br. Abraço, pessoal, e até a próxima semana.
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7: Olá, está começando mais um episódio do programa Entrevista. Eu sou Michele Gomes e hoje a gente tem a alegria de receber a Lilian Vieira. Ela é comunicadora, escritora, autora do livro O Poder da Decisão e idealizadora do Clube do Livro. Lilian, seja mais uma vez muito bem-vinda à programação da RTM Brasil. É uma alegria tê-la agora no programa Entrevista. Tudo bem?
8: Tudo bem, Michele. Obrigada pelo convite mais uma vez. É um prazer sempre estar aqui. Eu me sinto em casa na RTM.
7: Ai, coisa boa. A gente gosta assim. Bom, hoje a gente vai falar de uma iniciativa muito interessante. E eu tenho certeza que as nossas ouvintes vão se empolgar com a notícia. A gente vai falar sobre o Retiro do Livro. Retiro Literário, isso. É que tem tudo a ver com livro, né, isso, gente? Mas é o Retiro Literário, algo diferente, né? Uhum. Não sei se inovador, mas que desperta a curiosidade de muita gente. Um retiro literário, o que será isso? Mas antes de saber os detalhes, eu queria saber um pouquinho sobre a sua história, sua relação com os livros. Assim, o gosto pela leitura, uhum, em escrever, isso começou cedo? Como que foi, Lilian?
8: Eu vi a minha mãe. Minha mãe é fã de Clarice Lispector, Sidney Sheldon e Agatha Christie. E eu via sempre minha mãe lendo. Eu lembro do meu primeiro livro ainda na adolescência, que me marcou bastante. Não esqueço da série Vagalume, que eu li para a escola.
7: Sim.
8: E isso sempre permeou ali de uma forma não forçada, mas também não muito intensa, mas era natural, era um prazer. Eu conto hoje para os meus filhos que, na minha geração, eu não tinha acesso a tantas coisas como, graças a Deus, hoje eles têm. Então, a escola, para mim, Michele, era um mundo.
7: Sim.
8: O livro era uma oportunidade incrível, viajava para lugares inimagináveis, então o livro sempre teve parte ali na minha história. Eu sou advogada de formação, então também ler muitos livros,
7: sim,
8: aqueles calhamaços de livros na formação.
7: Processos
8: também me ajudou bastante. Depois eu tive o privilégio de poder transicionar para a carreira de comunicação, que foi o que eu sempre amei. E estudei roteiro, produção audiovisual, então eu gosto muito de estudar. Então quem estuda, lê.
7: Exato.
8: E aí a gente entende que pra gente viver um pouquinho melhor nessa fase aqui nossa, nesse tempo terreno, a gente precisa se melhorar e avançar, né? E aí eu conheci um pouco do conhecimento do alto por meio dos livros. Eu não falo que é o autoconhecimento, é o conhecimento do alto, porque a partir da minha conversão, passei a buscar livros com inspiração em princípios e valores cristãos para me avançar e melhorar. E a gente tem o livro dos livros, que é a Bíblia.
7: Sim.
8: Então, há mais de 18, 19 anos que Cristo entrou na minha história, a gente vem se fortalecendo nisso, né? Então, eu e meu marido lideramos um núcleo de grupo pequeno de igreja, né? Nós,
7: sim,
8: servimos numa igreja e recebemos famílias em casa. E ali eu tenho um trabalho específico com as mulheres. Há mais de 15 anos, Deus me deu a oportunidade de estar à frente com mulheres, né? E aí um dia eu falei, vamos ler um livro? Convidei as mulheres para ler um livro. Eu brinquei que eu gosto tanto de livro que eu comprei 17 livros iguais. E quando chegou a caixa em casa, eu adorei, abri e fiz um stories muito orgânico, muito natural,
7: sim,
8: ali.
7: Sim.
8: E falei, olha, eu gosto tanto de livro que eu fiquei feliz quando chegaram 17 livros iguais. E ali no direct começou, que interessante, eu quero ler, nossa, que legal. E aí surgiu o Clube do Livro.
7: Uau.
8: Falei, verdade, vocês querem ler um livro? Então vamos tentar. E fui testando, achei que nós leríamos só aquele livro. E aí nós já estamos agora em setembro, completando 2 anos.
7: Dois anos. É. Gente, essas iniciativas são incríveis, porque essa troca... Porque o livro é algo muito particular, né? Uhum. Que vai do gosto de cada um.
8: Sim.
7: Mas esses livros que ainda são inspirados, né, que nos fazem refletir muito, né, sobre a nossa vida, a nossa relação com Deus,
8: sim,
7: com o outro, eles marcam, de uhum, fato. Eu queria saber, nessa jornada toda, você que já lê há tanto tempo, tendo sua mãe como um exemplo,
8: sim,
7: né, quais são os grandes autores e livros que te marcaram mais? Você já falou da Bíblia, eu,
8: sim,
7: sei que a Bíblia é o livro
8: esse
7: dos livros,
8: vale,
7: né?
8: Esse não vale.
7: Tem que estar sempre na cabeceira ali, a gente sempre consultando.
8: Sim.
7: Mas os autores que você mais gosta de estar lendo e consultando?
8: Essa é uma pergunta, eu já fui confrontada com ela várias vezes. E eu tinha uma angústia de falar, não, eu preciso de um autor, eu preciso de um livro que mudou a minha vida, de fato. que não seja a Bíblia, porque a gente já disse que essa não vale. Mas o que, que eu penso, Michelle, são temporadas.
7: Sim.
8: A Lilian, de 5 anos atrás, leu um livro que mudou a vida dela ali e foi muito importante, né?
7: Naquela fase,
8: né? Naquela fase. Então, hoje, eu digo que um dos livros mais marcantes que nós lemos no contexto do Clube do Livro foi o Divinamente.
7: Divinamente.
8: Do Dr. Jonatas Leone. E é um convite para a gente pensar e sentir como Cristo.
7: Sim.
8: Eu estou terminando minha formação em psicanálise agora, então para mim a tônica, tá vendo como é fase? Entendeu? Não consigo nem pensar em outro livro para dizer, porque a tônica é da que eu estou vivendo agora.
7: Sim.
8: É a questão da cura interior, renovação da mente. O clube nós temos, nós já percebemos essa temática que Deus traz ali como inspiração para os livros. É renovar a mente, é entender quem nós somos, resgate de identidade, cura de uma alma humana, que quem não tem dores.
7: Sim.
8: Que o próprio livro do Dr. Jonatas fala, abre o livro dizendo isso. Nós somos quebrados, naturalmente quebrados.
7: Sim.
8: Mas em Cristo há redenção. Então, por quê? O convite de pensar e sentir como ele. Então, esse foi um livro que mudou porque ele nos ensinou que não é errado sentir.
7: Sim.
8: O que não posso é permitir que aquela sensação, aquela emoção governe a minha vida. Mas ela é um ótimo motor para nos liderar para uma busca, para uma cura, para uma renovação, para salvação e redenção de todas as emoções em Cristo. Então, para mim, hoje, na minha temporada, que eu digo para você, eu venho num outro programa e te conto uma outra temporada. Mas para agora, assim, o Dr. Jonatas foi... E ele é sensacional, ele tem um canal no YouTube também que fala sobre... Ele tem uma linha dos livros de salmoterapia, ele traz o salmo como... Ah, é incrível, leiam livros e busquem aí, Dr. Jonatas, vocês vão ver, maravilhoso. E o Divinamente, para mim, foi um divisor de águas, assim, eu me senti assim, não tô louca, é exatamente isso, era alguém que veio de encontro com aquilo que Deus já estava falando no meu coração.
7: Tremendo.
8: Então, na temporada do clube, nós tivemos o Em Busca da Alma Feminina, da Stasi também, foi maravilhoso, a mulherada pirou, entendeu o que era redenção da alma feminina nos dias de hoje, né? Nós lemos...
7: Que desafio!
8: Muito desafio, nós lemos, agora estamos numa releitura, inclusive, o Clube do Livro é um pouco diferente, sabe, Michelle?
7: É.
8: A gente está relendo um livro que é as mentiras que as mulheres acreditam e a verdade que as liberta. Nesse movimento surgiu o Grupo dos Homens, liderado por um homem que está tratando com eles desse livro. A mentira em que os homens acreditam e a verdade que os liberta.
7: Olha que legal, está expandindo,
8: muito,
7: né?
8: Muito incrível, Michelle.
7: Você trouxe o seu livro.
8: Trouxe.
7: O Poder da Decisão.
8: Sim.
7: Me conta como que foi, né? Que surgiu a ideia, o projeto do livro, em que momento que você estava vivendo, porque é um título forte.
8: Sim.
7: O Poder da Decisão. E você nessa busca, fazendo psicanálise...
8: Sim.
7: Enfim, eu acho que tinham muitos estímulos aí.
8: Muitos estímulos e uma palavra. Uhum. Que eu recebi há 16 anos atrás. Estava terminando um curso bíblico e numa aula de imposição de mãos, um dos professores veio e me entregou uma palavra profética dizendo que eu escreveria livros. Mas há 16 anos atrás, ainda, né, na imaturidade de 16 anos atrás, como eu não escrevi o livro na segunda-feira seguinte, eu deixei ali na prateleira. Eu só não tinha ideia de que eu viveria processos de decisão, de redenção em Deus, então teria hoje um lugar,
7: sim,
8: uma autoridade de quem passou por isso e buscou em Deus aprender um pouco mais, porque todos nós passamos por decisões.
7: Sim.
8: Hoje aqui, quantas decisões já tomamos ao longo do dia para estarmos aqui, né? E aí, então, em finalzinho de 24, eu recebi um sinal verde, assim, de que era hora. Resisti ainda um pouquinho, falei, ai meu Deus, aí vem a procrastinação, a mentira, né, aquela culpa, perfeccionismo, tudo aquilo que eu fui sendo muito confrontada na produção do livro, e aí surgiu o Poder da Decisão, que é simplesmente um resumo do livro, é nós, uma proposta da gente parar e refletir o porquê tomamos as nossas decisões, pautadas em princípios ou preferências, nosso desejo, nossa falta, nossa carência.
7: Sim.
8: Então, ao olhar para isso, eu não tenho a pretensão nenhuma de esgotar o tema, óbvio que não, mas é um convite mesmo para a gente diminuir, que a gente estava falando um pouquinho aqui nos bastidores antes de começarmos.
7: Sim.
8: Desacelerar e ver como estamos tomando decisões importantes na nossa vida, como decidimos se compramos ou não uma bicicleta. Isso,
7: sim,
8: é muito importante.
7: essa questão da motivação, como que ela faz diferença, né? Nas nossas decisões, nas nossas escolhas. Bom, esse livro está disponível?
8: Sim, nós temos na bio das redes sociais, @LilianVieira7, e tem disponível na Amazon também,
7: em
8: livro digital. Tem o livro físico e o livro na Amelie Editorial e na Amazon também.
7: Então, repete pra gente a rede social, o Instagram.
8: Lilian Vieira e o número 7, numeral 7, Lilian Vieira 7. Me manda Lilian um oi Vieira se você passar 7. Por lá, vou adorar te conhecer.
7: Muito bem. O lançamento foi nesse ano.

0: a gente fez uma caneca do livro.
1: Sim.
0: E a equipe de comunicação pôs uma frase na caneca. Eu peguei a frase, olhei e falei, nossa, que frase linda, de onde é ela? Do livro, eu.
1: Olha só.
0: Deus, de novo, trabalhando numa outra camada. Então, as mulheres têm retornado isso. Me sinto confrontada, mas ao mesmo tempo acolhida. É um livro muito prático. Ele dá um insight e bota você para pensar e refletir. Então,
1: muito
0: tem
1: bem.
0: Questões, tem perguntas, tem uma proposta de oração ali. E é assim, é o meu bebê. Agora eu tenho que plantar uma árvore.
1: Muito
0: eu já
1: bem.
0: Tenho filhos, escrevi um livro, agora eu preciso plantar uma árvore. Depois você me dá uma dica onde eu posso fazer, tá bom?
1: Bom, esse papo gostoso continua. No próximo episódio, a gente continua essa entrevista com a Lilian Vieira. Ela que é comunicadora, escritora, autora do livro O Poder da Decisão. Lilian, muito obrigada pela sua presença aqui na entrevista. A gente se encontra no próximo episódio.
0: Obrigada, até lá.
1: O programa de hoje teve produção e apresentação de Michele Gomes e nos trabalhos técnicos, Giovanni Henrique. Até a próxima entrevista.
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9: Transmundial e a Hora de Brasília, 21 horas e 30 minutos.
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11: Mais uma vez, né? Eu já estava um pouquinho antes aqui, já fiz a saudação, já contei da minha neta. Gente, coisa boa, né? Coisa boa demais. Já posso estar embora. Brincadeira, quero fazer o programa, quero estar com vocês.
12: E hoje, Bispo?
11: Pois é, você, a gente sabe, os seus ouvintes sabem disso, que você é uma pessoa que pratica esportes. Entre eles, o ciclismo, né? Você consegue olhar para frente? Quão importante é olhar para frente? Acho que essas são as perguntas para a gente refletir hoje, né? Sobre a nossa capacidade de olhar para frente.

Essa canção, ela é muito especial, né? Porque ela fala sobre um novo tempo. Um novo tempo Deus tem pra mim. Comentei há pouco, né? Sobre o nascimento da minha neta. E é um privilégio mesmo, porque a Bíblia diz que é um privilégio você ver o filho dos seus filhos, né? E saber que a gente tem essa oportunidade é um grande privilégio mesmo, né? E, na verdade, essa experiência indica para mim, para nossa casa, né? Um novo caminho, uma nova experiência. Como a gente vai viver, né? Eu costumo dizer, sempre disse isso, né? Que quando nasce não vem com o manual, né? Não fala, então você tem que descobrir, né? Você tem que ter uma ideia, você tem que, de repente, perceber isso. Hoje, a minha pergunta, né? Eu fiz para a Renata, faço para você. Você conhece olhar para frente? Você consegue? Porque um exercício, né, que eu e Ivana estamos fazendo é de não ficar toda hora dizendo assim, no meu tempo, né? Porque, gente, ela nasceu num outro tempo. Então, o Matheus e a Pamela, eles vão ter que cuidar dela nesse tempo que se chama hoje. Então, não adianta você ficar, no meu tempo, né? Assim, no meu tempo o bebê vinha num charutinho enrolado, né? No meu tempo era 40 dias para a criança abrir o olho. Gente, hoje ela já sai, a primeira coisa que ela perguntou, qual é a senha do Wi-Fi? Não, brincadeira. Né? Mas é mais ou menos assim, né? Então, quando a gente olha e começa a pensar, é um privilégio, mas a gente tem que olhar para frente, né? Dentro ainda dessa questão, né? Não sei se você já brincou sobre estátua, né? Se fingir de estátua, mas às vezes eu tô olhando uma rede social, aí tem uns rios daquelas pessoas que se vestem, né? Se caracterizam e ficam como estátua. E aí a reação das crianças quando vão mexer e ela se mexe, né? Ou seja, ela faz o dia inteiro, o trabalho dela é ficar parada, é criar uma ilusão que é uma estátua, né? E as pessoas então vão passando, vão dando ali um valor para ela, mas quando as crianças tentam pegar na mão, apertar e ela se mexe, é normalmente um susto. Por que eu estou falando sobre tudo isso? Porque todos os dias, você tem uma oportunidade de começar algo novo na sua vida. Todos os dias você tem uma oportunidade de olhar para frente. E eu quero então fazer mais uma vez essa pergunta, né? Você consegue olhar para frente? Antes de compartilhar com você a palavra do Senhor, pense se você está olhando para frente ou se você está olhando só para trás. Vamos ouvir a próxima canção.

0: Quero trazer um texto para nós que está em Gênesis capítulo 19. Depois, se você puder, leia todo o texto de Gênesis 19, mas eu quero ler. No versículo 15 ele diz assim: ao amanhecer apartaram os anjos com Ló, dizendo: levanta-te, toma a tua mulher, os seus filhos, aqui se encontram, para que não morram. Como porém se demorasse, pegaram os homens pela mão, e ele, sua mulher, suas duas filhas, sendo-lhe que o Senhor havia sido misericordioso, e o tiraram e passaram fora da cidade. Havendo levado para fora, disse-lhes: salva tua vida, não olhes para trás, não pares em toda a sua campina, mas foge para o monte, para que vocês não morram. Depois do versículo 20 diz: eis que a cidade para a qual eu posso fugir é pequena, permite que eu fuja para lá, porventura não é pequena, e nela viverá a minha alma. Disse: isso estou de acordo, para não subverter aquilo que você acaba de falar. E por fim, os versículos 25 diz assim, né? Ele fala assim: e subverteu aquela cidade, toda a campina, os moradores da cidade e o que nascia na terra. A mulher de Ló olhou para trás e se converteu numa estátua de sal. É muito interessante, né? Porque Ló, a sua esposa, a sua família, tem uma grande oportunidade de começar uma nova vida. Mas havia uma condição: não olhar para trás. A palavra do Senhor diz que a mulher desobedece, segundo o texto bíblico, ela é transformada numa estátua de sal. Ela simplesmente perdeu a oportunidade de começar uma nova vida. Mas antes de você criticar essa mulher, pense em quantas vezes na sua vida também você não começou algo novo porque estava olhando para trás. Quantas vezes você ficou preso ao passado, remoendo feridas, remoendo mágoas? Quantas vezes não conseguimos fazer nada novo porque estamos presos àquilo que nós fizemos um dia? Sempre, né? Eu comento, né? Estar preso ao passado pode ser uma coisa boa ou uma coisa ruim. Ou algo em algum momento que até deu certo, mas hoje mudou. Hoje não é da mesma forma. Então não adianta você dizer: quando eu era criança, quando os meus pais... Porque na verdade tudo isso muda, mudou e muda a cada dia. Eu tenho algumas memórias felizes, né? Por exemplo, da minha infância. Eu tenho memórias felizes no ministério pastoral. Mas essas experiências, elas não vão voltar mais. Até mesmo na experiência paterna, quando os meus filhos nasceram, e agora, diante do nascimento da minha neta, o que eu posso dizer é que são outros tempos. Ou, nessa linguagem mais moderna, são outros protocolos. A tentação da mulher de Ló foi olhar para trás. Curiosidade para ver o que aconteceu, né? Apego à casa, às coisas. Se fosse uma mulher dos nossos dias, né? Talvez ela estivesse olhando para trás assim: puxa vida, não peguei minha Tupperware, aquela vizinha ficou com a minha Tupperware, quero ver o que vai acontecer com ela, né? Sei lá, coisas. Por que que ela olhou para trás, né? Porque tinha uma única ordem. E sempre que a gente desobedece a ordem, quando você olha Adão e Eva, tinham tudo no paraíso, e Deus diz: façam tudo o que vocês quiserem, menos comam do fruto da árvore da vida. E agora nós encontramos esta mulher que abriu mão de começar uma nova vida. Ela abriu mão de começar uma nova história. Estava indo para uma outra cidade. E aí o texto não é como o de Abraão: sai da tua terra, da tua parentela, vai para um lugar que ele nem sabia para onde era. Está dizendo: você está indo para lá, tem uma cidade ali, vai começar uma vida nova, Mas ela acabou olhando para trás. Ela abriu mão de começar uma nova vida. Então eu quero convidar você hoje, em primeiro lugar, a viver o novo de Deus na sua vida. Se é para você visitar o passado, faça como apenas o profeta ensinou. Quero trazer à memória o que me dá esperança. E não se fixar no passado. E não morar no passado. Aproveite a oportunidade de viver um novo dia, novas experiências, a presença de Deus na sua vida. Eu quero convidar você a se preparar para o novo e crer. Deus sempre está dando para nós novas oportunidades. Deus está permitindo para nós que a gente possa olhar para frente, considerar sim o passado, mas não se prender ao passado. Considerar sim as coisas boas do passado, mas não se prender a elas ou as coisas ruins do passado. Eu quero convidar você hoje a olhar para frente, a não permitir e não se permitir que você se torne alguém aprisionado. Ao contrário, que você possa viver o novo de Deus para a sua vida. Sonhe com novas oportunidades, sonhe com um novo olhar, sonhe com um novo tempo para a sua vida. Hoje nós estamos vivendo uma oportunidade muito especial. Nós estamos vivendo um tempo novo. As coisas estão mudando. As tecnologias estão mudando. O que antes eu só conseguiria falar com vocês através de ondas curtas e ondas médias, hoje nós falamos com o mundo inteiro, porque isso é feito através da internet, através de outra maneira de se comunicar. Nós hoje temos cuidados diferentes, protocolos diferentes. Quem passou pela pandemia e sobreviveu, né, também mudou a sua forma de ser, a sua maneira de caminhar. A minha maior preocupação é que às vezes algumas pessoas, apesar de terem dito que iam começar uma vida nova, elas acabam sempre voltando para o passado. E na nossa vida espiritual não é diferente. O convite é para olhar para frente. Segundo Coríntios diz, se alguém está em Cristo, é nova criatura, as coisas antigas ficaram para trás. Vamos encontrar o apóstolo Paulo também dizendo, uma coisa faço, esquecendo-me das coisas que para trás ficam, avanço para o alvo. Ou seja, nós precisamos olhar para frente. Nós precisamos olhar para a grande oportunidade que Deus nos dá a cada dia de começar um novo dia, de começar uma nova vida, de começar uma nova experiência. Eu não sei quais são as circunstâncias que estão envolvendo hoje o seu coração. Talvez você esteja com alguém que está precisando de um toque de cura, seja física, emocional, relacional, espiritual, pode ser até mesmo econômica, financeira. Olhe para frente. Olhe para a promessa de Deus para a sua vida. Olhe para aquilo que Deus está te chamando e como Deus está te dirigindo. Aproveite a oportunidade de viver um novo de Deus na sua vida. Deus está nos chamando para esse momento novo, para este tempo novo. Deus está nos chamando para a gente não ficar paralisado olhando para o passado. Ao contrário disso, que a gente possa olhar para frente, que a gente possa caminhar em direção àquilo que Deus tem para nós, que é o nosso amanhã aqui na terra, mas é nossa eternidade na presença do Pai. Aquela mulher, ela simplesmente olhou para trás. Talvez você diga, puxa, mas por que que Deus foi tão cruel? Não, Deus não foi cruel. Havia uma orientação. E a mulher de Ló, para mim, mais do que uma pessoa, ela é um modelo daquilo que nós não podemos seguir. O modelo da nossa incompreensão e da nossa incapacidade de olhar para frente e nos apegarmos ao passado. E quando eu digo nos apegarmos ao passado, pode ser ontem, pode ser agora de manhã, ou eventos que marcaram a nossa vida. Quantas coisas você se lembra do seu passado? Se for para visitar, só se for para trazer à memória o que te dá esperança. Olhe para frente, olhe para Cristo, Ele é o nosso alvo. Olhe para aquele que pode transformar a nossa história, a nossa salvação. Olhe para aquele que pode transformar a nossa tribulação. Onde Ele diz que é leve e momentânea. E eu já disse para vocês aqui, quando você está no olho do furacão, não é nem leve e nem momentânea. Mas comparado à eternidade, ela é leve e momentânea. Que Deus possa te abençoar e que você possa hoje fazer essa escolha de ter um novo olhar, de olhar para frente, de seguir para frente. Não pare como uma estátua. Não fique parado olhando para o passado e não se permitindo a viver o novo que Deus tem para a sua vida. Vamos orar. Pai, nós queremos, ó Deus, neste momento e perante teu altar, colocar os pedidos de oração. E são, na verdade, não são nomes, são vidas, são histórias. Então nós queremos orar, ó Deus, pela vida do Carlos, orando por ele, pela Neidma, pela própria Berê, pela saúde da Berê. Nós queremos orar pela vida do Douglas, que hoje está comemorando mais um ano de vida, e também o Rogério, que eles possam receber da tua parte o melhor de todos os presentes. A bênção da vida, a bênção da saúde, alegria no Espírito Santo. Eu quero orar pela vida, ó Deus, da Cris, orando também por ela, pela sua casa, pela sua família, pelo Renato, pela sua família, pela Sol, que representa aqui, ó Deus, a questão daquele que busca saúde, pela sua mãe. Oramos também pela sua irmã, oramos pelo seu Celso, pai do pastor Daniel, que o Senhor possa visitar neste momento, também o Reginaldo, que está levando a sua esposa, que aonde eles estiverem, a tua boa mão já esteja sobre a saúde. Sabemos que o Senhor pode curar por uma palavra tua, mas pode ser através de um médico, de uma medicação. Pai, nós oramos pela Rita de Cássia, oramos pela Sandra, oramos pela casa, pela família da Bebel. Nós colocamos perante o teu altar cada nome, cada pedido de oração, e nós oramos, ó Deus, sabendo que o Senhor pode transformar toda e qualquer situação. Então nós confiamos e entregamos e fazemos isso em nome de Jesus. Amém, Senhor. Amém, ó Pai. Amém.
1: Amém.
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1: Transmundial e a Hora de Brasília, 22 horas.

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2: Já ouviu falar em falência múltipla dos órgãos? O nome técnico é sepse. Você já recebeu a notícia de alguém que morreu de sepse? A infecção provoca uma reação descontrolada e pode comprometer órgãos vitais. Pulmões, rins, fígado, coração e cérebro podem sofrer. A circulação pode entrar em colapso. A vida fica ameaçada. O pecado leva à morte. Cristo traz nova vida. Deus Pai, em sua palavra, a Bíblia, comunica uma realidade ainda mais profunda. A humanidade caída está espiritualmente falida, enferma pelo pecado. E o pecado leva à morte. Cristo traz nova vida. O pecado alcança a mente e obscurece a percepção da verdade. Alcança os desejos e escraviza a vontade. Alcança os relacionamentos e produz culpa, medo, acusação, violência e morte. Na Bíblia está descrita a ruptura da comunhão com Deus Pai Criador. Na carta aos cristãos de Roma, capítulo 1, mostra a humanidade trocando a verdade pela mentira. Essa é a nossa condição espiritual. Não estamos apenas caminhando para a morte. Sem a intervenção de Cristo, já estamos espiritualmente condenados. O pecado leva à morte, Cristo traz nova vida. A sepse exige intervenção. Ninguém vence sozinho uma falência orgânica. Da mesma forma, nenhum esforço moral consegue reconciliar o pecador com Deus Pai. Religião, boas obras, conhecimento ou disciplina não removem a infecção de culpa do pecado. Precisamos de Cristo. Deus Pai revela que Jesus nos traz perfeitamente a glória de Deus Pai e sustenta todas as coisas. Quando Cristo passa a reinar sobre uma vida, começa uma nova realidade. Perdão, transformação e comunhão com Deus Pai. Pecado leva à morte. Cristo traz nova vida. Pare por alguns segundos e olhe para dentro da sua própria vida. Você reconhece sinais dessa ruptura? Orgulho? Culpa? Medo? Desejos que governam suas decisões? Sua distância de Deus Pai? Não ignore o diagnóstico. A mensagem do Evangelho não é uma sentença sem esperança. Cristo morreu e ressuscitou para reconciliar pecadores com Deus Pai. Receba seu senhorio pela fé. Arrependa-se, confie nele. Lembre-se, o pecado leva à morte. Cristo traz nova vida. Venha a Cristo e viva em comunhão com Deus Pai.
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grandes organizações não se constroem sozinhas. Elas são construídas por meio de grandes líderes. Você é essa pessoa? A gente vai falar sobre isso hoje aqui no Envisionar Podcast, em parceria com a Rádio Transmundial, como parte de pérolas de liderança que a gente está apresentando nessa série. E a pérola de hoje tem a ver com uma das palestras do Jim Collins no Global Leadership Summit dessa temporada, que faz parte de um programa que a Envisionar criou, chamado Programa Capacite, para ajudar você, na sua igreja, na sua empresa ou na sua escola, a desenvolver líderes de uma forma contínua, com conteúdos profundos, práticos e desafiadores como esse. A sua organização está sendo construída por um grande líder ou você está simplesmente deixando que as coisas aconteçam? Bom, foi sobre isso que o Jim Collins falou nesse Global Leadership Summit e um dos temas que ele trouxe é o que fazer da sua vida? Como é que grandes líderes constroem grandes organizações? Bom, primeiro pensando nas suas próprias vidas. E talvez muitos de vocês já tenham ouvido Jim Collins ou lido um livro dele. Eu me lembro que há muitos anos atrás, na faculdade de administração, eu li livros do Jim Collins e ele continua inspirando até hoje, já perto dos seus 70 anos. E foi incrível ouvir o Jim Collins agora, depois de muitos anos, porque algumas coisas que eu li nos primeiros livros dele lá, como empresas feitas para durar, empresas feitas para vencer, liderança nível 5 e coisas desse tipo, ele está trazendo agora todos esses conceitos ainda mais profundos com a sabedoria, com a experiência da idade e assim por diante. E um dos temas que ele tem trabalhado agora é exatamente esse, o que fazer da sua vida para você ser esse grande líder, não só em nome, em projeção, mas um líder que constrói organizações que têm base, que tem solidez. Bom, para isso é preciso entender o que você fará da sua vida e com a sua vida. E eu vou dividir esse conteúdo do Jim Collins em duas partes, porque ele é tão profundo e com tantas vertentes que eu quero abordar uma primeira parte aqui e já vou antecipar que na segunda parte a gente vai falar sobre o que fazer na sua vida depois do abismo, porque todos nós como líderes passamos abismos. Mas vamos então primeiro a o que fazer da sua vida. Bom, uma das coisas que o Jim Collins tem abordado é que a gente realmente precisa entender se a gente entrou em cena e quando a gente entrou em cena pensando na liderança. Tem muita gente que é alçada a uma posição de liderança, mas elas efetivamente não entraram em cena. E viver a vida na liderança é viver uma vida por princípios e não só por seus pontos fortes. Talvez alguns de vocês foram alçados a uma posição de liderança, pode ser um pastor, um executivo, um professor, um diretor de escola ou coisa desse tipo, porque você tinha muitos pontos fortes e as pessoas reconheceram isso em você e colocaram você numa posição de liderança por causa dos pontos fortes. Mas não são os pontos fortes que te mantêm na liderança e que te ajudam a criar uma organização sólida. São os seus princípios. E dentro dos princípios, o Jim Collins trouxe uma reflexão com duas metáforas muito interessantes. Primeiro, as codificações. O que são codificações? Bom, são códigos, mas eles podem ser vistos de diversas formas. Ele mostrou que as codificações normalmente não mudam. Quando você tem um determinado código, né? Por exemplo, a senha do seu celular ou seu computador é um código, e se você mudar e tentar alterar aquilo sem ter a permissão, você não consegue. Então, aquele código está dentro de um frame, dentro de um quadro que precisa ser usado para liberar a próxima etapa. Mas, de outro lado, as molduras mudam a vida. Então, o Jim Collins trouxe o conceito de que a codificação ela pode ser vista dentro de uma constelação. Imagina a constelação do universo. Você é um negócio tão grande que a gente não consegue enxergar. Então, para você ver a constelação, você tem que dividi-la em quadros, em frames, né? Em quadros onde você vai ver uma parte dela. É mais ou menos como uma foto no celular. Você pode ver a foto ampliada, você pode ver a foto reduzida, e aquele quadro do celular que limita o tamanho da tela faz com que você veja o total ou parcial aquela foto. Ver a constelação é mais ou menos assim.
Você vai colocar uma moldura num determinado lugar e vai ver uma parte dela. Então, ele fez essa abordagem sobre como a gente enxergar a vida e o que fazer com a nossa vida. A gente vai ter diversos quadros da nossa vida dentro de uma constelação. E aí surge uma pergunta, então, como construir uma vida quando aquilo que nós imaginávamos talvez deixou de existir ou a gente teve percalços ao longo da vida? Bom, isso faz com que a gente tenha que compreender a vida e compreender os vários quadros de liderança que a gente vive ao longo da vida, porque todos eles trazem aprendizados uns para os outros. Compreender uma vida exige olhar a história inteira, não só partes da história. E nenhuma pessoa pode ser definida apenas por causa de um momento de sucesso ou fracasso. Existem centenas de histórias de pessoas que tiveram fracassos e que aquilo foi só um quadro de algo que gerou depois o sucesso. E de igual forma, talvez, muitas pessoas que tiveram quadros de sucesso e depois viveram fracassos. Perceba que a vida precisa ser olhada pela história inteira e não só simplesmente por um quadro que a gente vive. A verdadeira liderança parte daí. Ela se revela na capacidade de reconstruir a própria vida quando ela deixa de seguir o roteiro imaginado. Na nossa vida, minha, da Raquel, da nossa família, a gente já teve diversos momentos assim, onde a gente tinha imaginado uma coisa e aquilo não aconteceu. E aí você tem que reprogramar, você tem que desenhar um novo quadro para saber de que forma você vai reagir àquilo. Então, são esses novos quadros que se tornam a nossa capacidade profunda e duradoura de construir uma liderança que sabe atravessar momentos de sucesso, momentos de fracasso, neblina, vale, dificuldades, vitórias e assim por diante. Não são simplesmente as habilidades que eu aprendi como líder ou os pontos fortes que eu tenho na minha vida que fazem com que eu me torne um líder melhor, mas são essas capacidades intrínsecas que, quando encontram o contexto adequado, permitem que alguém realize a sua maior contribuição. Muitos livros foram escritos por meio de momentos de fracasso que pessoas passaram. Muitas histórias e romances e filmes foram escritos por causa de tensões ou de momentos difíceis ou de guerras ou de coisas desse tipo que aconteceram na vida de determinadas pessoas. Então, essa compreensão faz com que cada pessoa possua uma forma única de ver os quadros da vida e as várias fases. E em cada fase da vida, não só parte desse quadro está visível, mas dependendo do contexto, você vai olhar aquele quadro dentro de uma história maior que você vive e trabalha nela. Esse contexto é o que a gente chama de um quadro que leva você à próxima etapa. A atravessar os momentos bons ou ruins da sua vida. E é importante entender que não existe uma única coisa para a qual uma pessoa nasceu. Existe um propósito de Deus para a vida de cada um, mas existe uma porção de coisas que você pode fazer. Quando você olha essa constelação toda ao longo da sua vida, você diz: aqui eu posso ser isso, aqui eu fui aquilo, ou aqui eu fiz aquela determinada coisa. E essa é uma maneira mais ampla do que a gente imagina de simplesmente fazer uma única coisa. As diferentes fases da vida que podem revelar capacidades que permanecem ocultas, às vezes, por anos. Então, deixa eu compartilhar de uma forma prática para você o que isso significa para mim até aqui. Eu já tenho 65 anos de idade agora e tem dentro dessa constelação diversos quadros que eu comecei a ver quando o Jim Collins, por exemplo, compartilhou isso. Eu servi de início como líder de adolescentes e jovens na igreja, depois eu servi como um executivo de uma organização na nossa denominação, depois eu servi como pastor, depois eu também atuei como professor, depois, sem nem ter planejado ou imaginado, eu também comecei a escrever livros e me tornei um autor. Eu fui diretor de uma agência missionária por alguns anos e nesses últimos anos agora eu me tornei empreendedor. Bom, eu não podia imaginar lá no início que eu teria esses vários quadros ao longo da vida. Por quê? Porque existia uma constelação maior que poderia ser vista e que eu não estava conseguindo enxergar. Percebam que, se eu fizesse um resumo, eu tenho pelo menos 5 quadros que eu posso computar dentro da minha história. Pastor, professor, escritor, missionário, empresário.
não estou dizendo isso para esnobar ou para dizer que eu sou isso ou aquilo, não. Eu só quero mostrar quadros que todos nós temos ao longo da vida, em que nós passamos não só de funções diferentes uma para outra, mas são etapas que a gente está construindo nessa liderança que responde à pergunta, o que, que eu vou fazer ao longo da vida? Quando você alimenta esse foco interior de que você está vivendo quadros um atrás do outro por períodos maiores ou menores de tempo, essa talvez tenha sido a maior descoberta e a mais animadora nas pesquisas que o Jim Collins fez, de que os melhores anos de uma vida podem ainda não ter começado. Perceba, ele pesquisou milhares de pessoas em milhares de centenas de funções diferentes, em centenas de lugares pelo mundo, para identificar os melhores anos de uma vida podem ainda não ter acontecido. Tem uma constelação e você está vendo só um pedacinho de um quadro. E a renovação da mente, das funções que você tem, não depende só da idade, mas da disposição permanente de continuar aprendendo, reconstruindo e respondendo repetidas vezes a uma pergunta que acompanha toda a nossa existência. O que fazer da própria vida agora ou nessa próxima etapa? Então percebam que essa é a primeira etapa, a primeira parte só de uma reflexão que a gente vai continuar no próximo episódio, quando a gente vai falar sobre os penhascos e neblinas da vida. No primeiro momento, eu queria só que você imaginasse qual é a constelação da sua vida e quais quadros você já viveu, quais você está vivendo agora. Você já entrou em cena efetivamente? O que, que você está esperando para entrar em cena para a próxima etapa? Essa pergunta do já entrou em cena não é só se você começou a liderar ou não, mas qual é a próxima etapa? Você sente que está indo para a próxima etapa ou você estacionou ao longo da vida e talvez você não saiba nem responder a pergunta o que, que eu vou fazer da minha vida? Como pessoas que amam a Deus e entendem que Deus tem um propósito, a gente sabe que Deus tem um chamado para cada um de nós, independentemente de ser pastor, missionário, você tem um chamado para fazer diferença na sociedade, como médico, como advogado, como juiz, como Uber, não importa qual é a função que você tenha, Deus quer te dar uma visão daquele propósito que ele quer para a sua vida, mas você precisa enxergar os quadros dentro da constelação, dentro daquilo que você pode fazer por meio da sua vida, utilizando a sua vida como algo que vai glorificar a Deus e depois atingir esse propósito, servindo as pessoas e gerando transformação de vidas. Então, que quadros você já viveu e qual você está vivendo agora? E será que está na hora de mudar para o próximo quadro? Será que está na hora de enxergar qual é a próxima etapa e a perspectiva que você tem dela? Então, isso aqui é só um pedacinho de um conteúdo muito mais profundo e desafiador que o Jim Collins compartilhou e que está à sua disposição e à disposição da sua organização para você não só trabalhar na sua vida, mas juntar um grupo de líderes para desenvolver esses líderes

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0: 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Transmundial e a Hora de Brasília, 22 horas e 30 minutos.
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6: Vamos prosseguir pelo nosso estudo no livro de Ruth, versículo por versículo. Hoje vamos observar o que nos diz o texto do capítulo 1, versículo 3 e a primeira parte do versículo 4. O texto diz: morreu Elimeleque, marido de Noemi, e ela ficou sozinha com seus dois filhos. Eles se casaram com mulheres moabitas, uma chamada Orfa e a outra Ruth. Como nós pudemos observar até agora, vimos que a situação da família de Elimeleque é uma situação surpreendente. Nós temos uma família que vem da cidade abençoada, que é Belém, que vem do lugar tão abençoado chamado Judá, que está na terra da aliança de Deus com o seu povo, e eles

0: por causa de uma circunstância de dificuldade, acabam tendo de emigrar e vimos, eles vão atravessar o Vale do Jordão, subir na região elevada do lado oposto, oriental, para quem olha a partir de Belém, de Jerusalém, chegam na terra de Moabe e a gente já começa a ficar pensativo sobre o que, que está acontecendo e, ao fazer isso, nós temos alguma esperança de que possamos ver alguma luz no fim do túnel. Afinal de contas, o que é que nós esperamos da ação do Deus da vida, do Deus da salvação, da libertação no Antigo Testamento, quando temos a história de uma família que faz parte do povo da aliança? Olhando para o texto, a gente vai ver, na nova versão internacional, por exemplo, vemos que começa ali um parágrafo. E, de fato, esse início faz todo sentido, porque o que acontece no verso 3 sugere que algum tempo passou para que isso acontecesse. No texto hebraico, nós temos ali uma partícula, o que a gente chama um vav, que faz uma conexão entre o verso 2 e o que vem no verso 3, que provavelmente sugere uma ideia de tempo posterior. O que podemos entender aí é que, passado algum tempo, alguns anos depois, o texto diz: morreu Elimeleque, marido de Noemi. Ao ouvir isso, certamente a nossa cabeça começa a ficar complicada. A luz no fim do túnel se torna, na verdade, mais um túnel daquilo que poderia ser a luz. Elimeleque, que significa Deus é meu rei, marido de Noemi, que significa prazer agradável, de repente, não só esse pessoal parece não desfrutar das bênçãos de Deus, como eles passam por uma circunstância de fome, são obrigados a emigrar e migram para um lugar extremamente controvertido, estranho, difícil. E agora nós vamos ver que Elimeleque, o marido, o ganha-pão da família, o sustentáculo do lar, morre. Meus queridos amigos, minhas queridas amigas, aqui é hora da gente parar assim para ficar consternado em relação ao que o texto de Rute nos apresenta. Por quê? Porque toda a perspectiva do Antigo Testamento, no que diz respeito à bênção, à ação divina, não entra, geralmente, em qualquer ideia da bênção ou bem-aventurança que pode nos alcançar depois da morte. Ela não nega isso, a passagem da Escritura, os textos não negam a realidade pós-morte, mas simplesmente não voltam sua atenção para essa questão. A bênção de Deus é a bênção nesta vida. O Deus de Israel é o Deus que dá vida, em contraposição ao paganismo da fertilidade idólatra, que atribui a maravilha da vida a essas divindades que, na verdade, nem deuses são de fato. Quando a gente lê isso, é para ficar chocado. Elimeleque morre, e o texto hebraico é muito forte, porque diz na sequência que ela ficou sozinha com seus dois filhos. Na verdade, o texto é um pouco mais pesado, a forma da expressão que aparece na língua original tem um peso, pois diz literalmente que ela foi deixada, ela foi abandonada. O texto começa a sugerir para a gente de que parece que todas as indicações são de que Deus não está no controle da situação. Ou, pelo menos, parece que se Ele está, as suas intenções não são produzir qualquer tipo de alegria e satisfação nessa família. Isso nos leva a pensar e a refletir um pouco nessa realidade que muita gente às vezes acha estranho quando alguém começa a questionar a Deus e perguntar se isso acontece, qual é a explicação, porque houve um problema aqui, houve uma tragédia ali. É impressionante como o texto de Ruth trata isso com a maior naturalidade, levantando exatamente esse questionamento na beleza trágica do fluxo da narrativa. Noemi fica sozinha com seus dois filhos. Você já pensou no que ela foi dizer para eles de noite, antes deles dormirem, sobre Deus? Você imagina que tipo de conversa poderia haver sobre o Deus provedor e salvador? O que aconteceu? Nosso pai morreu. A situação fica muito difícil. Se a gente acha que a coisa está complicada, se prepare. Eu quero dizer que você deve continuar a ter esperança, porque nós vamos entender o livro de Ruth, mas para chegar ao ponto final, os caminhos serão muito tortuosos e bastante complexos. O texto vai dizer que os filhos de Noemi, que são, vamos dizer, a sua esperança, porque o marido morreu, ela está na terra estrangeira, ela está na terra de Moab, ela está numa terra de hostilidade, ela está num ambiente muito difícil de ser encarado e complicado de convivência. De repente, o texto tragicamente vai afirmar que os seus filhos vão se casar com mulheres moabitas. Todo mundo que já leu um pouco do Antigo Testamento e conhece a realidade do que havia no ambiente de Israel, não era de jeito nenhum uma ideia marcada pelo conceito de raça ou de etnia, mas tinha a ver com uma identidade cultural e religiosa. Havia toda uma clara indicação, direcionamento muito nítido, de que o povo não deveria tomar mulheres estrangeiras, não deveria se casar com mulheres estrangeiras, exatamente por causa da sua relação de fidelidade com o Deus de Israel, com o Senhor, com o famoso Adonai, que tinha a aliança com a nação que ele havia escolhido para revelar o seu projeto de redenção para a humanidade. O texto então vai dizer que eles se casaram com mulheres moabitas. Isso envolve vários elementos. O problema é que parece, tudo indica, que a situação, vamos dizer, de fé, a situação de estabilidade na relação de Deus com esta família vai indo de mal a pior. Porque eles parecem totalmente abandonados, eles deixam a terra da promessa, eles ficam numa situação de sofrimento e fome, morre o marido, e agora fico pensando na cabeça de Noemi quando os filhos chegam, né, o famoso Malon e também o seu irmão Quilion, cujos nomes você já sabe, tem o sentido de fraco e doente, quando eles vão se casar com as mulheres moabitas, que têm outros costumes, outra criação, outra perspectiva em relação à vida. Que tipo de neto Noemi espera ter? Talvez a sua esperança é que de alguma maneira eles encontrassem alguma israelita por ali, ou quem sabe eles pudessem atravessar para o outro lado do Jordão e se casassem, depois voltassem para lá novamente. Mas não, eles se casam com mulheres moabitas, o que significa uma situação trágica, sem esperança, que não tem, vamos assim dizer, o respaldo da orientação divina no que diz respeito à maneira como o povo deveria proceder. Uma é chamada órfã. Órfã tem o sentido de quem dá as costas, de quem fica com a nuca virada para a pessoa. E Ruth sugere o conceito, a ideia de amizade. Pois é, meu querido amigo, minha querida amiga, é interessante como é que as linhas especiais do livro de Ruth caminham para a nossa compreensão do assunto. Muitas vezes nós imaginamos que a maneira que Deus deveria agir com a nossa vida é simplesmente aliviando a nossa dor, respondendo às nossas perguntas, facilitando os nossos caminhos, de preferência de maneira imediata e muito rapidamente. Mas o livro de Ruth vai nos surpreender. Vamos vendo que a crise se agrava, que as circunstâncias da família de Elimeleque, que acaba de morrer, aqui de Noemi, que está cada vez mais aborrecida, são circunstâncias estarrecedoras agora, em que as suas expectativas sobre o futuro talvez sejam mais terríveis do que a sua dor em relação ao passado. Preste atenção, fique ligado, há muita coisa a aprender aqui no livro de Ruth.
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4: Hoje é dia 13 de setembro. E o tema da nossa oração é Ore Primeiro. Antes de tudo, recomendo que se façam súplicas, orações, intercessões e ações de graças por todos os homens. 1 Timóteo, capítulo 2, versículo 1. O apóstolo Paulo escreve a seu jovem amigo Timóteo: nós também precisamos ser lembrados de que, antes de qualquer coisa, devemos apresentar a Deus nossos pedidos, orações, intercessões e ações de graça. Esse é o melhor começo para um novo dia. Eu sou Luiz Felipe, é um prazer ter essa oração contigo.
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1: Olá, amigos e ouvintes de todo o Brasil, Portugal e comunidades de língua portuguesa espalhados por tantos países no mundo. Aqui é Nelson Bomilcar, apresentando o programa Sons do Coração, programa que quer convidar a você a adorar a Deus e refletir sobre música, adoração e arte cristã, reconhecendo os sons que Deus coloca no coração criativo de homens e mulheres, autores e compositores que têm feito a história da música e arte cristã. Hoje, uma reflexão sobre criação e salvação. Participações musicais de Alan Marino, Alexandre Abreu, Aline Falsetti, Aline Pinhaton, Álvaro Júnior e Ana Luísa. Hoje estamos todos pilhados. Primeira música do programa Sons do Coração, com Alan Marino, A Tua Palavra.

0: ouvimos hoje no Sons do Coração, na nossa querida RTM Brasil, a tua palavra com Alan Marino.
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0: Ouviremos com Alexandre Abreu esse clássico Hoje é Tempo de Louvar a Deus.

0: Ouvimos com Alexandre Abreu, Hoje é Tempo, nos Sons do Coração de hoje.
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0: Ouviremos com Aline Falsetti, Confio em Ti.

0: Ouvimos os Sons do Coração de hoje na nossa querida RTM Brasil, Rádio Transmundial, Aline Falsetti, nos Sons do Coração.
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0: Assim, pois, quase todas as páginas do Antigo Testamento evocam a criação não para oferecer uma concepção racional e científica, mas para afirmar que o Deus de Israel e da Aliança não é outro senão o Deus Criador, único, transcendente, poderoso, infinitamente inteligente, justo e bom. Absolutamente fiel à sua palavra, é capaz de levar o termo sem desfalecimento à sua obra da Aliança para a salvação espiritual e universal da humanidade. Depois que Deus criou o universo e o homem, o relato bíblico nos introduz à queda de Adão e Eva, que produz uma profunda alteração na ordem estabelecida. Deus põe então um plano em marcha para resgatar o homem e a criação que nós entendemos como salvação. Tua descendência e o teu reino estarão para sempre seguros sobre a minha proteção e também teu trono será estabelecido para sempre. 2 Samuel 7,16. A criação será uma garantia do poder e da bondade de Deus, e os salmos relatam com muitas referências a esse aspecto. A palavra do Senhor é verdadeira, suas obras demonstram sua fidelidade. O Salmo 93, um canto de louvor, mostra que o Deus é criador e soberano e que prepara o caminho de salvação. Mas o Senhor nas alturas é mais poderoso do que o ruído das grandes águas e das grandes ondas do mar. Muito fiéis são os seus testemunhos, a santidade convém à tua casa, Senhor, para sempre. A história da primeira aliança então segue o seu curso, a lei cumpre a sua incumbência, o povo de Israel persiste na infidelidade, lamentavelmente, e Deus continua desenvolvendo o seu plano de resgate e de salvação. Quando Jesus, o Filho de Deus encarnado em homem, chega ao mundo, entramos então na fase final do pacto dessa história. A maior obra criativa de Deus está se cumprindo, a recriação do homem a partir de um novo Adão que será vitorioso em vida, morte, ressurreição e intercessão a favor dos homens diante de seu Pai. Os evangelhos sinóticos, Mateus, Marcos e Lucas, serão abundantes em sua referência ao poder de Jesus sobre os elementos da criação e sobre o seu plano de salvação em curso. O Verbo virou gente e habitou entre nós, cheio de graça e de verdade. Mas a todos quantos o receberam, deu-lhes o poder de serem feitos filhos de Deus, a saber, aos que creem no seu nome. 1 João capítulo 1, versículo 12. Porque Deus amou o mundo de tal maneira que deu seu Filho unigênito para que todo aquele que nele crê não pereça, mas tenha a vida eterna. João 3, 16. Paulo reforça dizendo: pois nele foram criadas todas as coisas nos céus, sobre as terras, visíveis e invisíveis, sejam tronos, soberanias, principados, potestades, tudo foi criado por meio dele e para ele. E Apocalipse oferece então a conclusão dessa história da criação e recriação, novo céu e numa nova terra, Apocalipse 21, capítulo 1. Ouviremos com Aline Pinhaton, voz que vem lá do Espírito Santo de Vitória, Milagre da Vida.

0: ouvimos com Aline Pinhaton, Milagre da Vida.
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0: Ouviremos com Álvaro Júnior, Soteropolitano, Alta.

0: ouvimos a música Autêntico nos Sons do Coração de hoje com Álvaro Júnior.
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0: Na saideira do programa Sons do Coração, Ana Heloísa, Pedido.

0: para todos os ouvintes do Brasil, Portugal, comunidades de língua portuguesa que têm sintonizado o programa Sons do Coração nessas últimas duas décadas. Agradecemos a Pedro Campos o seu trabalho sempre eficiente na parte técnica, a W4 Editora, o Instituto Ser Adorador e a direção da Rádio Transmundial que tem permitido e possibilitado a feitura do nosso programa. Nelson Bumilca se despede nessa edição do programa Sons do Coração, desejando as bênçãos de Deus sobre todos os ouvintes.
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1: Olá, estamos juntos no A Palavra em Canções e hoje com uma música que além de ser um rock and roll, também tem uma letra que é muito divertida, né, Itamir? Tudo bom?
2: Tudo bem, Renata, é um prazer estar com você, com os nossos ouvintes. De fato, essa letra, ela é divertida porque ele faz uma poesia e vai colocando, mas o que é legal é a gente perceber que ele está contando a história desde o comecinho, desde Adão, né? Ele vai contando toda a história até chegar em Atos, capítulo 1, versículo 8. Saímos da Galileia, saímos da Samaria e fomos até os confins da terra. Tanto é que um dia, pela graça de Deus, o Senhor mandou alguns missionários aqui para o Brasil. E é muito legal isso daí, né? E aí eu fiquei pensando, enquanto a gente está ouvindo essa música e a gente está curtindo isso daqui, é muito legal lembrar que o caminho, saímos para caminhar como? Porque lá em João, capítulo 10, versículo 10, diz que ele é... capítulo 14, desculpe, versículo 6, eu sou o caminho, a verdade e a vida. Então, o fato de Jesus ser o caminho, dá para a gente sair com tranquilidade e andar por ele numa boa.
1: E a gente vai ouvir um pouco aqui da letra. Primeiro eu vou ler, porque divertida. Eu leio um pouco, você lê um pouco também. E aí a gente volta também para comentar, porque algo que ontem me falavam, me perguntaram, né, a turma de ouvintes aqui da rádio, era se Deus de fato nos prova ou se ele nos testa. E aí eu falava, né, o quão é importante Deus às vezes nos tirar dos nossos lugares, porque sim, senão a gente não vai para fora. Se tá muito confortável, a gente fica lá no quentinho, né? E não faz o que tem que fazer. Então, ó, saímos do Éden, saímos da arca, saímos sem rumo de Ur dos Caldeus. Saímos vendidos, saímos da cela, saímos da seca, saímos do fel. Então, já falou de Abraão, já falou de José, né? Saímos do Egito, saímos bonitos, saímos pra terra, promessa de Deus. Já falou de Moisés, já saiu do povo, né? Liberto do Egito. Saímos do plano, saímos dos trilhos, saímos do exílio pra escravidão. Olha lá, né? Falando do povo que peregrina lá no deserto e de novo, né? Volta a ficar refém agora dos ídolos. Saímos cantando, saímos chorando, saímos sem verso pra qualquer canção. Saímos com Ciro, saímos contrito, saímos de volta pra reconstrução. Então o povo fica no exílio, depois o povo volta, depois o povo reconstrói, né, com Neemias, com Esdras, saímos Adão, saímos José, saímos Davi, que saiu de Adulão. E aí repete um pouco, e aí vai chegar na parte da igreja aqui, ó.
2: Legal, olha aí, saímos para fora, saímos igreja, saímos falando da ressurreição, saímos para Ásia e para Macedônia, saímos de novo da perseguição, saímos Agape por toda a Judeia e de Samaria até os confins do chão. Saímos chamados até acusados, saímos sem nada, mas levamos o pão. E com certeza ele está se referindo ao pão da vida, o Senhor Jesus Cristo. Mas mais um pouquinho. Saímos Filipe, saímos Tomé e os outros oito, olha só, que deram no pé, exatamente. Na hora da prisão do Senhor Jesus, só ficou João, todo mundo caiu fora. Saímos de nós, tomamos a cruz, saímos na graça, no banco dos réus, saindo da glória, entrando na história, saiu desse mundo, voltando para o céu. Esse é o nosso Senhor, e sairemos um dia, passagem de dia, sairemos de volta para os braços do Pai. Por isso, Rei, eu queria ler um versículo, porque você, na sua palavra, se deixou... é, entre aspas, uma pergunta, e eu queria responder com Bíblia, né? Nós estamos fazendo um programa que chama-se o quê? A Palavra em Canções. Então, essa canção, muito linda, mas a Bíblia mostra exatamente isso aqui. Você puder anotar aí, você que está nos ouvindo, abra em 1 Coríntios, capítulo 10, versículo 13. 1 Coríntios, capítulo 10, versículo 13. E ele fala no versículo 12 uma coisa muito interessante. Assim, aquele que pensa que está de pé, que está caminhando, cuidado para que não caia. Mas aí, qual é a certeza que você pode ter? Versículo 13 fala de uma maneira muito legal. não veio sobre vocês nenhuma tentação. Na verdade, essa palavra é peirasmos, uma palavra no grego, né? Mas ela pode ser traduzida por tentação, por provação e por teste. Então, eu queria ler de uma outra maneira. Não veio sobre vocês nenhum teste que não fosse humano, mas Deus é fiel e não deixará que vocês sejam testados além daquilo que vocês podem suportar. Pelo contrário, juntamente com o teste, providenciará uma saída para que vocês possam suportar. Então, quando a gente sai da nossa própria vida e se entrega ao Senhor Jesus, que é o caminho, a verdade e a vida, a gente pode, junto com esse pessoal que fez uma letra muito legal, nós estamos saindo da nossa vida antiga para a nossa vida nova que o Senhor tem preparado para nós.
1: Então vamos com a canção e a gente volta aqui para orar com vocês.

0: espero que você tenha se deleitado nessa canção, lembrado das narrativas bíblicas de ponta a ponta e saber que somos peregrinos, né, Itamir? Essa ideia de que aqui é só passagem, que é importante porque aqui a gente conhece os outros, porque aqui a gente serve ao Senhor, porque aqui a gente vive o que Ele ensinou na prática, mas que é passagem, ainda assim, né, somos um povo que peregrina por esse caminho e um dia, como diz no final da letra, passagem de ida só para o céu.
1: Que coisa boa, né? Que graças a Deus esse pessoal conseguiu colocar numa música, numa poesia, toda a história bíblica. E colocou, inclusive, o desafio que nós temos de proclamar o Senhor Jesus para mais pessoas, para que elas possam também sair dessa velha vida, dessa vida adâmica, dessa vida de pecado, para uma nova vida, uma vida de santidade, uma vida com o Espírito Santo presente em nossas vidas. É exatamente isso que lá em 1 Pedro nós encontramos, no capítulo 1, ele fala que nós somos peregrinos, andando por essa terra, estamos saindo dessa terra e logo logo estaremos com ele lá no céu.
0: E Itamir, pela primeira vez alguém que foi você me explicou algo que eu tinha muita dificuldade em entender, né? Como que Deus cria um mundo tão maravilhoso e o nosso único motivo de viver é falar de Cristo, mas espera, como assim? A gente também não pode curtir isso aqui? Aí você explica lá no finalzinho, no Evangelho de Mateus, quando Jesus dá orientação, o indo é passivo.
1: Isso, isso.
0: E
1: isso.
0: O fazer discípulos está no imperativo.
1: Exatamente.
0: Né? E aí sim faz todo sentido. Por quê? Porque é assim pra gente viver. Pra viver uma vida bonita, uma vida alegre, uma vida cheia de significado, de sentido, mas sem deixar de, nessa vida, fazer a nossa obrigação, que é falar de Jesus com tudo. Com a nossa vida, com as nossas palavras, com as nossas ações, né? Então, pra sair da nossa comodidade de ficar com essa graça só pra gente e levar para os outros, né? Esse é o nosso chamado enquanto a gente peregrina nessa terra.
1: Exatamente. Por isso nós podemos orar e agradecer a Deus, porque Ele tem nos dado essa missão, mas ao mesmo tempo é muito legal saber que Ele tem dado também a capacitação para nós desenvolvermos essa missão. Não é na minha força, não é na sua força, não é na nossa força, é na força do Senhor. Pedro fala disso de uma maneira muito legal. Ele tem dado dons para nós, e um dos dons é falar. E falar o quê? Falar conforme a palavra de Deus. E a mensagem da Bíblia, Rê, é que Deus nos ama e que Ele tem uma nova vida para nós. Então, a nossa missão é essa, falar sobre isso. Vamos ser perseguidos, vamos ser xingados, ou vamos falar, esse pessoal é muito quadrado. Tudo bem, mas você está andando no caminho que é o Senhor Jesus Cristo. E quando a gente anda nesse caminho, com certeza podemos ficar tranquilos que a eternidade está garantida para nós.
0: Aí é só passagem de ida. E a gente ora aqui no final. Deus querido, Pai de amor, muito obrigada por essa vida tão boa contigo e obrigada que é para que ela se expanda e seja também para os outros, para que a gente fale do teu amor. E obrigada pela tua orientação que diz que a gente não precisa se preocupar com o que a gente vai falar, porque o Senhor nos dará as palavras.
1: Obrigado.
0: A gente vê que o Senhor deu ali em Atos dos Apóstolos tantas palavras, tantas respostas para que o mundo conhecesse e continua nos dando, nos orientando pela tua palavra e através do teu Espírito. Uhum. Então, que a gente possa viver peregrino e de maneira bonita diante do Senhor.
1: Amém.
0: Em nome de Jesus, amém.
1: Amém.
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Bom dia! Chegamos, hein? Sim, devagarinho. Chegamos! Bom dia pra você, boa madrugada, uma excelente madrugada de segunda-feira. Tudo bem? Muito prazer, meu nome é Cláudio Ronque. Ah, eu já aproveito pra convidar você pra vir junto conosco nesta segunda, dia 14 de setembro de 2026. Vamos? X4? Eu já aproveito também para pedir licença para entrar na sua casa, hein? Peço licença para entrar no seu trabalho. E junto com a turma toda aqui, ó, vamos nesta madrugada de segunda-feira chuvosa, não para de chover nessa terra. Bom demais, viu? É, vamos, você que está aí já meio mofadinho, tá, já tá meio mofadinho, não reclama, não. Não desanima, não. Só agradece. Vamos juntos, hein? Até as 4 da manhã. Você vem conosco, daqui a pouquinho tem o melhor da música. Daqui a pouquinho a gente para alguns minutinhos, né? Com o nosso momento devocional, a leitura do presente diário. Você sabe que o presente diário é um devocional. É editado aqui pela RTM. Todo dia tem uma mensagem nova. E daqui a pouquinho paramos para aprender de forma prática a palavra de Deus. Além do presente diário, tem um tempo com Deus, tem o Através da Bíblia com o pastor e professor Itamir Neves, tem a sua participação, que é bom demais quando chega. O nosso WhatsApp, para você deixar um recadinho, o DDD é o 11. O telefone é o 974-181-456. 974-181-456.

0: Posso contar com a sua participação? Sua mensagem nesta segunda-feira? Sabe que o Arnaldo tá conosco, né?
1: Bom dia, Cláudio Ron. Estamos aqui na madrugada também.
0: Legal.
1: Um alôzinho nos turmos dos paliteiros aqui da Suzana, aqui em Imperatriz Maranhão.
0: Legal.
1: Bom dia.
0: Bom dia. E vamos juntos. Sim, um aproveita para fazer companhia pro outro. Bom demais receber seu recado nesta madrugada, moço. Olha, se prepara para fazer daqui a pouquinho um momento devocional aqui no Amigo na Madrugada, hein? Tá, a gente conta contigo, contamos, sim. Vamos aproveitar e começar a programação de hoje com o melhor da música. Quem tá chegando? É o Nani Azevedo.
2: Está no meu barco.
0: Cristo no barco. Meia-noite, 9 no horário de Brasília. Uma excelente segunda pra você. Isso é bom, hein?

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1: Bom dia para você, vamos com o nosso momento devocional, a leitura do Presente Diário. Hoje, 14 de setembro. O título do Presente Diário nos diz: Mais Valor. A leitura bíblica fica em Provérbios, no capítulo 8, versículos 10 e 11. Versículo-chave, Provérbios, capítulo 3, do versículo 13 até o versículo 15. Como é feliz o homem que acha a sabedoria, que obtém entendimento, pois a sabedoria é mais proveitosa do que a prata e rende mais do que o ouro. É mais preciosa do que rubis. Nada do que você possa desejar se compara a ela. Existe algo mais valioso do que o ouro e as riquezas materiais? Quais são seus valores e prioridades? Onde tem investido seus talentos, dons, tempo e recursos financeiros? O texto de hoje nos mostra que a sabedoria divina é mais proveitosa que o ouro e rubis, trazendo bênçãos e felicidade àqueles que a encontram. O conselho de Deus nos proporciona paz, discernimento e felicidade, algo que dinheiro algum pode comprar. O ouro é sempre associado à riqueza e poder. Na Bíblia, era usado para fabricar objetos de valor, como ornamentos, utensílios sagrados e moedas. Os rubis eram usados em joias, adornos reais e objetos preciosos, símbolos de riqueza e status. Em um mundo que valoriza o que é material, lembre-se de que as coisas passageiras, como o ouro e a prata, não trazem a verdadeira felicidade. Frequentemente as pessoas buscam riquezas materiais e não percebem que a verdadeira prosperidade está ligada a um relacionamento profundo com Deus e de compreender sua direção para a nossa vida. Isso significa que, ao buscar a sabedoria divina, encontramos o valor duradouro que nos guia em decisões sábias e nos protege de armadilhas. O conhecimento de Deus nos capacita a aprender com as experiências, boas ou ruins, e refletir sobre o que deu certo e o que não deu nos ajuda a tomar decisões mais sábias no futuro. É investir em algo que traz frutos eternos. A Bíblia nos orienta: se algum de vocês tem falta de sabedoria, peça a Deus, que a todos dá generosamente sem reprovar ninguém. Ele será concedida. A verdadeira sabedoria vem do Senhor. Ao orar e buscar sua orientação, encontramos entendimento e direção para enfrentar os desafios diários com confiança e clareza. Buscar a sabedoria divina é investir num tesouro muito mais valioso que ouro, prata e pedras preciosas.
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1: 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Por restauração e cura para as mulheres ao redor do mundo.
2: Salvador maravilhoso, louvado seja o seu santo nome, Senhor Jesus. Que maravilha poder clamar a um Deus real que se fez carne, conhece as nossas dores e se inclina para ouvir as nossas petições. Pai, pedimos amparo e esperança às mulheres afetadas pelas guerras no Sudão, na Palestina, na Síria e no Iêmen, uma região de muitos conflitos e instabilidade política e econômica. Tenha misericórdia, Senhor. Proteja essas famílias nos deslocamentos dos conflitos. É no nome precioso de Jesus que nós oramos. Eu, André Castilho, fico feliz por nos unirmos em oração.
1: Obrigada por orar conosco. 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

Bom dia para você, muito bom saber que a RTM tá chegando aí na sua casa, no seu trabalho. Bom dia para você que pela primeira vez sintoniza a programação, vamos juntos? Você nos acompanha pelo rádio? É, pelo computador, pelo celular? Vamos aproveitar então esse tempo que nós temos. Fique à vontade para mandar um recado, tem o nosso WhatsApp onde você participa também. Muito bom quando vem sua mensagem nas madrugadas. O WhatsApp, o DDD é o 11. O telefone é o 974-181-456. 974-181-456.

mandar aquele abraço para Graça de Anápolis. Bom dia, uma excelente madrugada de segunda para todos os ouvintes da RTM, para todos os componentes desta programação. Graça, diretamente de Anápolis, Goiás, está com a gente aqui. Ô moça, seja sempre bem-vinda. Ah, muito bom receber sua mensagem no comecinho desta semana. Olha quem tá conosco aqui, mandou uma mensagem no nosso WhatsApp. O sumidíssimo do Gutenberg. Gutenberg que nos acompanha diretamente de Presidente Dutra, no Maranhão.

0: A gente nesta segunda-feira, o Sumido! Seja bem-vindo! Ah, bom demais receber sua mensagem, moço! Você sabe que o Natson e a Ângela também acompanham a gente pela Rádio Seara, né? É, o casal nos acompanha nesta madrugada de segunda, estão aqui juntinhos conosco! Diretamente do Ceará. Também andam sumidos aqui, viu? Ah, sumidíssimos. Chegaram pra fazer companhia pra gente? Sim, aproveitaram inclusive pra mandar uma mensagem aqui. Sejam bem-vindos. Cláudio Ronque, você começou falando da chuva aí em São Paulo, por aqui. Tá com uns 2 meses que não cai um pingo d'água aqui em Alenquer. O verão tá forte por aqui no norte do Brasil. Enison Magalhães, que nos acompanha em Alenquer, no Pará. Sempre ouvindo o programa, mas não participo quase. Um abraço, feliz segunda-feira. Temos para as bandas de cá. Ah, continua, tá vendo pelo monitor aqui, ainda tá aquela garoazinha. Antes estava chovendo forte, agora está aquela garoa. Sabe aquela garoa para pegar uma sinusite? É, tá mais ou menos assim, viu? Então, para ficar espirrando a semana inteira. Sabe quando você pega aquela garoa bem fininha? É. Tá assim aqui, viu? Meia-noite 33? Você vai daqui até ali? Ah, não, não acontece nada não com essa garoa. Meu amigo. A tarde começa. Atim. Atim. Atim. E aí fica a semana inteira nesse. Atim. É. Mas vamos juntos, moço, não desanima não, daqui a pouquinho vem aquela chuvinha boa. Ah, vem, vem, aguenta aí. Aproveitar pra mandar um abraço pra Fran. Fran tá conosco nesta madrugada.
1: Oi, boa noite.
0: Oi, moça.
1: Passando pra Jesus, pra te abençoar, pra proteger.
0: Uhum.
1: Já vou trabalhar, boa noite.
0: Amém, amém.
1: Paz do Senhor Jesus.
0: Paz. Seja sempre bem-vinda. Vou aproveitar, inclusive, para mandar um abração, pode? Um abraço. Sabe quem tá com a gente, Fran? Sabe a Silvia Estrela, sumidíssima da Silvia Estrela, que não aparece nas madrugadas já faz muito tempo? Tá conosco hoje. Chegou de mansinho, devagarinho, tá aqui, ó. Bom dia, Claudíssimo! Tô aqui, ó, curtindo a madrugada com você e a RTM, ô sumida! Bom demais receber sua mensagem. É, eu vou mandar um abraço também, vou. Abraço. Ô Silvia, sabe quem também mandou recadinho? A Marildo. Marildo nos acompanha na Cidade Gaúcha, moça. Aí, ó. É, no Paraná, lógico, né? É isso, tá com a gente aqui, ó. Vem conosco nesta segunda. Chegou de mansinho, devagarinho, pra fazer a companhia pra gente também. Legal, né? Araújo mandou mensagem. Cadê o recado dele?
2: Rodio Raul.
0: Alô, grave. Pois não.
2: Bom dia.
0: Bom dia.
2: Eu também estava sumido, viu?
0: Olha aí, ó.
2: Fala aí de mim.
0: Oh.
2: Eu estava sumido, mas eu apareci, viu?
0: Tá mais pra lá do que pra
2: okay.
0: Cá. Ok.
2: Não tem café por aí hoje, não?
0: Tem.
2: Valeu, valeu. Deus abençoe, viu?
0: Amém, amém.
2: E um abraço. Programa show de bola, viu?
0: Obrigado.
2: Tem.
0: Muito obrigado.
2: Eu tô acompanhando aqui pelas rádios net, viu?
0: Beleza.
2: Um abração aí pra todo mundo aí.
0: Amém. Bora. Daqui a pouco tem música, viu, Araújo? Não sei se você vai cantar. É. O grave hoje tá pegando, né? Né? Hoje tá grave, hoje tá. Tá difícil até de falar, Cláudio Ronk. Tá difícil. Mas vou tentar. É, vou cantar uma música. Bem suave, pode ser? Pode. Aguenta aí. Pera aí, Araújo. Vai vir uma música bem legal pra gente. Um grande abraço. Turma manda mensagem, você imagina, o pessoal deve estar tudo no escuro. Cabelo tudo bagunçado. E sabe, com o olho meio aberto. Ai, a gente não pode desanimar, viu? A gente não pode desanimar. Não, tá certo, Araújo. Mandou recadinho. Tá conosco. Nos acompanha na Bahia. Seja bem-vindo. Uma excelente segunda-feira. Olha o Banita aqui, ó. Albanita mandou mensagem dizendo: a paz do Senhor, Claudinho. Ó, tô na audiência deste lindo programa Um Amigo na Madrugada. Cheiro para as minhas lindas irmãs, a Aurileide, a Ângela. Tô ouvindo pela Nordeste Evangélica. Abraço, Claudinho. Moça, seja bem-vinda. Bom demais receber seu recadinho. Sabe que a Helenilda, a Albanita, também mandou mensagem? A Albanita nos acompanha no Maranhão. Mandou mensagem aqui, ó. Boa paz. Boa madrugada, Cláudio Ronk. Paz do Senhor, ouvindo aqui em Pirâmide, São Luís, Maranhão. Ô, moça! Seja bem-vindo. Bom demais receber o seu recadinho nesta madrugada. Você sabe que a Rutiana também chegou, né? Chegou, tá aqui com a gente, ó. Faz companhia nas madrugadas? Faz.

0: Muito bem, deixa eu aproveitar também, mandar um abraço aqui. Pastor Pedro tá conosco. Ih, pastor Pedro mandou mensagem, mandou foto também aqui, deixa eu ver o recado.
1: Meu amigo Cláudio Ronque, pastor Pedro Mello, aqui
0: olha
1: de
0: ele.
1: Goiânia, rodando aqui de aplicativo, ouvindo na Rádio Transmundial.
0: Legal.
1: O amigo da madrugada, meu amigo de sempre, de toda a madrugada.
0: Bora.
1: Tamo aqui, meu irmão.
0: Seja bem-vindo, monstro! E estamos lá pela Paz FM. Isso, chegando de mansinho, devagarinho. Deus abençoe o seu turno aí. Olha, pelo que ele mandou de foto, 24 graus. Pelas bandas daí, meu. 24 de madrugada, Cláudio. Meia-noite 43. 24 graus. 24 tava bom demais. Uma segunda-feira, bom demais. Ai, vamos lá, a gente não pode desanimar, né? Grace, Grace nos acompanha. A Grace nos acompanha na Suécia, né? Ela mandou aqui um Goodfrit, amados. Hoje eu tô sem óculos, peraí. Salmo 48, versículo 1. Grande é o Senhor e digno de todo louvor na cidade de nosso Deus. Ah, a gente podia tocar o Ademar de Campos que canta essa música, hein? Cidade do nosso Deus, seu... Nessa boa, hein? Hã? Ah, ele canta essa música. Alegria de toda a terra, grande. Essa é boa, hein? É, ele canta mais ou menos assim. Hã? Não, vamos pegar a deixa da Grace? Vamos? Boa demais. Ademarzão, então? Beleza. Ela mandou aqui uma excelente semana para todos nós. Amém. Mandou aqui um... Mandou um abraço de urso. Sueco, é isso? Instubionkion. É assim que fala, moça. Eu tô aprendendo, viu? Tô aprendendo. Instubionkion. Acho que é assim que fala. É, o meu forte é falar abraço de urso em português, em japonês. Estou aprendendo a falar em francês. É, tentei no alemão. É difícil, né? Mas estamos indo. Estou a pretensão agora, Grace. Também é um pouquinho de chinês. É chinês, chinês. Vamos lá. Uma hora dá certo, viu? Uma hora dá certinho. A gente não pode desanimar. Missionária Dorothy, vem cá um pouquinho, moça. Por favor. Vem cá um pouquinho. Eu vou mandar um abraço de urso sueco. Quer ouvir? Senta aqui um pouquinho. Vou falar devagar, porque assim, a pronúncia, não sei se tá mais assim, não tá boa. Não tá boa. Não tá boa. Tá melhorando, assim, tem que lapidar, bonitinho. É igual quando a Eleni se manda um cheiro nos olhos. Imagina um sueco falando cheiro nos olhos. Ele não vai conseguir falar. Não. Provavelmente ele vai falar, eu imagino, né? Jesus. Aí você vai olhar, você vai falar assim, o que você falou? Ah, falando nisso, outro dia eu vi um documentário, um estrangeiro falando Minas Gerais. Já ouviu falar um estrangeiro, o gringo falando Minas Gerais? É. Foi bonitinho ele falando, ele não fala Minas Gerais, ele fala Minjar. Aí você olha, peraí, como é que é? Mandro. Onde fica esse lugar aí no Brasil, ó? Você não conhece? Não, esse daí. Enfim, presta atenção, missionário. Eu vou falar um abraço de urso na língua deles lá. Eu acho. Talvez eu fale igual o Minotaur com. Como o estrangeiro falou. Agora eu sou gringo. É. Posso falar? Hã? Não, vou falar, presta atenção. Em Stubionkion. Ele quer que eu repita? Ele não é isso. Se eu tô falando certo, eu não faço a menor ideia. Ô, missionária, vamos com um grande ao senhor. Conhece? Essa é boa, hein? Ah, faz tempo que a gente não toca aqui. Depois a senhora vem do... Depois do Ademar e a Nívia Soares. Pode ser? Faz uma mensagem pra gente, pra falar o nosso coração. Bom dia, viu, missionária? Grace, um abraço.

0: melhor da música de Mar de Campos e Nívia Soares. Grande é o Senhor, bom dia pra você. Vamos juntos então nesta segunda-feira. Enstubion Kion, braço de urso em sueco. E Cláudio Ronca agora vai. Viu, missionária? Tá preparada, missionária? Antes da senhora trazer a mensagem hoje, deixa eu aproveitar que posso. Ouvir o recadinho da Aurileide. A Aurileide tá conosco, moça. Mandou mensagem aqui, ó.
1: Não temo mais o mar.

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1: paz, bom dia, moça.
0: Cláudio Ronque, aqui é o Leite Teodoro, aqui de Natal, Rio Grande do Norte, aí saída no meu barquinho Jesus, estando na
1: frente. Demais, né?
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1: Isso.
0: E bom início de semana pra nós todos. Amém. Cecília, Francisco, pra todos, estão na sintonia. Abraço, Claudinho.
1: Bom dia, moça. Abração. A Aurileide já chega na sintonia aqui cantando, né? Essa foi a nossa primeira de hoje, né? O Nani Azevedo. Deixa eu ver aqui. Não, ela cantou Meu Barquinho e o Nani cantou Cristo no Bar. Não, a gente podia tocar essa com Gerson Rufino, né? Ou com a. Ou então com a Gi. E pode ser com a Gi. Manda um abração aqui, ó, pra Lima. Lima nos acompanha ontem. Não, nos acompanha hoje. Deixa eu ver aqui. Eu estou na escuta pela Amazônia Viva. Belém, Pará. Hoje, 89.5. Grande abraço. Uma excelente segunda-feira. Vamos juntos. Lauro Feitosa também mandou mensagem. Mandou, nos acompanha em São Luís. Bom dia. Ana mandou mensagem pra gente. Cadê o recadinho da Ana?
2: Dia com alegria.
1: Olha lá,
2: acabou
1: olha lá,
2: domingo.
1: Olha lá. Oi, moça.
2: Chegou segunda. Isso. Segundou. Pra mim já é segundou.
1: Isso.
2: Tô aqui ligadinha,
1: bora,
2: como sempre.
1: Uhum.
2: No meu trabalho.
1: Vamos.
2: Na minha cozinha.
1: Olha aí.
2: Finalizando minha limpeza pra ir pra casa. É a Aninha do Vitaminado.
1: Ah, lá, ó.
2: Aninha do Cantinho da Bené. Manda um alô pro Vitaminado. O cheiro.
1: Mas é claro, moço, um abraço pra você que faz parte dos Vitaminados. Seja bem-vinda sempre, uma excelente segunda-feira. Você sabe, Ana, que o Robson Botentuite também tá conosco, né? Tá com a gente aqui. Ô, missionária, a senhora conhece o Robson Botentuite? Ele nos acompanha pela FM Esperança, diretamente de São Luís Maranhão. Mandou um abraço pro Izinho. Chegou aqui pra fazer a companhia pra gente, chegou, ó. Inclusive, ele tá esperando, ô, missionária, a sua mensagem nesta segunda-feira, hein? Sim, tá esperando seu recadinho. Foi tudo tranquilo o final de semana, missionária? Mesmo? Ah, é? Não, deixa eu abrir o seu microfone, aí você fala no microfone. Ah, é? Não, entendi. Aham. Então, você que está nos acompanhando pelas madrugadas, a missionária Dorothy está aqui na expectativa. Ela primeiro quer que você ouça com atenção o recado que ela vai trazer, né? É, primeiramente, né, missionária, uma excelente madrugada de segunda. Você que nos acompanha pelo rádio, pelo computador, pelo celular, a gente pede agora um pouquinho da sua atenção, porque a missionária Dorothy tem um recado para você. Depois do recado dela, manda uma mensagem aqui no Amigo na Madrugada. Pode ser pelo WhatsApp, o DDD é o 11, o telefone é o 974-181-456. Aí você diz pra gente, diz pra missionária o que você tem achado das mensagens dela. Tem falado contigo? É, fique à vontade. É, fique à vontade pra deixar sua observação. O WhatsApp, o DDD é o 11, o telefone é o 974-181-456. Ela vai ficar feliz demais de receber sua mensagem nesta segunda-feira aqui na programação da RT. Vamos lá, missionária. O recado da missionária Dorothy aqui no Amigo na Madrugada.
3: Olá, aqui é a Dorothy. Quero falar com você sobre um assunto que tem causado muita angústia neste lindo continente, a África. É um assunto que às vezes preferimos nem pensar, mas que estamos enfrentando dia após dia nas vidas que estamos encontrando. Estou falando da AIDS. Há um pequeno folheto que meu marido Richard escreveu. É um folheto que traz grande ajuda e encorajamento. Ele nos mostra que somente o Senhor pode nos levar àquele lugar que, quer estejamos morrendo de AIDS, HIV, ou seja o que for que o futuro nos reserva, podemos ser perdoadas. Podemos estar para todos sempre no céu com o Senhor. Ele não está nos julgando por nossa condição de portadoras de AIDS. Ele está nos mostrando que Jesus morreu na cruz e pagou o preço por todos os nossos pecados. Não importa o que fizemos, ou como isso aconteceu, ou como pode acontecer. Existe uma parte nesse pequeno folheto que diz que Deus deseja nos dizer como podemos vencer Satanás, porque Satanás é justamente o causador e acusador de nossa mente e do nosso espírito. O folheto diz, como em Cristo Jesus, quando o recebemos, nós podemos vencer Satanás. Isso significa que é possível para você vencer o diabo. Ele é um inimigo de Deus que acusa você do seu pecado e da falha. Satanás quer que você pense que não há esperança para você e que não há nenhuma forma de você ir para o céu. Por isso, é melhor você cometer suicídio, cair fora desta vida, encurtá-la. Mas é isso, Satanás está falando. Mas o sangue do Cordeiro do Senhor Jesus Cristo foi derramado quando ele morreu como o Cordeiro de Deus sem mancha, pois o sangue de todos os outros é contaminado e contém a semente da morte, e somente o seu sangue não era contaminado. O sangue precioso de Jesus foi derramado pelo seu pecado. Se você crê no Senhor Jesus Cristo, Satanás não poderá mais acusá-la. O sangue de Jesus irá libertá-la do laço de Satanás. Podemos ler o que está escrito em Apocalipse, capítulo 12. Eles o venceram. Venceram Satanás pelo sangue do Cordeiro e pela palavra do seu testemunho. Isso significa que você precisa dizer para alguém que Jesus Cristo é o seu Senhor e Salvador pessoal. Você sabe, quando um bebê chega ao mundo, a primeira coisa que nós olhamos é se ele faz algum barulho. Nós não queremos um lindo bebê que não faz nenhum barulho. O som significa vida. Quando você recebe Jesus e o confessa, a vida é experimentada. E naquele momento é um testemunho e uma segurança em seu coração. Então, vamos ver a última parte desse versículo do capítulo 12 de Apocalipse 11. E mesmo diante da morte não amaram a própria vida. Isso significa que, porque o Senhor Jesus morreu por você, agora, o seu amor por ele é maior do que seu amor pela vida. Diga a ele o quanto você ama em suas próprias palavras. Fale de Jesus para outros, como aquelas pessoas queridas no Quênia. Fale com outros que talvez estejam enfrentando a morte tão de perto para que eles possam conhecer a vida eterna em Cristo Jesus. Sim, há esperança para o desesperançado. Era plano de Deus, quando ele criou o homem e a mulher, que houvesse o sexo seguro. O plano dele é que houvesse um homem e uma mulher no relacionamento do casamento. Trouxemos muita contaminação para dentro dos casamentos, que estavam tão machucados, nos abrimos ao comportamento lascivo. Ao mesmo tempo, tomamos o caminho da carne e negamos o Senhor. Como sou grata que isto aconteceu, porque Deus amou tanto o mundo que deu o seu Filho unigênito para que todo aquele que nele crê não pereça. Deus não quer que você pereça. Ele valoriza a sua vida. Mas tenha a vida eterna, que é o que ele quer que você tenha. Isso é o que diz o texto de João 3,16. Para responder ao amor de Deus e ter certeza de que tem a vida eterna, você precisa orar a Deus do fundo do seu coração. Seu destino eterno dependerá da sua oração sincera, em resposta ao maravilhoso amor de Deus por você. Faça esta oração comigo. Deus Todo-Poderoso, eu me curvo diante do Senhor. Confesso que sou uma pecadora. Eu mereço morrer pelo meu pecado. Obrigada porque o Senhor enviou Jesus para morrer na cruz em meu lugar. Eu agora abandono o meu pecado. Coloco minha fé em Jesus Cristo como meu Senhor e Salvador. Por favor, perdoe-me e purifique meu coração e vida. Pelo poder do precioso sangue do Senhor Jesus, eu renuncio a qualquer aliança que eu tenha feito com Satanás. Agora o convido, Senhor Jesus, a entrar em meu coração e vida e a me encher com o seu Espírito. Obrigada, porque fui perdoada. Obrigada, Senhor, porque nasci de novo. E um dia viverei com o Senhor para sempre no céu. Amém.
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0: Muito bem, voltamos aqui com um amigo na madrugada nesta segunda-feira. Bom dia pra você, vamos juntos, hein? Fique à vontade para deixar o seu recado, sua mensagem nesta madrugada. Antes da gente seguir com o melhor da música, vai ter o Gerson Rufino, né? O João Maria mandou mensagem pra gente. Ah, eu quero ouvir o recado dele.
1: Bonjour!
0: Bonjour!
1: Bom dia!
0: Bom dia!
1: Irmã Cláudio Ronque, sua grande equipe do
0: Opa.
1: Nosso belo, maravilhoso programa. Amigos na madrugada.
0: Boa.
1: Um bom dia, uma ótima segunda-feira a todos os irmãos.
0: Amém, amém.
1: Que estão na escuta desta grande e maravilhosa rádio que é a RTM.
0: Opa!
1: Que honra, santifica, notifica, evangeliza e anuncia o Evangelho de nosso Senhor Jesus Cristo. Um bom dia a todos, uma boa semana. E lembrando, irmãos, olhem por nós aqui em Bordeaux, que a nossa igreja está completando 8 anos.
0: Olha aí.
1: Hoje, na contagem regressiva do quarto dia, falta 4 dias somente. Sexta-feira começam as nossas, aleluia, festividades
0: boa.
1: Do oitavo ano da nossa DDI Bordeaux.
0: Legal.
1: Saudações ao nosso pastor ali em Cayena, pastor presidente, pastor da Jacó Quemuel Ramos, e ao nosso pastor presidente aqui na Europa, que é irmão dele, pastor Daniel de Freitas Ramos. Saudações a todo o ministério, aos nossos irmãos que estão aí na RTM.
0: Boa.
1: Que Deus continue vos abençoando.
0: Amém.
1: Que a porta do Evangelho, a porta da palavra continue sendo aberta.
0: Amém.
1: Para nós que anunciamos o Evangelho de nosso Senhor Jesus Cristo.
0: Moço.
1: Em nome de Jesus. Amém.
0: Amém. Bom dia. Bonjour. Entendeur. Não é assim que fala abraço de urso em francês? Entendeur. Hoje eu vou usar as minhas armas em idiomas aqui nos abraços de urso. Eu vou. Já foi em sueco. Agora vai de francês agora. I'm telling you. É, tá um pouco de sotaque, mas pro sul da França, viu, João Maria? É mais pro sul, viu? Eles costumam falar assim. Mas vamos juntos, vamos juntos. Obrigado pelo recadinho, seja sempre bem-vindo. Bom demais receber seu alô nesta madrugada de segunda-feira.

0: dicionário não entendeu? Anquelendurs. É um abraço de urso em francês, Anquelendurs. Não, tem que fazer biquinho, lógico que tem que fazer biquinho, Anquelendurs. É igual quando você me chama, você pode me chamar de Claude. Claude. Claude Ronquet. É, pode chamar Claude Ronquet. Anquelendurs. Oi, seu Nari, imagina o Samuel falando desse jeito. Claude, Claude, Claude Ronquet. Ia ser engraçadinho, né? Ia ser muito engraçadinho.
1: Vamos dar um...
0: Aquele deu. Ah, 1h14 no horário de Brasília. Daqui a pouco a gente manda aqui, missionária, um abraço de ursinho japonês. Aguenta. Sabe que urso em Japão é Kuma, né? É, chama Kuma. E fixou mais porque perto de casa tinha uma padaria chamada Padaria Kuma. E tinha um ursinho assim de logotipo. É bonitinho, aí você não esquece mais. Enfim, missionário, a gente tá esperando aqui o recado da turma, né? Daqui a pouco eles vão mandar. Aguenta aí. Muito bem, enquanto você participa mandando uma mensagem aqui para a missionária Dorothy, vamos de música, a gente está devendo, missionária, o Gerson Rufino. Isso é boa, hein? Ele não vai cantar O Meu Barquinho? Não, é O Meu Barquinho, não é? Não, não é essa daí, não. Essa daí é o Vai Passar, né? Não, a Aurileide cantou O Meu Barquinho. Ia ser com a... Não é ser, não é ser com a Gi?
1: Vamos dar um...
0: Não, vamos com a Gi. Ai, ó. É, essa é boa demais, viu? Depois a gente toca o Vai Passar com o Gerson Rufino.

0: agora, com muito carinho, quero chamar para cantar comigo essa linda canção, o meu irmão Moisés Cleiton.
1: É um prazer para mim

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1: Olá, seja muito bem-vindo e bem-vinda ao Entendendo a Bíblia, o programa que é feito para você e com você, que nos ajuda a produzir o conteúdo a partir da sua pergunta. Eu sou Renata Burjato e ao meu lado...
2: André Castilho, é uma alegria poder conversar com você e junto com você entender a Bíblia também com ele.
3: Itamir Neves, nós queremos entender a Bíblia a partir da sua pergunta, vamos procurar responder a partir da palavra de Deus.
1: Vamos agora com o recado da Larissa de Pernambuco. Ela quer saber, Gálatas 3, versículo 13, diz que Cristo resgatou da maldição da lei, mas na minha igreja pede para quebrar a aliança e fazer campanha. Preciso disso ou a cruz já resolveu?
3: A cruz já resolveu, não tem dúvida nenhuma. A cruz já resolveu. Agora, muito interessante, vamos ler esse texto que ela mencionou aí, Gálatas 3:13. É um texto muito interessante que a gente pode entender o que Paulo está ensinando para aquela igreja dos Gálatas.
1: Cristo nos redimiu dessa vida amaldiçoada de derrotas. Olha quando só. Ele mesmo as absorveu. As escrituras dizem, maldito é aquele que for pendurado no madeiro.
3: Exatamente.
1: Foi o que aconteceu quando Cristo foi pregado na cruz. Ele se transformou em maldição e ao mesmo tempo deu fim a maldição. Agora, por causa disso, está tudo resolvido e vemos a bênção de Abraão disponível para quem não é judeu também.
3: Exatamente. Na revista e atualizada, porque no outro programa a gente falou sobre as várias traduções que a gente usa aqui, uma outra tradução que também é bem legal, só para dar um toque aí para vocês, é a Nova Linguagem de Hoje, que é um português bem mais fácil para a gente entender e é sério conforme a palavra de Deus. Mas olhando para 3:13 de Gálatas, exatamente isso aqui. Cristo nos resgatou da maldição da lei, fazendo-se ele próprio maldição em nosso lugar, porque está escrito, maldito todo aquele que for pendurado no madeiro. Para que a bênção de Abraão chegasse aos gentios em Jesus Cristo, a fim de que recebêssemos pela fé o Espírito prometido. Então é muito interessante essa situação. Quer dizer, o Senhor Jesus levou todo o nosso pecado sobre ele na cruz do Calvário. O justo se tornou injusto para que nós pudéssemos receber a justiça dele. Então, a partir daí, o que que acontece? Eu não tenho que quebrar nada dele. A nova aliança não é para ser quebrada. A nova aliança é que quebrou a antiga aliança. Por quê? Porque já havia uma notícia, já nos profetas, de que viria uma nova aliança. O homem foi sempre aquele que quebrou essa aliança, mas a aliança feita no sangue do Senhor Jesus, quando ele instituiu a primeira ceia, a última Páscoa, ele fala o seguinte, essa nova aliança é baseada no meu sangue, exatamente o sangue de Jesus, puro, nos purifica de todo pecado.
2: Agora eu quero botar uma questão aqui, professor Itamir. Tá, né? Vamos entender muito bem algumas situações.
3: Sim.
2: Né? Quando fala de quebrar a aliança, fazer campanha para quebrar a aliança, eu entendo que está se falando também com um público, com um pessoal que fez uma aliança e que não foi com Deus, foi com outras entidades.
3: Sim.
2: Então, essa pessoa que faz aliança com outras entidades e começa a ir à igreja. O senhor concorda comigo, e eu sei que o senhor tem experiências nessa direção, que vai ter um caminho para essa pessoa, certo?
3: Sim.
2: E aí eu queria que o senhor explicasse um pouco essa questão desse caminho que a pessoa que fez uma aliança com outra entidade
3: agora tô entendendo.
2: vai ter que percorrer. Quer dizer, é lógico que Jesus ele é superior às entidades. Inclusive, Efésios 1 vai falar sobre isso, né?
3: Isso.
2: Mais para o final de Efésios 1, o apóstolo Paulo vai dizer que Deus deu a Jesus poder e autoridade sobre todas as regiões celestiais, uhum, e sobre todos os poderes das regiões celestiais.
3: Exatamente.
2: Então, se ele deu autoridade, quando você se entrega a Jesus, qualquer autoridade está destruída.
3: Acaba.
2: O problema é para você chegar até lá.
3: Sim, sim. Olha, uma experiência que eu tenho é exatamente essa, e na verdade não é minha experiência, é a experiência de todos. Quando temos alguma pessoa que recebe o Senhor Jesus Cristo, mas esteve andando por caminhos bem controversos, né? Bem em desacordo com a vontade de Deus, como pessoas que andam, desculpe a palavra, mas essa é a verdade, né? Servindo a Satanás, inclusive, nas várias religiões por aí e tal, essa quebra de aliança, eu acho que é interessante no sentido de que eu sou de Jesus e diante disso eu estou declarando que eu não pertenço mais a ninguém. Eu pertenço somente ao Senhor Jesus Cristo. Então, é o sangue dele que me renova, o sangue dele que me limpa. Então, aquelas alianças, e aí, Renata, tem gente que já raspou o cabelo, já tomou banho de sangue, não sei mais o quê, uma porção de atitudes que o sangue de Jesus nos limpa de todo esse pecado. Então, quando eu quebro, né, no sentido, eu quebro essa aliança, eu estou declarando de uma maneira muito clara, olha, eu não pertenço mais nada senão o Senhor Jesus Cristo. Então, se é esse tipo de quebra de aliança, sim, por favor, quebre logo toda a aliança que tem para você ter uma aliança agora nova com o Senhor Jesus Cristo.
2: E tem baseada... um texto...
3: Fala.
2: E tem a descrição de um texto muito interessante, mas só falar, a aliança com Cristo é baseada no
3: No sangue do Senhor Jesus Cristo, Jesus. Então isso. É tranquilo.
2: Na cruz, né? Por isso que a cruz realmente supera. A cruz, sim, a cruz já resolveu? Já resolveu. Agora, a gente tem uma descrição muito interessante lá em Atos, capítulo 19, que aconteceu em Éfeso.
3: Ah, legal, esse texto é muito legal.
2: Né? Dos versículos 18 até 20. Eu não sei se você já conseguiu abrir aí, Renata. Por favor, leia pra gente o que aconteceu lá em Éfeso.
1: Começado o 17. O fato se tornou conhecido de toda Éfeso, entre judeus e gregos. Espalhou-se a convicção de que Deus estava por trás de tudo aquilo. A curiosidade a respeito de Paulo transformou-se em reverência pelo Senhor Jesus. Muitos dos que creram abandonaram a feitiçaria. Magos e feiticeiras vieram com os seus livros de feitiços e fizeram uma fogueira imensa com eles.
3: Quebraram a aliança.
1: O valor dos livros chegou a 50 mil moedas de prata. Assim ficou evidente que a palavra do Senhor fora vitoriosa em Éfeso.
3: Exatamente, uma mudança completa, André.
2: Exatamente, o que que

0: não significa mais nada para mim.
1: Exatamente.
0: E às vezes até não devo ter aquela determinada planta para não gerar escândalo.
1: Mas e o ramo de arruda com 4 folhas?
0: Pois é.
2: E o pé de coelho?
0: Pois é.
2: E a nota de $1 na carteira?
0: Então, gasta essa nota de $1, joga essas coisas fora.
2: Dá para missões.
0: É, porque aí você... Isso é o... Aí você está quebrando, porque você está reconhecendo que... Não existe nada na sua vida a não ser o Senhor Jesus.
1: Sim.
0: E existem vários tipos, existe gente que já se desfez. Por exemplo, eu conheci um caso, que inclusive deu entrevista na rádio, não lembro dele, o nome dele, assim. Mas ele se desfez de revistas em quadrinhos.
1: Olha só.
0: Porque aquilo, naquela época, fazia mal. E depois ele até continuou gostando de quadrinhos, mas é que ele teve que romper com uma coisa que estava se tornando um ídolo para ele. Então a gente precisa tomar cuidado com ídolos que nós construímos para nós mesmos, e sim, nós vamos precisar romper com eles. A questão é como nós fazemos isso. Não precisa fazer, com o perdão da, né, da figura, não preciso fazer uma andar de joelhos por 40 dias.
1: Não
0: é esse o caminho, né? Ou outras campanhas que são feitas, jejuar durante tanto tempo, não é por aí. Simplesmente, como a cruz já resolveu, simplesmente se desfaça daquilo que te prendia. E, a partir de agora, é uma nova vida.
1: Então, e essa nova vida é uma vida baseada na graça. Então, a gente tem que lembrar que não temos que fazer mais nada. Cristo já fez tudo por nós. Então, a graça de Deus é que ela é abundante sobre nós. E assim podemos ter uma nova vida. Graças a Deus.
2: Eu entendo que muitas vezes pode acontecer, primeiro, em termos espirituais, de salvação, de relação com Deus, de não estar mais no pecado, o sangue de Cristo é suficiente. O batismo é o novo começo, né? É a nova vida já pública, mostrada para todos. Mas, às vezes, algumas ações mais para o nosso psicológico, por exemplo, né? Como essa de vamos levar os livros ali na fogueira e queimar para que o nosso contexto seja outro. Então, são alguns fatores que nem quando você vai num psicólogo, às vezes ele fala assim, escreva todas as coisas que te fazem mal. Agora amassa essa folha e joga no lixo. É mais como algo assim que você, de alguma forma, porque a ação do perdão de Deus é graça dele, mas você participa de alguma forma abandonando aquilo, né?
0: Então, esse é o ponto, né? A questão é que se aquilo não faz mais sentido para mim, então não faz sentido mais eu possuir aquilo. E aí eu preciso mesmo me desfazer.
2: Sim.
0: Existe um movimento psicológico, mas também existe um movimento espiritual.
1: Sim, não,
0: porque
1: sem dúvida.
0: Se aquilo me prende, peraí, qual a demonstração? Existe uma... o evangelho, ele não é só um negócio assim de ideia.
2: Sim.
0: Vai exigir demonstrações concretas, porque senão... E aí Tiago fala sobre isso.
1: Exatamente.
0: Você me fala da sua fé, eu mostro a minha fé pelas obras.
1: Uhum, uhum.
0: Então, as obras manifestam e mostram que Jesus me transformou.
1: E é muito interessante isso, porque se os... Olha só, se o batismo nas águas, né? Aí tanto faz ser com muita água ou pouca água, é um símbolo daquilo que já aconteceu lá dentro. Então, sem dúvida nenhuma, eu posso também simbolizar a minha nova vida rejeitando tudo, queimando tudo lá. Tudo aquilo que passou, passou.
0: Vou até ser mais forte, eu devo.
1: Eu devo, eu
0: não,
1: devo.
0: Não só posso,
1: exatamente,
0: eu devo. Né?
1: Exatamente. Mostrando publicamente que eu sou uma nova pessoa em Cristo Jesus.
2: É bem as palavras de Jesus, né? Se o seu olho te faz pecar, arranca-o fora. Se é a sua mão, no sentido que cada um sabe aquilo que faz a gente tropeçar. E quando você está na nova vida com Deus, a última coisa que você quer é ter coisas que te levem para o mau caminho.
0: É isso aí.
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5: Muito bem, voltamos aqui com um Amigo na Madrugada. Bom dia para você. Excelente segunda, hein? Isso, vamos até as 4 da manhã. Aproveito para convidar você para conhecer um pouco mais da nossa história. Tem o nosso site, né? O rtmbrasil.org.br. Lá tem um pouquinho da nossa história, viu? São mais de 56 anos levando a palavra de Deus, não é legal? Mais de 56 anos. Começou pelo rádio, né? Você ouvia a gente pelo rádio e tal. Era na época que não era ainda 24 horas de programação, não. Era só um cadinho, viu? Era só um tiquinho. Aí foi modernizando. Hoje em dia você acompanha a gente pelo rádio também, pelas afiliadas, né? Pelo computador, pelo nosso site. Conhece a turma, né? Tem a foto só dos... Colocaram a foto só dos locutores, né? Você vai lá na página, né? RTM Brasil. Às vezes tem algumas matérias que tem lá foto de um, foto de outro. Deixa eu dar uma olhada aqui no nosso site para ver quem tá na capa. rtmbrasil.org.br. Olha, de capa aqui, ó. O seu devocionário... O seu devocionário favorito pode chegar a mais alguém ainda hoje. Ó, de fundo, quem está ali parece que é a Ju Taveira. Ah, já é o 30? Já? O ano que vem, né? Edição do ano que vem. Parece que é a Ju. É, se você for lá embaixo no site, tá lá, ó. Deixa eu ver aqui. Rádio, grade, locutores, aí tem a foto da turma toda. Primeiro é o Bochechudo! lá, Cláudio Ronk, bochechou. É, deixa eu ver. Mas tá o Dinho Oliveira. Dinho Oliveira tá com a roupa de quem é candidato pra alguma coisa, né? Tem Ettore Nóbrega. Ettore Nóbrega também está com roupa de quem vai ser candidato para alguma coisa. Fábio Zamana com camiseta também de quem vai ser candidato para alguma coisa. O cabelo dele tá maior agora. O pet dele tá incrível, hein? Tá Juju Taveira. Sim, a Ju tá com sempre com esse sorriso simpático. Marcos Olivares, sorriso de Marcos Olivares, eu fico falando pra ele, ele não acredita isso. Marcos Olivares, seu sorriso no site tá engraçado. Sabe, prende a respiração e sorri, vai. E tá lá. Dá uma olhada depois lá e dá uma conferida, dá uma conferida. Marcos Olivares. Yeah. Tem a Renatinha Borjato. E tem Ricardo Santos, que não faz mais locução aqui de vez em quando, né? Falando nisso, Ricardo Santos vai sair de férias. Ele pegou as dicas com o Marcão lá de Goiânia. O Ricardo Santos agora tá na parte da produção. Tava com a barba meio grande aqui, né? Ricardo Santos na foto aqui. Ricardo Santos não usa barba. Não, Ricardo Santos não usa barba. Tá meio pretinha a barba. Não, hoje em dia? Não. Temos que fazer uma denúncia aqui. Essa foto é antiga. O Kim! Foto dessa foto é antiga de Ricardo Santos, viu? rtmbrasil.org.br. A foto da turma. Apesar, Cláudio Ronk, que também essa foto sua é bem antiga. Vamos ver o que tem aqui. A de foto mesmo só tem a Juju Taveira aqui de fundo. Blog, RTM em vídeo, presente diário. Ah, você pode conhecer um pouco mais da nossa história através do nosso site rtmbrasil.org.br. Certíssimo. Muito bem, vamos seguir com um tempo com Deus? Antes da gente começar um tempo com Deus, deixa eu aproveitar e ler alguns recadinhos. Deixa eu ver aqui, a doutora Carla mandou mensagem pra gente, mas a doutora anda sumidíssima.
6: Bom dia, Cláudio.
5: Bom dia, moça.
6: Há quanto tempo, né, Carla de Natal?
5: É.
6: Ouvindo a história da RTM.
5: Uhum.
6: Quanta história bonita, né, de levar a palavra de Deus.
5: Verdade.
6: Quantas vidas alcançadas.
5: Uhum.
6: Quanta missão cumprida.
5: Verdade.
6: Parabéns a todos que fazem a rádio, a todos os missionários.
5: Amém.
6: Aos ouvintes, um abraço. Hoje eu não estou de plantão.
5: Olha aí, ó.
6: Né? Estou falando aqui com vocês, acordei. Deixa a minha saudação, um abraço.
5: Ô, moça! É, já deu umas duas espreguiçadas, né? Eu já percebi. Percebemos, viu, doutora? Ah, percebemos! Mas tudo bem, tranquilo. Obrigado pelo recadinho, um abração na turma toda, viu? É. Mandar um abração pro Ivanaldo. Ah, o Ivanaldo tá conosco aqui, seja bem-vindo. Ah, não, o Ivanaldo nos acompanha em Natal, Rio Grande do Norte, né? Ana Teca mandou mensagem pra gente. É, cadê o recadinho dela?
7: Bom dia, Claudinho Ronquinho.
5: Bom dia.
7: Cheguei, Claudinho. É. Cheguei.
5: Olha lá.
7: Cheguei pra marcar presença. Eu, Ana Teca, de São Luís do Maranhão. Ei, Claudinho, diga, coloca moça. Aquela música. Eu acredito em Jesus. Eu conversei com ele hoje. Ele é meu Deus, meu Salvador. Aí eu não sei direitinho, não, meu Salvador. Eu acredito em Jesus. Eu conversei com ele hoje.
5: Isso é boa.
7: Ele é meu mestre, meu Senhor. O meu Salvador, Jesus. Pareceu muito contigo, Claudinho.
5: Ô, moça.
7: Paulo Sérgio. Mas tem também outro que canta, outro cantor. Valeu, Claudinho, tamo juntos. Boa semana, abençoada por Jesus.
5: Amém.
7: Pra você, sua família, os ouvintes e locutores da RTM.
5: Ô, moça.
7: A melhor das melhores. Tô na escuta, Claudinho.
5: Vamos juntos,
7: Eita glória!
5: Moça, vamos juntos! Bom demais, né? Bom demais! Abração! Sabe pra quem eu vou mandar um abraço, Ana? Pro Weasley. Tá lá o Weasley, tá o Moisés também. Turma que nos acompanha é diretamente de Bruxelas, na Bélgica. Bom dia, graça e paz, uma ótima semana a todos os irmãos. Manda uma parabenização do nosso ministério de 4 anos da Igreja Filadélfia de Bruxelas, Bélgica. Fizemos uma festa maravilhosa para Jesus. Agradecimento aos nossos líderes pastores. Deixa eu ver aqui, pastor Araújo, pastora Patrícia. Ver aqui, mandou foto. E agora, quem é o Weasley aqui? Ah, o Weasley, não, meu amigo. Quem é o Weasley? Não sei. Mas tá a foto da turma aqui, deixa eu ver. Tem a foto lá da Bélgica, tem a foto do Brasil, tem a foto de Portugal. A congregação é grande aí, moço. É legal, hein? Que bom. Deus abençoe o ministério. Vamos juntos. Bom demais conhecer um pouquinho da Igreja Filadélfia, Bruxelas, Bélgica. A gente chega, né, de mansinho, devagarinho. Sejam todos bem-vindos.
8: Vamos dar.
5: Não sei se todos falam português, né? Acredito que sim. Ou a maioria, né? Tem lá a bandeira da Bélgica, bandeira do Brasil. Não sei se tem culto na língua portuguesa e na língua belga. Belga é francês, né? Não, Cláudio Ronk, você já falou francês aqui. Ô Weasley! Ah, meu amigo, vou te falar. Hoje já saiu um abraço de urso aqui em sueco. E depois em francês, meu amigo. Aproveitando que o pessoal tá em festa aí. Cláudio Ronk, para, Cláudio Ronk, passe. Não, se aprume, meu amigo. Só manda os parabéns lá pra igreja. Eu tô vendo a língua portuguesa, o culto lá. Um abraço para a Igreja Filadélfia, para você que é membro da Igreja Filadélfia de Bruxelas, Bélgica. Festa bonita, hein? Ficou bonito lá, bonito. Olha, estamos devendo um tempo com Deus. Depois eu volto aqui, tá bom?
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10: Olá,
8: mais uma vez, né? Já estava um pouquinho antes aqui, já fiz a saudação, já contei da minha neta. É, gente, coisa boa, né? Coisa boa demais. Já posso até ir embora. Brincadeira, quero fazer o programa, quero estar com vocês.
4: E hoje, Bispo?
8: Pois é, você, a gente sabe, os seus ouvintes sabem disso, que você é uma pessoa que pratica esportes. Entre eles, o ciclismo, né? Você consegue olhar para frente? Quão importante é olhar para frente? Acho que essas são as perguntas para a gente refletir hoje, né? Sobre a nossa capacidade de olhar para frente.
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Essa canção, ela é muito especial, né? Porque ela fala sobre um novo tempo. Um novo tempo Deus tem pra mim. Comentei há pouco, né? Sobre o nascimento da minha neta. E é um privilégio mesmo, porque a Bíblia diz que é um privilégio você ver o filho dos seus filhos, né? E saber que a gente tem essa oportunidade é um grande privilégio mesmo, né? E, na verdade, essa experiência indica para mim, para nossa casa, né? Um novo caminho, uma nova experiência. Como a gente vai viver, né? Eu costumo dizer, sempre disse isso, né? Que quando nasce não vem com o manual, né? Não fala, então você tem que descobrir, né? Você tem que ter uma ideia, você tem que, de repente, perceber isso. Hoje, a minha pergunta, né? Eu fiz para a Renata, faço para você. Você conhece olhar para frente? Você consegue? Porque um exercício, né, que eu e Ivana estamos fazendo é de não ficar toda hora dizendo assim, no meu tempo, né? Porque, gente, ela nasceu num outro tempo. Então, o Matheus e a Pamela, eles vão ter que cuidar dela nesse tempo que se chama hoje. Então, não adianta você ficar, no meu tempo, né? Assim, no meu tempo o bebê vinha num charutinho enrolado, né? No meu tempo era 40 dias para a criança abrir o olho. Gente, hoje ela já sai, a primeira coisa que ela perguntou, qual é a senha do Wi-Fi? Não, brincadeira. Né? Mas é mais ou menos assim, né? Então, quando a gente olha e começa a pensar, é um privilégio, mas a gente tem que olhar para frente, né? Tem, dentro ainda dessa questão, né? Não sei se você já brincou sobre estátua, né? Se fingir de estátua, mas às vezes eu tô olhando uma rede social, aí tem uns rios daquelas pessoas que se vestem, né? Se caracterizam e ficam como estátua. E aí a reação das crianças quando vão mexer e ela se mexe, né? Ou seja, ela faz o dia inteiro, o trabalho dela é ficar parada, é criar uma ilusão que é uma estátua, né? E as pessoas então vão passando, vão dando ali um valor para ela, mas quando as crianças tentam pegar na mão, apertar e ela se mexe, é normalmente um susto. Por que eu estou falando sobre tudo isso? Porque todos os dias, você tem uma oportunidade de começar algo novo na sua vida. Todos os dias você tem uma oportunidade de olhar para frente. E eu quero então fazer mais uma vez essa pergunta, né? Você consegue olhar para frente? Antes de compartilhar com você a palavra do Senhor, pense se você está olhando para frente ou se você está olhando só para trás. Vamos ouvir a próxima canção.

0: Quero trazer um texto para nós que está em Gênesis capítulo 19. Depois, se você puder, leia todo o texto de Gênesis 19, mas eu quero ler. No versículo 15 ele diz assim: ao amanhecer apartaram os anjos com Ló, dizendo: levanta-te, toma a tua mulher, os seus filhos, que aqui se encontram, para que não morram. Como porém se demorasse, pegaram os homens pela mão, e ele, sua mulher, suas duas filhas, sendo-lhe que o Senhor havia sido misericordioso, e o tiraram e passaram fora da cidade. Havendo levado para fora, disse-lhes: salva a tua vida, não olhes para trás, não pares em toda a sua campina, mas foge para o monte, para que vocês não morram. Depois o versículo 20 diz: eis que a cidade para a qual eu posso fugir é pequena, permite que eu fuja para lá, porventura não é pequena, e nela viverá a minha alma. Disse: isso estou de acordo, para não subverter aquilo que você acaba de falar. E por fim, os versículos 25 diz assim, né? Ele fala assim: e subverteu aquela cidade, toda a campina, os moradores da cidade e o que nascia na terra. A mulher de Ló olhou para trás e se converteu numa estátua de sal. É muito interessante, né? Porque Ló, a sua esposa, a sua família, tem uma grande oportunidade de começar uma nova vida. Mas havia uma condição: não olhar para trás. A palavra do Senhor diz que a mulher desobedece, segundo o texto bíblico, ela é transformada numa estátua de sal. Ela simplesmente perdeu a oportunidade de começar uma nova vida. Mas antes de você criticar essa mulher, pense em quantas vezes na sua vida também você não começou algo novo porque estava olhando para trás. Quantas vezes você ficou preso ao passado, remoendo feridas, remoendo mágoas? Quantas vezes não conseguimos fazer nada novo porque estamos presos àquilo que nós fizemos um dia? Sempre, né? Eu comento, né? Estar preso ao passado pode ser uma coisa boa ou uma coisa ruim, ou algo em algum momento que até deu certo, mas hoje mudou, hoje não é da mesma forma. Então não adianta você dizer: quando eu era criança, quando os meus pais... Porque na verdade tudo isso muda, mudou e muda a cada dia. Eu tenho algumas memórias felizes, né? Por exemplo, da minha infância. Eu tenho memórias felizes no ministério pastoral. Mas essas experiências, elas não vão voltar mais. Até mesmo na experiência paterna. Quando os meus filhos nasceram, e agora, diante do nascimento da minha neta, o que eu posso dizer é que são outros tempos. Ou, nessa linguagem mais moderna, são outros protocolos. A tentação da mulher de Ló foi olhar para trás. Curiosidade, para ver o que aconteceu, né? Apego à casa, às coisas. Se fosse uma mulher dos nossos dias, né? Talvez ela estivesse olhando para trás assim: puxa vida, não peguei minha Tupperware. Aquela vizinha ficou com a minha Tupperware, quero ver o que vai acontecer com ela, né? Sei lá, coisas. Por que ela olhou para trás? Né? Porque tinha uma única ordem. E sempre que a gente desobedece a ordem, quando você olha Adão e Eva, tinham tudo no paraíso, e Deus diz: façam tudo o que vocês quiserem, menos comam do fruto da árvore da vida. E agora nós encontramos esta mulher que abriu mão de começar uma nova vida. Ela abriu mão de começar uma nova história. Estava indo para uma outra cidade. E aí o texto não é como o de Abraão: sai da tua terra, da tua parentela, vai para um lugar que ele nem sabia para onde era. Está dizendo: não, você está indo para lá, tem uma cidade ali, vai começar uma vida nova mas ela acabou olhando para trás. Ela abriu mão de começar uma nova vida. Então, quero convidar você hoje, em primeiro lugar, a viver o novo de Deus na sua vida. Se é para você visitar o passado, faça como apenas o profeta ensinou. Quero trazer à memória o que me dá esperança. E não se fixar no passado. E não morar no passado. Aproveite a oportunidade de viver um novo dia, novas experiências, a presença de Deus na sua vida. Eu quero convidar você a se preparar para o novo e crer. Deus sempre está dando para nós novas oportunidades. Deus está permitindo para nós que a gente possa olhar para frente, considerar sim o passado, mas não se prender ao passado. Considerar sim as coisas boas do passado, mas não se prender a elas, ou as coisas ruins do passado. Eu quero convidar você hoje a olhar para frente, a não permitir e não se permitir que você se torne alguém aprisionado. Ao contrário, que você possa viver o novo de Deus para a sua vida. Sonhe com novas oportunidades, sonhe com um novo olhar, sonhe com um novo tempo para a sua vida. Hoje nós estamos vivendo uma oportunidade muito especial. Nós estamos vivendo um tempo novo. As coisas estão mudando. As tecnologias estão mudando. O que antes eu só conseguiria falar com vocês através de ondas curtas e ondas médias, hoje nós falamos com o mundo inteiro, porque isso é feito através da internet, através de outra maneira de se comunicar. Nós hoje temos cuidados diferentes, protocolos diferentes. Quem passou pela pandemia e sobreviveu, né, também mudou a sua forma de ser, a sua maneira de caminhar. A minha maior preocupação é que às vezes algumas pessoas, apesar de terem dito que iam começar uma vida nova, elas acabam sempre voltando para o passado. E na nossa vida espiritual não é diferente. O convite é para olhar para frente. Segundo Coríntios diz, se alguém está em Cristo, é nova criatura, as coisas antigas ficaram para trás. Vamos encontrar o apóstolo Paulo também dizendo, uma coisa faço, esquecendo-me das coisas que para trás ficam, avanço para o alvo. Ou seja, nós precisamos olhar para frente. Nós precisamos olhar para a grande oportunidade que Deus nos dá a cada dia, de começar um novo dia, de começar uma nova vida, de começar uma nova experiência. Eu não sei quais são as circunstâncias que estão envolvendo hoje o seu coração. Talvez você esteja com alguém que está precisando de um toque de cura, seja física, emocional, relacional, espiritual, pode ser até mesmo econômica, financeira. Olhe para frente. Olhe para a promessa de Deus para a sua vida. Olhe para aquilo que Deus está te chamando e como Deus está te dirigindo. Aproveite a oportunidade de viver um novo de Deus na sua vida. Deus está nos chamando para esse momento novo, para este tempo novo. Deus está nos chamando para a gente não ficar paralisado, olhando para o passado. Ao contrário disso, que a gente possa olhar para frente, que a gente possa caminhar em direção àquilo que Deus tem para nós, que é o nosso amanhã aqui na Terra, mas é nossa eternidade na presença do Pai. Aquela mulher, ela simplesmente olhou para trás. Talvez você diga, puxa, mas por que que Deus foi tão cruel? Não, Deus não foi cruel. Havia uma orientação. E a mulher de Ló, para mim, mais do que uma pessoa, ela é um modelo daquilo que nós não podemos seguir. O modelo da nossa incompreensão e da nossa incapacidade de olhar para frente e nos apegarmos ao passado. E quando eu digo nos apegarmos ao passado, pode ser ontem, pode ser agora de manhã, ou eventos que marcaram a nossa vida. Quantas coisas você se lembra do seu passado? Se for para visitar, só se for para trazer à memória o que te dá esperança. Olhe para frente, olhe para Cristo, Ele é o nosso alvo. Olhe para aquele que pode transformar a nossa história, a nossa salvação. Olhe para aquele que pode transformar a nossa tribulação, onde Ele diz que é leve e momentânea. E eu já disse para vocês aqui, quando você está no olho do furacão, não é nem leve e nem momentânea. Mas comparado à eternidade, ela é leve e momentânea. Que Deus possa te abençoar e que você possa hoje fazer essa escolha de ter um novo olhar, de olhar para frente, de seguir para frente. Não pare como uma estátua. Não fique parado olhando para o passado e não se permitindo a viver o novo que Deus tem para a sua vida. Vamos orar. Pai, nós queremos, ó Deus, neste momento e perante teu altar, colocar os pedidos de oração. E são, na verdade, não são nomes, são vidas, são histórias. Então nós queremos orar, ó Deus, pela vida do Carlos, orando por ele, pela Neidma, pela própria Berê, pela saúde da Berê. Nós queremos orar pela vida do Douglas, que hoje está comemorando mais um ano de vida, e também o Rogério, que eles possam receber da tua parte o melhor de todos os presentes. A bênção da vida, a bênção da saúde, alegria no Espírito Santo. Eu quero orar pela vida, ó Deus, da Cris, orando também por ela, pela sua casa, pela sua família, pelo Renato, pela sua família, pela Sol, que representa aqui, ó Deus, a questão daquele que busca saúde, pela sua mãe. Oramos também pela sua irmã, oramos pelo seu Celso, pai do pastor Daniel, que o Senhor possa visitar neste momento, também o Reginaldo, que está levando a sua esposa, que aonde eles estiverem, a tua boa mão já esteja sobre a saúde. Sabemos que o Senhor pode curar por uma palavra tua, mas pode ser através de um médico, de uma medicação. Pai, nós oramos pela Rita de Cássia, oramos pela Sandra, oramos pela casa, pela família da Bebel. Nós colocamos perante o teu altar cada nome, cada pedido de oração, e nós oramos, ó Deus, sabendo que o Senhor pode transformar toda e qualquer situação. Então nós confiamos e entregamos e fazemos isso em nome de Jesus. Amém, Senhor. Amém, ó Pai. Amém.
1: Amém.
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1: Legal, voltamos aqui com um amigo na madrugada nesta segunda-feira. Continua a garoazinha bem fininha nesta madrugada pelas bandas de cá. Você conosco, mandar um abraço pra Navegantes. Não, pera aí. Pera aí, Claudio. Pera aí. Tem a Navegantes, realmente tem um lugar chamado Navegantes, Santa Catarina, e a Maria José tá conosco. Tem a Navegantes também, a nossa ouvinte, a Naná, que nos acompanha, mas aqui é a Maria José que está nos acompanhando, diretamente de Navegantes, Santa Catarina. Chegou de mansinho, devagarinho, faz companhia pra gente. Mandou recado? Ah, deixa eu ver o recado dela, cadê?
4: Olá, boa noite, boa madrugada pra vocês. Estamos aqui, ouvindo e fazendo crochê.
1: Ô, moça, seja bem-vinda. A gente aproveita pra te fazer a companhia também. Uhum. Bom demais receber seu recadinho neste começo de segunda-feira. Vamos juntos? Ah, ela mandou foto aqui. Ih, Maria José, caprichosinha. Ó. Missionária Dorothy, vem ver aqui.
0: Ó.
1: Olha. É, moça, moça prendada, hein? Enquanto ela segue fazendo crochê, ouvindo a gente, que tal a gente trazer o Gerson Rufino, hein? 2:17. Daqui a pouco tem pra você mensagem para hoje.

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1: A Guarda Municipal trabalha somente dentro de um município. Cada município possui costumes, conflitos e necessidades. A proteção municipal observa a realidade daquela municipalidade. Cristo guarda você para viver a verdade em qualquer lugar. A Bíblia menciona cidades e povos diferentes. Éfeso enfrentava desafios. Corinto tinha outros. Jerusalém também. Deus não mudou a sua verdade para cada lugar. Ele aplicou sua vontade com sabedoria às necessidades de cada lugar. Cristo guarda você para viver a verdade em qualquer lugar. Jesus prometeu o Consolador. O Espírito Santo guia a verdade e conduz à santidade. Ele não muda o caráter de Deus. Ele ensina a aplicar a verdade divina nas situações. Jesus disse: não julguem apenas pela aparência, mas façam julgamentos justos. Jesus Cristo é o mesmo ontem, hoje e sempre. A verdade permanece. Cristo guarda você para viver a verdade em qualquer lugar. Quando você encontrar costumes diferentes, não precisa abandonar a sua fé. Viva a sua fé com sabedoria cristã. A paz de Cristo deve ser o árbitro em seu coração. Árbitro decide sem mudar regras. No Espírito Santo você enfrenta tentações, erros, sem perder a verdade divina. O Espírito Santo lhe dá direção para agir com firmeza e mansidão. Ele ensina a atravessar diferenças. Cristo guarda você para viver a verdade em qualquer lugar ou situação. Pare e examine como você reage às diferenças. Você distingue o mal do bem ou considera apenas o certo e o errado? Revela quem governa o seu caráter? Lembre-se, Cristo não muda. Seu amor reconcilia você com Deus Pai. Crie em Cristo, permita que o Espírito Santo governe suas decisões. Escolha obedecer à verdade com amor divino. Dê um passo de fé. Cristo guarda você para viver a verdade em qualquer lugar.
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1: Tá, então, Marquinhos Gomes, e agora tem um intervalo, depois tem um Através da Bíblia pra você, hein?
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Muito bem, voltamos aqui com um amigo na madrugada. Bom dia pra você, 2h32 no horário de Brasília. O pastor e professor Itamir Neves já chegou e vai trazer pra gente nesta madrugada o programa Através da Bíblia. E eu convido você para ouvir com atenção a mensagem de hoje. Nesta segunda-feira, programa que você acompanha agora.

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1: Amigo querido, nós vamos continuar falando sobre a

0: Bíblia para que você entenda quão importante é o seu estudo e quais as melhores maneiras de estudá-la. Esse livro, sempre e tem sido muito atacado ainda hoje, sempre foi, e ainda hoje isso acontece, mesmo nos nossos dias, ele tem sido atacado por pessoas incrédulas que não o aceitam como a verdadeira palavra de Deus. Esta é uma palavra divina humana, e sendo assim, ela pode levar, e ela levou, muitos dos seus autores até a morte. Por quê? Porque pagaram com a própria vida a sua fidelidade, o seu compromisso com essa palavra. Portanto, é uma palavra divina. Mas com certeza alguém poderá perguntar, como é que você sabe que a Bíblia é a palavra de Deus? Bem, podemos responder essa pergunta, muito interessante, e precisamos respondê-la de uma maneira correta. Podemos responder usando a evidência interna, isso é, certamente iremos examinar essa posição ainda mais na proporção em que nós formos estudando a Bíblia. Mas a própria Bíblia, então, como evidência interna, nos dá algumas dicas. Veja esse texto fundamental. Se encontra em 1 Pedro, capítulo 1, do versículo 10 até o versículo 12. É um texto um pouco longo, mas eu quero que você acompanhe a leitura. 1 Pedro, capítulo 1, versículo 10 a 12. Foi a respeito dessa salvação que os profetas indagaram e inquiriram, os quais profetizaram acerca da graça a vós outros destinada, investigando atentamente qual a ocasião ou quais as circunstâncias oportunas indicadas pelo Espírito de Cristo que neles estava, ao dar de antemão testemunho sobre os sofrimentos referentes a Cristo e sobre as glórias que o seguiram. A eles, a esses profetas antigos, foi revelado que não para si mesmos, mas para vós outros, ministravam as coisas que agora vos foram anunciadas por aqueles que pelo Espírito Santo, enviado do céu, vos pregaram o Evangelho. Coisas essas que anjos anelam para escutar. Repito a passagem, 1 Pedro 1, 10 a 12. Então veja só, nessa passagem você pode perceber, Pedro está afirmando que as antigas profecias e a pregação do Evangelho são proclamações divinas, orientadas pelo Espírito Santo, anunciando a nossa tão grande salvação. Assim, a própria Bíblia, numa evidência interna, afirma ser ela a palavra de Deus. Uma outra prova objetiva, uma das outras provas externas, isso é, a evidência externa que pode ser usada para confirmar a divindade da Bíblia, é a maravilhosa preservação da própria Bíblia. Já houve tempos em que a Bíblia foi reduzida apenas a um volume. Sempre existiu, mas ainda hoje existem no mundo um grande número de pessoas que são contrárias à própria Bíblia. Muitos inimigos da palavra de Deus não a queimam mais, mas porque eles se acham civilizados. Mas existe por parte de muitos um total desprezo pela Bíblia como palavra de Deus. Ora, esses ataques, essas dificuldades não impedirão que a Bíblia seja o livro mais lido do mundo. Apesar de todos os ataques, a Bíblia persiste e cumpre a sua missão no mundo. Isso é, a missão de proclamar e revelar a pessoa de Deus. E embora possamos dizer que a Bíblia ainda hoje sofre perseguições, ela é, atualmente, o livro mais vendido em todo o mundo. Porém, ainda mais importante é que a Bíblia é o livro mais lido, mais acatado e mais obedecido pelos homens de todas as tribos, línguas, raças e nações. Gostaria que você entendesse claramente isso, e eu quero convidá-lo então a tratar de um tema muito interessante que comprova essa singularidade da Bíblia. Eu quero convidá-lo a refletir comigo sobre a questão da unidade da palavra de Deus. Primeiramente, temos que abordar um subtema que denominamos de unidade orgânica. Veja só, considerando a Bíblia e considerando a unidade bíblica, é muito interessante percebermos que os diversos livros da Bíblia constituem uma unidade orgânica, porque, veja só, entenda bem o que nós estamos falando. O que queremos destacar é que essa unidade que os livros bíblicos apresentam não é uma unidade forjada, uma unidade mecânica, pois ela foi constituída de diferentes partes, mas essas partes se relacionam harmoniosamente entre si, diferentes das partes de um relógio que são preparadas milimetricamente para depois serem unidas e formarem uma máquina que produz um relógio para nos instruir sobre horário, ou diferente de uma catedral que é construída parte a parte, tijolo a tijolo, segundo os planos e as especificações dos engenheiros e arquitetos, a unidade da Bíblia deve ser comparada com uma árvore imponente, resultado de um crescimento progressivo. A Bíblia não foi feita, mas ela cresceu, e a composição dos seus 66 livros marca os estágios do seu desenvolvimento e da revelação divina, que nós chamamos revelação progressiva. Em última análise, a Bíblia é o produto de uma mente única, de um único princípio frutífero que se ramificou em várias direções, mas que, em suas diferentes direções, todas foram mutuamente dependentes, e todas juntas formam só um organismo vivo, isso é, proclamando uma só mensagem. E a mensagem é: Deus é o Criador e quer salvar a sua criatura através de Jesus Cristo. Somente por Jesus Cristo, seu Filho, é que podemos voltar a nos relacionar com Ele, Deus, o nosso Criador. Veja só, essa é uma grande verdade sobre a unidade da Bíblia. Um livro escrito durante aproximadamente 1.500 anos, por mais de 40 autores, em diversas regiões, só pode apresentar essa unidade se ele for sobrenatural. Se tivermos percebido ou percebermos essa coordenação na composição. E esse algo especial é a direção e a inspiração do Espírito Santo de Deus. Eu gostaria, amigo, querido amigo, que você entendesse essa e outras provas internas como uma prova da divindade da palavra de Deus. Eu quero compartilhar agora algumas outras provas. Em primeiro lugar, diversas passagens bíblicas apontam para o fato de que elas têm um autor principal e primário. Nós já lemos uma vez, 2 Pedro 1:21, e nesse texto nós temos clareza em perceber que homens santos falaram da parte de Deus, movidos pelo Espírito Santo. Agora Paulo dizendo a Timóteo, diz que toda a escritura é inspirada por Deus e útil para o ensino, para a repreensão, para a correção, para a educação na justiça. Em segundo lugar, a Bíblia também testifica da sua unidade por ter textos tanto no Antigo Testamento como no Novo Testamento que apontam para a pessoa de Jesus Cristo. Foi Moisés quem disse, lá em Deuteronômio, o Senhor, teu Deus, te suscitará um profeta no meio de ti, dos teus irmãos, semelhante a mim, a ele ouvirás. Já o profeta Isaías claramente apontou como seria esse profeta, o servo sofredor de Israel. Isaías disse o seguinte: ele tomou sobre si as nossas enfermidades e as nossas dores levou sobre si, e nós o reputávamos por ferido de Deus, aflito de Deus e oprimido. E no Novo Testamento, João registra as palavras de João Batista dizendo aquilo que ele disse quando Jesus passou. Ele falou e apontou para os discípulos: eis o Cordeiro de Deus que tira o pecado do mundo. Portanto, tanto no Novo como no Antigo Testamento, temos uma mensagem só, o centro de uma mensagem, o Senhor Jesus Cristo. Em terceiro lugar, a Bíblia prova a sua unidade também pelo seu caráter progressivo na revelação de Deus a nós, seres humanos. O autor da carta aos Hebreus é especial em dizer o seguinte, veja só, anote aí se você quiser, Hebreus capítulo 1, versículos 1 e 2. Eu repito, Hebreus 1, 1 e 2. Diz assim: havendo Deus outrora falado muitas vezes, de muitas maneiras, aos pais pelos profetas, nesses últimos dias nos falou pelo Filho, a quem constituiu o herdeiro de todas as coisas, pelo qual também fez o universo. Sim, Jesus é a grande revelação do Pai, e as Escrituras testificam dele mesmo, conforme ele mesmo nos disse em João 5,39. Veja as palavras de Jesus: examinai as Escrituras, porque nelas julgais ter a vida eterna. E são elas mesmas que testificam de mim. João 5,39. Numa outra maneira, em quarto lugar, a Bíblia também testifica da sua unidade através da diversidade de citações das Escrituras, tiradas de diversos livros, mas que são usadas por um autor como um único objetivo. Por exemplo, na passagem de Romanos, capítulo 3, versículo 10 até 18, quando Paulo descreve a natureza humana, veja só, ele usa diversos textos. Ele usa Eclesiastes, ele usa livros dos Salmos, ele usa o livro de Isaías, e assim nos dá um exemplo de citação combinada, demonstrando que todos, incluindo as suas próprias palavras, são igualmente escrituras sagradas com a mesma inspiração. E finalmente, a Bíblia testifica da sua própria unidade ao mostrar como os autores do Novo Testamento, ao citarem o Antigo, ocasionalmente alteram de alguma forma a passagem citada, demonstrando assim que tinham essa liberdade, pois o mesmo autor divino que inspirara o autor do Antigo Testamento podia alterar e aplicar as suas palavras em modo diverso usando os autores do Novo Testamento. Muito bem, estamos prosseguindo, estamos já quase no meio do nosso programa e eu gostaria que agora você entendesse um outro aspecto com relação à unidade da Bíblia. Eu quero dizer agora, quero mencionar agora, a destacar a unidade de significado. Falamos sobre a unidade orgânica, agora, nessa segunda parte do programa, falamos sobre a unidade de significado. Muito bem, é importante nós entendermos que a palavra de Deus tem apenas um único significado, um único sentido. E por essa razão, ela sempre estará pronta para investigação científica e lógica, para extrairmos dela princípios relevantes para aplicarmos em nossas vidas, mesmo agora no começo do século XXI. Esse princípio fundamental deve ser enfatizado de modo a se contrapor à tendência revelada durante toda a época da Igreja, e que em certos lugares resiste até o dia de hoje, inclusive no nosso país, de vislumbrar, de ver um sentido múltiplo, um significado variado e diverso de um texto bíblico. Essa tendência torna impossível qualquer trabalho hermenêutico sério, e aí abre portas amplas para todo tipo de interpretação livre, que com certeza vai gerar absurdo, chegando muitas vezes às raias das heresias. O engano a respeito do sentido múltiplo, do significado diverso, teve origem primeiramente num grande equívoco, quando importantes escolas disseram que aspectos da Escritura, tais como sua linguagem figurada, seus elementos misteriosos e incompreensíveis, fatos simbólicos, ritos, ações incomuns, profecias com cumprimento duplo ou triplo, tudo isso merece uma interpretação variada de significado. Na tentativa do finito entender o infinito, tem-se dito que existem então vários sentidos, vários significados de um mesmo texto bíblico. Mas cuidado, esse é um pensamento incorreto. Necessitamos nos proteger contra a maneira de pensar que um único texto bíblico tem diversos significados. Em primeiro lugar, necessitamos diferenciar entre o sentido real da passagem e o sentido atribuído a ela pelos diversos intérpretes. Veja só, temos que saber quem são aqueles que emitem suas opiniões sobre o texto bíblico, quais são suas tendências, qual é a sua linha teológica. Em segundo lugar, devemos diferenciar entre o sentido real da passagem e as diversas maneiras de aplicá-la. E para isso, então, é necessário estudarmos profundamente esse texto, orando e dependendo da iluminação do Espírito Santo, sem ajuda do qual nós não teremos condições de aplicá-lo. Primeiramente, sem ajuda de comentários. Nós temos que ter esse contato direto com o Espírito Santo. Depois, sim, nós vamos utilizar os comentários, os livros, Nós temos necessidade de diferenciar entre o sentido místico e o sentido literal, que normalmente deve ser seguido. Muitos cristãos, por não entenderem facilmente alguns textos, começam a ver neles figuras e símbolos que nem sequer passaram pela mente do autor e dos primeiros leitores. Meu amigo, temos que nos proteger contra essa tendência de encontrarmos mais de um significado, mais de um sentido no mesmo texto da palavra de Deus. Agora, caminhando para o final do nosso programa, eu espero que você esteja entendendo e esteja percebendo o quão sério deve ser o nosso estudo da palavra de Deus. Por quê? Porque ela é a palavra de Deus. Temos que ter um procedimento adequado para que todo o seu poder transformador possa ser experimentado por nós. Infelizmente, em nossos dias, temos muitas pessoas interpretando incorretamente a Bíblia e, com base em passagens do Antigo Testamento, interpretam as promessas dirigidas diretamente ao povo de Israel, tentando aplicar essas verdades à nossa época, à época de hoje, à época da igreja. Essas pessoas estão confundindo os que não são experimentados no conhecimento da palavra. Iludem os incautos, iludem os inocentes, colocando falsa esperança nos seus corações, e quando não recebem o que estavam esperando, eles os culpam, dizendo que lhes faltou fé. Isso é, uma fé completada pelas obras. Ora, isso é uma falsa doutrina. Não podemos aceitar essas práticas. Temos que reagir fortemente contra esse engano, colocando a Bíblia no seu devido lugar. Isso é, no lugar de destaque em que ela merece estar. A Bíblia é um livro único, um livro singular, e como tal deve ser interpretada corretamente. E para isso, ela deve ser estudada com toda atenção. Mas eu quero compartilhar ainda mais algumas provas da singularidade da palavra de Deus. A Bíblia é diferente de todos os livros porque ela foi escrita por mais de 40 autores. Eles estavam envolvidos nas mais diversas atividades. Veja só, alguns eram reis, outros camponeses, filósofos, pescadores, poetas, estadistas, estudiosos. Por exemplo, Moisés foi um líder político que estudou nas melhores universidades do Egito. Pedro foi um pescador da Galileia. Amós foi um boiadeiro. Josué foi um general. Neemias foi um copeiro. Daniel tornou-se o primeiro ministro do seu reino lá da Babilônia. Lucas era médico. Salomão era rei. Davi foi um pastor de ovelhas, mas também foi rei. Mateus era um coletor de impostos, um funcionário público da atualidade. Paulo era um estudioso, um cidadão romano, era alguém de proeminência. E além desses, muitos outros foram escolhidos e especialmente separados por Deus para serem canais transmissores da sua vontade, exercendo as mais diferentes atividades. Mas a Bíblia também é diferente dos outros livros porque ela foi escrita nos mais diferentes lugares. Moisés a escreveu no meio do deserto. Davi escreveu parte dos seus cânticos nos campos enquanto cuidava das ovelhas, mas certamente escreveu também no palácio enquanto governava o povo de Israel. O profeta Jeremias escreveu suas profecias preso numa masmorra. Daniel escreveu o seu livro numa colina e no palácio real. Paulo escreveu suas cartas, algumas delas durante as suas viagens missionárias, e outras escreveu nas suas prisões lá em Roma, numa casa alugada, ou então naquela prisão no meio de uma rocha, na prisão Marmetina. Lucas escreveu, por exemplo, seus dois grandes livros durante as viagens, enquanto acompanhava o apóstolo Paulo. João, por exemplo, registrou seus escritos e as suas visões quando ele estava exilado na ilha de Patmos. Então, veja, a Bíblia foi escrita das diversas localidades, de diversas localidades daquele mundo antigo. Deus se revelou a esses homens, revelando-lhes também a sua vontade para as nossas vidas, sem qualquer barreira geográfica, demonstrando que para ele não há impossíveis. Meu amigo, eu espero que você esteja percebendo o quão singular, o quão particular, o quão único é esse livro. Estamos falando sobre a palavra de Deus. Mas deixa eu te apresentar mais um ponto. A Bíblia é singular também e merece toda a nossa atenção, porque ela foi também escrita sobre as mais diferentes circunstâncias emocionais dos seus autores. Aqui nós temos alguns itens muito interessantes que eu gostaria de compartilhar com você. Alguns autores da Bíblia, né, escreveram ela quando estavam muito alegres, como por exemplo Davi, quando escreveu o Salmo 16 e o Salmo 103. Quão é alegre estar na tua presença, ó Senhor, disse Davi. Mas outros escreveram os seus livros numa profunda crise de tristeza e desespero. Por exemplo, quando Jeremias escreveu o livro de Lamentações, ele estava chorando por Jerusalém, que tinha sido destruída e invadida pela Babilônia. Outros, então, escreveram a Bíblia, o seu livro, num clima de profundo debate. Veja Paulo, por exemplo, escrevendo na carta aos Gálatas, o capítulo 3, ele chega a ser muito duro com aqueles irmãos. Por quê? Porque ele tem um zelo grande pelo Evangelho. Na verdade, o que nós estamos percebendo é que a Bíblia é, de fato, um livro singular. Singular também porque ela foi escrita em três continentes. Ela foi escrita na Ásia, na África e na Europa. E, além disso, ela foi escrita em três línguas, em três idiomas. Hebraico, a língua do Antigo Testamento, aramaico, uma pequena parte do Antigo Testamento, e foi escrita também em grego, a língua do Novo Testamento. Amigo, é esse o livro que nós estamos apresentando a você. E nessa apresentação nós estamos convidando a você nos acompanhar numa aventura sem igual. Espero que esses destaques sobre a Bíblia possam estar aquecendo o seu coração e levando-o a decidir a dedicar um tempo especial no seu dia para a sua leitura, para o seu estudo, para a sua meditação nela, que é a palavra de Deus. Deus te abençoe e até mais.
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dia pra você, uma excelente madrugada de segunda-feira e chegamos, hein, nesta última hora aqui da programação. E a gente aproveita pra trazer o melhor da música pra você. Com o melhor. Com Isha. Melhor hoje com Liz Lane. Daqui a pouco tem a Isha. Liz Lane ainda dá tempo. Daqui a pouco, a palavra do pastor pra você.

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2: Hoje é dia 14 de setembro e o tema da nossa oração é amar a Deus. Se alguém me ama, obedecerá a minha palavra. João, capítulo 14, versículo 23. Deus se revela em sua palavra, a Bíblia. Quando pratico o que a Bíblia ensina, descubro a sabedoria e o poder de Deus. Essa também é a melhor prova do meu amor e da minha confiança no Senhor. Eu sou Luiz Felipe, é um prazer ter essa oração contigo.
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1: Caro ouvinte, meu nome é pastor Klaus Rempel e com muita alegria gostaria de compartilhar uma porção da palavra de Deus, a Bíblia, com você nesse momento. O texto hoje encontramos em Colossenses capítulo 3, os versículos 12 a 15. Lá nós lemos nas Sagradas Escrituras: revesti-vos, pois, como eleitos de Deus, santos e amados, de ternos afetos de misericórdia, de bondade, de humildade, de mansidão, de longanimidade. Suportai-vos uns aos outros, perdoai-vos mutuamente, caso alguém tenha motivo de queixa contra outrem. Assim como o Senhor vos perdoou, assim também perdoai vós. Acima de tudo isto, porém, esteja o amor, que é o vínculo da perfeição. Seja a paz de Cristo o árbitro do vosso coração, a qual também fostes chamados em um só corpo, e sede agradecidos. Esse texto nos chama a termos uma vida comum. De acordo com o plano de Deus, devemos viver juntos e experimentar a vida juntos. Essa experiência de vida juntos, a Bíblia chama de comunhão. Hoje em dia, quem sabe, até perdemos um pouco daquilo que realmente significa comunhão. A verdadeira comunhão é muito mais do que apenas passarmos os cultos na igreja juntos. Comunhão é vivermos juntos e partilharmos a nossa vida. O Novo Testamento tem muitos versículos onde é mencionada a expressão uns aos outros. Por exemplo, em Romanos 12, versículo 10, diz: amai-vos cordialmente uns aos outros com amor fraternal, preferindo-vos em honra uns aos outros. Outra passagem, em 1 Pedro 1:22, nós lemos: tendo purificado a vossa alma pela obediência à verdade, tendo em vista o amor fraternal não fingido, amai-vos de coração uns aos outros ardentemente. Ao tratarmos do assunto comunhão, percebemos que se trata aqui de um amor sem interesse. Se trata do dar-se, do serviço prático, do contribuir sacrificialmente, do consolar. Quando tratamos a comunhão, o importante não é o tamanho. E aqui existe uma regra na comunhão: quanto menor, melhor. Podemos estar juntos em um grande grupo, mas é nos pequenos grupos, nos pequenos círculos, na reunião dos poucos, que podemos verdadeiramente experimentar a comunhão. Jesus também escolheu um pequeno grupo para ter uma comunhão profunda. Ele, no meio dos seus 70 discípulos, ele escolheu 12 discípulos e a estes se dedicou de uma forma especial. Com estes ele aprofundou realmente laços profundos de comunhão. E Jesus tem uma promessa muito especial para esses pequenos grupos de comunhão. Em Mateus 18, versículo 20, nós lemos: porque onde estiverem dois ou três reunidos em meu nome, ali estou no meio deles. Creio que precisamos realmente reaprender algo sobre comunhão. E a verdadeira comunhão, ela é, em primeiro lugar, autêntica. Porque na verdadeira comunhão nós compartilhamos de coração para coração. Isso acontece quando pessoas falam sinceramente delas e falam sobre aquilo que acontece com elas, não mais escondendo sentimentos e também não deixando de compartilhar seus fracassos, suas dúvidas, seus medos e também suas fraquezas. Na verdadeira comunhão, nessa comunhão autêntica, nós podemos pedir ajuda e juntos pedir oração. É o contrário daquilo que muitas vezes acontece quando se vive uma aparente atmosfera de amor e humildade, mas na realidade vive-se em fingimento e em mentira. Na comunhão autêntica, nós tiramos as máscaras. Nós somos quem verdadeiramente somos e assim, na sinceridade, experimentar a verdadeira comunhão. Em 1 João, capítulo 1, versículo 7 e 8, nós lemos: se, porém, andarmos na luz como Ele está na luz, mantemos comunhão uns com os outros. E o sangue de Jesus, seu Filho, nos purifica de todo pecado. E se dissermos que não temos pecado nenhum, a nós mesmos nos enganamos e a verdade não está em nós. O mundo nos diz que a comunhão verdadeira, autêntica, ela, na realidade, aquela intimidade só acontece nas trevas, na escuridão, onde podemos esconder as nossas fraquezas, onde podemos esconder as nossas derrotas e os nossos medos. Mas não é assim que a Bíblia ensina. É andando na luz, como Ele está na luz, é que realmente podemos mostrar quem somos. Para isso é necessário até nos expormos, sermos o que somos e aceitarmos uns aos outros e também orarmos uns pelos outros. Essa verdadeira comunhão, a comunhão na autenticidade, ela também traz cura. Em Tiago, capítulo 5, versículo 16, lemos: confessai, pois, os vossos pecados uns aos outros e orai uns pelos outros para serdes curados. Muito pode, pela sua eficácia, a súplica do justo. Nós crescemos quando estamos dispostos a mudar. E quando estamos dispostos a nos expor. A segunda característica da verdadeira comunhão é a mutualidade. A comunhão depende da mutualidade. Ou seja, quando damos e também quando recebemos. Em outras palavras, dependemos uns dos outros. É a chamada interdependência, onde percebemos que vamos mais longe juntos do que sozinhos. Estarmos juntos significa dividirmos as cargas, dividirmos as responsabilidades e ajudarmos uns aos outros. Também é dividir as alegrias e as vitórias de conquistas, dividirmos aquilo que alcançamos em oração, orações que foram atendidas e temos a alegria de compartilhar com os outros e também quando nos confortamos mutuamente. E essa mutualidade, ela traz conforto. Em Romanos capítulo 1, versículo 12, o apóstolo Paulo nos diz: é isto, para que em vossa companhia reciprocamente nos confortemos por intermédio da fé mútua, a vossa e a minha. Nos tornamos mais fortes na fé quando temos os outros do nosso lado para nos animar e nos fortalecer na nossa caminhada. Quando somos membros no mesmo corpo, temos também uma responsabilidade mútua. O Novo Testamento nos exorta mais de 50 vezes com uma orientação do que devemos fazer em relação ao nosso irmão e à nossa irmã. Em Romanos capítulo 14, versículo 19, isso é explicado da seguinte maneira: assim, pois, seguimos as coisas da paz e também da edificação de uns para com os outros. Não somos responsáveis por todo o corpo de Cristo, por tudo o que acontece lá, inclusive de problemas, mas somos responsáveis por aqueles que estão mais próximos de nós, para podermos ajudá-los. O terceiro aspecto importante é a compaixão. Termos compaixão pelo outro não significa apenas darmos uns bons conselhos para ele ou darmos receitas de sucesso para ele, para que dessa forma ele arrume uma saída para o seu problema. Mas a verdadeira compaixão é quando procuramos entender o que o outro está sentindo. Quando buscamos ter empatia com aquele que está passando por dificuldades. Quando dizemos: quero entender o que você está passando. Quero saber exatamente o que você está sentindo. Voltamos assim ao versículo inicial de nosso texto. Revesti-vos, pois, como eleitos de Deus, santos e amados, de ternos afetos, de misericórdia, de bondade, de humildade, de mansidão, de longanimidade. A compaixão ajuda em dois sentimentos básicos do ser humano: a necessidade de ser entendido e de termos os nossos sentimentos confirmados. Em outras palavras, eu necessito de que o outro compreenda o que eu estou sentindo e que aquilo que eu estou sentindo realmente tem uma razão de ser. Isso não significa que eu preciso achar correto o que o outro esteja sentindo, mas de coração eu quero ajudá-lo em amor a sair desse seu conflito com toda misericórdia, toda bondade, toda humildade, mansidão e longanimidade. Portanto, gostaria de terminar lendo novamente os versículos: suportai-vos uns aos outros, perdoai-vos mutuamente, no caso alguém tenha motivo de queixa contra outrem, e assim como Cristo vos perdoou, assim também perdoai vós. E acima de tudo, porém, esteja o amor, que é o vínculo da perfeição, e seja a paz de Cristo o árbitro em vosso coração, a qual também fostes chamados em um só corpo, e sede agradecidos.
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2: Bom dia! Voltamos nesta última meia hora aqui de um Amigo na Madrugada. Bom dia para você. Vamos juntos? Vamos aproveitar e vamos com o melhor da música, lembrando que daqui a pouco tem um caráter primeiro para você.

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2: Olá! É uma grande alegria contar com a sua audiência, caro ouvinte. Que a graça do Senhor Jesus fortaleça a sua fé no dia de hoje. Hoje nós concluiremos nossa reflexão sobre o amor de Deus é mais profundo que qualquer abismo. Romanos capítulo 8, a partir do versículo de número 35. Escute com atenção novamente a leitura desse texto. Quem nos separará do amor de Cristo? Será tribulação, ou angústia, ou perseguição, ou fome, ou privação, ou perigo, ou espada? Como está escrito, por amor de ti somos entregues à morte todos os dias. Fomos considerados como ovelhas para o matadouro. Mas em todas essas coisas, somos mais que vencedores por meio daquele que nos amou. Pois tenho certeza de que nem morte, nem vida, nem anjos, nem autoridades celestiais, nem coisas do presente, nem do futuro, nem poderes, nem altura, nem profundidade, nem qualquer outra criatura poderá nos separar do amor de Deus que está em Cristo Jesus, nosso Senhor. Que texto bíblico tão conhecido para aqueles que têm o costume de ler as Escrituras. Até aqui, vimos que as tribulações não são sinais do abandono do amor de Deus por nós. Pelo contrário, elas muitas vezes se tornam o próprio caminho pelo qual Deus vai fortalecendo a nossa fé de dia em dia. Mas agora Paulo ele amplia ainda mais a sua afirmação. Depois de ele perguntar quem poderá nos separar do amor de Cristo, ele faz uma declaração que é uma das mais belas de toda a Escritura. Observe como Paulo fala. A partir do versículo de número 38, Paulo diz: pois tenho certeza de que nem morte, nem vida, nem anjos, nem autoridades celestiais, nem coisas do presente, nem do futuro, nem poderes, nem altura, nem profundidade, nem qualquer outra criatura poderá nos separar do amor de Deus. Que texto muito rico, que texto que nos ajuda. Veja a convicção de Paulo, ele não diz, acho, ou espero, ou tenho uma boa impressão. Não, não é isso que Paulo diz. Ele afirma, eu estou bem certo, categoricamente. E essa certeza não nasceu do otimismo, mas da experiência de caminhar com Deus. Paulo conhecia prisões como ninguém. Paulo passou por açoites, por rejeição e perseguição, e ainda assim, sua confiança não diminuiu, ao contrário, tornou-se ainda mais forte. Por exemplo, é como um marinheiro experiente. Quem nunca enfrentou uma tempestade pode acreditar que o mar é sempre calmo. Mas aquele que já atravessou ondas gigantes sabe que quando a tempestade chegar, ele precisa saber onde lançar a sua âncora. E Paulo havia aprendido que a sua âncora é Cristo. Isso nos ensina, em primeiro lugar, de que o amor de Cristo é o ímã que nos atrai para Deus. Estivemos olhando esse conceito no programa anterior e hoje vamos completar essa ideia. Em segundo lugar, o amor de Deus só pode ser conhecido em Cristo. Versículos 38 e 39. Paulo diz que nada nos separará do amor de Deus que está em Cristo Jesus, nosso Senhor. Numa época em que muitas pessoas dizem, eu acredito em Deus. Ah, todos os caminhos levam a Deus. É importante reafirmar que o amor salvador de Deus não é uma ideia abstrata, meu caro ouvinte, não. Não é um sentimento genérico espalhado pelo universo também, não. O amor salvador de Deus, ele tem nome e tem rosto. Ele foi revelado em Jesus Cristo. Foi lá na cruz que Deus demonstrou seu amor e a sua justiça ao mesmo tempo. Ali, o pecado não foi ignorado, ele foi pago. Ali, Deus não fechou os olhos para a culpa humana. Ele entregou seu filho para que pecadores como eu e você fossem reconciliados com ele. Por isso, ninguém conhece verdadeiramente o amor de Deus rejeitando o Salvador Jesus Cristo. É impossível separar o amor de Deus da pessoa e da obra de Jesus Cristo. Cristo não é apenas quem nos mostra o amor do Pai. Ele é o próprio caminho pelo qual nós experimentamos este amor. E a não ser por Ele, Jesus Cristo, estamos todos perdidos e condenados. Nada pode nos separar do amor de Deus. Paulo olha para todas as direções do universo e mostra que absolutamente nada pode romper a nossa união com Cristo. Nada foge ao governo soberano de Deus. O antigo pregador dizia que o futuro é um livro fechado para nós, mas completamente aberto diante dos olhos do Senhor. E isto é verdade, é verdade. Nós caminhamos pela fé. Deus caminha pela visão completa do todo da história. E por isso, nós podemos descansar nas mãos desse Deus. Conta-se a história que, certa vez, um menino viajava de navio e que, durante uma grande tempestade, enquanto os passageiros corriam assustados de um lado ao outro, um dos passageiros começou a observar que aquele menino permanecia tranquilo. E então perguntou: "Ei, menino, você não está com medo, não?" E o menino respondeu calmamente: "Não. Meu pai é o comandante desse navio." Eu não sei se você entendeu a dica. Essa é exatamente a confiança do cristão. Nós nem sempre entendemos as tempestades, mas sabemos quem está no comando e no controle delas. Nada acontece fora de sua vontade soberana, nada surpreende aquele que reina sobre todas as coisas. Ah, talvez hoje você esteja atravessando um vale sombrio e profundo. Pode ser uma enfermidade, uma crise financeira, um casamento em sofrimento. Talvez esteja passando pelo luto, uma perseguição ou uma luta silenciosa que ninguém conhece. Romanos capítulo 8 não promete que essas lutas desaparecerão imediatamente ou que elas não significam nada. Romanos capítulo 8 promete algo muito maior do que isso. Enquanto você atravessa o vale, Cristo permanece do seu lado. Enquanto você chora, Ele continua segurando a sua mão. Enquanto suas forças acabam, o amor de Deus permanece inabalável. Observe que Paulo inicia Romanos capítulo 8 dizendo: "Agora, pois, já nenhuma condenação há para os que estão em Cristo Jesus." E ele termina no versículo de número 39: "Nada poderá nos separar do amor de Deus que está em Cristo Jesus, nosso Senhor." Entre essas duas declarações existe toda uma caminhada cristã. No meio, há lágrimas, há batalhas, há cruzes para serem carregadas, há vales, mas do começo ao fim, existe uma certeza inabalável. Embora passemos por sofrimento, jamais seremos separados do amor de Deus. Que esta verdade, caro ouvinte, que esta verdade fortaleça a sua fé, que ela te sustente de forma perseverante e que ela encha o teu coração de esperança até o dia em que veremos o nosso Senhor face a face. Que Deus te abençoe. Nós vamos orar e logo depois ouviremos uma música. Quando o mundo cai ao meu redor, com o grupo Livres para te adorar e Juliano Som. Oh Deus, obrigado pelo dia de hoje, obrigado pela certeza de que na morte ou na vida nós pertencemos a Ti e que, portanto, o Senhor vai nos capacitar a experimentar a Tua graça no dia de hoje. Nos abençoe. No nome de Jesus. Amém.

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3: Muito bom dia para você, eu sou Fábio Zamana, chegando aqui na RTM, mais um dia, mais uma semana começando, mais uma segunda-feira, que bacana estar com você, começando mais uma segunda-feira, hoje é dia 14, hein? Dia 14 de setembro de 2026.

É, ótimo dia, ótima segunda-feira para você. Vamos juntos aqui na RTM Brasil. Com você, quero saber já como foi seu fim de semana, hein? Você vai me contar tudo aqui pelo nosso WhatsApp 11 974 181 456. 11 974 181 456 é o número que você pode participar. Daqui a pouquinho tem Hinos que Tocam. Sandro Nazireu, Louve, bom dia para você.

0: Sandro Nazireu aqui na RTM cantando Louve. Agora vem chegando mais um episódio do nosso Hinos que Tocam.
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0: E você ouve a partir de agora no Hinos que Tocam. Hoje falaremos mais uma vez sobre a série Hinos Belos Hinos. No programa de hoje, o destaque é o belo hino que faz parte do álbum Hinos Belos Hinos 6 e que tem história muito curiosa e envolvente. Estamos falando do hino Coroai. A primeira estrofe desse hino foi publicada na Revista do Evangelho em 1779 e as 8 estrofes seguintes em 1780. Muitas vezes revisado e alterado, o hino aparece hoje com 3 das estrofes de Edouard Perrinon e a última estrofe de John Rippen, adicionada em 1787. Uma história curiosa envolve esse hino quando o missionário pretendia pregar o evangelho na Índia. O missionário E.P. Scott desejava evangelizar uma tribo indiana. Ele, porém, havia sido prevenido para não se aproximar dessa etnia por ser muito feroz. E claro que, como entendia que a sua obrigação ir e falar de Jesus àquelas pessoas, encheu-se de coragem. E ao chegar ao local, teve rapidamente várias lanças apontadas para si. Com muita coragem, então, o missionário pegou o seu violino, fechou os olhos, começou a tocar e cantar Saudai o Nome de Jesus, verso do hino Coroai. Quando terminou, abriu os olhos esperando ser morto e as lanças, porém, estavam no chão. E a partir dali, o evangelho foi divulgado e muitos membros daquela tribo se converteram a Jesus. Podemos até imaginar a cena ouvindo esse incrível hino na voz de Guilherme Vasques, filho de Wesley Marlene, cantando Coroai.

0: E ouvimos Wesley Marlene cantando Coroai.
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0: E agora seguimos para a segunda parte do programa, na qual veremos músicas selecionadas para você. Vem chegando Gerson Cardoso, O Rei Está Voltando.

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1: Vimos Gerson Cardoso, O Rei Está Voltando. Agora você ouve O Exilado com Jackson Santana.

0: Ouvimos João Paulo, Bendito Seja o Deus Vivente. Com essa canção chegamos ao fim a mais um programa Hinos que Tocam. E ouvimos João Paulo, Bendito Seja o Deus Vivente. Com essa canção chegamos ao fim a mais um programa Hinos que Tocam.
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3: Agora 4 horas 28 minutos, horário de Brasília.
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0: taxista, São Luís do Maranhão, meu queridão. Segundou, semana nova começando, é isso aí. Que ela venha repleta de bênçãos, glórias, livramento, saúde, muita paz para todos nós, meu querido. Saúde para todos e paz. Que Deus nos dê uma semana e uma segunda-feira abençoada em nome de Cristo Jesus. Um abração para todos aí que já está na escuta desse locutor, nota 10. É isso aí, meu querido. Bom dia.
1: Bom dia, Lima. Bom trabalho para você aí também, meu amigão. Tamo juntos. Obrigado pela participação. Alda Paula, Ponto do Café. Como é que você tá, Alda Paula?
2: Oi, Fábio.
1: Oi,
2: bom
1: tudo
2: dia
1: bem?
2: E a paz do Senhor.
1: Bom dia.
2: Passando aqui para desejar uma ótima segunda-feira para todos os ouvintes. Para você, Edna, Jessé. E um abraço de leão a todos.
1: Valeu, abraço pra você também, Alda Paula. E você falou da Edna, ela já tá por aqui também, a Edninha, bom dia.
3: Bom dia, bom dia, bom dia, Fabinho, tudo bem contigo? Como foi seu final de semana? Eu estou aqui, final de semana pra mim é normal, sempre em casa com minha mãe. Graças a Deus ela deixou eu dormir, né? Estamos aqui renovando nossas forças. Começando a trabalhar, porque boleto tem para pagar. E um abraço, Leão, para todos que já estão ligados nessa manhã.
1: Valeu.
3: Fora do Brasil e no Brasil, Imperatriz, no Pará, as cozinheiras, as boleiras. E assim estamos nós, todos os dias renovados com as forças do Espírito Santo. Um abraço, Leão.
1: Abraço de leão, Edninha. É, fim de semana foi bom. Sábado foi aniversário das gêmeas, né? A festinha delas. Foi bem bacana. Chovendo bastante em São Paulo, mas graças a Deus fizemos uma festinha no shopping. Tão fechado, não teve problema da chuva aí, né? E ontem igreja, né? Ontem igreja de manhã, de noite. Graças a Deus aqui estamos começando a semana muito alegre. E você, conta pra mim como é que foi seu fim de semana, hein? Pastor Giana França, bom dia.
4: Bom dia, Fábio Zamana, bom dia a todos. Segundou com a música da Silvinha, né? Fábio, passando para deixar aquele abração para todo mundo aí. Meu amigo Gilbertão, meu amigo Giano Soriano, o homem do pedal. Passar por aqui, hein, Giano, com esse pedal seu. Meu amigo River Kennedy.
1: Daqui a pouco Marcos, ele chega aí na França.
4: Débora, nosso youtuber. Pastor Isael, Monique Grazielli, Joário Guilherme e todo mundo que manda abraço pra gente aí. Amém?
1: Valeu, Fábio, Pastor Jean.
4: Cara, nota 10, nota 1000, nota 1 milhão. Tamo junto.
1: Tamo junto. Valeu, um abração pra você, amigão. Boa semana, boa semana. Graça Imperial de Natal, Rio Grande do Norte, tá por aqui passando. Bom dia.
5: Pai, seu Pastor Fábio, tudo bem?
1: Tudo bem, você?
5: Creio que nosso Deus operou. Maravilha. Um abraço para todos que estão ouvindo a RTM. Minha mãe circundariza assim, meu Deus, misericórdia. E para uma semana abençoada, viu, Pastor Fábio? Para você também, sua família.
1: Para você também, semana linda.
5: Me ajudando de oração com meu filho. Em nome de Jesus, amém.
1: Tamo juntos. Abraço, graça. Abraço de leão para você aí também, viu? Bora com Música da Terra. Tá chegando Cláudio Ronque e Zé Dequias.
6: Zé Dequias, acorda, rapaz.
7: Ora, acordar pra quê?
6: Ué, nós queremos ouvir música.
7: Então vamos, ué.

0: E voltamos aqui com Música da Terra. Seja bem-vindo. Eu, Cláudio Ronque, apresento junto com o Zé Dequias Música da Terra pra você. Zé Dequias, tudo bem?
1: Ah, tá uma maravilha, seu Cláudio. Vamos ouvir a música.
0: Então vamos lá. Tem Eliseu Gomes, Sotaque do Cristão.

Você ouviu Eliseu Gomes cantando Sotaque do Cristão aqui no Música da Terra? E sabe quem vem chegando, seu Grau? Não, quem? Zé Marque Adriano, caminhoneiro.

0: Zé Marco Adriano, caminhoneiro.
1: Eu não dormi essa noite direito, viu, seu Cláudio? Passei pra lá, passei pra cá, fiquei rodando pra cima, pra baixo em casa. Aí sabe o que eu fiz? Eu fui na cozinha, peguei um copinho d'água. Aí depois eu vi que o céu tava bonito, tava lindo demais. Eu fui lá pra fora, sabe, seu Cláudio? Olhei pro céu, as estrelas estavam maravilhosas. Mas tava uma beleza, seu Cláudio, você não imagina. Aí voltei, fiquei deitado um pouquinho. Aí depois fiquei revirando assim, um travesseiro pra lá e pra cá. Até que ajeitei a coberta. Medo. Mas tava um medo que eu contar pra você, rapaz. É que eu tinha que tomar umas decisões sérias, sabe? E tudo porque tinha que tomar uma decisão sobre uns negócios lá do sítio. E então o medo vinha assim no meu coração, sabe? Batia mais forte, deixava ele mais apertado. E o sono foi embora, fiquei assim, caçando ele a noite inteira. Fui atrás do armário, fui atrás da cama, fui atrás dos armários da cozinha. Abri a janela no fogão, no armário, nada daquele sono que eu tava querendo, nada, seu Cláudio. Aí sabe o que aconteceu, seu Cláudio? O sono foi embora, fiquei caçando ele. E antes de arribar de vez pra cama pra cuidar dos meus animais, eu abri a Bíblia. Ele é um versículo tão maravilhoso, falou comigo assim, de verdade, sabe, seu Cláudio? Mas era tão bonito que falou no fundinho do meu coração. Sabe onde fica? Posso falar pro senhor? Fica lá em Josué, no capítulo 1, no verso 7. Somente seja forte e muito corajoso. Tenha o cuidado de obedecer a toda a lei que o meu servo Moisés lhe ordenou. Olha que maravilha. Não se desvie dela nem para a direita, nem para a esquerda, para que você seja bem sucedido por onde quer andar. Olha só que coisa mais linda na palavra de Deus, seu Cláudio. Como é que Deus sabia que eu tava com medo, rapaz? De tomar aquela decisão tão importante, mas como é que ele sabia que eu ia abrir nesse verso? Isso é maravilhoso, né, seu Cláudio? Esse nosso Deus é maravilhoso demais, não é? E sabe o que mais? Eu não sei se o que que aconteceu, que eu tava com medo, que acabou tudinho, foi tudo embora, foi assim, foi num rapidinho. É verdade, eu pensei assim. Quando dei por mim mesmo, eu já estava orando, falando com o Senhor, para que Deus nunca deixe eu me desviar da palavra dEle, porque a palavra dEle fortalece a alma, sabe, seu Cláudio? Nos dá vida. Caso de que Ele sempre vai me trazer paz. Ah, vai mesmo. Vai sim, Senhor.
2: Música bonita você escuta aqui no Música da Terra. Música para você relembrar aí da sua terrinha, seus amigos, sua família, tempo bom. E olha só, Zé Dequias, vamos de Eliseu Gomes de novo?
0: Vamos, eu gostei dele.
2: Eliseu Gomes, Igrejinha dos Pampas.

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1: Igrejinha dos Pampas com Eliseu Gomes, ô rapazinho com voz bonita, ô.
0: Mas bate.
1: Você que tá nos ouvindo, preste bastante atenção, abre seu ouvido que vai começar o Boletim Rural. Acompanhe as informações do campo, ô. Daqui a pouco nós voltamos, certo, meu grande?
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3: Comece em seu rádio Boletim Rural. Hoje, na apresentação de Cláudio Ronchi. E nesta edição, você fica sabendo. Brasil amplia base de ração e fortalece competitividade de proteína animal. Esta e outras notícias, agora no Boletim Rural.
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3: Um estudo da Rainbow Research aponta que a expansão dos biocombustíveis e o aumento da produção de grãos estão diversificando a base de ingredientes para a ração animal do Brasil. A produção de farelo de soja, DDG e sorgo deve crescer nos próximos anos, ampliando a oferta de alimentos para a pecuária e reduzindo a dependência do milho e do farelo de soja. A expectativa é de mais competitividade para as carnes brasileiras no mercado internacional. Hoje, a ração representa até 80% dos custos dos confinamentos bovinos e mais de 60% na avicultura e suinocultura. O Brasil já responde por mais de 22% das exportações mundiais de carne bovina e quase 34% das de frango. A Justiça do Trabalho em Brasília determinou por 90 dias a suspensão de novos registros e autorizações de agrotóxicos à base de glifosato e derivados. A decisão atende a uma ação do Ministério Público do Trabalho e determina que a Anvisa avalie possíveis irregularidades nas bulas desses produtos. O IBAMA também deverá apresentar avaliações ambientais, mapas de risco e informações sobre a reavaliação do glifosato, além de um relatório sobre os possíveis impactos de uma eventual retirada da substância no mercado. Com fonte de Globo Rural, produção de Karina Joubert, coordenação de Marcelo Fávero, direção de André Castilho, com realização da sua RTM Brasil, na apresentação de Cláudio Ronchi, esta foi mais uma edição do seu Boletim Rural.
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0: Aí sabe quem vem chegando agora? É a turma que gosta de cantar em inglês, seu Claudio.
1: Ah, é?
0: Por quê? É os herdeiros do Cristo. Bye bye, tristeza!
1: Não, Zedequia, são os herdeiros do reino. Bye bye, tristeza!
0: Isso é verdade! Os herdeiros do reino! Bye bye, tristeza, aqui no Música da Terra, acompanhe!

0: Você ouviu Herdeiros do Reino. Bye bye, tristeza.
1: Foi eu contar um negócio pra você. A verdade é uma coisa, viu, seu Cláudio? Você já olhou pra sua vida e achou que não valia a pena seguir adiante? Porque tudo parecia dizer: desista, desista, pare por aqui, você não vai conseguir ir pra frente, você vai tropeçar lá pra frente, pare por aqui, rapaz. Já vi isso em você? Olha, eu contar um negócio, porque parece que às vezes tá tudo combinando pra ir contra nós, não é verdade? Então vou contar a história de um homem da Bíblia chamado Manaém. É verdade. Pode procurar depois que você vai achar lá. Manaém era o tipo da pessoa pra quem a vida foi muito difícil. Mas muito difícil, rapaz. Eu vou contar pra você o que aconteceu com esse rapaz. Alguém que tinha tudo pra ser amargo e revoltado, sabe? Era irmão de verdade, verdade verdadeira de Herodes. Isso mesmo. Manaém cresceu, nasceu, viveu sua infância e cresceu numa família cujo pai era Herodes, o Grande. Olha só que situação desse rapaz. Herodes, assassino de crianças, matou duas de suas próprias esposas. Olha que coisa terrível! E pelo menos três de seus filhos. Ai, que impressionante! E os irmãos então, hein? O próprio Herodes roubou a mulher do seu irmão. Olha que coisa mais feia! E mandou matar João Batista. Lembra de João Batista? Mandou matar ele. Verdade? E Manaém, como muitas pessoas, podia sentir que família destruída era a razão de ser tão infeliz, não é? Mas sabe o que aconteceu? A palavra do Senhor, de Deus, nos diz que Manaém contrariou as expectativas do fracasso. Esse rapaz foi totalmente contra essas expectativas de fracasso. Uma outra vez, a voz ecoou no coração desse rapaz, a voz do Evangelho de Jesus Cristo. Olha que maravilha! E Manaém foi transformado em consolador, que é confortador, que significa apelido Manaém. Um homem cheio do Espírito Santo, que maravilha, aleluia, que fazia parte da igreja primitiva, que li na história do livro de Atos. Oi, a família que você tem pode ser porta das maiores tragédias. Mas quando alcançadas pelo Evangelho do Senhor, se torna parte das maiores milagres da vida, verdade. A vida desse rapaz é um retrato dessa bênção. É o Evangelho de Jesus, tem esse poder. Creia somente no Deus que tudo pode.
0: E vem chegando os irmãos Viana, o Vaz e o Oleiro.

0: hoje é só, Zerquiz.
1: Aí não tá bom. Logo, logo a gente volta. E com muito mais música. Epa, peraí.
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0: Agora 5:02, horário de Brasília. Vamos juntos por aqui, daqui a pouquinho tem mais um Através da Bíblia. Professor Itamir Neves trazendo mais um estudo bíblico para você. Passo aquele bom dia para você sintonizado em qualquer lugar do planeta, participando por aqui pelo nosso WhatsApp. Quero já mandar um bom dia para Ana Teca São Luís. Bom dia.
1: Bom dia, Fábio. Bom dia, ouvintes e locutores da RTM, a melhor das melhores. Cheguei para marcar a presença, Fábio. Feliz dia, feliz hora, feliz semana para você, sua família. E para todos nós, cheio da graça e do favor do Senhor Jesus. Valeu, Fábio. Estamos juntos. Glória a Deus.
0: Valeu, Nateca. Aquele abraço de leão para você também. Um ótimo dia. Uma excelente semana, viu, minha amiga? Bom demais ter você conosco, fazendo parte aí da família RTM, participando nessa segunda-feira. Quem está por aqui também, Etevaldo, em Valparaíso, Goiás. Bom dia.
2: Bom dia, meu amigo pastor Fábio Zamana. Ótima segunda-feira para você, meu amigo. Ótima segunda-feira para todos que estão na escuta dessa maravilhosa programação. Bom dia, pastor Israel, Monique Graziele. Bom dia, pastor Marcos, pastora Débora, pastor Jean, Riquelmo, Iver Kennedy. Bom dia, Silvinha Madruguinha, Giane Soriano, Conceição, Tina, Edna, turma da madrugada. Bom dia a todos.
0: Valeu, Etevaldo. Aquele abração pra você também, aquele abraço de leão. Tamo juntos, meu amigo. Boa semana pra você. Pastor Arima Castro, Felipe Camarão, bom dia.
3: Bom dia, pastor Fábio Zamana. Deus continue te abençoando grandemente. Quero desejar uma segunda-feira abençoada em nome de Jesus. E um abraço de leão pra todos os ouvintes. Segundou.
0: Isso aí, segundou, uma ótima semana para você também, pastor Alimar. Obrigado pela companhia, obrigado pela sintonia de sempre. E vamos agora com Através da Bíblia, professor Itamir Neves, falando hoje, seguindo ainda na introdução. Vamos agora com Através da Bíblia, professor Itamir Neves, falando hoje, seguindo ainda na introdução.

Pagaram com a própria vida a sua fidelidade, o seu compromisso com essa palavra. Portanto, é uma palavra divina. Mas com certeza alguém poderá perguntar, como é que você sabe que a Bíblia é a palavra de Deus? Bem, podemos responder essa pergunta, muito interessante, e precisamos respondê-la de uma maneira correta. Podemos responder usando a evidência interna, isso é, certamente iremos examinar essa posição ainda mais na proporção em que nós formos estudando a Bíblia. Mas a própria Bíblia, então, como evidência interna, nos dá algumas dicas. Veja esse texto fundamental. Se encontra em 1 Pedro, capítulo 1, do versículo 10 até o versículo 12. É um texto um pouco longo, mas eu quero que você acompanhe a leitura. 1 Pedro, capítulo 1, versículo 10 a 12. Foi a respeito dessa salvação que os profetas indagaram e inquiriram, os quais profetizaram acerca da graça a vós outros destinada, investigando atentamente qual a ocasião ou quais as circunstâncias oportunas indicadas pelo Espírito de Cristo que neles estava, ao dar de antemão testemunho sobre os sofrimentos referentes a Cristo e sobre as glórias que o seguiram. A eles, a esses profetas antigos, foi revelado que não para si mesmos, mas para vós outros ministravam as coisas que agora vos foram anunciadas por aqueles que pelo Espírito Santo, enviado do céu, vos pregaram o Evangelho. Coisas essas que anjos anelam para escutar. Repito a passagem, 1 Pedro 1, 10 a 12. Então veja só, nessa passagem você pode perceber, Pedro está afirmando que as antigas profecias e a pregação do Evangelho são proclamações divinas, orientadas pelo Espírito Santo, anunciando a nossa tão grande salvação. Assim, a própria Bíblia, numa evidência interna, afirma ser ela a palavra de Deus. Uma outra prova objetiva, uma das outras provas externas, isso é, a evidência externa que pode ser usada para confirmar a divindade da Bíblia, é a maravilhosa preservação da própria Bíblia. Já houve tempos em que a Bíblia foi reduzida apenas a um volume. Sempre existiu, mas ainda hoje existem no mundo, um grande número de pessoas que são contrárias à própria Bíblia. Muitos inimigos da palavra de Deus não a queimam mais, mas porque eles se acham civilizados. Mas existe, por parte de muitos, um total desprezo pela Bíblia como palavra de Deus. Ora, esses ataques, essas dificuldades, não impedirão que a Bíblia seja o livro mais lido do mundo. Apesar de todos os ataques, a Bíblia persiste e cumpre a sua missão no mundo. Isso é, a missão de proclamar e revelar a pessoa de Deus. E embora possamos dizer que a Bíblia ainda hoje sofre perseguições, ela é, atualmente, o livro mais vendido em todo o mundo. Porém, ainda mais importante, é que a Bíblia é o livro mais lido, mais acatado e mais obedecido pelos homens de todas as tribos, línguas, raças e nações. Gostaria que você entendesse claramente isso, e eu quero convidá-lo então a tratar de um tema muito interessante que comprova essa singularidade da Bíblia. Eu quero convidá-lo a refletir comigo sobre a questão da unidade da palavra de Deus. Primeiramente, temos que abordar um subtema que denominamos de unidade orgânica. Veja só, considerando a Bíblia e considerando a unidade bíblica, é muito interessante percebermos que os diversos livros da Bíblia constituem uma unidade orgânica, porque, veja só, entenda bem o que nós estamos falando. O que queremos destacar é que essa unidade que os livros bíblicos apresentam não é uma unidade forjada, uma unidade mecânica, pois ela foi constituída de diferentes partes, mas essas partes se relacionam harmoniosamente entre si, diferentes das partes de um relógio que são preparadas milimetricamente para depois serem unidas e formarem uma máquina que produz um relógio para nos instruir sobre horário, ou diferente de uma catedral que é construída
parte a parte, tijolo a tijolo, segundo os planos e as especificações.

0: os engenheiros e arquitetos, a unidade da Bíblia deve ser comparada com uma árvore imponente, resultado de um crescimento progressivo. A Bíblia não foi feita, mas ela cresceu, e a composição dos seus 66 livros marca os estágios do seu desenvolvimento e da revelação divina, que nós chamamos revelação progressiva. Em última análise, a Bíblia é o produto de uma mente única e um único princípio frutífero que se ramificou em várias direções, mas que, em suas diferentes direções, todas foram mutuamente dependentes e todas juntas formam só um organismo vivo, isso é, proclamando uma só mensagem. E a mensagem é: Deus é o Criador e quer salvar a sua criatura através de Jesus Cristo. Somente por Jesus Cristo, seu Filho, é que podemos voltar a nos relacionar com Ele, Deus, o nosso Criador. Veja só, essa é uma grande verdade sobre a unidade da Bíblia. Um livro escrito durante aproximadamente 1.500 anos, por mais de 40 autores, em diversas regiões, só pode apresentar essa unidade se ele for sobrenatural. Se tivermos percebido ou percebemos essa coordenação na composição. E esse algo especial é a direção e a inspiração do Espírito Santo de Deus. Eu gostaria, amigo, querido amigo, que você entendesse essa e outras provas internas como uma prova da divindade da palavra de Deus. Eu quero compartilhar agora algumas outras provas. Em primeiro lugar, diversas passagens bíblicas apontam para o fato de que elas têm um autor principal e primário. Nós já lemos uma vez, 2 Pedro 1:21, e nesse texto nós temos clareza em perceber que homens santos falaram da parte de Deus, movidos pelo Espírito Santo. Agora Paulo dizendo a Timóteo, diz que toda a escritura é inspirada por Deus e útil para o ensino, para a repreensão, para a correção, para a educação na justiça. Em segundo lugar, a Bíblia também testifica da sua unidade por ter textos tanto no Antigo Testamento como no Novo Testamento que apontam para a pessoa de Jesus Cristo. Foi Moisés quem disse, lá em Deuteronômio, o Senhor, teu Deus, te suscitará um profeta no meio de ti, dos teus irmãos, semelhante a mim, a ele ouvirás. Já o profeta Isaías claramente apontou como seria esse profeta, o servo sofredor de Israel. Isaías disse o seguinte: ele tomou sobre si as nossas enfermidades e as nossas dores levou sobre si, e nós o reputávamos por ferido de Deus, aflito de Deus e oprimido. E no Novo Testamento, João registra as palavras de João Batista dizendo aquilo que ele disse quando Jesus passou. Ele falou e apontou para os discípulos: eis o Cordeiro de Deus que tira o pecado do mundo. Portanto, tanto no Novo como no Antigo Testamento, temos uma mensagem só, o centro de uma mensagem, o Senhor Jesus Cristo. Em terceiro lugar, a Bíblia prova a sua unidade também pelo seu caráter progressivo na revelação de Deus a nós, seres humanos. O autor da carta aos Hebreus é especial em dizer o seguinte, veja só, anote aí se você quiser, Hebreus capítulo 1, versículos 1 e 2. Eu repito, Hebreus 1, 1 e 2. Diz assim: havendo Deus outrora falado muitas vezes, de muitas maneiras, aos pais pelos profetas, nesses últimos dias nos falou pelo Filho, a quem constituiu o herdeiro de todas as coisas, pelo qual também fez o universo. Sim, Jesus é a grande revelação do Pai, e as Escrituras testificam dele mesmo, conforme ele mesmo nos disse em João 5:39. Veja as palavras de Jesus: examinai as Escrituras, porque nelas julgais ter a vida eterna, e são elas mesmas que testificam de mim. João 5:39. Numa outra maneira, em quarto lugar, a Bíblia também testifica da sua unidade através da diversidade de citações das Escrituras, tiradas de diversos livros, mas que são usadas por um autor como um único objetivo. Por exemplo, Na passagem de Romanos, capítulo 3, versículo 10 até 18, quando Paulo descreve a natureza humana, veja só, ele usa diversos textos. Ele usa Eclesiastes, ele usa livros dos Salmos, ele usa o livro de Isaías. E assim nos dá um exemplo de citação combinada, demonstrando que todos, incluindo as suas próprias palavras, são igualmente escrituras sagradas com a mesma inspiração. E finalmente, a Bíblia testifica da sua própria unidade ao mostrar como os autores do Novo Testamento, ao citarem o Antigo, ocasionalmente alteram de alguma forma a passagem citada, demonstrando assim que tinham essa liberdade, pois o mesmo autor divino que inspirara o autor do Antigo Testamento podia alterar e aplicar as suas palavras em modo diverso usando os autores do Novo Testamento. Muito bem, estamos prosseguindo, estamos já quase no meio do nosso programa e eu gostaria que agora você entendesse um outro aspecto com relação à unidade da Bíblia. Eu quero dizer agora, quero mencionar agora, a destacar a unidade de significado. Falamos sobre a unidade orgânica, agora, nessa segunda parte do programa, falamos sobre a unidade de significado. Muito bem, é importante nós entendermos que a palavra de Deus tem apenas um único significado, um único sentido. E por essa razão, ela sempre estará pronta para investigação científica e lógica, para extrairmos dela princípios relevantes para aplicarmos em nossas vidas, mesmo agora no começo do século XXI. Esse princípio fundamental deve ser enfatizado de modo a se contrapor à tendência revelada durante toda a época da Igreja, e que em certos lugares resiste até o dia de hoje, inclusive no nosso país, de vislumbrar, de ver um sentido múltiplo, um significado variado e diverso de um texto bíblico. Essa tendência torna impossível qualquer trabalho hermenêutico sério. E aí abre portas amplas para todo tipo de interpretação livre, que com certeza vai gerar absurdo, chegando muitas vezes às raias das heresias. O engano a respeito do sentido múltiplo, do significado diverso, teve origem primeiramente num grande equívoco, quando importantes escolas disseram que aspectos da escritura, tais como sua linguagem figurada, seus elementos misteriosos e incompreensíveis, fatos simbólicos, ritos, ações incomuns, profecias com cumprimento duplo ou triplo, tudo isso merece uma interpretação variada de significado. Na tentativa do finito entender o infinito, tem-se dito que existem então vários sentidos, vários significados de um mesmo texto bíblico. Mas cuidado, esse é um pensamento incorreto. Necessitamos nos proteger contra a maneira de pensar que um único texto bíblico tem diversos significados. Em primeiro lugar, necessitamos diferenciar entre o sentido real da passagem e o sentido atribuído a ela pelos diversos intérpretes. Veja só, temos que saber quem são aqueles que emitem suas opiniões sobre o texto bíblico, quais são suas tendências, qual é a sua linha teológica. Em segundo lugar, devemos diferenciar entre o sentido real da passagem e as diversas maneiras de aplicá-la. E para isso, então, é necessário estudarmos profundamente esse texto, orando e dependendo da iluminação do Espírito Santo, sem ajuda do qual nós não teremos condições de aplicá-lo. Primeiramente, sem ajuda de comentários. Nós temos que ter esse contato direto com o Espírito Santo. Depois, sim, nós vamos utilizar os comentários, os livros. Nós temos necessidade de diferenciar entre o sentido místico e o sentido literal, que normalmente deve ser seguido. Muitos cristãos, por não entenderem facilmente alguns textos, começam a ver neles figuras e símbolos que nem sequer passaram pela mente do autor e dos primeiros leitores. Meu amigo, temos que nos proteger contra essa tendência de encontrarmos mais de um significado, mais de um sentido no mesmo texto da palavra de Deus. Agora, caminhando para o final do nosso programa, eu espero que você esteja entendendo e esteja percebendo quão sério deve ser o nosso estudo da palavra de Deus. Por quê? Porque ela é a palavra de Deus. Temos que ter um procedimento adequado para que todo o seu poder transformador possa ser experimentado por nós. Infelizmente, em nossos dias, temos muitas pessoas interpretando incorretamente a Bíblia e, com base em passagens do Antigo Testamento, interpretam as promessas dirigidas diretamente ao povo de Israel, tentando aplicar essas verdades à nossa época, à época de hoje, à época da igreja. Essas pessoas estão confundindo os que não são experimentados no conhecimento da palavra. Iludem os incautos, iludem os inocentes, colocando falsa esperança nos seus corações, e quando não recebem o que estavam esperando, eles os culpam, dizendo que lhes faltou fé. Isso é, uma fé completada pelas obras. Ora, isso é uma falsa doutrina. Não podemos aceitar essas práticas. Temos que reagir fortemente contra esse engano, colocando a Bíblia no seu devido lugar. Isso é, no lugar de destaque em que ela merece estar. A Bíblia é um livro único, um livro singular, e como tal deve ser interpretada corretamente. E para isso, ela deve ser estudada com toda atenção. Mas eu quero compartilhar ainda mais algumas provas da singularidade da palavra de Deus. A Bíblia é diferente de todos os livros porque ela foi escrita por mais de 40 autores. Eles estavam envolvidos nas mais diversas atividades. Veja só, alguns eram reis, outros camponeses, filósofos, pescadores, poetas, estadistas, estudiosos. Por exemplo, Moisés foi um líder político que estudou nas melhores universidades do Egito. Pedro foi um pescador da Galileia. Amós foi um boiadeiro. Josué foi um general. Neemias foi um copeiro. Daniel tornou-se o primeiro ministro do seu reino lá da Babilônia. Lucas era médico. Salomão era rei. Davi foi um pastor de ovelhas, mas também foi rei. Mateus era um coletor de impostos, um funcionário público da atualidade. Paulo era um estudioso, um cidadão romano, era alguém de proeminência. E além desses, muitos outros foram escolhidos especialmente separados por Deus para serem canais transmissores da sua vontade, exercendo as mais diferentes atividades. Mas a Bíblia também é diferente dos outros livros porque ela foi escrita nos mais diferentes lugares. Moisés a escreveu no meio do deserto. Davi escreveu parte dos seus cânticos nos campos enquanto cuidava das ovelhas, mas certamente escreveu também no palácio enquanto governava o povo de Israel. O profeta Jeremias escreveu suas profecias preso numa masmorra. Daniel escreveu o seu livro numa colina e no palácio real. Paulo escreveu suas cartas, algumas delas durante as suas viagens missionárias, e outras escreveu nas suas prisões lá em Roma, numa casa alugada, ou então naquela prisão no meio de uma rocha, na prisão marmetina. Lucas escreveu, por exemplo, seus dois grandes livros durante as viagens, enquanto acompanhava o apóstolo Paulo. João, por exemplo, registrou seus escritos e as suas visões quando ele estava exilado na ilha de Patmos. Então, veja, a Bíblia foi escrita das diversas localidades, de diversas localidades daquele mundo antigo. Deus se revelou a esses homens, revelando-lhes também a sua vontade para as nossas vidas, sem qualquer barreira geográfica, demonstrando que para ele não há impossíveis. Meu amigo, eu espero que você esteja percebendo o quão singular, o quão particular, o quão único é esse livro. Estamos falando sobre a palavra de Deus. Mas deixa eu te apresentar mais um ponto. A Bíblia é singular também e merece toda a nossa atenção, porque ela foi também escrita sobre as mais diferentes circunstâncias emocionais dos seus autores. Aqui nós temos alguns itens muito interessantes que eu gostaria de compartilhar com você. Alguns autores da Bíblia, né, escreveram ela quando estavam muito alegres, como por exemplo Davi, quando escreveu o Salmo 16 e o Salmo 103. Quão é alegre estar na tua presença, ó Senhor, disse Davi. Mas outros escreveram os seus livros numa profunda crise de tristeza e desespero, Por exemplo, quando Jeremias escreveu o livro de Lamentações, ele estava chorando por Jerusalém, que tinha sido destruída e invadida pela Babilônia. Outros, então, escreveram a Bíblia, o seu livro, num clima de profundo debate. Veja Paulo, por exemplo, escrevendo na carta aos Gálatas, o capítulo 3, ele chega a ser muito duro com aqueles irmãos. Por quê? Porque ele tem um zelo grande pelo Evangelho. É, na verdade, o que nós estamos percebendo é que a Bíblia é, de fato, um livro singular. Singular também porque ela foi escrita em três continentes. Ela foi escrita na Ásia, na África e na Europa. E, além disso, ela foi escrita em três línguas, em três idiomas. Hebraico, a língua do Antigo Testamento, aramaico, uma pequena parte do Antigo Testamento, e foi escrita também em grego, a língua do Novo Testamento. Amigo, é esse o livro que nós estamos apresentando a você. E nessa apresentação nós estamos convidando a você nos acompanhar numa aventura sem igual. Espero que esses destaques sobre a Bíblia possam estar aquecendo o seu coração e levando-o a decidir a dedicar um tempo especial no seu dia para a sua leitura, para o seu estudo, para a sua meditação nela, que é a palavra de Deus. Deus te abençoe e até mais.
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2: A palavra de Deus para hoje está em Isaías capítulo 55, versículo 8, que diz: pois os meus pensamentos não são como os pensamentos de vocês. Transforme a dor em propósito. Você pode saber o quanto é forte se observar o que é preciso para o desencorajar. Às vezes, a falta de coragem não tem nenhuma ligação com aquilo que Deus faz ou deixa de fazer, e sim com nossos próprios erros e expectativas acerca de como as coisas deveriam acontecer. Geralmente nos enganamos quando tentamos adivinhar o que Deus está pensando, porque Ele disse: os meus pensamentos não são como os pensamentos de vocês. Deus sempre tem um plano e o tempo dele é perfeito. Henri Durant, um rico banqueiro suíço do século XIX, foi enviado a Paris pelo seu governo para trabalhar numa negociação com Napoleão. Entretanto, quando chegou, descobriu que o imperador estava fora, lutando em uma guerra. Foi então para o campo de batalha para encontrá-lo. E lá, Durant assistiu horrorizado às balas de canhão dilacerando a carne de seres humanos. Viu que estava cercado de homens aleijados e moribundos e ficou tão aterrorizado com aquilo que permaneceu na frente de batalha por semanas, ajudando os médicos

0: no atendimento aos feridos. Mesmo depois de haver voltado para casa, Duran foi assolado por aquelas imagens de guerra. Não conseguia concentrar sua mente em questões bancárias e tornou-se tão distraído que acabou perdendo a sua fortuna. Mesmo com a carreira arruinada, ele mantinha a convicção de que Deus estava no controle de tudo aquilo que acontecia. Mais tarde, escreveu: "Parece que eu tinha algo mais a realizar, como um dever sagrado, destinado a ter consequências permanentes para a humanidade." E ele estava certo. A partir da sua dor, um propósito se cumpriu e Henri Durand fundou a Cruz Vermelha. Mais tarde ganhou o Prêmio Nobel da Paz. Procure então um propósito em sua dor.
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3: Salvador maravilhoso, louvado seja o seu santo nome, Senhor Jesus. Que maravilha poder clamar a um Deus real que se fez carne, conhece as nossas dores e se inclina para ouvir as nossas petições. Pai, pedimos amparo e esperança às mulheres afetadas pelas guerras no Sudão, na Palestina, na Síria e no Iêmen, uma região de muitos conflitos e instabilidade política e econômica. Tenha misericórdia, Senhor. Proteja essas famílias nos deslocamentos dos conflitos. É no nome precioso de Jesus que nós oramos. Eu, André Castilho, fico feliz por nos unirmos em oração.
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porque pela graça sois salvos, por meio da fé. Isso não vem de vós, é dom de Deus. Graça, maravilhosa graça.

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1: É, não perca esse evento, você de São Paulo. Quero mandar um abraço, um bom dia pra Silvinha, que já passou por aqui, já mandou seu recado. Como é que você tá, Silvinha? Como é que tá o Madruguinha?

0: Amém. Pena que eu não vou estar em casa para ouvir, porque eu vou estar no culto matutino. Amém.
1: Ô, Silvinha, até demais.
0: Fábio Samana, a paz do Senhor.
1: Bom dia, bom dia.
0: Eu sou companheiro, um abraço para você e todos os ouvintes da Transmundial, todos que faz a Transmundial, todos que faz a Rádio Nordeste Natal e todos os ouvintes também. Meu abraço é de uma sem esquecer de ninguém, de às vezes. Sem esquecer de você. Amém. Um cheiro para aquele que mandou um abraço para mim e para quem não manda. Amém. Fui.
1: Valeu, Silvinha. Você é demais. Silvinha gravou hoje no banheiro, né? Essa Silvinha é demais. Para dar aquele eco. Vou mandar esse áudio pro pastor Israel. Não sei se ele tá ouvindo agora. Alô, pastor Israel, mande sinal de fumaça. Mas se não tiver ouvindo, vou mandar para ele, né? Essa Silvinha. Quem tá com a gente também já participando, Poliana, lá na Inglaterra. Falou bom dia, um abraço para todos, uma excelente semana. Obrigado, obrigado pela participação, Poliana. Graças a Deus, festinha das gêmeas foi muito boa. Elas se divertiram bastante, né? Deu tudo certo. Graças a Deus, viu? Obrigado, Poliana. Jane Soriano, obrigado pela participação. Ailton, Cleide lá no sítio Bom Jesus, Joel Bezerra, Heriberto, Fábio Assis, Marilene tá com a gente também. Um abraço, Rosimar, Lupicínio, Francisco Araújo, todo mundo sintonizado e participando aqui na RTM. Você que tá ouvindo pela Rádio 92,3 FM, seguirá com meu amigo Mário Porto, pela 100.9 tem momentos de reflexão, Rádio Nordeste, acompanhando irmã Fátima. Acompanhando pela Rádio Ceará, Razão para Viver, e pela Rádio Imprensa, Pastor Odair. Um forte abraço para todos, um ótimo dia, uma excelente semana para você.
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4: As palavras perdão, amor, misericórdia e a ideia muito clara de que o povo está apelando para esta grande bondade de Deus, esse perdão divino.
5: Atenção, atenção, você que quer conhecer melhor a Bíblia. Embarque nessa aventura pelo Rota 66, que já está na estrada. Seguimos nossa trilha pelo Antigo Testamento, agora no segundo livro de Crônicas. O professor Luiz Saião dá prosseguimento em sua jornada nos capítulos 5 até 7 com o tema Deus de Aliança, Deus de Promessa. Quando você começa um projeto novo de vida, qual é a sua motivação? Vamos aprender que os ingredientes fundamentais para o processo devem conter perdão, amor, compreensão e outras coisas de igual importância que você descobrirá a partir de agora com o professor Luiz Saião. E vamos juntos!
4: Rota 66, em nosso estudo no segundo livro de Crônicas. Hoje nós vamos estudar os capítulos 5, 6 e 7 do segundo livro das Crônicas. E o nosso tema será Deus de aliança, Deus de promessa. Sim, o Deus verdadeiro, Deus que fizera uma aliança com Israel, é um Deus que não deixa que a sua palavra venha a falhar. Portanto, nós vamos ver o que acontece durante o reinado de Salomão, o filho de Davi, quando se falamos a respeito daquilo que fora prometido a Davi, seu pai, e como essas coisas acontecem no reinado de Salomão. Lemos agora no capítulo 5 que o plano de Salomão de edificar o templo e continuar com tudo aquilo que deveria ser feito com respeito ao culto terá prosseguimento. O templo foi edificado e agora a preocupação está com a arca do Senhor. Por isso, no verso 7, conforme a NVI, nós lemos que os sacerdotes levaram a arca da aliança do Senhor para o seu lugar no santuário interno do templo, no lugar santíssimo, e a colocaram debaixo das asas dos querubins. Os querubins são criaturas angelicais que haviam sido feitas sobre a tampa da arca. Eles olhavam um para o outro e ficavam de frente. Você deve lembrar que no templo há um lugar separado, especial, que é o lugar santíssimo, onde ficava a arca da aliança do Senhor, símbolo máximo da presença de Deus no meio do seu povo. Os querubins, diz o texto, tinham duas asas estendidas sobre o lugar da arca e cobriam a arca e as varas utilizadas para o transporte. Essas varas eram tão compridas que as suas pontas se estendiam para fora da arca e podiam ser vistas da parte da frente do santuário interno, mas não de fora dele. E elas estão lá até hoje. Interessante essa referência mostrando que a arca está preservada até a época de Crônicas, por volta do ano 400 a.C. Na arca havia só as duas tábuas que Moisés tinha colocado quando estava em Horeb, onde o Senhor fez uma aliança com os israelitas depois que saíram do Egito. E o texto prossegue agora fazendo referência à participação dos levitas, que são muito importantes na questão cultica e merecem uma atenção especial no livro de Crônicas. O verso 12 diz que todos os levitas que eram músicos, e aí nós temos a referência a Asaf, Emã, Jedutum, e os filhos e parentes deles ficaram a leste do altar, vestidos de linho fino, tocando címbalos, harpas e liras, e os que acompanhavam eram 120 sacerdotes tocando cornetas. Os que tocavam cornetas e os cantores em uníssono louvaram e agradeceram ao Senhor ao som de cornetas, címbalos e outros instrumentos, levantaram suas vozes em louvor ao Senhor e cantaram: Ele é bom e o seu amor dura para sempre. Assim, vemos a Arca da Aliança sendo levada para o lugar digno, no lugar santíssimo do templo, e a grande orquestra que louva a Deus está aqui adorando ao Senhor de maneira muito especial e repetindo a frase tão importante que o seu amor dura para sempre. Então, uma nuvem encheu o templo do Senhor, de forma que os sacerdotes não podiam desempenhar o seu serviço, pois a glória do Senhor encheu o templo de Deus. A glória do Senhor, mostrando que Deus havia aceitado aquele culto que lhe fora prestado, aparece aqui. Deus está presente, mostrando mais uma vez a sua bondade, a sua graça para com o povo pecador. Diante disso, então, o texto vai nos mostrar a reação de Salomão no capítulo 6. O Salomão, o rei, exclamou: O Senhor disse que habitaria numa nuvem escura, na realidade construí para ti um templo magnífico, um lugar para nele habitares para sempre. Então o rei virou-se e abençoou toda a assembleia de Israel que estava ali em pé. E então ele começa a fazer referência ao que Deus havia dito, porque o Deus de Israel é um Deus de aliança, um Deus de promessa. E, aliás, é um Deus que não mente, que não é um mero ser humano para falhar em suas palavras. E ele disse que Deus havia dito ao seu pai: desde o dia em que tirei meu povo do Egito, não escolhi nenhuma cidade das tribos de Israel para nela construir um templo em honra ao meu nome. Nem escolhi ninguém para ser o líder de Israel, meu povo, mas agora escolhi Jerusalém para o meu nome ali estar, e escolhi Davi para governar o meu povo. E o texto prossegue, vai dizer no verso 10: E o Senhor cumpriu a sua promessa, sou o sucessor de meu pai Davi e agora ocupo o trono de Israel. Deus havia prometido, Deus havia cumprido. Aqui está a dinastia de Davi indo adiante na pessoa de seu filho Salomão, que reconhece isso publicamente. Assim, eles, então, agradecidos, Salomão vai fazer uma das orações mais conhecidas e mais historicamente apresentadas aqui no segundo livro de Crônicas, aqui nesse texto tão famoso. O texto vai nos falar que o Senhor Deus de Israel, ó Senhor Deus de Israel, não há Deus como tu nos céus e na terra. Tu que guardas a tua aliança de amor com os teus servos, que de todo o coração andam segundo a tua vontade. Cumpriste a tua promessa a teu servo Davi, meu pai. Porque ele havia dito o quê? Ele tinha dito: você nunca deixará de ter diante de mim um descendente que se assente no trono de Israel. Depois de orar e apresentar mais palavras ao Senhor, ele diz: ouve as súplicas do teu servo e de Israel, teu povo, quando orarem voltados para este lugar, ouve desde os céus, lugar da tua habitação, e quando ouvires, dá-lhes o teu perdão. Por diversas vezes, durante este capítulo, nós podemos constatar a frase: ouve dos céus, ó Deus, ouve e perdoa o pecado dos teus servos, de Israel, o teu povo. Isso aparece no verso 27, vai aparecer de novo no verso 33, no verso 39. E então vamos ver que o momento da restauração se manifesta aqui quando o cronista enfatiza a questão de o povo ter um Deus disposto a perdoar e reconstruir a nação. E então ele diz ao Senhor: não rejeites o teu ungido, lembra-te da fidelidade prometida a teu servo Davi. Graças a Deus, o Deus que está em aliança com o seu povo é Deus de aliança, Deus de promessa, um Deus verdadeiramente fiel à sua palavra. E assim chegamos ao capítulo 7, e o texto bíblico vai nos deixar muito impressionado e empolgado, porque assim que Salomão acabou de orar, desceu fogo do céu e consumiu o holocausto e os sacrifícios, e a glória do Senhor encheu o templo. Imagine só, amigo ouvinte, o que é estar numa situação dessa quando a glória do Senhor extraordinariamente acaba manifestando o seu grande poder e enche o templo, de modo que, veja só o verso 2, os sacerdotes não conseguiam entrar no templo do Senhor porque a glória do Senhor o enchia. Que extraordinário, que maravilha a manifestação da bondade de Deus e do seu poder, de modo que aqui contemplamos o Deus tremendo diante de quem nós abaixamos a cabeça, nos prostramos, porque a sua glória mostra parte do que ele é e o seu poder tremendo que nos revela nossa limitação, nossa finitude, nossa fragilidade diante do grande Criador. Diz o texto da NVI, prosseguindo: quando todos os israelitas viram o fogo descendo e a glória do Senhor sobre o templo, ajoelharam-se no pavimento, rosto em terra, adoraram e deram graças ao Senhor, dizendo: ele é bom e o seu amor dura para sempre. Deve ter sido algo impressionante, extraordinário. Pena que nenhum de nós que ouve o programa hoje estava lá para contemplar tal momento grandioso. E assim, diante dessa manifestação de Deus, houve um grande momento de sacrifícios oferecido ao Senhor. O texto menciona 22 mil bois e 120 mil ovelhas, uma quantidade, conforme acontece em Crônicas, extremamente elevada. Assim, diante disso, o Senhor aparece a Salomão, e quando ele termina de construir o templo e o palácio real, e o texto então nos diz que o Senhor lhe disse: ouvi sua oração e escolhi este lugar para mim como um templo para sacrifícios. E ele disse: eu fechar o céu para que não chova, ou mandar que os gafanhotos devorem o país, ou sobre o meu povo enviar uma praga. E se isso viesse a acontecer, então um dos textos mais famosos da Bíblia aparecem aqui com a palavra divina, que disse: o meu povo, que se chama pelo meu nome, se humilhar e orar, buscar a minha face e se afastar dos seus maus caminhos, dos céus o ouvirei. Perdoarei o seu pecado e curarei a sua terra. Deus mostra sempre a sua disposição de perdoar, porque o seu amor dura para sempre, e dizendo que se esse povo se afastasse, mas se ele se voltasse para Deus e se humilhasse e pedisse perdão, Deus certamente o perdoaria. Deus é um Deus que tem prazer em perdoar. Por isso, meu amigo, minha amiga, todos que nos ouvem, Deus sempre está disposto a perdoar, não importa quão longe você tenha ido de Deus. Ele diz: eu perdoarei o seu pecado, eu posso curar a sua situação problemática. De hoje em diante, os meus olhos estarão abertos e os meus ouvidos atentos às orações feitas neste lugar. Deus afirma que havia escolhido aquele templo, aquele lugar, e que os seus olhos e o seu coração estariam voltados para lá. E ele prossegue: se você andar segundo a minha vontade, como fez o seu pai Davi, e fizer tudo o que eu lhe ordeno, obedecendo aos meus decretos e leis, firmarei o seu trono conforme a aliança que fiz com Davi, seu pai, quando lhe disse: você nunca deixará de ter um descendente para governar Israel. Mas se vocês se afastarem de mim, abandonarem os decretos e os mandamentos que lhes dei, e prestarem culto a outros deuses e adorá-los, raigarei Israel da minha terra que lhes dei, e lançarei para longe da minha presença esse templo que consagrei ao meu nome. E aqui vemos que Deus fala aquilo que de fato viria a acontecer depois. Se o povo fosse desobediente, eles seriam enviados para o exílio, para o cativeiro. Mas é impressionante observar que agora, tantos anos depois, na época do cronista, a história é recontada, e eles tinham grande esperança, porque afinal estavam lidando com o Deus de aliança, Deus de promessa, Deus que não é um ser humano para mentir.
5: 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Uma conversa animadora. Vamos tirar as dúvidas?
2: Perguntas ao professor Luiz Saião após a sua exposição nos capítulos 5 até 7 do segundo livro de Crônicas. Professor Luiz Saião, percebemos que várias vezes a frase "o seu amor dura para sempre" ou "sua misericórdia dura para sempre" ela é repetida várias vezes nesse trecho. Existe uma explicação, um propósito específico para esta situação?
4: Pastor Alberto, sem dúvida, essa frase tem a maior importância, porque a questão é que, olhando as diversas traduções da Bíblia, às vezes nós ouvimos aí traduções que dizem "a sua benignidade dura para sempre", outras falam "a sua misericórdia", mas o que aparece aqui no texto original é o seu chesed, ou seja, é o amor da aliança, é o amor fiel, o amor leal de Deus para com o seu povo. Este amor é o amor que é usado na assinatura do contrato. Por isso que a gente diz que Deus é leal, que Deus é fiel, que Deus não falha, porque isso está fundamentado na sua promessa baseada no seu amor. Então, quando o cronista conta a história de Salomão, e quando Salomão está dizendo, olha, tudo que Deus havia falado ao meu pai, e agora está aqui se cumprindo, vocês podem ver o templo, vocês podem ver que eu estou aqui na dinastia de Davi, que lutou para sobreviver, então qual é a conclusão? É que o seu amor leal dura para sempre. Aqui está o povo, aqui está a nação, aqui está a terra, aqui está o templo, aqui está a monarquia, a propriamente dita, de natureza, uma monarquia teocêntrica, né? Então é importante mostrar que essa frase não é uma frase genérica, ela é absolutamente fundamental para o livro e para a teologia do Antigo Testamento.
2: Agora, o autor aqui, o cronista, ele tinha intenção, naquele momento onde o povo estava voltando do cativeiro babilônico e voltando para a terra para reconstruir a sua vida, etc., ele estava imaginando que o tempo de glória de Israel poderia ser recuperado, recontando a história?
4: Olha, pastor Alberto, é pouco provável que eles tivessem uma expectativa tão elevada nesse tempo. Eles tinham esperança, eles imaginavam que um dia haveria de surgir, né, o rei, o ungido, o verdadeiro Messias que restauraria a glória de Israel. Mas neste momento, até pelas ênfases que nós vemos sobre o perdão, sobre que Deus manteria os seus olhos para aquele lugar, acho que a ideia aqui não é ainda que eles seriam campeões, a ideia é que eles não seriam rebaixados, né? Eles estão dizendo o seguinte, olha, nós continuamos, aquilo que Deus falou persiste, vai continuar uma monarquia davídica, Deus não falha nas suas promessas, então nós estamos aqui curando as feridas e sendo restaurados à nossa posição de habitantes da terra e donos desta terra que Deus nos deu. Mas a glória futura mesmo, isso ainda teria de amadurecer um pouco mais na mente dos judeus daquele tempo.
3: Agora, no final do capítulo 7, aqui do segundo livro de Crônicas, quando da aliança do Senhor com Salomão, parece que Deus ameaça mudar a aliança que ele fez com Davi. Ela não era uma aliança assim incondicional?
4: Pois é, quando a gente lê, a gente fica até um pouquinho assustado, né? Porque o texto diz que Deus fala para Salomão: se você andar segundo a minha vontade, como fez seu pai Davi, e fizer tudo o que eu lhe ordeno, obedecendo aos meus decretos e às minhas leis, firmarei o seu trono conforme a aliança que fiz com Davi, seu pai, quando eu lhe disse: você nunca deixará de ter um descendente para governar Israel. Deus está falando para Salomão que ele deve se encaixar no perfil da promessa. Agora, isso não quer dizer que a aliança com Davi será cancelada. Quer dizer que Salomão tem que se encaixar nesse teste, senão de uma outra forma Deus pode levantar aí uma monarquia a partir de um outro descendente de Davi. A sua palavra não vai falhar. Mesmo que a gente leia no verso 19, mas se vocês se afastarem de mim e abandonarem os decretos, eu desarraigarei

0: Ei, né, Israel da minha terra que lhes dei, veja que Deus não está dizendo que ele vai cancelar a aliança, ele diz que o povo será punido. Então, o que é importante destacar é que o fato do povo de Judá ter sido enviado para a Babilônia não cancela a aliança davídica de que um dia surgiria, né, o reinado, o reino de Deus haveria de prevalecer e esse rei que viria desse reinado seria o rei para sempre. E isso se cumpriu, né? Até o cronista está dando uma compreensão histórico-teológica aqui. O povo passou a sofrer na Babilônia, não por acaso, mas como consequência de não ter respeitado a aliança para com Deus. Mas a aliança com a monarquia davídica permanece.
1: Agora, nos dias de hoje, como Deus nos trata? De modo incondicional ou de modo condicional, naquela obediência? Como é que fica a nossa situação?
0: Pois é, pastor Alberto, essa questão é um pouco mais complexa. Na verdade, se a gente for observar a questão da aliança, a gente vai descobrir que alianças do Antigo Testamento, elas têm a sua, em parte, têm prosseguimento na nossa realidade. Deus não cancelou a sua aliança com Abraão, Deus não cancelou a sua aliança com Davi, tanto é que o Messias é cumprimento disso, daí vem o reino de Deus. Mas nós temos a aliança do Sinai, que era condicional, essa aliança, ela foi substituída pela nova aliança. Então, em grande parte, a aliança com Deus que nós temos hoje, ela é de aspecto absolutamente, ela é absolutamente incondicional, ou seja, Deus nos enviou a salvação garantida por Cristo e ela está aí à nossa disposição, somos amados incondicionalmente e é a nova aliança citada lá em Hebreus, quando a lei é colocada nos nossos corações. Agora, existe um certo fator de condicionalidade, não propriamente ligado à natureza da aliança em si. A condicionalidade está relacionada com o fato se respondemos ou não ao convite de Deus. E é claro que a bênção de Deus na nossa vida, a santificação, o crescimento, depois de entendermos o Evangelho, tem um certo fator de condicionalidade também, que ao mesmo tempo trabalha com o amor de Deus que é insondável. Então podemos dizer que de modo geral, a natureza da aliança divina conosco permanece segura porque ela está fundamentada em Deus. Até porque se permanecesse com base na nossa força, ela também estaria sujeita à absoluta destruição, fracasso e falência como aconteceu com a aliança do Sinai.
1: Obrigado, Sayão. É perguntando o que se aprende. Você está aí ligado, fique com a gente. Ainda temos uma palavra final para você.
0: Hoje no Rota 66, você passeou conosco pelo segundo livro de Crônicas, capítulo 5 até capítulo 7, e viu como Deus cumpriu a sua promessa e a sua aliança ainda está valendo, porque ele é Deus de aliança, Deus de promessa, conforme o título do nosso estudo de hoje. E uma das coisas que chama a nossa atenção é quantas vezes aparecem aqui nesse texto as palavras perdão, as palavras amor, misericórdia e a ideia muito clara de que o povo está apelando para esta grande bondade de Deus, esse perdão divino. E, claro, o povo tinha falhado, o povo tinha sido levado para o cativeiro e agora esse povo está recontando a história, relendo, enfatizando como Deus é bom e como Deus está disposto a perdoar. Vale a pena ressaltar que se o meu povo se volta para mim, diz Deus, se ele se humilha e ora e busca a minha face e se afasta dos maus caminhos, eu perdoarei. Por isso, meu querido ouvinte, não importa a sua situação, quão longe você foi de Deus, se você hoje abrir o seu coração, se humilhar e se voltar, saiba que Deus está sempre disposto a perdoar.
2: Ah, que pena, ouvinte! Ponto final em mais um programa Rota 66. Esperamos você nesta sintonia e horário para mais um estudo no segundo livro de Crônicas. e visite o site transmundial.com.br e fique na gloriosa paz do Senhor. Até lá!
3: Esse foi o Rota 66, que hoje falou sobre segundo livro de Crônicas 5 até o 7. Deus de aliança, Deus de promessa. Continue aqui com a gente, não desligue seu rádio, não desligue seu aplicativo. Daqui a pouquinho tem Devocional Dorothy.
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3: Olá, aqui é a Dorothy. Quero falar com você sobre um assunto que tem causado muita angústia neste lindo continente, a África. É um assunto que às vezes preferimos nem pensar, mas que estamos enfrentando dia após dia nas vidas que estamos encontrando. Estou falando da AIDS. Há um pequeno folheto que meu marido Richard escreveu. É um folheto que traz grande ajuda e encorajamento. Ele nos mostra que somente o Senhor pode nos levar àquele lugar que, quer estejamos morrendo de AIDS, HIV, ou seja o que for que o futuro nos reserva, podemos ser perdoadas. Podemos estar para todos sempre no céu com o Senhor. Ele não está nos julgando por nossa condição de portadoras de AIDS. Ele está nos mostrando que Jesus morreu na cruz e pagou o preço por todos os nossos pecados. Não importa o que fizemos, ou como isso aconteceu, ou como pode acontecer. Existe uma parte nesse pequeno folheto que diz que Deus deseja nos dizer como podemos vencer Satanás, porque Satanás é justamente o causador e acusador de nossa mente e do nosso espírito. O folheto diz, como em Cristo Jesus, quando o recebemos, nós podemos vencer Satanás. Isso significa que é possível para você vencer o diabo. Ele é um inimigo de Deus que acusa você do seu pecado e da falha. Satanás quer que você pense que não há esperança para você e que não há nenhuma forma de você ir para o céu. Por isso, é melhor você cometer suicídio, cair fora desta vida, encurtá-la. Mas é isso.

0: que está escrito em Apocalipse, capítulo 12. Eles o venceram. Venceram Satanás pelo sangue do Cordeiro e pela palavra do seu testemunho. Isso significa que você precisa dizer para alguém que Jesus Cristo é o seu Senhor e Salvador pessoal. Você sabe, quando um bebê chega ao mundo, a primeira coisa que nós olhamos é se ele faz algum barulho. Nós não queremos um lindo bebê que não faz nenhum barulho. O som significa vida. Quando você recebe Jesus e o confessa, a vida é experimentada. E naquele momento, é um testemunho e uma segurança em seu coração. Então, vamos ver a última parte desse versículo do capítulo 12 de Apocalipse 11. E mesmo diante da morte, não amaram a própria vida. Isso significa que, porque o Senhor Jesus morreu por você, agora o seu amor por Ele é maior do que seu amor pela vida. Diga a Ele o quanto você ama em suas próprias palavras. Fale de Jesus para outros, como aquelas pessoas queridas no Quênia. Fale com outros que talvez estejam enfrentando a morte tão de perto para que eles possam conhecer a vida eterna em Cristo Jesus. Sim, há esperança para o desesperançado. Era plano de Deus, quando Ele criou o homem e a mulher, que houvesse o sexo seguro. O plano dele é que houvesse um homem e uma mulher no relacionamento do casamento. Trouxemos muita contaminação para dentro dos casamentos que estavam tão machucados, nos abrimos ao comportamento lascivo. Ao mesmo tempo, tomamos o caminho da carne e negamos o Senhor. Como sou grata que isto aconteceu, porque Deus amou tanto o mundo que deu o seu Filho unigênito para que todo aquele que nele crê não pereça. Deus não quer que você pereça. Ele valoriza a sua vida. Mas tenha a vida eterna, que é o que Ele quer que você tenha. Isso é o que diz o texto de João 3,16. Para responder ao amor de Deus e ter certeza de que tem a vida eterna, você precisa orar a Deus do fundo do seu coração. Seu destino eterno dependerá da sua oração sincera, em resposta ao maravilhoso amor de Deus por você. Faça esta oração comigo. Deus Todo-Poderoso, eu me curvo diante do Senhor. Confesso que sou uma pecadora. Eu mereço morrer pelo meu pecado. Obrigada porque o Senhor enviou Jesus para morrer na cruz em meu lugar. Eu agora abandono meu pecado. Coloco minha fé em Jesus Cristo como meu Senhor e Salvador. Por favor, perdoe-me e purifique meu coração e vida. Pelo poder do precioso sangue do Senhor Jesus, eu renuncio a qualquer aliança que eu tenha feito com Satanás. Agora o convido, Senhor Jesus, a entrar em meu coração e vida e a me encher com o seu Espírito. Obrigada, porque fui perdoada. Obrigada, Senhor, porque nasci de novo. E um dia viverei com o Senhor para sempre no céu. Amém.
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0: E ouvimos Carol Barros com Kiara Vitória, Se Isso Não For Amor. Agora vem chegando Correndo para Vencer, mais um episódio na apresentação do pastor Paulo Biasi e na locução de Hétori Nóbrega.
1: Corramos com perseverança a corrida marcada para nós, com os olhos fixos em Jesus, o líder e aperfeiçoador de nossa fé. Jacó teve um sonho em que os anjos subiam e desciam em uma escadaria que subia da terra até o céu. Nesse programa, veremos o significado dessa escadaria e como Deus usou esta imagem para fechar a lacuna entre o nosso mundo visível e o seu mundo invisível. Voltamos com mais em instantes. Produzido pela Igreja Mude em Chicago, você ouve Correndo para Vencer, com o Dr. Erwin Lutzer e sua clareza no ensino bíblico que nos ajuda a cruzar a linha de chegada. Hoje o pastor Paulo Biasi continua uma série sobre o mundo invisível, em que as batalhas são perdidas ou vencidas. Encontre o capítulo 28 de Gênesis para continuarmos na nossa reflexão sobre Jacó naquela ocasião em que Deus lhe falou por meio de um sonho.
2: No seu sonho, Jacó viu uma escada que chegava no céu. Primeiro vemos que, obviamente, era uma escadaria muito longa. Ela também devia ser bem larga, porque os anjos estavam subindo e descendo ao mesmo tempo nela. Ela conectava o mundo invisível com o mundo visível. Os anjos subiam e desciam por ela, e no alto dela estava o Senhor. Não sabemos exatamente de que forma Deus se manifestou ali, mas Jacó sabia que o Senhor estava no alto da escadaria. Agora, Jacó não tinha como imaginar isso, mas essa escada representa Jesus Cristo. Em João capítulo 1, tem uma história muito interessante sobre o momento em que Jesus foi apresentado a Natanael. Veja o que o texto diz nos versículos 47 a 49 de João capítulo 1. Ao ver Natanael se aproximando, disse Jesus: aí está um verdadeiro israelita em quem não há falsidade. Percebendo que Jesus sabia o que ele estava pensando, Natanael perguntou: de onde me conheces? Jesus respondeu: eu o vi quando você ainda estava debaixo da figueira antes de Filipe o chamar. E então Natanael declara: mestre, tu és o Filho de Deus, tu és o Rei de Israel. Aliás, você percebe o que isso significa? Enquanto você está debaixo da figueira, enquanto está longe, no meio de alguma rodovia, enquanto está no metrô, enquanto está na escola ou em casa, Deus está vendo você. E isso vai ficar ainda mais claro. Natanael declarou: mestre, tu és o Filho de Deus, tu és o Rei de Israel. Jesus disse: você crê porque eu disse que o vi debaixo da figueira? Você verá coisas maiores do que essa. E então acrescentou: digo a verdade. Veja bem o que Jesus disse agora: vocês verão o céu aberto e os anjos de Deus subindo e descendo sobre o Filho do Homem. Era exatamente sobre isso que Natanael estava pensando debaixo daquela árvore. A primeira coisa que devemos reparar neste sonho sobre a escadaria é que foi Deus quem iniciou esta comunicação. A escadaria descia do céu para a terra. Já quero deixar bem claro que não existe como nós construirmos uma escadaria que saia da terra para alcançar o céu. Já tentaram fazer isso uma vez na história da humanidade. Se você olhar nos capítulos 10 e 11 do livro de Gênesis, você verá que alguns homens se reuniram na cidade de Babel e disseram: vamos fazer uma escada, vamos construir uma torre que alcança o céu. Mas isso não funcionou. E é por isso que a Bíblia mostra que é Deus quem toma essa iniciativa. É Deus que nos fornece esse acesso representado pela escadaria. Jesus disse: ninguém jamais subiu ao céu, exceto aquele que de lá desceu, o Filho do Homem. Jesus é a escadaria. E por razões que não podemos detalhar, por causa do nosso tempo desta mensagem, ele é a única ligação entre a terra e o céu. Então, nesse sonho dele, Jacó estava vendo que o céu estava aberto para ele e o mundo invisível passou a ser visível. Mas acontece outra coisa nesta passagem que talvez nos conduza à essência daquilo que temos para dizer nesta mensagem. Já aprendemos sobre o fato de que Deus é fiel mesmo em meio às decepções e dos pecados da humanidade. Deus continua fiel às suas promessas. Aprendemos que o céu está acessível a nós se estivermos dispostos a vir a Deus por meio dessa conexão entre o céu e a terra, que é Jesus Cristo. Mas, por meio disso, também aprendemos uma coisa sobre a presença de Deus. Jacó acorda do seu sonho e diz no versículo 16 do capítulo 28 de Gênesis: "Certamente o Senhor está neste lugar e eu não havia percebido." Imagine só, é esse o estado da igreja nos dias de hoje. Deus está aqui. Deus é onisciente e Deus é onipresente. Isso significa que ele está, de fato, em todas as partes. Ele está ali no condomínio onde você mora. Ele está em todas as partes. Você pode viajar até o canto mais distante deste planeta, o lugar mais remoto, e ainda assim você o encontrará cheio da presença de Deus. Por um lado, isso pode ser aterrorizador. É uma coisa quando uma criança desobedece aos seus pais, mas se ela desobedecer debaixo dos olhos deles, isso realmente revela a dureza do seu coração. Eu e você precisamos pensar e nos lembrar de que todas as vezes que entristecemos o Espírito Santo, nós pecamos na presença de Deus. E a Bíblia diz que nada em toda a criação está escondido de Deus. Tudo está descoberto e exposto diante de seus olhos e é a ele que prestamos contas. Não temos como escapar do fato de que Deus está em todas as partes. E hoje você precisa saber que você não tem como esconder dele aí onde você se encontra. Você não tem como se esconder dele em qualquer cidade do mundo, mesmo nas regiões mais remotas. Aonde for, Deus estará ali. Nos versículos 7 a 12 do Salmo 139, o salmista está contemplando o fato de que Deus está em todas as partes, que ele diz: "É impossível escapar do teu espírito, não há como fugir da tua presença. Se subo aos céus, lá estás, se desço ao mundo dos mortos, lá estás também. Se eu tomar as asas do amanhecer, se habitar do outro lado do oceano, mesmo ali tua mão me guiará e tua força me sustentará. Eu poderia pedir à escuridão que me escondesse e à luz ao meu redor que se tornasse noite, mas nem mesmo na escuridão posso me esconder de ti. Para ti, a noite é tão clara como o dia, escuridão e luz são a mesma coisa." Imagine só, os ladrões praticam seus roubos na escuridão da noite. Eles não querem ser vistos, mas Deus diz: "Para mim, as trevas são como luz." Não existe como escapar de Deus. O Senhor está no seu universo, mas milhões e milhões de pessoas não sabem que ele está aqui. Um escritor definiu assim: "Não permita que as suas paixões enfraquecidas ousem consentir ao pecado, porque Deus está presente." Então, nunca se esqueça de que quando você está assistindo um programa na televisão ou um vídeo da internet, Deus está ali do seu lado. Ele enxerga tudo o que você está fazendo e não tem como você se esconder. Então, você deve realmente temer quando está fora da vontade dele. Você sabe que a Bíblia diz que um dia os maus irão dizer: não tem problema nenhum, como é que Deus vai ficar sabendo? Mas Deus responderá: eu sempre enxerguei tudo o que você fez e eu tenho todas as provas contra você. Você quer ver todas elas? E é claro que aí responderemos: não, não, eu acredito no que o Senhor está dizendo. Então Deus está em todas as partes. Por outro lado, existe um aspecto positivo. Você já foi vítima de uma injustiça? Você já passou por uma provação? Você já foi profundamente ferido por alguém? Você não se alegra por saber que Deus também está sabendo disso? Todos precisamos nos encorajar pelo fato de que, em meio às falsas acusações e às más compreensões do que fazemos, Deus está presente. Podemos confiar na onisciência de Deus, na onipotência de Deus e na sua onipresença. Deus está aí. E sim, mesmo quando eu andar pelo escuro vale da morte, não terei medo, pois tu estás ao meu lado. Você não se alegra por saber que Deus estará até no vale da sombra da morte? Você não se alegra por poder confiar nisso? Então esta é a onipresença de Deus. Mas tem uma outra coisa nesta passagem, que é a presença manifesta de Deus, o encontro com Deus que transforma tudo. Observe o que Jacó disse: certamente o Senhor está neste lugar e eu não sabia. Então Jacó acordou e exclamou: certamente o Senhor está neste lugar e eu não sabia. Ele ficou com medo e disse: que lugar tremendo! Esta é a casa de Deus, a porta dos céus. Logo que amanheceu, Jacó colocou a pedra que tinha usado como travesseiro em pé como uma coluna, depois derramou óleo sobre ela e chamou aquele lugar de Betel. Ele disse: se Deus me trouxer de volta a este lugar, eu o agradecerei e sempre me lembrarei deste lugar onde encontrei Deus. O que estava acontecendo nessa parte do texto? Ele tomou uma pedra comum. Não havia nada especial nessa pedra. Ele derramou óleo por cima dela para ungi-la e disse: eu quero me lembrar deste lugar. Eu quero considerar esse lugar santo. Esse lugar, para mim, é um lugar sagrado. É claro que aquela pedra não era especial. Ela poderia ser qualquer outra pedra. Mas porque ele considerou aquele pedaço de chão especial? É porque foi ali que Jacó encontrou Deus. Ele encontrou a presença manifesta de Deus. Deus está em todas as partes, e como as Escrituras afirmam tão claramente, Ele está no oceano, Ele está no céu, e Ele está com você e comigo. Mas existem vezes em que Deus manifesta a sua presença, assim como vimos agora na vida de Jacó. E é claro que esta foi uma experiência transformadora, porque Jacó pôde reconhecer que ali mesmo, no meio daquele deserto, naquele lugar tão improvável, onde ele nem imaginava que Deus estaria, Deus se manifestou. Foi ali que o encontro aconteceu e Deus veio até ele. Meu amigo, Deus pode se manifestar a você ainda hoje. Se você vier a Ele através de Jesus Cristo, nosso Senhor, você descobrirá que existe uma conexão com Ele. Porque realmente é verdade que Jesus Cristo é a escadaria que nos conduz o caminho todo daqui da terra até o céu.
1: Você ouviu o pastor Paulo Biasi trazer mais de Encontrar Deus no Deserto, a segunda de 8 mensagens sobre o mundo invisível. Em nossa próxima oportunidade, como eu e você podemos experimentar a presença de Deus no nosso mundo visível de forma semelhante à que Jacó experimentou. Sou Héctor Nóbrega e Correndo para Vencer é um ministério da Igreja Moldy em Chicago.
0: E para você que está ouvindo pela TWR em Bonaire, seguirá com a programação local. Nós voltaremos amanhã a partir das 5:30 da madrugada.

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2: Agora, 7 horas em ponto, horário de Brasília.
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2: E vamos juntos agora com o Devocional Presente Diário.
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2: Hoje, 14 de setembro. Presente Diário traz como título Mais Valor. A leitura bíblica está em Provérbios 8, verso 10 ao verso 11. Versículo-chave, Provérbios 3, verso 13 ao verso 15. Como é feliz o homem que acha a sabedoria, que obtém entendimento, pois a sabedoria é mais proveitosa do que a prata e rende mais do que o ouro, é mais preciosa que os rubis, nada do que você possa desejar se comparar a ela. Existe algo mais valioso do que o ouro e as riquezas materiais? Quais são seus valores e prioridades? Onde tem investido seus talentos, dons, tempo e recursos financeiros? O texto de hoje nos mostra que a sabedoria divina é mais preciosa que ouro e rubis, trazendo bênçãos e felicidade àqueles que a encontram. O conselho de Deus nos proporciona paz, discernimento e felicidade, algo que dinheiro algum pode comprar. O ouro é sempre associado à riqueza e poder. Na Bíblia, era usado para fabricar objetos de valor, como ornamentos, utensílios sagrados e moedas. Os rubis eram usados em joias, adornos reais e objetos preciosos, símbolos de riqueza e status. Em um mundo que valoriza o que é material, lembre-se que as coisas passageiras, como o ouro e a prata, não trazem a verdadeira felicidade. Frequentemente, as pessoas buscam riquezas materiais e não percebem a verdadeira prosperidade que está ligada a um relacionamento profundo com Deus e de compreender sua direção para a nossa vida. Isso significa que, ao buscar a sabedoria divina, encontramos um verdadeiro duradouro que nos guia em decisões sábias e nos protege de armadilhas. O conhecimento de Deus nos capacita a aprender com as experiências boas ou ruins e refletir sobre o que deu certo e o que não deu. Nos ajuda a tomar decisões mais sábias no futuro. É investir em algo que traz frutos eternos. A Bíblia nos orienta: Se alguém de vocês tem falta de sabedoria, peça a Deus, que a todos dá generosamente, sem reprovar ninguém. E lhe será concedido. Está em Tiago 1, verso 5. A verdadeira sabedoria vem do Senhor. Ao orar e buscar a sua orientação, encontramos entendimento e direção para enfrentar os desafios diários com confiança e clareza. Buscar a sabedoria divina é investir num tesouro muito mais valioso que ouro, prata e pedras preciosas.
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2: Davi Sasser, maior tesouro.

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0: E ouvimos mais grato pastor Lucas aqui na RTM. Agora vem chegando a palavra do pastor, pastor Klaus Rimpel, hoje falando sobre comunhão.
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2: Caro ouvinte, meu nome é pastor Klaus Rimpel e com muita alegria gostaria de compartilhar uma porção da palavra de Deus, a Bíblia, com você nesse momento. O texto hoje encontramos em Colossenses capítulo 3, os versículos 12 a 15. Lá nós lemos nas Sagradas Escrituras: revesti-vos, pois, como eleitos de Deus, santos e amados, de ternos afetos de misericórdia, de bondade, de humildade, de mansidão, de longanimidade. Suportai-vos uns aos outros, perdoai-vos mutuamente, caso alguém tenha motivo de queixa contra outrem. Assim como o Senhor vos perdoou, assim também perdoai vós. Acima de tudo isto, porém, esteja o amor, que é o vínculo da perfeição. Seja a paz de Cristo o árbitro do vosso coração, a qual também fostes chamados em um só corpo, e sede agradecidos. Esse texto nos chama a termos uma vida comum. De acordo com o plano de Deus, devemos viver juntos e experimentar a vida juntos. Essa experiência de vida juntos, a Bíblia chama de comunhão. Hoje em dia, quem sabe, até perdemos um pouco daquilo que realmente significa comunhão. A verdadeira comunhão é muito mais do que apenas passarmos os cultos na igreja juntos. Comunhão é vivermos juntos e partilharmos a nossa vida. O Novo Testamento tem muitos versículos onde é mencionada a expressão uns aos outros. Por exemplo, em Romanos 12, versículo 10, diz: amai-vos cordialmente uns aos outros com amor fraternal, preferindo-vos em honra uns aos outros. Outra passagem, em 1 Pedro 1:22, nós lemos: tendo purificado a vossa alma pela obediência à verdade, tendo em vista o amor fraternal não fingido, amai-vos de coração uns aos outros ardentemente. Ao tratarmos do assunto comunhão, percebemos que se trata aqui de um amor sem interesse. Se trata do dar-se, do serviço prático, do contribuir sacrificialmente, do consolar. Quando tratamos a comunhão, o importante não é o tamanho. E aqui existe uma regra na comunhão: quanto menor, melhor. Podemos estar juntos em um grande grupo, mas é nos pequenos grupos, nos pequenos círculos, na reunião dos poucos, que podemos verdadeiramente experimentar a comunhão. Jesus também escolheu um pequeno grupo para ter uma comunhão profunda. Ele, no meio dos seus 70 discípulos, ele escolheu 12 discípulos e a estes se dedicou de uma forma especial. Com estes ele aprofundou realmente laços profundos de comunhão. E Jesus tem uma promessa muito especial para esses pequenos grupos de comunhão. Em Mateus 18, versículo 20, nós lemos: porque onde estiverem dois ou três reunidos em meu nome, ali estou no meio deles. Creio que precisamos realmente reaprender algo sobre comunhão. E a verdadeira comunhão, ela é, em primeiro lugar, autêntica. Porque na verdadeira comunhão nós compartilhamos de coração para coração. Isso acontece quando pessoas falam sinceramente delas e falam sobre aquilo que acontece com elas, não mais escondendo sentimentos e também não deixando de compartilhar seus fracassos, suas dúvidas, seus medos e também suas fraquezas. Na verdadeira comunhão, nessa comunhão autêntica, nós podemos pedir ajuda e juntos pedir oração. É o contrário daquilo que muitas vezes acontece quando se vive uma aparente atmosfera de amor e humildade, mas na realidade vive-se em fingimento e em mentira. Na comunhão autêntica, nós tiramos as máscaras. Nós somos quem verdadeiramente somos, e assim, na sinceridade, experimentar a verdadeira comunhão. Em 1 João, capítulo 1, versículos 7 e 8, nós lemos: se, porém, andarmos na luz, como Ele está na luz, mantemos comunhão uns com os outros, e o sangue de Jesus, seu Filho, nos purifica de todo pecado. E se dissermos que não temos pecado nenhum, a nós mesmos nos enganamos, e a verdade não está em nós. O mundo nos diz que a comunhão verdadeira, autêntica, ela, na realidade, aquela intimidade só acontece nas trevas, na escuridão, onde podemos esconder as nossas fraquezas, onde podemos esconder as nossas derrotas e os nossos medos. Mas não é assim que a Bíblia ensina. É andando na luz, como Ele está na luz, é que realmente podemos mostrar quem somos. Para isso é necessário até nos expormos, sermos o que somos e aceitarmos uns aos outros e também orarmos uns pelos outros. Essa verdadeira comunhão, a comunhão na autenticidade, ela também traz cura. Em Tiago, capítulo 5, versículo 16, lemos: confessai, pois, os vossos pecados uns aos outros e orai uns pelos outros para serdes curados. Muito pode pela sua eficácia a súplica do justo. Nós crescemos quando estamos dispostos a mudar. E quando estamos dispostos a nos expor. A segunda característica da verdadeira comunhão é a mutualidade. A comunhão depende da mutualidade, ou seja, quando damos e também quando recebemos. Em outras palavras, dependemos uns dos outros. É a chamada interdependência, onde percebemos que vamos mais longe juntos do que sozinhos. Estarmos juntos significa dividirmos as cargas, dividirmos as responsabilidades e ajudarmos uns aos outros. Também é dividir as alegrias e as vitórias de conquistas, dividirmos aquilo que alcançamos em oração, orações que foram atendidas e temos a alegria de compartilhar com os outros, e também quando nos confortamos mutuamente. E essa mutualidade, ela traz conforto. Em Romanos, capítulo 1, versículo 12, o apóstolo Paulo nos diz: é isto, para que em vossa companhia reciprocamente nos confortemos por intermédio da fé mútua, a vossa e a minha. Nos tornamos mais fortes na fé quando temos os outros do nosso lado para nos animar e nos fortalecer na nossa caminhada. Quando somos membros no mesmo corpo, temos também uma responsabilidade mútua. O Novo Testamento nos exorta mais de 50 vezes com uma orientação do que devemos fazer em relação ao nosso irmão e à nossa irmã. Em Romanos, capítulo 14, versículo 19, isso é explicado da seguinte maneira: assim, pois, seguimos as coisas da paz e também da edificação de uns para com os outros. Não somos responsáveis por todo o corpo de Cristo, por tudo o que acontece lá, inclusive de problemas, mas somos responsáveis por aqueles que estão mais próximos de nós, para podermos ajudá-los. O terceiro aspecto importante é a compaixão. Termos compaixão pelo outro não significa apenas darmos uns bons conselhos para ele ou darmos receitas de sucesso para ele, para que dessa forma ele arrume uma saída para o seu problema. Mas a verdadeira compaixão é quando procuramos entender o que o outro está sentindo. Quando buscamos ter empatia com aquele que está passando por dificuldades. Quando dizemos: quero entender o que você está passando. Quero saber exatamente o que você está sentindo. Voltamos assim ao versículo inicial de nosso texto. Revesti-vos, pois, como eleitos de Deus, santos e amados, de ternos afetos, de misericórdia, de bondade, de humildade, de mansidão, de longanimidade. A compaixão ajuda em dois sentimentos básicos do ser humano: a necessidade de ser entendido e de termos os nossos sentimentos confirmados. Em outras palavras, eu necessito de que o outro compreenda o que eu estou sentindo e que aquilo que eu estou sentindo realmente tem uma razão de ser. Isso não significa que eu preciso achar correto o que o outro esteja sentindo, mas de coração eu quero ajudá-lo em amor a sair desse seu conflito com toda misericórdia, toda bondade, toda humildade, mansidão e longanimidade. Portanto, gostaria de terminar lendo novamente os versículos: suportai-vos uns aos outros, perdoai-vos mutuamente, no caso alguém tenha motivo de queixa contra outrem, e assim como Cristo vos perdoou, assim também perdoai vós. E acima de tudo, porém, esteja o amor, que é o vínculo da perfeição, e seja a paz de Cristo o árbitro em vosso coração, a qual também fostes chamados em um só corpo, e sede agradecidos.
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6: Olá, gente querida deste imenso mundo português de todo mundo. Vamos para o nosso Café com Deus? Sabe, dia desses, pensava eu, lendo Gênesis 4:9. Caim acabara de matar Abel. Deus vem e pergunta: onde está Abel, teu irmão? Ao que Caim responde com uma das frases mais antigas e mais atuais da humanidade: acaso sou eu guardador do meu irmão?
7: Traduzindo pra hoje: você pra mim é problema seu. Você pra mim é problema seu.
6: Ai, meu Pai eterno. Mas é isso. Caim inventou ali mesmo uma espécie de individualismo teológico. O meu pecado é problema meu, a vida do outro é problema dele e ninguém precisa se meter. Só que Deus não aceita essa resposta. E a Bíblia inteira vai na direção contrária. O Evangelho começa reconhecendo que somos todos pecadores, incapazes de salvar a nós mesmos. A salvação é pela graça, mediante a fé em Cristo, mas essa mesma graça que nos reconcilia com Deus também muda a maneira como nos relacionamos com as pessoas. E o apóstolo João é direto: quem ama a Deus, ame também a seu irmão, lá em 1 João 4:21. Então, não existe biblicamente essa possibilidade de dizermos: amo a Deus, mas não quero saber do meu irmão.
7: Essa é uma modalidade interessante de fé. Aquela verticalmente espiritual e horizontalmente insuportável. Eita, crentaiada falsa!
6: Não posso discordar. E sim, podemos cantar maravilhosamente sobre o amor de Deus.

0: empatia. Amar é agir em favor do outro, é cuidar, é repartir, é socorrer, é perdoar, é defender quem está sendo injustiçado, é carregar o fardo de quem está fraco, é olhar para a necessidade do outro e não perguntar primeiro: o que eu ganho com isso? A pergunta de Caim: sou eu o guardador do meu irmão? Recebe no Evangelho uma resposta muito clara. Sim, não somos salvadores dos nossos irmãos, isso pertence exclusivamente a Deus, mas somos, sim, responsáveis pelo modo como tratamos aqueles que Deus pôs ao nosso redor.
1: Então, se não posso salvar o meu irmão, também não posso simplesmente atropelá-lo espiritualmente e dizer que cada um cuide da sua vida. Ora essa!
0: Exatamente. Daí Paulo dizer: levai as cargas uns dos outros e assim cumprireis a lei de Cristo, lá em Gálatas 6:2. Isso é responsabilidade social básica, não apenas da igreja, mas da raça humana, projeto de Deus. E para o cristão, é ainda mais do que responsabilidade, é fruto da graça recebida. Quem foi alcançado pela misericórdia de Deus, aprende a ser misericordioso. Quem recebeu graça, aprende a repartir graça. Quem foi amado por Cristo, aprende a amar. Por isso, talvez devêssemos tomar cuidado quando dizemos: isto não é problema meu. Às vezes, é exatamente aí que começa o problema. E talvez Deus esteja perguntando hoje: onde está o teu irmão? E talvez a resposta que ele espera não seja: sei lá, mas aqui está. E pela graça, Senhor, eu quero cuidar dele. Vamos falar com Deus. Pai amado, perdoa-nos pelas vezes em que respondemos como Caim. Livra-nos de uma fé egoísta que olha para o céu, mas ignora quem está ao nosso lado. Ensina-nos a amar como fomos amados por Cristo, a servir, repartir, perdoar e carregar as cargas dos nossos irmãos. Que a tua graça não seja apenas uma doutrina que professamos, mas uma realidade que transforma a maneira como tratamos as pessoas. Por Jesus pedimos-te. Amém. Alô, amigos, queridos e companheiros deste café. Escrevam-nos e tragam as suas críticas e sugestões, como também repartam comigo e os que comigo produzem este programa, em que vos temos ajudado. Um abraço nosso, meu e da turma toda que vos serve, desde São Paulo, no Brasil, como em Lisboa, Portugal.
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4: Chegando Val Martins, Refúgio e Abrigo.

0: Val Martins aqui na RTM, Refúgio e Abrigo.
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0: daqui a pouquinho tem Finanças em Ação com Paulo de Tarso. E mandando um abraço, um bom dia. Para você participando com a gente, Elenilze Salinas, Minas Gerais. Como é que você tá, Elenilze? E ela falou, bom dia, galera do bem, bom dia, mano Fábio. Menino, que sintonia sobrenatural entre os programas A Palavra do Pastor e Café com Deus de hoje, né? Arrepiada aqui, é só o Espírito Santo para realizar algo assim. Obrigado, milhões de vezes, obrigado. E essa musiquinha gostosinha também na sequência RTM é um trem bom demais da conta, sou. Que legal, Elenilze, realmente, né? Os programas aí estão praticamente um complementando o outro. Maravilhoso, maravilhoso. Um abraço pra você, minha amiga. Obrigado aí pela participação. Ótimo dia, ótima semana, ótima segunda-feira. Começamos mais uma semana. Sérvulo Antônio tá lá em Caxambu também sintonizado. Já mandou seu recado, seu abraço, seu bom dia. Tenente Denis Trizidela do Vale. Bom dia, tenente. Bom dia também, Roberto César, João Pessoa, Paraíba. Um abraço para Magnólia, tá ouvindo a gente lá em Macau, Rio Grande do Norte. Como é que você tá, Magnólia? Tudo bem? Tudo tranquilo? Boa segunda-feira.
1: Olá, Fabinho Zamana. Pai do Senhor, bom dia. Aqui é Magnólia, professora aposentada.
0: Você tá bem, Magnólia?
1: De Macau, Rio Grande do Norte. Que Deus abençoe o seu dia, seus familiares, os ouvintes e todos que fazem essa grande e maravilhosa rádio. Eu gostei muito da palavra do pastor, viu? Eu me amadureci muito na fé.
0: Ótimo dia pra você, menina.
1: Uma boa semana pra você e todos que passam a rádio.
0: Bom dia, ótima semana pra você também. É a palavra do pastor de hoje, que falou sobre comunhão. E quem trouxe essa mensagem super especial foi o pastor Klaus Rempel. Então, se você quiser ouvir mais uma vez, é só você ir lá no site rtmbrasil.org.br. Você vai em programas lá, na pesquisa, na abinha de pesquisa, bem do lado direito. Aí você coloca lá o programa que você quer ouvir de novo, que no caso é a palavra do pastor. E o tema do programa, que foi comunhão. E aí você consegue ouvir mais uma vez e consegue também compartilhar, tá bom? Fica à vontade, todos os programas disponíveis no nosso site para você compartilhar. E aqui em São Paulo seguimos, né? Uma chuva que não passa, viu, gente? Segundou com chuva, leva o guarda-chuva, viu, gente? Raquel Novaes e família, eu e minha casa. Daqui a pouquinho, Finanças em Ação com Paulo de Tarso.

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2: Olá, meu amigo e minha amiga. Tudo bem com você? Estamos com mais um programa apresentando princípios poderosos da Palavra de Deus para transformar sua vida financeira. Estamos com mais um programa e hoje vai ser maravilhoso. Por quê? Porque vamos iniciar nossa jornada financeira aqui no livro de Josué. E como você deve saber, o livro de Josué fala que de conquistas. E é claro que nós também desejamos conquistas financeiras. Será que você não gostaria de alcançar novos territórios em sua vida financeira? Tenho certeza que sim. Pois no livro de Josué, o povo começa a se preparar para conquistar cada pedaço da terra prometida. Sim, aquela terra que emana leite e mel, a terra que Abraão e todos os patriarcas desejaram conquistar. Agora, ela está prestes a ser conquistada pelo povo de Israel. Mas será que essa conquista é simples? Será que é fácil? Certamente não. O que podemos dizer é que a conquista da terra estava no plano de Deus. Então ela iria acontecer. Mas os detalhes dessa conquista são os mais diversos possíveis. Alguns são muito positivos e alegraram a Deus, sim, quando o povo obedeceu e fez a coisa certa. Outros detalhes são negativos, quando houve desobediência, por exemplo. Mas e sua vida financeira? Será que as experiências da conquista da terra podem ajudar você em sua jornada financeira? Eu oro para que sim. Eu oro para que cada detalhe dessas lutas, vitórias e até mesmo derrotas possam ser fatores de aprendizado para sua vida financeira.
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2: E olha que coisa maravilhosa vai acontecer. De cara, já no primeiro capítulo você vai aprender a como alcançar o sucesso em qualquer área de sua vida. É isso mesmo. Logo no início dessa jornada vibrante com Josué e o povo de Israel, Deus deu a fórmula de sucesso. Fórmula essa que você pode aplicar também para a sua vida financeira. Você não gostaria de conhecer essa fórmula? Certamente sim. Então aguarde que já vamos falar sobre ela. Outra coisa importante que vamos ver é que para cada conquista deve haver um preparo, deve haver um planejamento para que as coisas aconteçam. E na vida financeira não é diferente. É necessário preparo, é necessário planejamento para se alcançar as metas, para se alcançar cada objetivo estabelecido. Nesse livro maravilhoso e muito prático, vamos ver Deus trazendo pessoas que viviam de modo desagradável a Ele e serem transformadas por sua ação e também por suas decisões. Raabe, uma prostituta, foi um exemplo vivo de como Deus pode mudar a vida de pessoas de uma maneira extraordinária. Eu creio que através desse livro, Deus fará grandes transformações em minha e em sua vida financeira. Fará milagres à medida que sua palavra for sendo o centro das atenções e à medida que você for sendo obediente a cada princípio dessa palavra. E no final, teremos o grande exemplo de fidelidade de Josué e de sua família. Veremos sua declaração categórica quando ele disse: "Eu e a minha família serviremos ao Senhor." Está lá em Josué 24:15. Numa clara demonstração de que, em qualquer área de nossas vidas, inclusive na área financeira, precisamos fazer a vontade de Deus.
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2: Então vamos lá. Que lições você poderia tirar a partir desse livro de Josué para sua vida financeira? Entenda agora mesmo que Deus deseja que você alcance muitas conquistas em sua vida financeira. Mas o caminho é o caminho da obediência à sua palavra. As lutas serão intensas, mas a vitória é certa. E olha, obrigado por estar comigo mais uma vez no programa Finanças em Ação. Princípios poderosos da palavra de Deus para transformar sua vida financeira. Um grande abraço do seu amigo Paulo de Tarso. E nos falamos no próximo programa.
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4: Muito bom dia para você, começando Fique por Dentro aqui pela RTM Brasil. Eu sou Fábio Zamana, comigo no estúdio ela, Luana França, que voltou. Tudo bem, Luana? Bom dia.
5: Bom dia, Fábio. Bom dia para você, ouvinte, amigo da RTM. Está no ar o Fique por Dentro, é oficial. Segundou.
4: Segundou, Luana, com frio.
5: Muito
4: com
5: frio.
4: Chuva que não passa nunca. Abriram a torneira e esqueceram de fechar, Luana.
5: Nossa, gente, tá difícil demais da conta.
4: Ai, ai, ai. Olha, segundou, viu, gente? Com aquele jeitinho de preguiça, né, Luana?
5: Muito difícil, desafiador sair da cama. E olha, tá frio.
4: Tá frio, muito. Gente. Tá frio, tá chovendo, tá garoando.
5: É, aquele dia que a gente só consegue pensar em ficar em casa.
4: É, e às vezes você fica em casa também não é bom, sabia? É o que aconteceu no meu sábado que eu folguei. Você sabe o que, que eu fiz na madrugada, Andréia e eu?
5: O quê?
4: Ficamos acordados, com balde, panos, secando e tentando não deixar a água descer pro piso, porque a cachoeira foi grande. com aquela chuva.
5: Nossa, em casa também, deu bastante água, as paredes todas molhadas, nossa.
4: Isso aí, aí a gente ficou, ó, pegando balde, colocando toalha no chão, colocando roupa suja no chão pra tentar secar um pouco, porque a água começou a escorrer pela parede. Luana, foi o caso. Ele, olha, a minha folga foi acordado na madrugada secando parede. A gente acordou umas 3-4 vezes na madrugada, porque a gente ouviu o barulho da água que começava a pingar em outro lugar. A gente tinha que levantar, porque como é piso laminado, então se molha, estraga, né?
5: Nossa.
4: Aí a gente tinha que levantar pra secar, colocar balde, colocar alguma coisa pra pegar água ali, viu?
5: É, corrido, viu?
4: Muita chuva, muita chuva. E é sobre isso. E você teve problema na sua casa também de infiltração aí, molhando tudo, roupa que não seca, toalha molhada...
5: É sobre isso.
4: É sobre isso. Mas um ótimo dia pra você, viu? Segundou, uma semana maravilhosa pra todos nós. E a gente já aproveita e manda um abraço pra você que acompanha pelo site, pra você que ouve pelo aplicativo. E por onde mais, Luana?
5: Pela Rádio Vila Nova, 87,9 FM, Tocantins, Amazonas. E Rádio Integridade, 91,1 FM, Santa Rosa, Peru. Bom dia.
4: Bom dia. E hoje no Fique Por Dentro, pra gente que tem meninas, e a Luana que agora vai ter um casal, né? Tem um casalzinho, mas tem menina também. A gente vai falar sobre puberdade precoce, entenda os sinais.
5: É, vamos falar com a doutora Larissa Cazer, que é médica, nutróloga e pediatra.
4: Hoje tem Autoestima em Foco com ela, Alice César, psicóloga clínica, master coach, especialista em carreira e autoestima, falando sobre celebre suas pequenas conquistas.
5: Hoje também temos, estamos junto com o pastor e jornalista Walter Fernandes, com o tema Amor à Mesa.
4: Destaque do dia. E o nosso destaque de hoje, então, falando sobre a puberdade, que é uma etapa natural do desenvolvimento humano, marcado por mudanças físicas, emocionais e hormonais.
5: Entretanto, quando essas transformações acontecem antes do período esperado, pode ser caracterizada como puberdade precoce.
4: Reconhecer seus sinais é importante para que a criança receba acompanhamento adequado e tenha o seu desenvolvimento acompanhado com atenção e com cuidado.
5: Também podem ocorrer alterações emocionais e comportamentais, que merecem atenção quando aparecem associadas a mudanças físicas.
4: E é importante compreender que nem toda mudança corporal significa necessariamente um quadro de puberdade precoce. Por isso, diante de sinais antecipados ou dúvidas sobre o desenvolvimento da criança, a família deve buscar orientação de um profissional da saúde.
5: A avaliação individualizada permite compreender as causas, acompanhar o crescimento e, quando necessário, indicar exames e tratamentos adequados.
4: E além dos aspectos físicos, a puberdade precoce pode trazer impactos emocionais e sociais. A criança pode se sentir diferente dos colegas, enfrentar constrangimentos ou ter dificuldade para compreender as transformações que está vivenciando.
5: Nesse momento, diálogo, acolhimento e informação adequada à idade são fundamentais.
4: Para falar sobre o tema puberdade precoce, entendo os sinais, o Fique Por Dentro daqui a pouquinho recebe a doutora Larissa Cazer, que é médica, nutróloga e também pediatra.
5: Então você já sabe, está mais que convidado para participar conosco através do nosso número, que é o 11 974-181-456.
4: Pode mandar também sua mensagem para o nosso e-mail ouvinte@rtmbrasil.org.br.
5: Nós também temos o Facebook, é só digitar facebook.com/Rádio Transmundial Oficial.
4: Isso mesmo, e também você pode acompanhar pelo Instagram, pelo TikTok, pelo Threads, para você seguir, é tudo igual, @rtmbrasil.
5: Telegram RTM Brasil.
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5: Muito
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4: E tem também o YouTube lá no Instagram, @presentediariortm. Todo dia com uma arte linda. Destaque pra arte de hoje. Eu já baixei, acho que eu nem postei ainda, viu, Luana? Mas eu já peguei a arte aqui. Tá bem bonito. Já postei? Já postei, olha só que bonito, ó. Buscar a sabedoria divina é investir num tesouro muito mais valioso do que ouro, prata e pedras preciosas. Olha só que bonito, gente. Já tem a foto como se fosse um baú cheio de preciosidades dentro, né? Mas, na verdade, falando sobre a sabedoria divina, que é o bem mais precioso que a gente pode ter. Bem bacana, tá bem bonita a arte.
5: Que legal. 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
4: 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É isso, Luana?
5: É isso.
4: Vamos com a previsão do tempo, então, contando para a gente como é que vai ficar essa segunda-feira, hein, Luana?
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5: Vou começar falando da região sul. A semana começou com instabilidades em grande parte da região sul, mas com tendência de redução da intensidade das chuvas. No Paraná e no centro-leste de Santa Catarina, há previsão de pancadas ao longo do dia, com possibilidade de temporais isolados no litoral e no leste dos estados. Na Serra Gaúcha e Catarinense, os termômetros podem chegar a 0 ou 2 graus, com possibilidade de geada. Já falando da região sudeste, a umidade ainda favorece pancadas de chuva no litoral e no leste da região. São esperadas chuvas de moderada a forte intensidade em São Paulo, Rio de Janeiro e áreas de Minas Gerais, com possibilidade de temporais isolados. Até quarta-feira, alguns pontos podem acumular mais de 60 milímetros. Depois, o tempo fica firme e as temperaturas sobem. No interior paulista e no Triângulo Mineiro, as máximas podem chegar a 35 graus. Vamos falar agora da região centro-oeste. O tempo permanece firme em grande parte da região, com sol, temperaturas elevadas e umidade baixa em Mato Grosso, Goiás e no Distrito Federal. Em Mato Grosso do Sul, há previsão de pancadas de chuva, principalmente nas áreas leste, oeste e central, com possibilidade de temporais isolados. Já na região norte do país, o calor e a umidade favorecem pancadas de chuva no centro-oeste do Amazonas e no oeste do Acre, com possibilidade de temporais no extremo oeste. Roraima, Rondônia, Acre e Amazonas terão chuvas passageiras com períodos de melhorias e também acumulados entre 20 até 30 milímetros. No Tocantins e no sul do Pará, o tempo segue mais firme com baixa umidade. Para finalizar com a região nordeste, há possibilidade de chuva passageira no litoral entre Salvador e o sul da Bahia, além de pontos do Rio Grande do Norte, Alagoas e Sergipe. No interior, o tempo permanece quente e seco, com temperaturas entre 37 até 39 graus. Essas foram as informações da previsão do tempo para essa segunda-feira com fonte Climatempo. Fábio.
4: Maravilha, Luana. Vem chegando o Autoestima em Foco.
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7: Olá, eu sou Alice César e esse é o nosso Autoestima em Foco. E hoje eu quero te perguntar, você celebra suas conquistas? Mesmo aquelas menores, aquelas pequenininhas? Muitas pessoas vivem esperando um grande resultado para reconhecer o próprio valor e o valor daquilo que conquistaram. Mas a autoestima é construída nos pequenos passos, no dia a dia. E isso diz respeito também a celebrarmos as pequenas coisas. Um copo a mais de água que eu consegui beber, um não que eu falei para aquela comida que me faria mal, um não para aquela compra que eu não deveria fazer. Nossa autoestima é realmente construída nesses pequenos passos e a gente precisa regar isso constantemente. E celebrar algo que você conseguiu, um limite que você conseguiu colocar é muito importante. Ou talvez aquela compra consciente que você não conseguia fazer antes. Um novo hábito, um hábito saudável, uma conversa difícil que mesmo com medo você foi lá fez e enfrentou. Quando a gente aprende a reconhecer as pequenas vitórias, vai desenvolvendo mais confiança, mais autoconfiança, para alcançar caminhos maiores. E aí você não precisa esperar chegar ao topo, chegar à sua aposentadoria, chegar àquele momento perfeito para ter orgulho de você. Minha dica para você hoje, para e olha nessa última semana, pequenas conquistas que você conseguiu, que você se superou. Escreve num papel e agradeça e celebre. Isso vai fazer com que você se fortaleça emocionalmente. E se de repente a sua mente falar, mas você não conseguiu nada, tudo bem, planeje para essa próxima semana pequenas conquistas, pequenos passos, ou talvez uma coisinha só que te faça fortalecer e que te faça chegar ao final dessa semana se lembrando por quem você é. E com isso, permita-se, resgate sua identidade, viva sua essência. E se você quiser saber sobre esse e outros temas, me siga em alicecesarcomz.oficial. Um abraço e até o nosso próximo encontro. Tchau, tchau.
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4: Chegando às principais notícias desta segunda-feira, dia 14 de setembro, começando com destaque nacional. O Supremo Tribunal Federal, STF, determinou novas medidas relacionadas às investigações sobre o Banco Master.
8: O presidente da corte, Edson Fachin, pediu à Polícia Federal informações sobre a localização e as condições dos dados extraídos do celular do ex-banqueiro Daniel Vorkaro.
4: E os ministros Cristiano Zanin, Alexandre de Moraes e Gilmar Mendes solicitaram acesso ao material.
8: Zanin determinou que a Polícia Federal entregue uma cópia dos dados ao gabinete dele.
4: E Moraes também pediu a abertura de um processo que reúne informações relacionadas ao caso.
8: O STF marcou para esta próxima terça-feira a análise de mensagens entre Moraes e Vorkaro.
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4: E começam a valer nesta segunda-feira as novas regras da Agência Nacional de Aviação Civil, ANAC, para passageiros indisciplinados.
8: As medidas incluem orientação formal, retirada da aeronave e multa de até R$17.500 aplicada após processo administrativo.
4: Entre as condutas previstas estão agressão física, fumar a bordo, ameaçar tripulantes, causar danos à aeronave e fazer falsa comunicação sobre explosivos ou armas.
8: Em casos classificados como gravíssimos, o passageiro pode ter o acesso ao transporte aéreo suspenso por 6 a 12 meses.
4: E as companhias também deverão registrar e comunicar a ocorrência à ANAC.
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8: Golpistas criaram um site e um aplicativo falsos em nome do Mercado Livre Coleta para obter dados de usuários.
4: E a fraude foi identificada pela empresa de segurança digital EZET.
8: O aplicativo, distribuído por meio de um arquivo APK, solicita permissões para gravar a tela, capturar o que é digitado, acessar a câmera e controlar o aparelho.
4: E o Mercado Livre informou que não possui aplicativo exclusivo para o serviço e que trabalha para retirar do ar o endereço usado no golpe.
8: A empresa orienta os usuários a baixar aplicativos apenas pelas lojas oficiais como Google Play e Apple Store.
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4: Agora destaque internacional. Equipes de resgate da Indonésia buscam 129 pessoas desaparecidas após o naufrágio de um navio de passageiros no mar de Java.
8: O acidente ocorreu neste último domingo durante uma viagem entre as ilhas de Java e Bornéu.
4: Segundo as autoridades, 6 pessoas morreram e 108 foram resgatadas.
8: As buscas mobilizam 622 profissionais, 17 embarcações, 5 helicópteros e aeronaves.
4: E o trabalho é dificultado por ventos fortes e ondas de até 3 metros.
8: O navio, que transportava 243 pessoas, está parcialmente submerso e virado.
4: As equipes aguardam melhora nas condições do mar para iniciar o resgate subaquático.
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8: A Lituânia informou que o suposto drone identificado no espaço aéreo do país neste último domingo era, na verdade, um grupo de pássaros.
4: E o alerta levou ao fechamento temporário do aeroporto de Vilnius e o acionamento de um caça da OTAN para verificar a ocorrência.
8: Após a identificação visual, o alerta foi suspenso e o aeroporto reabriu 38 minutos depois.
4: Segundo as autoridades, sinais de pássaros e drones podem ser semelhantes nas primeiras leituras do radar.
8: A ocorrência acontece em meio a relatos de drones no espaço aéreo de países bálticos que fazem fronteira com a Rússia.
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1: E ele chegou, Mati Matheus. Como é que tu tá, Mati Matheus? Tudo
2: Nossa,
1: bom aí, Mati Matheus?
2: Eu tô muito feliz, muito feliz. Estou, eu diria que radiante. Hoje eu estou contente, alegre. Eu não sei mais adjetivos para felicidade, mas se você souber algum, comente aí.
1: Encontrou
2: interaja com a
1: uma
2: gente.
1: Namorada? O que aconteceu?
2: Não, mas foi quase, gente.
1: Ó! Tá chegando perto,
2: não,
1: hein?
2: Não, não é que tá chegando perto, é que a gente, esse final de semana, a gente teve uma conferência, né? Aí nós, eu não sabia que nessas conferências...
1: Lá naquela igreja?
2: Não, em outra agora, outra. Na do nosso presidente, seu Valdir.
1: Ah!
2: Teve uma conferência, interagimos com a Jumap, né? Que
1: eu ele veio até com a, blusa.
2: Não, mas porque a blusa tem uma frase muito linda nas costas.
1: Ah, então todo mundo quer ver agora.
2: Agora eu vou ter que mostrar, calma aí. É. Será que se eu ficar de pé, mostra?
1: Não. A gente dá um jeito aqui. Ah, mostra.
3: Salve. Que
1: By
3: legal.
1: Jesus.
2: Salvo por Jesus. A gente ficou lá, né? Aí eu não sabia que nessas conferências que envolvem muita gente da Batista, tem correio elegante.
3: Ah, não acredito.
1: Sabia. Tinha correio elegante.
2: Tinha correio elegante.
1: E aí você
2: eu tava tocando. Eu recebi um só. Meu primeiro correio elegante na minha vida.
3: Ai, que bonitinho.
2: Meu primeiro correio elegante. Só que a moça esqueceu de colocar a identificação. Então, se você estiver assistindo nesse momento, meu Instagram...
1: E cadê esse correio elegante? A gente quer ver. É papel?
2: Em casa.
3: O que que tava escrito?
2: Falou que além de tocar piano bem, eu toquei o coração dela.
1: Show.
3: Tô passada.
2: Eu fiquei meio assustado, confesso também, que eu não sabia que rola muito correio elegante. A gente ficou 2 horas lendo.
1: Alô, seu Valdir, tem que organizar mais esse evento aí, hein? Não, é uma vez por ano só?
2: Não sei, é que foi minha primeira conferência assim com a Jumap, né? Mas foi bom, foi legal.
1: É. E muitos jovens.
2: Muito jovens, muito jovens.
1: Que bacana.
2: Nossa, foi muito legal, a experiência foi boa. Foi muito boa. A irmã de alguém aqui da rádio recebeu 3 correios elegantes. E a gente vai zoar ele hoje.
1: A irmã de alguém aqui da rádio. As irmãs da Gabi?
3: Nossa.
1: A irmã de alguém aqui da rádio.
2: A irmã de alguém.
1: Quem tem irmã aqui da rádio, Luana?
3: Tempo. Faço ideia.
2: Mas como o tempo é curto, eu vou dar um spoiler já. Luiz.
1: Ah, irmã do Luiz. Luiz Felipe.
3: Que legal.
1: Mas ela não tava namorando?
2: Não.
1: Não? Ah, então que ótimo, né, pra ela. E aí?
2: A gente vai zoar ele hoje, né? Porque ele é meu ciumentinho.
1: É, ele tem ciúmes da irmã dele, né? Mas eu não julgo, eu acho que eu também teria.
2: É, eu não tenho muito não da minha irmã.
1: É, eu acho que eu teria. Eu tenho ciúme das minhas filhas, imagina, de irmã.
2: Não, mas filha é um caso à parte.
1: Filho é um caso à parte. Ah, mas eu acho que de irmã eu teria também, viu, gente? Sinceramente. É. Você, Luana, o seu irmão tinha ciúme de você?
3: Então, eu sou filha mulher de 4 irmãos. Era os mais novos eram mais complicadinhos. Mas de 4 irmãos.
1: Só uma menina pra 4 irmãos.
3: É, era bem complicadinho.
1: Eles batiam muito em você, Luana? Desabafa, vai lá. Uma terapia agora.
3: Não, o pior é que eu sou mais, do meio, assim, de mais velha, de 2, e mesmo
1: então você
3: assim,
1: batia
3: apanhava.
1: Neles.
3: Apanhava a mulher. Mulher é complicado.
2: E se devolvesse, ia ser pior.
1: Os homens são mais fortes, né? Não adianta.
3: É.
2: Mas sobre isso, galera, sobre isso. Mais um dos motivos da minha alegria é que o final de semana foi muito bom no quesito esportivo, né? Começando com as notícias de sexta. Atlético Paranaense e Coritiba empataram em 3-3 na sexta pela 27ª rodada do Campeonato Brasileiro. No sábado, o Atlético Mineiro derrotou o Fluminense por 3-1. Vasco venceu o Grêmio por 2-1. O Internacional bateu a Chapecoense também por 2-1. E no Clássico Paulista, infelizmente, o São Paulo não venceu.
3: Podia pular, né, essa parte.
1: É,
2: o
1: parte
2: Palmeiras.
1: Desnecessária no programa.
2: É que eu sou pago, gente. Desculpa. E também tivemos o Botafogo e Bragantino que empataram em 1-1. E a grande notícia do dia, do final de semana, que alegrou ainda mais esse final de semana maravilhoso, o Santos venceu o Cruzeiro por 2-1. O Santos, que de 5 jogos venceu 4 e empatou 1.
3: Nossa!
2: Quem diria que o Santos está numa fase boa?
1: É, chegou a fase boa, né, Mati Matheus?
2: De tanto esperar. No domingo tivemos Mirassol e Vitória que empataram em 2-2. E no Clássico das Nações, das maiores torcidas do Brasil, o Flamengo derrotou o Corinthians por 2-1. e com isso o Flamengo retomou a liderança. E lembrando que hoje também teremos o encerramento da rodada, né, da 27ª. Às 8 da noite, o Bahia recebe o Remo na Arena Fonte Nova, lá na Bahia. E outra notícia também que alegra todo mundo neste final de semana com vôlei feminino. Não sei se a Lu sabe. Sabe o que aconteceu?
3: Não.
2: A seleção feminina de vôlei está classificada e foi campeã do Sul-Americano e foi classificada para os Jogos Olímpicos de Los Angeles em 2028.
3: Que top!
2: E a seleção, detalhe, ganhou de forma invicta e não perdeu sequer um set. Então foram 3 jogos, 3 vitórias de 3 sets a 0. E também tivemos a Fórmula 1 neste final de semana estreando o circuito em Madrid, com a vitória da Mercedes de Kimi Antonelli. Max Verstappen também ficou em segundo e Lando Norris da McLaren ficou em terceiro. E lembrando que nosso querido Gabriel Bortoleto da Audi terminou no na 13ª posição e ficou fora da zona de pontuação. E com esse circuito foi marcado pela grande fase do Vinícius Júnior.
3: É o que teve de jogador de estrelas.
2: A Vinícius Júnior que foi dar uma entrevista e errou o nome de 2 pessoas.
1: Nossa.
2: Foi falar Lewis Hamilton, falou Lewis Hamilton, falou meio inglês. E foi falar do Bortoleta, falou Bartoleta.
3: Nossa. Uau.
1: Bartoleta foi o pior.
2: E é sobre isso.
1: É sobre isso, Mati Matheus.
3: É sobre isso.
1: Deixa eu te falar uma coisa. Você sabe que as meninas gostam de um desenho. Acho que a Luísa gosta também da Maria Clara e JP, não gosta? Ou não? Já passou dessa fase?
3: Já passou.
1: Já? As meninas gostam. Maria Clara e JP. É, são irmãos e aí... Adivinha onde eles foram? A menina vai fazer 15 anos. Aniversário de 15 anos. Foi entregar convite de aniversário de 15 anos pra quem? Próprio, Neymar. Foi na casa do Neymar. Gente, eu fiquei chocado.
2: O quê?
1: Uma das casas dele, né? Uma das casas dele. E os brinquedinhos dele. Coleção de carros e motos.
2: Isso é.
1: Só um carro que eu vi lá, que lógico já fui no Google pra ver quanto custava. Uma Porsche, como é que chama aquela Porsche? Uma Porsche, nunca tinha visto aquela Porsche, uma Porsche bem diferente assim. É, 7 milhões e 800.
3: É, sabe nem brincar.
2: É, né?
1: Um dos carros.
2: Um dos.
1: Fora a Ferrari que tinha lá, que era da esposa dele, né?
2: Fora os itens de coleção dele.
1: Fora, tipo, motos, umas 8 motos.
2: E ele tem o Batmóvel. Que é 13 milhões de reais.
1: 13? É 13. Mais caro que Sport?
2: É que é de coleção, né? Ele pegou o próprio carro do filme.
3: Se tem uma coisa que a gente não pode falar é sobre a administração, sobre o patrimônio dele. Porque a gente conhece vários ex-jogadores, estrelas, talentos, que hoje não tem uma vida que tinha durante quando jogava, né? E ele é uma pessoa muito inteligente.
2: Ele que não tá comprando só carro, mas sim tá comprando jogador.
1: É, então.
3: Então.
2: Pagando multa do Santos. Então, assim, haja dinheiro.
3: É, meu amigo.
1: Haja administração. Ah, Paulo de Tarso, viu? Haja administração financeira. Porque, olha, eu fico imaginando, eu fiz um cálculo mais ou menos por cima, só desse carro de 7 milhões e 800 de IPVA.
2: Vamos, uma boladinha.
1: 70 mil, acho que é isso, né? Ou é 700 mil?
2: É
1: 4% do valor do.
2: 4%
1: do bem.
2: Acho que é 70, então.
1: É, deve ser 70 mil.
3: Uau!
1: Só desse carro.
2: É um carro popular, né? O IPVA do carro.
3: Nossa!
1: O quê?
2: O IPVA.
1: Popular.
2: O IPVA.
3: Popular, é, um carro não, popular, meu querido.
2: Hoje em dia é 80 mil, um Kwid.
1: Não, mas é, mas no caso é o valor do IPVA.
2: É, então, o IPVA do Ney é um carro popular.
3: Ah, sim, nesse caso sim.
1: Nesse caso sim. Um dos carros, fora de tudo.
2: Os outros devem ser mais.
1: É, então, esse outro aí que você falou de 13 milhões, meu Deus. É sobre isso.
2: Coisas
1: só
2: da
1: queria
2: vida.
1: Desabafar isso, que eu fiquei chocado. Adeus, Mati Matheus.
2: Falou.
3: Tchau, tchau.
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1: É sobre isso, sim, somos péssimos em conta. Assumo, estava aqui falando, Matheus, acho que está errado esse cálculo, mas enfim. É, o valor do carro é 7,8 milhões, aí 4% desse valor, vocês me falam quanto que dá aí o resultado, tá bom? Não tenho tempo de ir no Google agora para fazer o cálculo lá. Mas é isso, é muito caro, né, Lonete?
2: Ah, com certeza.
1: Muito fora da nossa realidade. Mas vamos para a nossa realidade, que são os ouvintes. O pessoal está chegando, está participando aqui com a gente. É, Ednardo Moraes, Maracanãú, falou aqui no Ceará. O cara que é rico, a gente chama de estribado.
2: Nossa.
1: Olha só. Fulano é estribado, é rico. Deus, Queen de heróis. Eita, Ednardo, viu? Um abraço, meu amigo. Sempre com as curiosidades aí do nosso Nordeste. Quem mais?
2: Nossa querida Keila Ribeiro, de Abaetetuba, ligadinha na programação, falando: estamos bem por aqui. Que bom. Bom dia pra você.
1: Bom dia, a Silvinha falou que tá ouvindo a gente, as calopsitas dela tá gritando lá, tirou a concentração dela. Um cheiro pra tu aí, Silvinha, obrigado aí pela participação, viu?
2: O Edson de São Paulo, ligadinho também, de Macatuba. Isso mesmo, ligadinho na programação.
1: Abraço, Edson, também o Wallace tá com a gente junto com a família aí, né? Olha, só mandou uma foto ele, os gêmeos e a esposa Betânia, família.
2: Nossa,
1: linda.
2: Nossa, que legal. E todo mundo bem quentinho
1: todo
2: aí.
1: Todo mundo quentinho, um esquentando o outro aí, né, Wallace?
2: Que demais. Josias de São Paulo também ligadinho. Bom dia, obrigada pela sua participação.
1: Cristina Feijó falou bom dia a todos, ótima semana. Obrigado, Cristina, ótimo dia pra você também.
2: Osvaldo Sampaio de Araçatuba falando também que tá chovendo por lá, viu?
1: Tá chovendo aí, Osvaldo? Aqui tá chovendo. Graça Sena tá com a gente, sempre mandando fotos lindas aí nas praias do Maranhão. Ana Teca falou: Fábio, se muda pro São Luís que tua parede nunca... Não, que sua parede vai ficar sempre quentinha. É isso, com o calor aí de São Luís, né? Não tem como a parede ficar úmida e nem molhada, como tá acontecendo aqui, né, Luana?
2: Ah, com certeza. E a Neide Maveiga compartilhou a temperatura por lá também, viu?
1: É.
2: 26 graus. Olha. Ai, sol, que maravilha. Tá saudade do sol.
1: A Maxwelle tá ouvindo também a RTM, mandou um abraço para todos direto de Roraima, obrigado pela sintonia. Elenildo Lavras, Minas Gerais, muito obrigado pela participação. Intervalo, a gente volta já já, daqui a pouquinho tamo junto e na sequência a entrevista, não saia daí.
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5: Partiam pão em casa e juntos participavam das refeições com alegria e sinceridade de coração. Atos 2:46.
6: Almocem com a gente. O convite foi improvisado, movido pelo afeto e pela urgência. Nossos amigos tinham acabado de enfrentar mais uma bateria de exames hospitalares com a filha. Sabíamos que estavam apreensivos e exaustos. Então, decidimos preparar uma refeição para aliviar a sobrecarga.

0: coração palpitava. Separei as 5 porções e aguardei o julgamento. Segundos de suspense e sorrisos. Aprovação unânime. A tensão se desfez no ar. Fiquei tão contente que mal conseguia apreciar a minha própria comida. Estar à mesa não é apenas compartilhar o alimento físico. É uma oportunidade de desfrutarmos presença, dividirmos fardos e sonhos. É pura comunhão, como na igreja primitiva. Foi também durante uma refeição que Jesus transformou o pão e o vinho em símbolos de uma nova aliança. À mesa, o Mestre restaurou corações, fortaleceu vínculos de amizade e criou memórias. Deu-nos esperança. Um dia estaremos reunidos na grande mesa de seu reino. Mas enquanto esse banquete eterno não é servido, devemos praticar os ensinamentos de Cristo e apresentar a todos o pão da vida. Texto de Paula Ferreira. 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
2: E o tema de hoje, puberdade precoce, entenda os sinais. O Fique por Dentro conversa com a doutora Larissa Kazerk, médica, nutróloga e pediatra. Seja bem-vinda ao Fique por Dentro, doutora.
3: Bom dia, Luana. Muito obrigada. Agradeço a todos que estão nos ouvindo. Eu fico muito feliz por estar aqui conversando sobre esse tema tão importante, que gera muitas dúvidas nas famílias e tem sido cada vez mais observado na infância.
2: Com certeza, e está gerando muitas reflexões, debates na internet, e é importante a gente justamente tirar todas essas dúvidas. Eu queria começar justamente com essa pergunta: o que é puberdade precoce e a partir de que idade o desenvolvimento ele começa?
3: Perfeito, Ana. A puberdade precoce é quando surgem sinais de maturação sexual antes de 8 anos nas meninas ou antes dos 9 anos nos meninos. Isso significa que os hormônios da puberdade começaram a agir mais cedo do que deveriam.
4: E quais são os motivos para que isso acontecesse, para que isso está acontecendo com mais frequência, como você mesmo disse também, doutora?
3: Perfeito. As principais causas da puberdade precoce tem as causas pensando nas doenças, né? Então, alterações no sistema nervoso central, por exemplo, tumores, lesões cerebrais podem causar uma puberdade precoce. Doenças no ovário, no testículo ou nas adrenais. Doenças genéticas. Isso é o que a gente já sempre soube que pode causar a puberdade precoce. E o que a gente está vendo que mais tem causado, sendo como um fator assim, grande na nossa sociedade atualmente, né? O excesso de peso, porque o tecido gorduroso produz substâncias como a leptina, que sinalizam ao cérebro que o organismo está preparado para iniciar a maturação. Outro ponto muito importante é o contato com os hormônios externos. Então, por exemplo, pais que fazem uso dos géis de testosterona, muitos hormonais. Outros são os cosméticos inadequados. Também eles podem antecipar o aparecimento desses sinais.
2: Realmente, nós estamos com interferência, doutora, não sei se no caso é do fone de ouvido, vou pedir para que a senhora desconecte para a gente tentar normalizar aqui o áudio.
3: Vamos, deixa eu ver aqui se melhora esse nome. Será que é da internet?
2: Pode ser, nós estamos relatando, é como se fosse uma interferência.
3: Deixa eu tirar aqui para ver se melhora, Luana.
2: Com certeza. Esse tema é muito importante, gera muitas dúvidas. Nossos ouvintes.
3: Ficou melhor, Luana?
4: Não, ainda continua.
3: O áudio?
4: Ainda continua com ruído. A gente vai pedir para você sair do link e voltar, por gentileza, para a gente ver se resolve esse ruído, tá bom? Enquanto isso, convidamos você para participar aqui com a gente através do WhatsApp 11.

0: 11974181456, 11974181456. Esse é o número para você participar aqui com a gente, mandar o seu relato, né, Luana? Como nós comentamos aí, acontecendo com mais frequência hoje em dia, né? Esses sinais, essa puberdade precoce, e você que de repente está passando por isso aí na sua casa, compartilhe como é que tem sido aí a sua experiência, né? Como é que você tem considerado isso, se você está passando já com médico, com pediatra, acompanhando seu filho, sua filha aí com esses sinais, né? E aí tem aquela dúvida também que muitas pessoas falam que por conta do excesso de telas, por conta da falta de atividade física, né, Luana? Antigamente a criançada ficava na rua o dia inteiro, né? Hoje não tem essa alternativa, então a criança fica muito na tela também. E aí a gente quer saber da doutora, né, se realmente é fato aí um desses motivos aí para essa causa, né, Luana?
1: Com certeza. Ela está de volta?
2: Estou, vê se está melhor o áudio.
0: Ainda continua com ruído, mas acho que a gente vai ter que seguir assim mesmo, viu, doutora?
1: Consegue nos ouvir bem?
2: Como?
1: Consegue nos ouvir bem?
2: Eu estou ouvindo, mas está um pouco baixo para mim também.
0: Se você quiser voltar a usar o fone, não tem problema.
1: Você, por acaso, está no celular ou no computador?
2: No computador, mano.
1: Quiser fazer um teste pelo celular?
2: Isso melhora, né? Mas pra vocês ainda tá comido?
0: Ainda.
2: Deixa eu tentar, então, entrar pelo celular. Um momento.
1: Pois não. Exatamente, Fábio. Esse tema é muito importante porque na era da internet todo mundo é especialista, todo mundo tá falando, mas e na verdade é mito ou verdade, né? Uhum. Alguns medicamentos, ou melhor dizendo, alguns... cosmético, na verdade, estão...
0: Sim, a criançada
1: impulsionando essa puberdade precoce. Será realmente? Porque a gente já imagina, né? Desde criança a gente já pega ali a maquiagem das nossas mães, o batom, e faz uso desse material. Mas realmente, você parar pra pensar, antigamente nós usávamos esses cosméticos e eles não tinham toda a química que tem hoje. Então a gente precisa entender até a alimentação, Fábio. Tem alguns alimentos que, segundo a internet, estão impulsionando para essa puberdade precoce. É o maior medo de todo pai, de toda mãe ali, uma filha, uma criança com oito anos de idade. Como você vai explicar isso? Como a mudança no corpo realmente é assustador? A gente fica muito preocupado.
0: É verdade. E você participe com a gente também aqui pelo nosso WhatsApp 11974181456. 11974181456. E os ouvintes estão realmente relatando aí sobre esse ruído na hora da entrevista, né? Mas a gente já está tentando resolver. Muito obrigado a todos vocês aí que participam, são os produtores do programa também. Então vocês acompanham, né? Ficamos sabendo, inclusive, por esse ruído por causa de vocês. Então muito obrigado a você que participa aqui com a gente do Fique Por Dentro, inclusive também com sugestões de temas para que a gente possa abordar aqui no programa. Então, muito bom ter vocês participando da programação. Doutora, agora de volta e agora sem ruído.
2: E agora, tá melhor?
0: Agora tá ótimo.
1: Agora sim.
2: Ah, perfeito.
1: Ai, doutora, voltando, toda criança que apresenta pelos ou dor corporal, acne ou desenvolvimento das mamas antes do esperado, está necessariamente entrando na puberdade precoce?
2: Então, Luana, alguns desses sinais podem aparecer de forma isolada e não significam necessariamente que a puberdade começou. Por exemplo, a adrenarca é uma etapa que costuma acontecer antes da puberdade. Em algumas crianças, ela pode aparecer mais cedo e causar odor nas axilas, os pelos, a acne. Mas quando ocorre apenas esse tipo, que é a adrenarca, não há ativação dos hormônios produzidos pelos ovários ou pelos testículos. Por isso, isso não caracteriza uma puberdade precoce. O desenvolvimento das mamas, por exemplo, também pode ser transitório em algumas meninas e até ser confundida com excesso de gordura localizada. Por isso que é muito importante, qualquer dúvida que a mãe tiver, óbvio que se percebeu qualquer um desses sintomas antes da idade, precisa ser examinado, mas não necessariamente quer dizer que sua criança está em puberdade.
0: Doutora, estávamos comentando aqui, durante o tempo dos testes aqui do áudio, que hoje em dia a gente ouve muito dizer na internet que isso também está acontecendo por conta do excesso de telas, a falta de atividade física, as crianças ficam muito tempo nas telas, muito tempo na frente da TV. e não fazem atividade física como antigamente, né? Que a criançada ficava na rua o dia inteiro jogando bola, brincando o dia inteiro, correndo na rua. Isso realmente é verdade, doutora?
2: É verdade, Fábio. A ciência mostra que as crianças estão, sim, entrando cada vez mais cedo e, como eu te falei, não é um evento isolado, mas sim uma combinação de fatores. E o excesso de peso é um dos fatores mais bem estudados, que, como eu disse, o tecido gorduroso vai estimular todo esse processo, mas também investigamos o sono insuficiente, crianças estão dormindo muito tarde, então menos tempo de ação hormonal, para que a gente tenha toda a cascata importante para crescimento, para que a puberdade aconteça da forma adequada. O uso excessivo de telas, que também tem essa ação, alterando toda essa parte hormonal da cascata. A exposição aos disruptores endócrinos, né, sejam na alimentação, seja nos cosméticos. É a alimentação cada vez mais cheia de ultraprocessados e menos fibras, menos alimentos de verdade que nutrem o nosso intestino, a nossa microbiota. A gente percebe um mundo muito mais agitado, então as crianças são muito mais estressadas, muito mais ansiosas. A gente não tem mais aquela criança que vai liberar o estresse na rua, brincando. É em casa, sempre no celular, nas telas. E isso, sim, ativa o eixo hormonal de maneira contínua. Então, são fatores super importantes e têm sido, sim, relatados em vários estudos como pontos importantes no tratamento também, quando tem uma puberdade precoce.
1: Exatamente onde vamos falar agora é sobre essas substâncias como o BPA. Quais são os produtos do dia a dia que essas substâncias elas podem ser encontradas, doutora?
2: Perfeito. Tanto o BPA, quanto o alumínio, quanto as benzofenonas, são várias substâncias que a gente chama de disruptores endócrinos. Ou eles podem ser encontrados em embalagens de produtos industrializados, então na parte interna de enlatados, por exemplo, nas garrafas plásticas de sucos, refrigerantes, na lata do molho de tomate, nos utensílios de cozinha, então alguns tipos, né, de potes, de talheres de plástico, alguns tipos de panelas, corpos descartáveis, os próprios brinquedos e acessórios que as crianças usam, especialmente aqueles de plástico rígido, que não tem certificação. Alguns tipos de protetores solares, principalmente os químicos e cosméticos. Tudo isso são alguns dos fatores que podem ter essas substâncias. E a exposição com a pele, ou pela ingestão desses alimentos contaminados, ou pela bebida, ou realmente até pelo contato direto, até transplacentário, né, quando a mãe faz o uso. Também tem relatos de transmissão via vertical, tanto na gestação quanto na amamentação, tudo isso vai aumentando a exposição das crianças a esses compostos.
0: É, e tem uma pergunta aqui também do Roberto, exatamente sobre a questão do uso dos cosméticos e da menstruação mais cedo também, né? E ele comentou aqui com a gente que a filha dele teve menstruação muito cedo. Qual é a relação, né? Ele falou que ela gosta muito de cosméticos, ele só não disse se são cosméticos infantis ou cosméticos normais, mas também não sei se tem diferença. Sim. E em relação à soja, se tem alguma coisa a ver com soja também.
2: Perfeito. Sobre os cosméticos, como a gente falou, alguns cosméticos, lembrar que nem tudo que está escrito para criança realmente é limpo, então não é só isso que você vai olhar. Então, está escrito que é para infância, quer dizer que eu posso usar esse cosmético, essa maquiagem na minha filha. Mas a gente sabe sim que os cosméticos em geral, para adultos, também para crianças, podem conter perfumes, conservantes, filtros químicos, alumínios e outras substâncias que são prejudiciais para o desenvolvimento infantil e para a maturação hormonal antes do tempo. E por que é tão importante a gente falar tanto das crianças? Porque a infância é um período de maior vulnerabilidade, né? A pele é mais fina, é mais permeável, facilita a absorção dessas substâncias. Além disso, o organismo ainda está em desenvolvimento. E os sistemas responsáveis por metabolizar e eliminar essas substâncias também estão amadurecendo. Sobre a soja em si, eu sei que falam muito da soja, os pais têm medo de usar soja nas crianças, mas a gente não tem um estudo grande que realmente mostre que a soja é uma das causadoras de puberdade precoce. Por exemplo, países que usam a soja na sua rotina, como os países asiáticos, a gente não tem puberdade precoce neles. Então, o que a gente tem visto nos estudos, tiveram sim estudos antigamente que acharam que poderia ter uma correlação clínica, mas não foi fundado. Então, hoje não tem motivos para a gente, por exemplo, evitar, até porque no nosso país nem é um alimento que tenha na rotina das crianças, então hoje a gente não vê mesmo sem a soja sendo vista como um vilão, a gente não tem estudos grandes e robustos que mostrem qualquer associação.
1: Estamos com mais uma participação agora da Noilma, que ela fala aqui de São Paulo mesmo. Ela está relatando que seu filho de 10 anos já tem algumas características, né? Apenas 10 anos e começou com cheirinho nas axilas, já tem os pelos. Ela realmente está preocupada se já é uma puberdade precoce. E essa é uma dúvida muito comum, porque as pessoas elas não conseguem identificar se de fato é ou não é. E como lidar com tudo isso? Também pode ter a genética envolvida nisso? A gente pode fazer ali um mapeamento. Ah, minha mãe começou a menstruar com tantos anos, então eu vou esperar por essa fase. Meu pai me passou que por essa fase ele já começou a puberdade dele. A gente pode também classificar, ter uma linha de orientação com base na genética?
2: Com relação à genética, ela influencia sim. Crianças que têm familiares com puberdade precoce podem apresentar uma tendência maior, mas não significa que necessariamente também terão essa condição. Na prática, a idade da puberdade resulta da combinação da genética, do estado nutricional dessa criança. Tanto uma criança muito magra quanto uma criança acima do peso também vão ter alterações hormonais. A composição corporal dessa criança, as condições de saúde, a gente sabe que algumas doenças fazem com que esse metabolismo dos hormônios comecem antes. E fatores ambientais, como a gente falou, da alimentação que essa criança está sujeita, os cosméticos que ela está tendo contato, a rotina do estilo de vida dela, né? A hora que ela está dormindo, ou a quantidade de atividade física que ela faz. Então, tudo isso vai ter um fator, sim, importante pensando na puberdade, e não a genética isoladamente. Mas, no caso da Noemi, por exemplo, o filho dela, no caso, já tem mais um menino com mais de 9 anos, a gente sabe que pode já começar a ativação dessa via. O que a gente tem que fazer agora é entender se realmente é a puberdade que está começando ou se é apenas uma coisa normal que está acontecendo. Pode ser só a adrenarca, não necessariamente os hormônios sexuais relacionados à puberdade estão aumentados. Mas o M, de qualquer forma, é importante ter essa avaliação. Que o médico vai ver toda essa história, essa investigação, para te tranquilizar e entender se tem mais alguma coisa que a gente possa fazer nesse caso, por exemplo. Como que está o crescimento, se tem alguma coisa que a gente tenha que ajudar a que essa puberdade não evolua tão rápido.
0: É por isso muito importante, né, doutora? O acompanhamento com o pediatra, com o médico aí da família.
2: Exato.
0: Fazendo todo esse acompanhamento, que com certeza vocês vão observar todos esses sinais, né? E ainda sobre a questão da Noilma, eu também passei por isso com a minha filha, a Luísa mais velha, começou aquele cheirinho nas axilas, que acaba sendo desagradável, motivo de brincadeiras na escola, em outros lugares, a gente sabe que é muito desagradável, né? Qual é a dica, doutora? Porque assim, se a gente usa produtos naturais, pelo menos para minha filha não funcionou, não sei como que tem sido aí pro filho da Noilma também, mas qual é a dica? Uhum. O que a gente pode fazer para que não tenha esse mau cheiro, algum alimento a evitar, alguma coisa a fazer aí, porque esses cosméticos que nós usamos, que nós adultos usamos, provavelmente não, a criança não pode usar também, né?
2: Exato. Então, se a criança começar com cheiro axilar, né, além da investigação que a gente vai fazer, muitas vezes a gente consegue entender o processo e já reduzir os fatores importantes. Então, crianças chegam para mim encaminhadas pela questão de estar acima do peso e crescendo muito rápido. Então, a gente sabe que está começando uma puberdade aqui. E aí a gente já começa a fazer toda a intervenção importante para conseguir pausar e reduzir ao máximo essa evolução da puberdade. A criança que já tem o cheiro e que mesmo que a gente faça toda a limpeza, toda a higiene, trabalhe essa microbiota, perceba que não é alteração de microbiota, alteração intestinal que possa estar prejudicando, a gente pode sim fazer o uso de desodorantes que não tenham esses compostos ruins na composição. E hoje, apesar de a gente ter muito olhar, né, antigamente falar, nossa, mas já usei várias coisas e nada ajudou. Mas a gente tem muita coisa interessante para usar e cosméticos limpos. Aqui em casa, por exemplo, a gente só usa cosméticos limpos, desodorantes limpos. E mesmo homens, meu marido, ele consegue usar tranquilamente sem que produza cheiro. Então a gente temos tecnologias melhores, tanto de rolon quanto umas pedras, um cristal que a gente mistura na água e passa e consegue reduzir sim o cheiro axilar. Temos como fazer também com substâncias naturais, com óleos essenciais de melaleuca, fazer uma combinação de alguns produtinhos naturais que ajudam a reduzir o cheiro. Então, hoje não precisamos ir para um desodorante com alumínio, hoje a gente consegue fazer misturas caseiras ou tem opções melhores de desodorantes hoje, que consegue sim combater esse cheiro sem ter que ir para as opções do mercado de adulto, por exemplo.
1: Doutora, você mencionou agora sobre as intervenções no tratamento. Gostaria de entender um pouco melhor como funciona. Depois de analisado, feito ali testes, foi identificado, diagnosticado que a criança de fato ela está com puberdade precoce. Como é feito esse tratamento para retardar minimamente, né, todos esses sintomas?
2: Perfeito. Depois que a gente fez, então, avaliou toda a criança, fez exames de sangue, avaliou as taxas hormonais, fez toda a radiografia para investigar a idade óssea, em algumas situações a gente até precisa de fazer exames mais direcionados. Uma vez que a gente constate a puberdade precoce, existem várias medidas que podemos adotar para interromper esse desenvolvimento. Seja através, né, do tratamento. Então, se uma criança está acima do peso, a gente vai tratar para reduzir o peso, e isso melhora demais. Então, a gente sabe que uma criança que entra em obesidade, que está em obesidade e está entrando em puberdade, quando a gente consegue reverter esse processo, a gente consegue reduzir e nem precisar de usar medicações mais para frente. Mudanças nos hábitos, como nós falamos. Então, se a criança for orientar sono, tem que ter hora para dormir, tem quantidade de horas adequadas por idade, a importância da atividade física, vamos mudar todos os cosméticos de casa, né? Então, é fazendo aos poucos mudanças graduais, não é para jogar tudo fora, gente. Eu falo que tem que ter também uma beleza consciente. Então, vai fazendo pequenas trocas, acabou esse produto, vamos trocar por esse. A partir do momento que a gente for vendo o que é mais importante, né? O que mais nessa casa está sendo um fator que pode estar causando esse estímulo a mais hormonal nessa criança. E alguns medicamentos também podem ser usados temporariamente para reduzir, né, essa progressão da puberdade. Então, sim, se mesmo fazendo tudo isso, a gente estiver vendo que a puberdade está sendo muito acelerada, isso pode sim interferir no crescimento da criança, em vários fatores, desenvolvimento neurológico dela, a forma social mesmo, né, uma criança que começa a menstruar antes do tempo, também prejudica as relações sociais. Então, a gente consegue sim usar medicações para bloquear temporariamente essa progressão.
0: Doutora, infelizmente o tempo passa muito rápido, tinha muitas perguntas ainda, muitas participações, mas não vai dar para a gente continuar. A gente abre espaço para você divulgar suas redes, os seus contatos, para quem quiser te acompanhar.
2: Perfeito, agradeço demais por todos que tiraram um tempinho para nos escutar. Meu Instagram é doutora, DRA, Larissa Cazé, e o WhatsApp, para saber mais sobre o meu acompanhamento, entender um pouco mais sobre esses sintomas, é 11 942 13 3244. E qualquer dúvida que ficou aqui, a gente pode mandar no Instagram, que vai ser um prazer explicar, orientar quem precisar.
1: Perfeito. E o tema de hoje foi puberdade precoce, entendo os sinais. A entrevista foi com a doutora Larissa Cazé, que é médica, nutróloga e pediatra. Doutora, mais uma vez, muito obrigada pela sua participação aqui no Fique Por Dentro.
2: Muito obrigada.
0: Fique por dentro de segunda a sexta-feira, das 8 às 9 horas da manhã. Curta e compartilhe muito essa entrevista. Um forte abraço. E eu vou embora, amanhã eu volto. A partir das 4 da madrugada, você segue agora com a Renata. Boa segunda-feira, até amanhã. Tchau, tchau.
1: Tchau, tchau.
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2: 9 horas da manhã, bom dia. Hoje, dia 14 de setembro, sabe o que significa isso? Que há uma semana atrás, bem no 7 de setembro, a gente começava o novo estudo do Através da Bíblia com 5 programas introdutórios. E com essa semana, a gente termina os 10 programas introdutórios para no dia 21 de setembro começar com Gênesis, capítulo de número 1. Todas as questões introdutórias do primeiro livro da Bíblia e avançando. Muita gente tem perguntado quando começa Gênesis, então já saibam que é na semana que vem, mas esses programas têm sido muito bons para preparar não só nosso coração, mas também nossa mente para o aprendizado. Então, bom estudo para vocês, uma ótima semana e que bom que estamos juntos.

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1: Amigo querido, nós vamos continuar falando sobre a Bíblia para que você entenda quão importante é o seu estudo e quais as melhores maneiras de estudá-la. Esse livro, sempre e tem sido muito atacado ainda hoje, sempre foi, e ainda hoje isso acontece, mesmo nos nossos dias, ele tem sido atacado por pessoas incrédulas que não o aceitam como a verdadeira palavra de Deus. Esta é uma palavra divina humana, e sendo assim, ela pode levar, e ela levou, muitos dos seus autores até a morte. Por quê? Porque pagaram com a própria vida a sua fidelidade, o seu compromisso com essa palavra. Portanto, é uma palavra divina. Mas com certeza alguém poderá perguntar, como é que você sabe que a Bíblia é a palavra de Deus? Bem, podemos responder essa pergunta, muito interessante, e precisamos respondê-la de uma maneira correta. Podemos responder usando a evidência interna, isso é, certamente iremos examinar essa posição ainda mais na proporção em que nós formos estudando a Bíblia. Mas a própria Bíblia, então, como evidência interna, nos dá algumas dicas. Veja esse texto fundamental. Se encontra em 1 Pedro, capítulo 1, do versículo 10 até o versículo 12. É um texto um pouco longo, mas eu quero que você acompanhe a leitura. 1 Pedro, capítulo 1, versículo 10 a 12. Foi a respeito dessa salvação que os profetas indagaram e inquiriram, os quais profetizaram acerca da graça a vós outros destinada, investigando atentamente qual a ocasião ou quais as circunstâncias oportunas indicadas pelo Espírito de Cristo que neles estava, ao dar de antemão testemunho sobre os sofrimentos referentes a Cristo e sobre as glórias que o seguiram. A eles, a esses profetas antigos, foi revelado que não para si mesmos, mas para vós outros, ministravam as coisas que agora vos foram anunciadas por aqueles que, pelo Espírito Santo, enviado do céu, vos pregaram o Evangelho. Coisas estas que anjos anelam para escutar. Repito a passagem, 1 Pedro 1, 10 a 12. Então veja só, nessa passagem, você pode perceber, Pedro está afirmando que as antigas profecias e a pregação do Evangelho são proclamações divinas, orientadas pelo Espírito Santo, anunciando a nossa tão grande salvação. Assim, a própria Bíblia, numa evidência interna, afirma ser ela a palavra de Deus. Uma outra prova objetiva, uma das outras provas externas, isso é, a evidência externa que pode ser usada para confirmar a divindade da Bíblia, é a maravilhosa preservação da própria Bíblia. Já houve tempos em que a Bíblia foi reduzida apenas a um volume. Sempre existiu, mas ainda hoje existem no mundo, um grande número de pessoas que são contrárias à própria Bíblia. Muitos inimigos da palavra de Deus não a queimam mais, mas porque eles se acham civilizados. Mas existe, por parte de muitos, um total desprezo pela Bíblia como palavra de Deus. Ora, esses ataques, essas dificuldades, não impedirão que a Bíblia seja o livro mais lido do mundo. Apesar de todos os ataques, a Bíblia persiste e cumpre a sua missão no mundo. Isso é, a missão de proclamar e revelar a pessoa de Deus. E embora possamos dizer que a Bíblia ainda hoje sofre perseguições, ela é, atualmente, o livro mais vendido em todo o mundo. Porém, ainda mais importante é que a Bíblia é o livro mais lido, mais acatado e mais obedecido pelos homens de todas as tribos, línguas, raças e nações. Gostaria que você entendesse claramente isso, e eu quero convidá-lo então a tratar de um tema muito interessante que comprova essa singularidade da Bíblia. Eu quero convidá-lo a refletir comigo sobre a questão da unidade da palavra de Deus. Primeiramente, temos que abordar um subtema que denominamos de unidade orgânica. Veja só, considerando a Bíblia e considerando a unidade bíblica, é muito interessante percebermos que os diversos livros da Bíblia constituem uma unidade orgânica, porque, veja só, entenda bem o que nós estamos falando. O que queremos destacar é que essa unidade que os livros bíblicos apresentam não é uma unidade forjada, uma unidade mecânica, pois ela foi constituída de diferentes partes, mas essas partes se relacionam harmoniosamente entre si, diferentes das partes de um relógio que são preparadas milimetricamente para depois serem unidas e formarem uma máquina que produz um relógio para nos instruir sobre horário, ou diferente de uma catedral que é construída parte a parte, tijolo a tijolo, segundo os planos e as especificações dos engenheiros e arquitetos, a unidade da Bíblia deve ser comparada com uma árvore imponente, resultado de um crescimento progressivo. A Bíblia não foi feita, mas ela cresceu, e a composição dos seus 66 livros marca os estágios do seu desenvolvimento e da revelação divina, que nós chamamos revelação progressiva. Em última análise, a Bíblia é o produto de uma mente única, de um único princípio frutífero que se ramificou em várias direções, mas que, em suas diferentes direções, todas foram mutuamente dependentes, e todas juntas formam só um organismo vivo, isso é, proclamando uma só mensagem. E a mensagem é: Deus é o Criador e quer salvar a sua criatura através de Jesus Cristo. Somente por Jesus Cristo, seu Filho, é que podemos voltar a nos relacionar com Ele, Deus, o nosso Criador. Veja só, essa é uma grande verdade sobre a unidade da Bíblia. Um livro escrito durante aproximadamente 1.500 anos, por mais de 40 autores, em diversas regiões, só pode apresentar essa unidade se ele for sobrenatural. Se tivermos percebido ou percebemos essa coordenação na composição. E esse algo especial é a direção e a inspiração do Espírito Santo de Deus. Eu gostaria, amigo, querido amigo, que você entendesse essa e outras provas internas como uma prova da divindade da palavra de Deus. Eu quero compartilhar agora algumas outras provas. Em primeiro lugar, diversas passagens bíblicas apontam para o fato de que elas têm um autor principal e primário. Nós já lemos uma vez, 2 Pedro 1:21, e nesse texto nós temos clareza em perceber que homens santos falaram da parte de Deus, movidos pelo Espírito Santo. Agora Paulo dizendo a Timóteo, diz que toda a escritura é inspirada por Deus e útil para o ensino, para a repreensão, para a correção, para a educação na justiça. Em segundo lugar, a Bíblia também testifica da sua unidade por ter textos tanto no Antigo Testamento como no Novo Testamento que apontam para a pessoa de Jesus Cristo. Foi Moisés quem disse, lá em Deuteronômio, o Senhor, teu Deus, te suscitará um profeta no meio de ti, dos teus irmãos, semelhante a mim, a ele ouvirás. Já o profeta Isaías claramente apontou como seria esse profeta, o servo sofredor de Israel. Isaías disse o seguinte: ele tomou sobre si as nossas enfermidades e as nossas dores levou sobre si, e nós o reputávamos por ferido de Deus, aflito de Deus e oprimido. E no Novo Testamento, João registra as palavras de João Batista dizendo aquilo que ele disse quando Jesus passou. Ele falou e apontou para os discípulos: eis o Cordeiro de Deus que tira o pecado do mundo. Portanto, tanto no Novo como no Antigo Testamento, temos uma mensagem só, o centro de uma mensagem, o Senhor Jesus Cristo. Em terceiro lugar, a Bíblia prova a sua unidade também pelo seu caráter progressivo na revelação de Deus a nós, seres humanos. O autor da carta aos Hebreus é especial em dizer o seguinte, veja só, anote aí se você quiser, Hebreus capítulo 1, versículos 1 e 2. Eu repito, Hebreus 1, 1 e 2. Diz assim: Havendo Deus outrora falado, muitas vezes, de muitas maneiras, aos pais, pelos profetas, nesses últimos dias, nos falou pelo Filho, a quem constituiu o herdeiro de todas as coisas, pelo qual também fez o universo. Sim, Jesus é a grande revelação do Pai, e as Escrituras testificam dele mesmo, conforme ele mesmo nos disse em João 5,39. Veja as palavras de Jesus: examinai as Escrituras, porque nelas julgais ter a vida eterna, e são elas mesmas que testificam de mim. João 5,39. Numa outra maneira, em quarto lugar, a Bíblia também testifica da sua unidade através da diversidade de citações das Escrituras, tiradas de diversos livros, mas que são usadas por um autor como um único objetivo. Por exemplo, na passagem de Romanos, capítulo 3, versículo 10 até 18, quando Paulo descreve a natureza humana, veja só, ele usa diversos textos, ele usa Eclesiastes, ele usa os livros dos Salmos, ele usa o livro de Isaías, e assim nos dá um exemplo de citação combinada, demonstrando que todos, incluindo as suas próprias palavras, são igualmente escrituras sagradas com a mesma inspiração. E finalmente, a Bíblia testifica da sua própria unidade ao mostrar como os autores do Novo Testamento, ao citarem o Antigo, ocasionalmente alteram de alguma forma a passagem citada, demonstrando assim que tinham essa liberdade, pois o mesmo autor divino que inspirara o autor do Antigo Testamento podia alterar e aplicar as suas palavras em modo diverso usando os autores do Novo Testamento. Muito bem, estamos prosseguindo, estamos já quase no meio do nosso programa e eu gostaria que agora você entendesse um outro aspecto com relação à unidade da Bíblia. Eu quero dizer agora, quero mencionar agora, a destacar a unidade de significado. Falamos sobre a unidade orgânica, agora, nessa segunda parte do programa, falamos sobre a unidade de significado. Muito bem, é importante nós entendermos que a palavra de Deus tem apenas um único significado, um único sentido. E por essa razão, ela sempre estará pronta para investigação científica e lógica, para extrairmos dela princípios relevantes para aplicarmos em nossas vidas, mesmo agora no começo do século XXI. Esse princípio fundamental deve ser enfatizado de modo a se contrapor à tendência revelada durante toda a época da Igreja, e que em certos lugares resiste até o dia de hoje, inclusive no nosso país, de vislumbrar, de ver um sentido múltiplo, um significado variado e diverso de um texto bíblico. Essa tendência torna impossível qualquer trabalho hermenêutico sério, e aí abre portas amplas para todo tipo de interpretação livre, que com certeza vai gerar absurdo, chegando muitas vezes às raias das heresias. O engano a respeito do sentido múltiplo, do significado diverso, teve origem primeiramente num grande equívoco, quando importantes escolas disseram que aspectos da escritura, tais como sua linguagem figurada, seus elementos misteriosos e incompreensíveis, fatos simbólicos, ritos, ações incomuns, profecias com cumprimento duplo ou triplo, tudo isso merece uma interpretação variada de significado. Na tentativa do finito entender o infinito, tem-se dito que existem então vários sentidos, vários significados de um mesmo texto bíblico. Mas cuidado, esse é um pensamento incorreto. Necessitamos nos proteger contra a maneira de pensar que um único texto bíblico tem diversos significados. Em primeiro lugar, necessitamos diferenciar entre o sentido real da passagem e o sentido atribuído a ela pelos diversos intérpretes. Veja só, temos que saber quem são aqueles que emitem suas opiniões sobre o texto bíblico, quais são suas tendências, qual é a sua linha teológica. Em segundo lugar, devemos diferenciar entre o sentido real da passagem e as diversas maneiras de aplicá-la, E para isso, então, é necessário estudarmos profundamente esse texto, orando e dependendo da iluminação do Espírito Santo, sem ajuda do qual nós não teremos condições de aplicá-lo. Primeiramente, sem ajuda de comentários. Nós temos que ter esse contato direto com o Espírito Santo. Depois, sim, nós vamos utilizar os comentários, os livros. Nós temos necessidade de diferenciar entre o sentido místico e o sentido literal, que normalmente deve ser seguido. Muitos cristãos, por não entenderem facilmente alguns textos, começam a ver neles figuras e símbolos que nem sequer passaram pela mente do autor e dos primeiros leitores. Meu amigo, temos que nos proteger contra essa tendência de encontrarmos mais de um significado, mais de um sentido no mesmo texto da palavra de Deus. Agora, caminhando para o final do nosso programa, eu espero que você esteja entendendo e esteja percebendo o quão sério deve ser o nosso estudo da palavra de Deus. Por quê? Porque ela é a palavra de Deus. Temos que ter um procedimento adequado para que todo o seu poder transformador possa ser experimentado por nós. Infelizmente, em nossos dias, temos muitas pessoas interpretando incorretamente a Bíblia e, com base em passagens do Antigo Testamento, interpretam as promessas dirigidas diretamente ao povo de Israel, tentando aplicar essas verdades à nossa época, à época de hoje, à época da igreja. Essas pessoas estão confundindo os que não são experimentados no conhecimento da palavra. Iludem os incautos, iludem os inocentes, colocando falsa esperança nos seus corações, e quando não recebem o que estavam esperando, eles os culpam, dizendo que lhes faltou fé. Isso é, uma fé completada pelas obras. Ora, isso é uma falsa doutrina. Não podemos aceitar essas práticas. Temos que reagir fortemente contra esse engano, colocando a Bíblia no seu devido lugar. Isso é, no lugar de destaque em que ela merece estar. A Bíblia é um livro único, um livro singular, e como tal deve ser interpretada corretamente. E para isso, ela deve ser estudada com toda atenção. Mas eu quero compartilhar ainda mais algumas provas da singularidade da palavra de Deus. A Bíblia é diferente de todos os livros porque ela foi escrita por mais de 40 autores. Eles estavam envolvidos nas mais diversas atividades. Veja só, alguns eram reis, outros camponeses, filósofos, pescadores, poetas, estadistas, estudiosos. Por exemplo, Moisés foi um líder político que estudou nas melhores universidades do Egito. Pedro foi um pescador da Galileia. Amós foi um boiadeiro. Josué foi um general. Neemias foi um copeiro. Daniel tornou-se o primeiro ministro do seu reino lá da Babilônia. Lucas era médico. Salomão era rei. Davi foi um pastor de ovelhas, mas também foi rei. Mateus era um coletor de impostos, um funcionário público da atualidade. Paulo era um estudioso, um cidadão romano, era alguém de proeminência. E além desses, muitos outros foram escolhidos especialmente separados por Deus para serem canais transmissores da sua vontade, exercendo as mais diferentes atividades. Mas a Bíblia também é diferente dos outros livros porque ela foi escrita nos mais diferentes lugares. Moisés a escreveu no meio do deserto. Davi escreveu parte dos seus cânticos nos campos enquanto cuidava das ovelhas, mas certamente escreveu também no palácio enquanto governava o povo de Israel. O profeta Jeremias escreveu suas profecias preso numa masmorra. Daniel escreveu o seu livro numa colina e no palácio real. Paulo escreveu suas cartas, algumas delas durante as suas viagens missionárias, e outras escreveu nas suas prisões lá em Roma, numa casa alugada, ou então naquela prisão no meio de uma rocha, na prisão Marmetina. Lucas escreveu, por exemplo, seus dois grandes livros durante as viagens, enquanto acompanhava o apóstolo Paulo. João, por exemplo, registrou seus escritos e as suas visões quando ele estava exilado na ilha de Patmos. Então, veja, a Bíblia foi escrita das diversas localidades, de diversas localidades daquele mundo antigo. Deus se revelou a esses homens, revelando-lhes também a sua vontade para as nossas vidas, sem qualquer barreira geográfica. demonstrando que para ele não há impossíveis. Meu amigo, eu espero que você esteja percebendo o quão singular, o quão particular, o quão único é esse livro. Estamos falando sobre a palavra de Deus. Mas deixa eu te apresentar mais um ponto. A Bíblia singular também merece toda a nossa atenção, porque ela foi também escrita sobre as mais diferentes circunstâncias emocionais dos seus autores. Aqui nós temos alguns itens muito interessantes que eu gostaria de compartilhar com você. Alguns autores da Bíblia, né, escreveram ela quando estavam muito alegres, como por exemplo Davi, quando escreveu o Salmo 16 e o Salmo 103. Quão é alegre estar na tua presença, ó Senhor, disse Davi. Mas outros escreveram os seus livros numa profunda crise de tristeza e desespero. Por exemplo, quando Jeremias escreveu o livro de Lamentações, ele estava chorando por Jerusalém, que tinha sido destruída e invadida pela Babilônia. Outros, então, escreveram a Bíblia, o seu livro, num clima de profundo debate. Veja Paulo, por exemplo, escrevendo na carta aos Gálatas, o capítulo 3, ele chega a ser muito duro com aqueles irmãos. Por quê? Porque ele tem um zelo grande pelo Evangelho. É, na verdade, o que nós estamos percebendo é que a Bíblia é, de fato, um livro singular. Singular também porque ela foi escrita em três continentes. Ela foi escrita na Ásia, na África e na Europa. E além disso, ela foi escrita em três línguas, em três idiomas: hebraico, a língua do Antigo Testamento, aramaico, uma pequena parte do Antigo Testamento, e foi escrita também em grego, a língua do Novo Testamento. Amigo, é esse o livro que nós estamos apresentando a você. E nessa apresentação, nós estamos convidando a você nos acompanhar numa aventura sem igual. Espero que esses destaques sobre a Bíblia possam estar aquecendo o seu coração e levando-o a decidir a dedicar um tempo especial no seu dia para a sua leitura, para o seu estudo, para a sua meditação nela, que é a palavra de Deus. Deus te abençoe e até mais.
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1: Que privilégio, juntos estudamos mais da palavra, sabendo quão importante ela é para as nossas vidas. 10 programas introdutórios para prepararem nosso coração, mente e vida para essa jornada de 5 anos. Agora, meus queridos, eu quero oferecer uma música que nós cantamos nesse final de semana na igreja, foi tão especial. E aí Silvinha, Marília, Cris, André, Dona Salvina, Juvenal, Laurinha, Trinquinato, Tânia, Reinaldo, Nice, Berê, Neide, Macarlos, vai para todos vocês.
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0: Minha amada Vânia, aqui de São Paulo, capital, e pra Gi, elas que são da Igreja Batista Chácara Flora, um beijo pra elas e pra toda a mulherada, e pra todos da região, e pro Roberto César, bom dia, bom dia, bom dia, eu agradeci ele no sábado, agradeci por mensagem também, e agradeço agora no ar, Roberto, muito obrigada, com mais de uma semana de antecedência, ele mandou uns presentes de aniversário aqui, coisa boa demais, ontem eu até fiz com as meninas, Roberto, um caça ao tesouro. Porque um dos potinhos do coração eu deixei elas abrirem e a gente comeu juntas. Então a gente fez toda uma gincana, Roberto. Obrigada, meu irmão, obrigada. E o Marcos em Sertãozinho tá com a gente. A dona Salvina mandou um áudio. A Cris Feijó tá aqui, mandou áudio também. Então a gente vai fazer o seguinte: logo depois do intervalo eu volto com a Marília, com a Cris, com os áudios de vocês. Alexandre, vem pra cá. Seu Marco Antônio, Gui Toledo, Magnólia, Luciene, Misael, nosso querido pastor Marcos Garcia, seu José Carlos, querido Newton, Jairo Pereira, já tô esperando vocês.
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2: Ótimo dia para vocês. Já começamos muito bem nosso dia juntos, estudando um pouquinho mais desses programas que são aulas para a gente se preparar para a jornada de 5 anos, com esses 10 programas introdutórios de metodologia, para o nosso estudo ser cada vez mais bem aproveitado, mais produtivo. Então, quem não conseguiu ouvir o programa de hoje, é o programa de número 6, pode pedir que a gente encaminhe o link para vocês. E nesse bloco vamos ter vários áudios aqui da turma, então você que também quer participar, anota aí nosso WhatsApp. É o 11 974 181 456. Venha, deixa o seu recado, participe com a gente. E eu começo esse bloco ao som do Beto Tavares, cantando Eterno Deus.

0: Soares com o Eterno Deus.
1: Bom dia, Renatinha, tudo bem? Aqui no Rio, continuamos com chuva. Ontem choveu bastante, o dia inteiro. Até por isso, e também que a questão de estacionamento, e porque a Praça da Bandeira é uma bacia, qualquer coisa alaga, a gente não foi na quarta igreja ver o Nelson Bomilcar, que ele foi ontem lá como mês de aniversário da igreja. E acontece que setembro também é mês de aniversário da nossa igreja. E ontem recebemos o Paulo Nazaré no culto da noite. Foi bem gostoso. E graças a Deus tivemos um domingo muito gostoso, abençoado. E só tenho a agradecer a Deus. Um beijo a todos.

0: Todos fiquem na paz do Senhor.
1: Obrigada demais, Cris. E é isso, tem chovido tanto, turma, tanto, que eu tava vendo até uns posts, né, das pessoas dizendo, ó, não tenho mais roupa já para usar, todas as minhas estão no varal, já se cheirando mofo daqui a pouco, porque não para de chover há uns 10 dias, né, turma? Tem chovido muito. E assim faz parte, o coração do homem faz os planos, mas a vontade vem do Senhor. Que pena que não deu para ver o Nelsinho, mas a gente entende, compreende, né? Muitas coisas que a gente tinha planejado não tão fáceis de fazer por conta dessas chuvas que mudam toda a dinâmica. A gente também não vai se colocar em zona de perigo, como ela contou, né? Da questão dos alagamentos, e aqui em São Paulo também tem muitos pontos. Conversando até com os Ubers, eles falavam sobre isso. Olha, muitos gostam porque o preço fica elevado. Mas é tão difícil, é tanto perigo de uma árvore cair no teu carro, de você ficar preso numa zona alagada. Então, coisas que a gente enfrenta. Em compensação, tem gente querendo muito uma chuva porque o sol tá escaldante, né? Então, que em tudo isso a gente possa também agradecer ao bondoso Deus pelo que a gente está vivendo. Em paz e descansados, que Ele é bom, né? O tempo todo. Mas já que você falou do Paulinho Nazaré, bora ouvir uma música que ele canta aqui? Essa daqui chama Todo Dia. Um beijo, minha querida Cris. Muito bom te receber, minha linda. Eu convido a Cris, convido a André, convido a Marília, convido a Silvinha. Hoje nós vamos ter uma live do Atletas no Ar. A gente vai conversar sobre natação e hoje vem uma garota. Ela que já é uma atleta profissional, mas ainda é uma moça. E vai conversar com a gente sobre entre os sonhos e braçadas, os desafios de nadar como profissão. Então eu já convido vocês, o programa vai ser 1 da tarde. Beijo, Cris. Aumenta o som. Vamos ouvir Paulinho Nazaré com a turma da comunidade da Vila.

0: Paulinho Nazaré, comunidade da Vila cantando todo dia. Obrigada, Cris, por dividir com a gente. Legal saber que o Paulinho tava aí. Eu gosto muito dele, assim como do Vitor Fontana, aqui da comunidade da Vila. Legal demais. Um beijo pra vocês. E Taninha Trinquinato disse, linda semana pra você e pros ouvintes. Muito bons episódios introdutórios de estudo da Bíblia. Maravilhosa, é a palavra de Deus. Obrigada pelo carinho em forma de louvores. Ô, Taninha linda, beijo, beijo, beijo pra você. Uma semana... Gente, acho que vai ter que ser uma semana com mais café do que o de costume, porque não para de chover e tá frio. Eu não sei vocês, mas ontem acho que eu perdi a conta de quantos cafezinhos que eu tomei. Além daqueles que a gente faz quando acorda, depois à tarde, porque não passava o frio. Aí é um cafezinho, um chazinho pra esquentar a mão. Então seja uma semana muito gostosa. Silvinha tá com a gente diretamente de Natal. E Dona Salvina também nos ouvindo na região de Goiás. Um beijo pra senhora, um beijo pra turma no centro-oeste do Brasil. Marília, vem pra cá, minha linda.
1: Bom dia, Renata. Bom dia, Charlotte. Bom dia, Celina. Bom dia a todos. Eu estava ouvindo a fala, as orientações iniciais do pastor Itami no site. E que maravilha que, mesmo que você perdeu algum desses programas, que já aconteceu 5, essa semana vai acontecer mais 5 orientações iniciais, a gente pode ir no site. Eu sempre uso o Instagram, pelo Instagram eu clico no endereço, aí eu vou direto para o site da rádio. Aí lá vou pôr através da Bíblia. E aí lá você pode voltar, você pode adiantar, você pode voltar, ouvir novamente, é maravilhoso. Agradecemos a Deus por isso. E quando começar o Gênesis, a gente vai passar 5 anos novamente nessa jornada, é maravilhoso. Uma semana maravilhosa para todos. Marília, aqui em Manaus, bem quente. Estou aqui em Manaus, bom dia.
0: Bom dia, Má. Bom dia, Marília, querida. A gente bem podia dar um abraço, hein? Não só porque eu quero te conhecer, mas a gente trocaria um pouco. Eu daria um pouquinho dessa chuva aí para refrescar esse sol. E você daria um pouquinho do sol que faz um tempo que a gente não vê. Beijo, minha linda. Tô amando saber o quão... vocês estão aproveitando, quanto, né? Vocês estão aproveitando através da Bíblia. E o quão precioso tem sido o estudo pra vocês. Isso é muito bom. José Lages mandou um alô pra gente. Ele mora na roça. Que legal. Lá em Minas Gerais. Ele falou, Rê, você pode oferecer um louvor pra todos nós? Claro que sim. Seu José, muitíssimo bem-vindo. E agora pra todos que estão na roça, em regiões um pouco afastadas dos centros urbanos, recebam nosso carinho. Abraço pra vocês. Um dia maravilhoso para todos nós. E é muito legal saber que aqui a rádio tem sido um ponto de encontro para quem ama a Cristo de todo o coração.
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0: Vamos ao som de um quarteto. Ah, eu sei que o Gildásio gosta bastante. Esse daqui é o Quarteto Adoração.

0: cantar louvores ao nosso Deus. Como é agradável e próprio louvá-lo. Salmo 147, mais adiante diz: só ele cura os de coração quebrantado, enfaixa suas feridas, determina o número de estrelas e chama cada uma pelo nome. Grande é o nosso Senhor e tremendo seu poder, é impossível medir o seu entendimento. Esses são trechinhos só do Salmo 147. E como é lindo a gente beber grandes goles da palavra para saciar nossa sede, como diz o salmista no Salmo 63, tenho fome e sede de ti, como quem tá numa terra seca. E eu tô aqui com a minha amada Edivane, em Floriano, Piauí. Ela fez uma jornada impressionante nesse final de semana junto da família. Os atletas da igreja participaram da primeira corrida Jesus Transforma, organizada pela Igreja Batista. Olha que legal, a Igreja Batista em Jardim do Mulato, no Piauí, fez essa experiência incrível, fez até uma medalha com Jesus. Olha que demais, Jesus Transforma. E ela falou: hey, meu maridão, meu parceiro, até nas disputas de atletismo foi bênção. Querida Edivane, eu vou citar você hoje no Atletas no Ar, mas venha participar. A gente vai estar lá no YouTube, em @RTMBrasil. Venha trazer seu relato, vai ser legal demais.
1: Bom dia, bom dia, bom dia, com a glória de Cristo Jesus, que Deus continue abençoando essa rádio maravilhosa, com a glória de Cristo Jesus, os ouvintes, os apresentadores, que tudo na vida de todos seja feito à vontade de Deus, porque essa rádio edifica muito o nosso espírito com os conteúdos da Bíblia, que é a glória de Cristo Jesus. Obrigado e boa semana para todos!
0: Obrigada, seu Marcos. Tão bom contar com essa alegria de vocês. Ai, falando em alegria, meu querido Jairo Pereira também tá aqui sintonizado. E hoje a Roberta Martins está com a gente, já levantou a mão, já tá presente. E que legal, tô aqui também com o nosso querido Edu Chaclian. Bom dia, Edu. Bem-vindo, meu mano.
2: Olá, Ana Renata. Bom dia, irmãos ouvintes. Graça e paz. Quem fala é Edu Chaclian. Floripa hoje, frio, vento, mas sem chuva, isso é importante. E vamos seguindo o dia, aquecidos, pelo amor de Deus, aquecidos pelas mensagens da RTM e dos louvores, com gratidão sempre no coração. Um beijo a todos e um bom dia. Fui!
0: Beijo, Edu! Olha, esse vento dava até pra sentir aqui na mensagem dele, que veio meio tremulando com o vento, as ondas sonoras aqui batendo, mas deu pra te ouvir, meu amado, um dia maravilhoso. Lá tá sem chuva, mas os ventos estão fortes, mas o Reinaldo disse: por aqui é um mini dilúvio em Minas Gerais. Estava até olhando no horizonte se o velho patriarca não aparecia com a sua arca, e eu lembrei então do vento livre, com aquela frase que o bispo Marcos mais gosta: vou pescar. Beijo, Reinaldo. Vamos oferecer também pro Edu essa música maravilhosa, pro Edinardo Moraes também.

0: Do Reinaldo e também pro Edu Chaclian, pro Edinardo Moraes, o Rosaldo também se juntou a nós, a Stephanie tá aqui, a Eli sintonizada com a gente, o Charles também conosco, que coisa boa. Depois do intervalo a gente volta com vocês.
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2: Maravilhosa semana para vocês. Hoje, 1 da tarde, tem atletas no ar, entre sonhos e braçadas, os desafios da natação. A gente convida vocês para assistirem em @rtmbrasil. Já começa a seguir a gente no YouTube, falta tão pouco para a gente atingir uma marca tão importante. Eu nem vou falar, eu vou deixar você entrar lá, se inscrever e ver se você tá ajudando a gente a atingir essa meta também. E minha querida Edivânia diz que vai participar do episódio hoje. Aí pode comentar lá que o Lovia com certeza vai ficar contente de saber dessa empreitada da igreja, preparando corridas e corridas para falar de Jesus e para movimentar a turma. Meu querido Roberto César tá aqui. O Rosinaldo desejou uma excelente semana. Obrigada, meu querido, para você e para tua família. O Charles disse: Renatinha, bom dia, uma semana abençoada. E ele está lá nos ouvindo no sul do Brasil. Ah, perguntou do Niver? É terça que vem. Beijo, meu querido. Paulo Farias também está com a gente. E olha aqui o recadinho deles. Bem-vindo, Paulo.
3: Bom dia, família transmundial. A paz e Marre. Abraço para nossos ouvintes. Em especial, meu irmão João Neto, lá na Bahia, no nosso sítio em Morro de Chapéu. Aqui em São Bernardo, chovendo, garoando, frio. Abraço, Rei.
2: Abraço, querido Paulo. Pois é, garoando, frio, chuva. Em São Bernardo, esse frio é sentido ainda mais forte, né? Começa o dia lá com aquele nevoeiro, muitas vezes. Um abraço, meu querido. E o Oswaldo até mandou aqui uma figurinha do guarda-chuva da mulher embaixo. Falou bom dia, tá desse jeito, né? E a minha amada Stephanie também tá sintonizada aqui com a gente. E ela disse assim: Rê, feliz segunda-feira. Amei que você tocou uma música do seu culto. E de alguma maneira a gente compartilha um pouco do nosso domingo aqui, né? Esse domingo foi de conferência missionária lá na igreja. Dá pra você colocar até que ele venha? Com toda certeza, até porque a Edivânia vai gostar, a dona Miriam também, a Patrícia lá de Mossoró, a Ana Paula e o meu querido Vasile. Só que eu vou colocar logo depois do Mulheres de Esperança. Hoje eu tenho um convite pra vocês baterem um papo com a gente.
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5: Olá, eu sou a Fabiana Silva e estamos aqui em mais um Mulheres de Esperança. E a nossa conversa hoje vai ser sobre influenciar. Já quero convidar você nesse início de episódio a pensar em quem tem sido as suas influências na sua vida. Hoje em dia, com o acesso que a gente tem da internet principalmente, somos influenciadas em nossos pensamentos, em nossos comportamentos, e é algo que a gente precisa observar, tomar cuidado. Mas antes, eu quero convidar minha querida Renata Burjato.
6: Olá, amiga! Olá pra você que nos acompanha. E olha, Fabi, você falou da internet, né? Antes, a gente pensava, um influenciador era alguém que tinha uma coluna num jornal, alguém que tinha um editorial lá no final, né, de um jornal televisivo. E hoje em dia, todo mundo dá opinião em tudo que é lugar. Então, tem tanta gente emitindo opinião e tantos outros sem perceberem, seguindo, né? Então, é muito importante pensar o que nós temos feito pra influenciar os outros e quem tem nos influenciado. Então, pra conversar sobre tudo isso, fica aqui que a gente volta já já.
7: Falando nisso,
5: como que você, querido ouvinte, ou você que está nos assistindo, tem influenciado aqueles que estão à sua volta? No trabalho, em casa, como que tem sido aí essa troca? Porque às vezes, sem perceber, a gente também está influenciando. E nós chamamos então uma pessoa que nos influencia de uma forma muito positiva para estar com a gente nesse episódio, que com certeza vai influenciar você também em ter boas práticas pensando sobre esse tema. Ele é o pastor Jorge Cacuto, que é teólogo, professor de teologia, né, mestre em ciências sociais, é pós-graduado em exposição e ensino da Bíblia e pastor da Igreja Batista Chácara Flora. Pastor, seja muito bem-vindo aqui ao Mulheres de Esperança.
8: É um prazer estar com vocês e poder participar desse programa tão rico e que tem ajudado muitas pessoas.
5: Obrigada por estar com a gente, né? Aceitar o nosso convite, né, Rê? Mas a história da influência, né? Eu estava pesquisando sobre a história de como começou essa questão de influenciar e se deu ali no século XIX. Então é uma história muito antiga, né? Porque ali naquele período, o pessoal de marketing utilizava, então, através das marcas, celebridades, pessoas de influência no momento ali da sociedade para poder promover as marcas, né? Promover produtos e etc. E depois veio TV, veio o YouTube, as redes sociais. E hoje qualquer pessoa que quiser pode se tornar um influenciador, né? A gente pode decidir sobre algum tema, sobre algo, né, um comportamento, alguma coisa na nossa vida, usar as redes para isso, para influenciar o outro. Agora, pastor, pensando sobre esse tema, qual que deve ser a nossa ideia sobre essa força e esse poder, então, que a influência tem sobre a nossa vida?
8: A vida da gente é uma vida de constante influência. Como cristãos, nós temos essa responsabilidade. Nas escrituras, vamos encontrar orientações muito claras como que Deus deseja que cada geração seja influenciada pela geração anterior. Naturalmente, cada geração vai ganhar a sua própria geração, mas esta nova geração, ela não vai temer a Deus e não vai representar os valores do reino se ela não aprender com a geração passada. A gosto do Salmo de número 78, os primeiros versículos, pelo menos versículos 3, 4, 5, 6 e 7, eles estão destacando essa importância de como que a geração seguinte vai temer a Deus se ela for conduzida aos princípios e aos valores de Deus pela geração anterior.
6: Que legal. E a Bíblia deixa isso muito claro, como é responsabilidade nossa passar as maravilhas, os feitos do Senhor para a próxima geração. E toda vez que eu leio o livro de Samuel e leio ali a história de Eli, eu fico, meu Deus, por favor, que eu não cometa esse erro de não exortar os meus filhos, de não cuidar dos meus filhos, de não prestar atenção neles, porque é passível de acontecer. Se está na Bíblia é porque, infelizmente, mesmo aqueles que tiveram contato com as maravilhas do Senhor, às vezes perdem de vista o que eles têm que fazer, qual é a missão, né? E aí, pastor, já que a gente percebeu que todos nós influenciamos, quer a gente queira, quer não, como que a gente assume essa postura, seja dentro de casa, seja antes de sair de casa, quando você está indo para um trabalho onde as pessoas no teu entorno também não conhecem a Cristo, como que a gente deve se comportar?
8: Esse exercício, ele tem que se dar tanto de forma intencional quanto da forma não intencional. Então, isso é o que as escrituras nos ensinam em outros textos, em sermos luz e sal. Aonde nós estivermos, ali nós temos que marcar a presença de luz e sal. Essa metáfora de comparar a nossa vida a uma vida de luz e sal, nas sociedades mais antigas em que não haviam os instrumentos de facilidades que nós temos hoje, como a própria energia, a luz elétrica, os cuidados de guardar e proteger os alimentos através da conservação numa geladeira, por exemplo, no mundo antigo, essas ações eram representadas por essa ilustração de luz e sal. O sal para preservar no cuidado alimentar e a luz para iluminar. Imagine você no meio da escuridão. Talvez você foi fazer uma trilha no meio do mato. Você não tem energia elétrica para poder acompanhar a sua caminhada ali durante a noite. Qualquer pessoa que tenha uma lanterna, por menor que seja, talvez a lanterna do celular hoje, quando ela é ligada, essa pessoa se torna um farol. Todos podem perceber que ali há alguma presença de alguém que vai trazer visibilidade. Então, a presença do cristão na sociedade é para trazer esta solução de problemas que a nossa sociedade enfrenta e que somente o evangelho pode trazer clareza, somente o evangelho pode trazer saúde no ponto de vista de conservação moral, de valores que agradam a Deus. Então, a presença do cristão na sociedade é, ainda que a sociedade não perceba isso, é um presente da parte de Deus para trazer soluções.
5: Isso é tão interessante, tão bonito de observar, né? Porque às vezes você está num grupo, às vezes você está conversando com alguém, ou você cria amizade ali no ambiente de trabalho, e pouco tempo depois a pessoa fala assim, você é cristã, não é? Porque você está gerando uma certa influência positiva, né, no ambiente que você está. E isso é tão bom de ouvir, a gente percebe que é o Senhor ali mostrando, né, feixes de luz nos ambientes onde estão através dos seus filhos. Agora, pastor, você é uma pessoa que tem vocação com pessoas, né? Você atua no ensino, o que é muito legal. Ele é professor de matemática, gente. Incrível isso, professor de matemática. E também dá aula no seminário, gosta de estudar, gosta de ensinar. Então você tem a vocação de sempre estar com pessoas, ensinando, compartilhando. Tem alguém que você gostaria de citar e por que exerceu assim uma influência, uma grande influência na sua vida?
8: Olha, eu sou grato a Deus pelas pessoas que Deus usou para que eu pudesse ser o que sou hoje. Algumas já estão com o Senhor, já partiram, mas eu gosto de citar Isaac Newton, quando ele diz que nós somos aquelas pessoas que se tornam gigantes porque estamos em pé em ombros de pessoas gigantes também, não é? Pessoas mais altas do que nós. E aí nós enxergamos além do horizonte. E tive esta grata alegria de contar com pessoas que ainda estão vivas, e eu até, se me permitir, quero mencionar aqui nominalmente algumas dessas pessoas. Quero fazer uma homenagem póstuma para Dona Ruth Harmon, uma senhora americana que veio aqui ao Brasil, que perdeu a mobilidade aos 42 anos, e aos 70 anos perdeu toda a visão. Então, além dela estar condicionada a uma cadeira de rodas por causa da poliomielite, aos seus últimos anos ela não enxergou mais nada, totalmente cega. Mas esta mulher me ensinou o que é estar envolvido com a obra missionária. A despeito de todas as limitações físicas, ela estava lembrando dos campos missionários todos os dias. Uma outra pessoa que eu citaria, na verdade duas, são os meus dois pastores lá em Angola, ambos chamados de Daniel. Daniel dos Santos, primeiro pastor que me levou a Cristo, me batizou, e posteriormente pastor Daniel dos Santos, Daniel Correia. Daniel dos Santos foi quem me levou a Cristo. Daniel Correia foi quem me mandou para a vida pastoral. E pessoas cuja vida tiveram e têm influência na minha própria vida. Eu citaria professor Carlos Oswaldo, um acadêmico, já também com o Senhor, me ensinou a amar a palavra de Deus, a estudar a palavra de Deus, e devo muitas lições a ele. Também citaria Essas homenagens todas são póstumas, mas eu citaria George Harmon, pastor que me levou ao ministério pastoral, fez o nosso casamento, muitas lições preciosas, a maneira como ele expõe a palavra de Deus e estuda, memoriza as escrituras, um incentivo para mim. Elias de Paula, um líder que ensina com palavras e sem palavras, me ajudou bastante. Davi Merck, meu professor, orientador, às vezes eu tenho dúvidas, dificuldades, eu recorro a ele para me auxiliar. Eu estou esquecendo de Valdecir Anacleto. Valdecir Anacleto é o pastor brasileiro que me achou lá em Angola e me trouxe ao Brasil, e ele continua sendo meu amigo, meu irmão, meu mentor, meu conselheiro, meu quase pai aqui no Brasil.
2: Que coisa linda poder ouvir, poder homenagear tanto aqueles que já foram, mas deixaram um legado que ainda ecoa na vida do pastor Jorge Cacuto, quanto aqueles que estão vivos, e poder ouvir isso em vida é tão importante. A gente dá honra, né, àqueles que foram mentores para nós. Eu imagino que você, nosso ouvinte, está pensando também quem te influenciou. Até teve a nossa ouvinte Marília Lira, que outro dia perguntou: eu quero saber de vocês, quem foram as influências para que vocês amassem a palavra. Então deixa aí nos comentários, tanto no YouTube, quanto mande pra gente também pelo WhatsApp, 11 974 181 456. Eu quero saber de vocês, quem tem influenciado a vida de vocês, e a gente volta daqui a pouquinho.
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2: Cacuto, você terminou dizendo que o pastor que te trouxe para o Brasil foi praticamente um pai também, né? E eu gosto muito do psicanalista e pedagogo Winnicott, que ele fala que na terapia, muitas vezes as sequelas de psicose, neurose que alguém pode ter, foi pela falta de uma mãe ou de um pai. E que aí o papel do terapeuta é ser essa figura maternal ou paternal para que a pessoa possa, então, ao invés de ter ali um senso de si fragmentado, um senso então amadurecido. Isso é tão cristão, né? Porque a gente ser para o outro uma figura de pai, de mãe, é tão especial. Então, como que tem sido isso para você, que convive com pessoas mais jovens e pode ser essa figura, e qual a importância de a gente se portar para os outros dessa forma?
8: Olha, que pergunta rica no seu conteúdo, não é? Tenho tido a alegria de poder conduzir a, inclusive, pastores mais jovens do que eu no ministério, pensando nessa ideia de poder cuidar e de poder produzir pessoas que vão amar ao Senhor e que vão reproduzir estas ideias por outras gerações. Na verdade, esse é apenas um cumprir do que as escrituras já nos ensinam. Paulo, escrevendo a segunda carta a Timóteo, e ele vai trabalhar com a própria pessoa de Timóteo como um dos seus filhos, filhos na fé. Ele vai dizer: o que você tem aprendido comigo, a segunda carta, capítulo 2, versículo 2, você deve transmitir esse mesmo ensinamento para outros, que vão gerar outros, que vão ganhar outros, e então a ponto de termos uma continuidade na produção de discípulos, mas também de homens e mulheres piedosos que vão amar a Deus. E a gente percebe de que, no caso de Timóteo, ele conta não somente com a influência da mãe e da avó, Eunice e Lloyd, mas também com a presença de próprio Timóteo, que trabalha de uma forma afinca com Timóteo. A gente percebe isso no livro de Atos, capítulo de número 16, quando Timóteo já é um rapaz de quem todas as pessoas em volta testemunham de quão menino bondoso e de práticas muito honradas naquela sociedade de Derbe e Listra. Então, Timóteo vai trabalhar isso, e na segunda carta ele vai dizer: Timóteo, você precisa lembrar de quem você tem aprendido. Naturalmente, essa ideia de aprender, a gente tem que delegar, ou melhor, legar a Jesus Cristo. Todos nós aprendemos com Cristo, mas eu quero crer que o texto vai além. O texto vai à experiência de Timóteo com a mãe, com a avó, mas especialmente com o próprio Paulo. Então, procuro fazer isso com aqueles que estão perto de mim. Eu não sei se tem sido de grande ajuda assim, mas procuro de uma forma consciente poder ajudar aqueles que estão perto de mim.
5: Pastor, você mesmo comentou no início do programa sobre o quanto que a Bíblia fala sobre essa questão da influência, né, para nós. E a gente vê ali no livro de Provérbios muitas citações, assim, né, de a gente tomar cuidado com certas coisas, com a mulher adúltera, com a questão de você basear sua vida na vida do outro, enfim, sobre várias e várias coisas. E você também citou que nós somos o sal do mundo, né, a luz da terra, a gente é chamado para fazer essa diferença. Tem alguma história da Bíblia que você gostaria de compartilhar com a gente, ou uma pessoa que teve uma questão, assim, de influência muito importante que a gente possa aprender?
8: Além de Paulo e Timóteo, eu gosto da história de Ana. Na verdade, o livro de Samuel é um dos livros que me impactam bastante. A história de vida de Samuel e a forma como Deus permitiu com que ele nascesse naquele lar, em especial a dedicação de sua mãe Ana. E Ana é uma dessas heroínas que me ajuda nessa questão da oração, nessa questão de confiança em Deus, nessa questão de, estamos falando de filhos, de delegar os filhos aos cuidados de Deus e não temer o que o Senhor vai fazer na vida deles e através da vida deles.
9: Nossa, que bom ouvir isso, né? Porque inspira a gente e ao mesmo tempo que é importante ele ter ressaltado de colocar eles diante de literaturas, porque tantas vezes os nossos filhos vão estar sozinhos, né? Muitas vezes a gente está caminhando com eles, como ensina lá em Deuteronômio, estamos falando. Mas e nos momentos que eles estão sozinhos? Se eles tiverem como se abastecer de coisas que eles façam conexão e aquilo nutra a fé deles, quão mais preparados eles vão estar, né? Agora, pastor, Paulo diz, né, pra gente, ele fala assim, olha, sejam meus imitadores como eu sou de Cristo. Então ele chama a responsabilidade, ó, eu tô com os olhos fitos em Cristo, então vem comigo, porque eu também tô olhando lá. Não que eu tenha alcançado, mas uma coisa eu faço, né? Deixando as coisas para trás, eu sigo pro alvo. Como que a gente pode dizer para as pessoas, sim, eu tô imitando Cristo, pode olhar para mim, quero te influenciar, mas ao mesmo tempo ensinar as pessoas a não serem dependentes de nós, e sim se tornarem independentes daquilo que é também a nossa fonte, que é Jesus?
8: É uma pergunta muito séria, mas que traz alegria se de fato nós entendemos o que Paulo está nos responsabilizando e ensinando. Antes de responder, eu quero tocar num assunto que tem gerado muita incompreensão na fala do Senhor Jesus nos evangelhos sinóticos, Mateus, Lucas e Marcos, de que o profeta não tem honra senão na sua própria casa. Quase sempre, poucas vezes eu escutei alguém citar esse texto dentro da sua realidade e contexto. Em primeiro lugar, nós somos pessoas falhas, nós iremos errar. Dizer aos outros de que eu tenho sido imitador de Cristo não é o mesmo que desejar ser perfeito. Não é isso. E citar esse texto de que o profeta não tem honra senão na sua própria casa, precisamos lembrar de que o que Jesus estava testemunhando ali não é a negação de tudo o que, ou melhor, é a negação de tudo o que Jesus ensinou. É a negação da palavra de Deus e não uma crítica que fosse feita à pessoa de Cristo por causa do seu comportamento. Inversamente, aqui é matemática, né? Contrariamente com o que muitas vezes acontece conosco, nós citamos esse texto por causa de alguma atitude que foi reprovada em nós. E aí a gente diz, não, o profeta não tem honra, senão na sua própria casa. Não, não é isso que Jesus estava dizendo. O que Jesus estava dizendo é que o seu testemunho, a respeito da sua própria vida, ninguém podia apontar qualquer mancha sequer. Ao mesmo tempo, aquele povo estava rejeitando a palavra de Deus. Então, quando nós pregamos, quando nós falamos, testemunhamos da palavra de Deus com a nossa vida, As pessoas vão negar a palavra, mas não podem negar a respeito do nosso testemunho. E aí, então, entra 1 Coríntios capítulo 11, versículo 1, que Paulo faz a citação. De fato, aquele que anda com Cristo, ele pode mostrar o exemplo de homens e mulheres. Na pergunta anterior, citei muitos homens que, igualmente falhos como você e eu, mas homens e mulheres que vivem o cristianismo, aprendem com o Senhor, e assim deve ser a vida de todo cristão. Aquele cristão que recorrentemente está pisando na bola, está naufragando, está repetindo os mesmos pecados, os mesmos erros, é de fato uma contramensagem do evangelho na nossa sociedade. Como seria bom se todos pudéssemos dizer, siga-me e você estará seguindo a Cristo. Eu gosto de citar o exemplo de um pastor romeno de nome Richard Humbert. Richard morreu durante o período do marxismo romeno, marxismo socialista soviético, perseguido por causa do evangelho. E ele, colocado na masmorra, na prisão, ele conheceu uma pessoa aqui do governo romeno que também foi preso porque teve práticas não agradáveis para o governo romeno. Mas esse homem era ateu. E no processo ele começou a evangelizar aquele homem dentro da prisão. E Romênia é um país muito frio. Aquele homem estava quase morrendo de hipotermia. Então Richard pegou sua própria blusa e entregou para aquele homem. E aí ele disse, mas por quê? Eu vou ficar aquecido, mas você vai ficar com frio. Ele disse, não, quando você se aquecer, depois empresta a blusa para mim e aí a gente vai trocando. Num dado momento, aquele outro prisioneiro perguntou, você me fala tanto de Cristo, mas com quem esse Jesus se parece? E corajosamente, Richard Humbert disse, eu não sei com quem ele se parece, mas eu me pareço com Cristo. E se você seguir a mim, você estará seguindo a Cristo. Sabe o que é que aconteceu? Aquele homem que se dizia ateu, ele começou a considerar a pessoa de Cristo. Essa história me impacta bastante.
2: Eu tô assim não por causa do frio da Romênia, que eu fiquei arrepiada com essa história e saber que coisas assim são reais, né? E que a gente possa ter se sentido inspirado. A gente volta com a nossa reflexão.
10: Será que ainda vale a pena?
11: A influência ela é vista em todos os lugares. Em nossas casas, na nossa comunidade de fé, nas artes, como a música, os filmes e até os livros. Tudo nos influencia. E nós não temos como escolher um lado. Nós somos influenciados e também somos influenciadores. Essa influência ela gera atitudes e por isso é tão importante observar qual tem sido a nossa atitude diante daqueles que nos observam. Nisso, eu me lembro dos pais, que desde a idade mais nova de seus filhos estão influenciando aquelas pequenas mentes. Há um ditado popular que diz, faço o que eu digo, mas não faço o que eu faço. Ah, mas isso é quase que impossível. Os olhares atentos dos filhos e seus ouvidos estão o tempo todo a nos observar e aprendendo com os nossos comportamentos. Quantas vezes, por exemplo, você já ouviu alguém dizer que não gosta de um certo tipo de comida porque foi influenciado por alguém, mesmo sem ter experimentado? Quantas vezes a gente vê pessoas na defesa de ideologias que desconhecem o seu fundamento e a sua história e seguem apenas porque ouviu uma pessoa com grande poder de influência falar aquilo e a partir daí se tornou verdade também para a sua vida. Por isso, nós precisamos cuidar do que nos tem influenciado. O que tem influenciado os nossos pensamentos e o nosso posicionamento em meio à sociedade? O que influencia os nossos sentimentos e o que influencia também a forma como nós vemos e tratamos as pessoas que são criadas à imagem e semelhança de Deus. Como temos visto o mundo e como temos deixado o mundo nos ver. Cristo, ele é o nosso melhor e maior fonte de influência em tudo que nós vivemos. Ele foi obediente ao Pai, agiu com compaixão, ensinou que nós devemos buscar o reino de Deus e a sua justiça e nos mostrou o seu coração que é manso e humilde, como a gente lê em Mateus 11:29. Que você aprenda com ele para ser uma boa influência em seu lar e também na sociedade, deixando por onde passar o cheiro do bom perfume de Cristo, que são pessoas que têm palavras doces como mel. Que Deus te abençoe.
10: Conte sempre comigo.
2: Que gostoso foi ter tido esse tempo com vocês, ouvintes. Espero que vocês vão deixando os comentários e também falando da vida de vocês, como têm percebido a responsabilidade de influenciar e como têm feito, apontem caminho para que a gente possa, né, trocar essas experiências e também quem foram as grandes influências de vocês. Obrigada, Fabi. Obrigada, Cacuto. Que bom estar com vocês.
11: Obrigada, Rê. Eu quero aproveitar e citar aqui também as nossas redes sociais. Se você ainda não segue o Mulheres de Esperança lá no Instagram, nós estamos como Mulheres de Esperança RTM. Também estamos no Facebook como Mulheres de Esperança RTM Brasil. Acompanhe o nosso perfil, compartilhe, veja lá os pedidos de oração diários que nós temos pelas mulheres ao redor do mundo. E aproveito então para agradecer o pastor Cacuto por estar com a gente nesse episódio, que foi de grande influência para nós todos aqui, né? Sim. Que a gente saiu daqui com certeza com uma consciência muito maior do poder da influência na nossa vida e na vida do outro. Obrigada.
8: Eu que agradeço e obrigado por esse momento de estarmos juntos aqui.
2: E até nossa,
11: até o próximo episódio. Até lá.
8: Tchau.
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aqui vocês sempre com o programa Caráter Primeiro nas terças e nas quintas. Agora, querida Stephanie, teu pedido musical, a música Até Que Ele Venha. Ela que cantou ontem na igreja, domingo de conferência missionária por lá.

0: Baruque e o canto das igrejas até que ele venha. A pedido da minha amada Stephanie, um beijo pra você, minha linda. Agora eu quero convidar vocês pra ouvirem o Espelho na Janela. Todas as segundas na parte da manhã, todas as quartas no comecinho da tarde.
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1: Desperta, Débora. Acorde, levante. Débora, desperta, é um novo dia. Cante ao Eterno. Eu preciso lembrar a mim mesma todas as manhãs quem eu sou e o que estou fazendo nesse mundo. Muitas vezes eu sinto a pressão de viver em um tempo em que parece que cada um faz o que bem entende. Não temos reis ou governantes, e depois de um período de paz sob a liderança de Eude, um bom juiz em nossa história, com sua morte se instalou outra vez o caos e a vergonha. Vivemos oprimidos pela violência de Jabim, rei de Canaã que reinava em Azor. E o que dizer de Císera, o comandante do seu exército? Pense em um homem vaidecido, truculento e glutão, que tem nas mulheres o objeto do seu prazer pessoal. Penso nele com asco. O pior de tudo é encarar a realidade. Nós só estamos vivendo tamanha angústia, pois Israel, mais uma vez, fez o que o Senhor reprova. É um ciclo de desobediência e coração obstinado. Para chacoalhar o nosso povo, o povo do Eterno, ele tem usado Jabim, um rei pagão, para que possamos ser disciplinados. E eu me pergunto a cada manhã, Eterno, e o que eu posso fazer? Qual a minha parte em tudo isso? Como ajudar meu povo? Como não me deixar vencer pelo cansaço? E entre as tarefas cotidianas, decido por vezes parar e me retirar para orar. Fico debaixo da tamareira nos montes de Efraim. Se eu quero que o Eterno fale comigo, eu preciso silenciar. Só assim poderei discernir o que é humano e o que é divino. E é nessa solitude que sou acolhida e recebo orientação. Então sim, agora estou apta para dar aos outros o que antes recebi do Eterno. E como é bonito ver esse movimento. Eu vou cansada ao Eterno e as pessoas vêm até mim aflitas, precisando de sabedoria em seus problemas. Eu fico ali, entre Ramá e Betel, é onde os israelitas me encontram para que eu seja como uma juíza para eles, ponderando e os assistindo em seus questionamentos. Assim tem sido a minha vida por longos anos. O povo fala que eu sou como uma mãe para Israel. Eu me sinto agraciada por Deus por desempenhar esse papel. Mas nem por isso estou imune ao desânimo e à exaustão. Como eu disse, essa tem sido a minha vida por anos. Como me conformar com a maldade reinando por 20 anos? Há muitos homens, mas a maioria não assume a sua responsabilidade diante do Eterno. Não há unidade entre nós. Não somos uma nação. Não temos um cântico nosso. Não nos reunimos para orar e sermos conduzidos pela mão do Eterno. Então, como me conformar com isso? Além de tudo, há os meus conflitos pessoais e o meu desgaste. Me canso. Por vezes me sinto fatigada ao ponto de não ter ânimo para levantar. Por isso eu chacoalho a mim mesma dizendo, desperte, Débora, cante. Encontre no dia de hoje motivos para ser grata, para continuar o seu serviço com diligência. Como uma abelha que trabalha incessantemente para o melhor do grupo, com uma comunidade onde, se cada um fizer a sua parte, vamos deixar um bom gosto nesse mundo. No meio de tudo isso, sou surpreendida pelo Eterno. Ele fala comigo. Ele me orienta a agir de maneira bem diferente do que eu agiria. Meu coração bate forte. Será que é isso mesmo? Eterno, como farei isso? Indago em meu interior. Mas não houve uma vez que o Eterno tenha falado comigo e não tenha cumprido a sua palavra. Então, obedeço, mesmo tentando perceber como ele fará o que prometeu. mas não havia tempo para mais indagações. Então, mandei chamar Baraque, um guerreiro do nosso povo. Ele veio até mim, mais temeroso do que eu. E quando ouviu o que eu tinha a lhe comunicar, Baraque: Sim, senhora, respondeu. O Senhor, o Deus de Israel, lhe ordena que reúna 10.000 homens de Naftali e Zebulon e vá até o Monte Tabor. O Eterno vai conduzir Sísera, o comandante do exército de Jabim, até lá, com seus carros de guerra e tropas, bem no ribeiro de Quizon, e os entregará em suas mãos. Baraque me olhou com uma cara de assustado. Não disse nada, mas a sua expressão dizia tudo. Então, eu não baixei a guarda. Continuei ele olhando profundamente, até que ele respondeu: Débora, eu só farei isso se você também for. Do contrário, eu não vou. Está bem, irei com você, respondi. Contudo, saiba que por causa do seu modo de agir, a honra não será sua, porque o Senhor entregará Sísera nas mãos de uma mulher. Então partimos rumo a Quedes. Chegando lá, Baraque convocou 10.000 soldados das tribos de Zebulon e Naftali. E eu também os acompanhei. Interessante foi perceber um movimento de Éber, que se separou dos outros queneus e armou a sua tenda junto ao carvalho de Zanim, perto de Quedes. Naquele momento, ainda não me havia atentado para a tamanha importância desse ato. Mas, eis que chegou o momento. Quando o comandante Sísera ficou sabendo que estávamos todos reunidos e havíamos subido ao Monte Tabor, Sísera reuniu seus 900 carros de ferro e todos os seus soldados e foi atrás de nós para nos massacrar. Meu coração batia forte. Havia chegado o momento. A tentação ao desespero era enorme. Mas o Eterno nunca havia falado nada ao meu coração que não tivesse cumprido. Então, eu dei a ordem. Vá, Baraque. Chegou a hora. Este é o dia em que o Senhor entregou Sísera em suas mãos. O Senhor está indo à sua frente. Então, Baraque conduziu 10.000 homens a descerem juntos o monte de maneira ordenada e estratégica. Ver aquela cena encheu os meus olhos de gratidão. Um povo desordenado, vivendo cada um para si mesmo, agora se reúne diante da palavra do Senhor para conter o avanço do mal, para deixarem que o Eterno desse um basta na nossa triste situação, arrancasse fora a impiedade e interrompesse a perversidade. Nós acreditamos na palavra do Eterno. Nós não fazíamos ideia de como ele agiria, o que o Senhor faria, como ele ia transformar aquele mal em bem, pois Sísera tinha 900 carros de ferro ao seu dispor e nós tínhamos apenas espadas. Do ponto de vista humano, ou éramos muito corajosos e confiantes, ou talvez loucos de entrar em uma batalha com nítidas expectativas de sermos trucidados. Mas nossa história revela que não éramos destemidos assim, tão pouco confiantes em nós mesmos. Nós nos arriscamos, confiando no Eterno, pois por repetidas vezes seguimos o nosso coração obstinado e estávamos cada vez mais escravizados. Seria agora a hora da libertação? O céu ficou escuro, a tempestade se formou. Diante de nós, um exército em formação de batalha, um poderio militar incomparável. Mas, com a tempestade que começou, a terra foi virando um charco e as carruagens de ferro não conseguiam avançar, começaram a atolar. O que antes parecia uma vantagem desleal da parte deles, agora se tornava um empecilho para eles. E os israelitas viram diante dos seus próprios olhos o Eterno agindo em nosso favor. E ele concedeu a nós a vitória. Temendo essa terrível situação, o comandante Sísera abandonou sua carruagem atolada e fugiu a pé. E pensando estar sendo muito esperto, ele viu aquela tenda. Aquela que eu te contei de Éber, o queneu, que havia montado e ficado ali em cima do monte. Sem imaginar, Sísera é convidado por Jael, a mulher de Éber, para entrar na tenda e se esconder ali, para que não fosse encontrado pelo exército inimigo. E como os queneus eram nômades que vagueavam pelas regiões desérticas ao sul da Judéia, Sisera nem suspeitou que aquele lugar lhe representasse alguma ameaça, uma vez que os queneus não tinham atrito com nenhum povo. E de maneira muito tática, Jael cobre Sisera para que ele se sentisse seguro de se esconder ali. O comandante solicita um copo de água e Jael faz mais, lhe dá um leite morno. Tanta receptividade e segurança faz com que Sisera se aconchegue naquela tenda, se protegendo, se aninhando ali no canto. E pede para que Jael fique lá, de pé, como vigia na porta. Ela o obedeceu e ele pegou no sono. Ah, dar ordens para as mulheres e fazer com que elas fizessem exatamente o que ele queria era tão normal para o comandante Sisera. O que ele não imaginava é que esse seria o sono da morte. E que por mais que o Eterno tenha permitido que um povo pagão nos disciplinasse, isso tinha um propósito claro: reconduzir o seu povo aos seus caminhos. E toda disciplina tem um tempo determinado. E a nossa havia acabado. De agora em diante seria tempo de restauração. E para honrar a sua fidelidade, o Eterno usou Jael e eu, duas mulheres, que o único mérito que tivemos foi o de ter depositado a nossa confiança no Eterno. E agora, sermos agentes dele para interromper o ciclo do mal. Nada mais simbólico do que isso. As mulheres que por anos foram severamente utilizadas como objeto de prazer, agora usariam um objeto para aniquilar a perversidade. Enquanto Sisera dormia um sono profundo, Jael pegou uma estaca de madeira e atravessou a cabeça do comandante do exército. Agora sim, seus olhos nunca mais estariam abertos para impetrar a maldade. No entanto, o povo deveria acordar e manter os seus olhos abertos para perceber que o Eterno nos dava uma nova chance. A paz voltaria a reinar por 40 anos e o povo agora tinha um cântico para entoar. Desperta, Débora, eu dizia alto, e todos juntos cantavam em uma só voz. Cantarei ao Senhor, salmodiarei ao Senhor, o Deus de Israel. Sim, ao Senhor, pereçam todos os seus inimigos. Porém, os que te amam, sejam como o sol, que quando sai na sua força ilumina. Que tu sejas o nosso Senhor e a paz seja a nossa companhia.
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1: 53. Espero que tenham gostado do Espelho na Janela e tenham lembrado que assim a nossa força não está em nós mesmos. Somos falhos, cansados, exaustos, mas Ele vem com sua força e nos dá vitória.

0: amor é fruto. Querida Taninha, eu sei que você gosta. Eu ofereço também pro seu Ailton, pro Jean, pro Oswaldo Sampaio, que já conhecia o Cacuto lá da região. Que legal, ele disse que ele morou quase que a vida toda aqui no Brasil, aqui em Araçatuba. A dona Ruth e o Jorge estão também radicados aqui. Abriram a igreja bíblica depois que migraram dos Estados Unidos pro Brasil. Que legal. E olha, nosso querido Jorge Cacuto é casado com a Sandra. Será que a gente tá falando aí dos mesmos? E eles vieram da Angola pro Brasil. Mas muito legal, Oswaldo. E eu sei que você tá sempre com a gente aqui. E tua mãezinha também sempre tá. Então, beijo pra ela. Beijo pro seu pai, beijo pro irmão Vladimir. E depois do intervalo a gente volta com vocês. Turma, agora 11 horas da manhã, hora de a gente acompanhar o Entendendo a Bíblia logo na sequência.
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1: Maravilhosa semana! E estamos aqui na companhia da minha amada Magnólia. Bom dia, Mag!
4: Olá, Renatinha Bojato. Que Deus abençoe você e seus familiares, os ouvintes e todos que fazem a grande RTM. Eu tive prestando atenção nessa palavra que Tami Neve falou. É muito boa, muito importante para a minha vida espiritual. Eu amadureço cada vez mais na minha fé. Que Deus abençoe todos que fazem a grande rádio.
1: Obrigada. E como eu sei que a Magnólia gosta muito do Itamir Neves, eu já te convido, Mag. Vamos continuar com ele. Ele e o André Castilho sempre nos ajudando a compreender mais das escrituras. Vai começar agora, Entendendo a Bíblia.
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1: Olá, seja muito bem-vindo e bem-vinda ao Entendendo a Bíblia, o programa que é feito para você e com você, que nos ajuda a produzir o conteúdo a partir da sua pergunta. Eu sou Renata Burjato e ao meu lado...
5: André Castilho, é uma alegria poder conversar com você e junto com você entender a Bíblia também com ele.
6: Itamir Neves. Nós queremos entender a Bíblia a partir da sua pergunta. Vamos procurar responder a partir da palavra de Deus.
1: Vamos para uma pergunta que não tem o nome e a região, mas talvez represente a dúvida de muitos. A pessoa quer saber: eu posso ouvir louvores de pessoas que se desviaram e não estão mais no caminho do Senhor?
5: Tem duas perguntas aqui, né? Primeiro... O que é louvores? Porque assim, uma pessoa que se desviou não louva mais. Mas eu sei do que ela está falando, ela está falando de músicas. Né?
6: Exatamente.
5: Então eu posso ouvir músicas de pessoas que se desviaram e não estão mais no caminho do Senhor. Essa distinção é importante, Desculpa, professor Tamir, eu sei que eu comecei falando aqui.
6: Mas eu percebi.
5: Eu peço perdão. Mas acho que é importante essa distinção.
6: Não,
5: né,
6: tranquilo, vai firme.
5: Porque louvor a Deus, a nossa vida deve ser em louvor ao Senhor, as nossas obras devem ser em louvor ao Senhor, e a gente pode louvar com manifestações artísticas que envolvem o teatro, que envolvem a música, que envolvem artes plásticas, que envolvem a dança, que envolvem as diversas expressões humanas que louvam ao Senhor. Então, a música é uma dessas expressões, e a gente não pode confundir para não sacralizar determinada manifestação artística ou de expressão.
6: Uhum.
5: Então, a expressão que é feita para Deus, ela é um louvor a Deus. Isso é importante. Então, músicas, posso ouvir músicas em louvor a Deus, mas que foram compostas ou interpretadas por pessoas que se desviaram do caminho do Senhor?
6: A minha resposta é sim. Porque se você vai ouvir uma canção, por exemplo, então pensando em músicas, né, o se louvor a Deus que o André está falando, se você vai ouvir uma canção, se vai ouvir um hino, como que é, um hineto, né? Lembra dessa palavra aí?
5: Tem essa palavra.
6: E antigamente era corinho, né? Não que é isso. Se você for ouvir isso daí e você está louvando a Deus, com certeza não é errado, não. Você está louvando a Deus. É uma pena que a gente possa perceber que essa pessoa que fez aquela música, que talvez gravou aquele hino, ele está se desviando, ou já se desviou do caminho do Senhor. Então a gente tem que lembrar o seguinte: temos uma palavra muito legal, e nós temos pelo menos três textos do Novo Testamento, e todos eles, André, todos eles escritos, inspirados pelo Espírito Santo, escritos
5: Sim.
6: por Paulo.
5: Sim.
6: Agora, aquele texto de 1 Coríntios 10:31, que a gente conhece
5: Sim.
6: facilmente, com certeza você que mandou para nós a pergunta, você conhece esse texto, é 10:31, Renata vai ler para nós,
7: Bom.
6: E depois ela vai ler Romanos e depois vai ler Colossenses. São textos muito legais, André, que mostram o quê? Que é possível sim você louvar. Se você fizer tudo para a glória de Deus, beleza, tranquilamente. Vê aí.
1: Assim façam suas refeições com prazer, sem se preocupar. Façam assim, acima de tudo, não para agradar as pessoas, mas a Deus, comendo para a glória de Deus acima de tudo. Façam tudo desse modo, de todo o coração e com liberdade, para a glória de Deus. Ao mesmo tempo, não se esqueçam de agir com misericórdia. Evitem pisar no calo dos que não têm liberdade como vocês.
6: Exatamente. Então, essa questão da liberdade é muito bonito. Quando Paulo fala para nós lá em Gálatas, né, que nós fomos libertos para a liberdade, então, graças a Deus, nós cristãos, em Cristo, conheceremos a verdade, conhecemos a verdade, e a verdade está em nós, e a verdade nos liberta. Muito bem. Quando nós fazemos aquela transfusão do antigo, foi para trás, agora tudo é novo, temos então uma nova vida, e essa vida para o louvor de Deus. E aí, como o André falou, não é só música, não. Várias outras artes, né, que podem louvar a Deus, com certeza. Lá no céu, por exemplo, fico pensando, não tem anjo só sentadinho direitinho cantando o hino do cantor cristão, da harpa cristã. Tem gente cantando hinetes para lá e para cá, voando para lá e para cá. Então, com certeza, o que é importante é fazer tudo para a glória de Deus.
5: Eu quero colocar um tempero aqui.
6: Tá bom, vai lá.
5: Vamos lá. Renata, abra no Salmo 72. Por quê? Professor Tamir, vamos falar sobre o personagem Salomão?
6: Opa!
5: Rei Salomão, como ele começou?
6: Ele começou humilde, pedindo a Deus sabedoria, não pediu riqueza.
5: Isso.
6: Ele tinha um pai que era um homem de Deus, e procurou seguir o caminho do pai, né, o Davi, mas graças a Deus ele foi andando bem até um certo ponto. Quando ele começou a querer ampliar o reino de Israel, aí ele deu uns passos um pouco diferentes. E aí, então, vamos ler o Salmo 72?
5: Isso que eu queria chegar, antes da Renata pegar, falei. Que passos foram diferentes?
6: Então,
5: e como a Bíblia diz que Salomão terminou a vida?
6: Então, os passos diferentes foi o seguinte: ele quis ampliar o reino de Israel, e realmente ampliou, fazendo o quê? Casando com mulheres estranhas, mulheres que não eram israelitas, mulheres que adoravam outros deuses. Portanto, ele permitiu que, entre aspas, né, o mundo, que os gentios, que as nações idólatras viessem para dentro de Israel. E com isso, realmente, a coisa ficou ruim. E diante disso, o final da vida dele não foi tão legal
1: bom
6: assim.
1: Como começa.
5: E aí, a Bíblia mostra se Salomão teve algum tipo de redenção, assim, clara e diretamente?
6: Olha, eu acho que sim. Eu acho que um dia a gente vai encontrar ele lá no céu.
5: Beleza. Ok. Mas assim, tem alguma parte da Bíblia que mostra que ele teve... que ele se arrependeu no final?
6: Eu acho que Eclesiastes nos mostra isso. Ele está falando lá no finalzinho do capítulo 12, 13 ali, 12. Ele está falando aqui, ó. Tudo é vaidade. Tudo é vaidade. E aí ele pede para os jovens se converterem, não se esqueça que um dia nós vamos prestar contas diante do Senhor. Impressionante, né?
5: Não, é impressionante. E a gente tem uma coisa muito triste, 1 Reis 11, de 4 sim. a 5, que vai dizer o seguinte, né? À medida que Salomão foi envelhecendo, suas mulheres o induziram a voltar-se para outros deuses.
6: Então.
5: E o seu coração já não era totalmente dedicado ao Senhor, o seu Deus, como fora o coração de seu pai Davi.
6: Uhum.
5: Ele seguiu Astarote, a
6: já
5: deusa
6: pensou?
5: Dos Sidônios, e Moloque, o repugnante deus dos Amonitas. Dessa forma, Salomão fez o que o Senhor reprova, não seguiu completamente o Senhor
6: Exatamente.
5: Como seu pai Davi.
6: Exatamente.
5: Então é assim, é triste demais. Salmo 72, Renata.
1: Quer que eu leia na sua versão?
5: Eu quero, mas assim, desde o comecinho. Tá lá em cima a gente tem um título e esse título aparece na Bíblia Hebraica.
6: Exatamente.
1: Reveste da tua justiça,
5: beleza.
1: Ó rei, ó Deus, e da tua retidão, o filho do rei, para que ele julgue com retidão e com justiça os teus que sofrem opressão. Que os montes tragam prosperidade, o povo e as colinas, o fruto da justiça. Defenda ele os oprimidos no meio do povo e liberte os filhos dos pobres. Esmague ele o opressor, que ele perdure como o sal e como a lua por todas as gerações.
5: Beleza, só que você vai ler o título.
1: Ah, tá. De Salomão. Salmo 72,
5: de Salomão.
1: De Salomão.
6: Isso.
5: Então, assim, o que eu tô querendo dizer com isso?
6: Abrindo o jogo, né?
5: A gente tem na Bíblia um salmo que é atribuído a uma pessoa que
6: se desviou, sim.
5: Então, assim, veja, eu não estou justificando quem se desviou. Ok, a gente entende que Salomão deve ter tido algum tipo de arrependimento e talvez Eclesiastes mostre isso, né?
6: Isso.
5: Mas não é porque uma pessoa lá na frente se desviou que aquilo que ela escreveu,
6: Exatamente.
5: Aquilo que ela compôs, aquilo que ela produziu, não estava de acordo, não pode revelar algo de Deus.
1: Sim.
5: Eu vou dizer ainda mais, existem pessoas que não seguem ao Senhor, que não confessam o Senhor e que escrevem coisas que podem de alguma maneira revelar o Senhor. E você tem exemplos desses na Bíblia. Então, quando a gente abre, por exemplo, em Atos 17...
6: Isso.
5: E o apóstolo Paulo vai fazer algumas citações lá em
6: lá
5: Atos
6: em Atenas,
5: 17.
6: Né?
5: Então, essas citações são assim, impressionantes. Lê aí o... É que não vai... Você não vai poder ler tudo, Renato. Você vai
1: Sim.
5: ter que ler exatamente o versículo que eu vou falar para você. Qualquer coisa você lê na nova versão internacional aí. E que... Paulo, em Atenas, ele vai dizer o seguinte: o Deus que fez o mundo e tudo que nele há, o Senhor dos céus e da terra, não habita em santuários feitos por mãos humanas. Ele não é servido, tal Deus, de um só, ele fez todos os povos. E aí ele vai dizer: Deus fez isso para que os homens o buscassem e talvez, tateando, pudesse encontrá-lo. Pois, lê o versículo 28, exatamente o 28.
1: Sim, em vez de ficar tateando na escuridão, pudessem de fato encontrá-lo. Ele não brinca de esconde-esconde conosco, ele não está num lugar remoto, está bem próximo, vivemos e movemos nele, não podemos escapar dele.
5: Isso, é porque aqui o apóstolo Paulo vai dizer, pois nele vivemos, nos movemos e existimos, como disseram alguns dos poetas de vocês, também somos descendência dele. Esses poetas estavam falando a respeito da sua realidade politeísta grega. E eles estavam falando a respeito da divindade deles.
1: Sim.
5: Mas o apóstolo Paulo vira e fala, olha, na verdade, Ele está falando do Deus verdadeiro. Só Exatamente. Que nem ele sabe que ele está fazendo Exatamente. Isso. Então, o apóstolo Paulo, ele mostra que havia a revelação, mas essa revelação era incompleta. E essa revelação não significa salvação automática para quem foi usado para fazer essa revelação. Até Saul profetizou.
7: Sim.
5: Então não é porque uma pessoa que se desviou que isso invalida a produção que ela fez, e não é porque ela se desviou que nós devemos achar que de alguma maneira ela seguiu o caminho verdadeiro. Não, ela, ou que ela deixou de, que assim, contaminou aquilo que ela fez antes. Se aquela produção foi feita antes dela ter se desviado, aquela produção pode abençoar nossa vida. Certo, professor Tamir?
7: Eu concordo com isso, e voltando àquele texto que você mencionou, 17 de Salmo 28, porque dele também somos geração. Quem está falando isso não é Paulo, né? Não é nenhum cristão. Ele está falando isso de um poeta que não era cristão. E aí, muito interessante que Paulo continua falando, versículo 29, sendo, pois, geração de Deus, não devemos pensar que a divindade é semelhante a ouro, prata ou pedra preciosa, etc, etc. Quer dizer, então, mesmo sendo pessoas, no caso daquele tempo, né, chamado de gentios, mesmo sendo pessoas que não eram cristãs, eles estão falando uma verdade. Nós somos geração de Deus, e essa é a verdade. Então, com certeza, nós podemos louvar a Deus, sim, embora com muita tristeza no coração, porque alguém se desviou dos caminhos do Senhor. É uma pena. Mas orando para ele, que Deus, então, retorne, traga ele, né? O Espírito Santo convença novamente ele para ter uma nova vida com Deus.
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0: Olá, sou Samuel Matos e no História das Missões de hoje, Charlotte Dyges Lotte Moon. Ela nasceu em 1840 e foi uma missionária batista que atuou na China pelo Conselho de Missões Estrangeiras, o FMI, especialmente por meio da União Missionária Feminina, e passou quase 40 anos vivendo e trabalhando neste país como professora e evangelista. Lotte Moon nasceu em uma família abastada e cresceu em uma fazenda na Virgínia. Lotte era a quarta de cinco meninas e dois meninos. Ela tinha 13 anos quando seu pai morreu em um acidente de barco fluvial. A família Moon valorizava a educação e, aos 14 anos, Lotte foi estudar no Seminário Feminino da Virgínia e também no Instituto Feminino de Albemarle. Com 21 anos, Moon recebeu um dos primeiros títulos de mestre em artes concedidos a uma mulher. Aprendeu latim, grego, francês e italiano. Mais tarde, ela se tornaria também especialista em chinês. Uma jovem extraordinária e franca, Lotte mostrou-se indiferente à sua educação cristã até o início da adolescência. Porém, ao ingressar na universidade, passou por um despertar espiritual e, após uma série de encontros de avivamento no campus, entregou seu coração ao Salvador.
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0: Embora as mulheres instruídas em meados do século XIX geralmente tivessem poucas oportunidades de carreira, sua irmã mais velha, Oriana, tornou-se médica, servindo no exército na Guerra Civil Americana. Lotte ajudou sua mãe a manter a propriedade da família durante essa triste e terrível guerra. Posteriormente, iniciou sua carreira como professora. Ela lecionou em academias femininas, junto com sua amiga Anna Safford. Elas instituíram a Casterville Family High School e, simultaneamente, Moon ministrava às famílias carentes do condado de Bartow, na Geórgia. Para surpresa da família, a irmã Edomia aceitou um chamado para ir ao norte da China como a primeira missionária batista solteira. E Lotte, sua irmã, logo se sentiu chamada a segui-la. Em 1873, a Junta de Missões Estrangeiras nomeou oficialmente Lotte, de 32 anos, como missionária para a China. Lotte juntou-se à sua irmã Edomia na missão do norte da China, no porto de Dengzhou, e começou seu ministério lecionando em uma escola para meninos. Edomia logo teve que voltar para casa por motivos de saúde. Ao acompanhar algumas das esposas de missionários mais experientes a vilarejos remotos, Moon descobriu sua paixão, o evangelismo direto. Porém, Moon logo se frustraria. Convencida de que seu talento estava sendo desperdiçado e poderia ser melhor aproveitada no evangelismo, buscou em oração um entendimento para o seu caso. Ela havia ido à China para ir ao encontro dos perdidos e apresentar-lhes as boas novas, e não estava nada satisfeita com seu trabalho somente com crianças. Lotte Moon se sentia acorrentada e passou a se ver como uma parte de uma classe oprimida, a das missionárias solteiras. Seus escritos eram um apelo em nome de todos aqueles que enfrentavam situações semelhantes em seus ministérios. Em um artigo intitulado A Pergunta da Mulher Novamente, publicado em 1883, ela escreve: "Podemos admirar o cansaço, o desgosto, a sensação de forças desperdiçadas e a convicção de que a sua vida é um fracasso que acomete uma mulher solteira em uma missão. Moon travou uma campanha lenta, porém incansável, para dar às missionárias a liberdade de ministrar e ter voz igualitária nos trabalhos missionários. Ela se correspondia frequentemente com o chefe da Junta de Missões Estrangeiras, informando-o sobre a realidade do trabalho missionário."
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0: Aos 45 anos, Moon abandonou o ensino e mudou-se para o interior para evangelizar, em tempo integral, nas áreas do interior da China. Esse trabalho resultou em centenas de pessoas que abraçaram o evangelho, mantendo uma política de produção de cartas e artigos. Nelas, Moon descreve comoventemente a vida de uma missionária e clama pela necessidade urgente de mais colaboradores, o que a diretoria, com poucos recursos, não conseguia enviar. Moon teve a ideia de incentivar as mulheres batistas a se organizarem em sociedades missionárias nas igrejas locais para ajudar a apoiar mais candidatos e a considerarem a possibilidade de se juntarem elas mesmas. Muitas de suas cartas foram publicadas como artigos em publicações em diversas igrejas. Moon escreveu para Forgiven Mission Journal, propondo que a semana anterior ao Natal fosse estabelecida como um período de doações para missões estrangeiras. Inspiradas por sua visão, as mulheres batistas organizaram sociedades missionárias femininas locais, com o objetivo de promover missões e arrecadar fundos. A primeira oferta de Natal para missões, em 1888, arrecadou o suficiente para enviar 3 novos missionários para a China. Em 1892, Moon tirou uma licença de 10 anos. Ela estava muito preocupada com o fato de seus colegas missionários estarem se esgotando por falta de descanso e renovação, o que os levava a mortes prematuras. Moon argumentava que licenças regulares a cada 10 anos prolongariam a vida e a eficácia dos missionários experientes.
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0: Ao longo de sua carreira missionária, Moon enfrentou pestes, fomes, revoluções e guerras. Estes acontecimentos afetaram profundamente o trabalho missionário. Quando Moon retornou de sua segunda licença em 1904, ficou profundamente impactada com o sofrimento dos chineses, que literalmente morriam de fome ao seu redor. Ela implorou por mais recursos, mas a junta missionária enviou valores que não foram suficientes para quase nada. Os salários dos missionários foram cortados. Moon compartilhava suas finanças pessoais e comida com qualquer pessoa necessitada que a procurasse. Toda essa dedicação também afetou gravemente sua saúde. Em 1912, ela pesava apenas 23 quilos. Alarmados, seus colegas missionários providenciaram seu retorno aos Estados Unidos. No entanto, Moon morreu a caminho, aos 72 anos, em 24 de dezembro de 1912, no porto de Kobe, no Japão. Seu corpo foi cremado e as cinzas foram levadas para sua família na Virgínia.
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0: Lotte Moon tornou-se um símbolo do espírito missionário para as mulheres chamadas e a muitos outros cristãos. A oferta de Natal Lotte Moon para missões internacionais é realizada anualmente, arrecadando milhões de dólares para missões. Desde 1888 e até hoje, financia boa parte do orçamento de missões. Conhecemos a vida e obra de Lotte Moon. Eu sou Samuel Matos, na produção e locução. Direção, André Castilho. Envie seu e-mail se tiver alguma dúvida. rtm@rtmbrasil.org.br. Um abraço e até o próximo.
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0: Maravilhoso dia, que história, que missionária nós ouvimos aqui com o nosso querido Samuel Matos em mais um episódio do História das Missões. Como impacta a nossa vida saber que ela de fato se doou, como está lá em 2 aos Coríntios, que Paulo fala das ofertas, mas ele disse, mas primeiro vocês se deram ao Senhor. E a gente viu que ela se deu completamente ao Senhor, né, a ponto de ir perdendo até a própria vida. Que a gente possa se inspirar em pessoas assim para tentarmos um pouco mais a cada dia, permitir que ele cresça, que a gente diminua. É uma grande jornada. E eu agradeço você por ouvir o História das Missões. Daqui a pouco tem História da Igreja também com nosso querido professor e pastor Marcelo Santos. Eu já convido vocês. E agora tem canção. Eles também marcaram a nossa história. Essa canção, Castelo Forte, quem a escreveu? Martinho Lutero. E numa versão aqui com IP Alpha.

0: IP Alfa Castelo Forte, oferecendo para vocês e agradecendo demais a companhia dessa turma. Hoje nós estamos com o Charles, também com a Helenilze, e hoje com a Fran Conceição, com o Márcio Vieira, com a Dona Rita, com a Cleusa, o Jean tá com a gente, o Osvaldo também, Dona Graça por aqui, e tem alguns recados em áudio da turma. Olha que fofura essa foto que a Berê mandou, e ela mandou também um recadinho.
1: Oi, Rê, bom dia a todos. Eu quero começar esse áudio citando o Salmo 18, a partir do versículo 2 até o 3, que diz: O Senhor é a minha rocha, a minha fortaleza, é o meu libertador. O meu Deus é o meu rochedo, em quem me refugio. Ele é o meu escudo, é o poder que me salva, a minha torre alta. Clamo ao Senhor, que é digno de louvor, e estou livre dos meus inimigos. E aí continua ali no finalzinho do 30 até o 32 versículos, né? Que vai dizer: Ele é um escudo para todos os que nele se refugiam. Pois quem é Deus além do Senhor? E quem é rocha senão o nosso Deus? Ele é o Deus que me reveste de força e torna perfeito o meu caminho. Torna os meus pés ágeis como o da corça. E glória a Deus pela sua palavra. E eu quero contar aqui um breve testemunho. A minha irmã, que mora lá no Uruguai, ela estava grávida e o bebê dela, a Alice, nasceu no final de julho. Só que, infelizmente, com várias complicações. E as notícias não eram nada favoráveis, não era, só vinha assim, boletim médico com notícias assim ruins, né? Olhando do ponto de vista humano, aparentemente não teria jeito para aquele bebezinho. E ela ficou internada por alguns dias na incubadora. Precisaram resfriar o corpo dela. Várias complicações que é difícil de detalhar aqui. E aí depois fizeram os exames e desde a gestação já estava constatado que ela tinha um pequeno tumor ali na região do abdômen. Não era grande, né? Era milímetros, mas que estava ali. Então, quando nascesse o bebê, eles iam fazer o exame para ver se se tratava de repente de um câncer ou se era um tumor benigno, né? Enfim. Nós oramos muito, pedi oração, né, nos grupos e tudo mais, a Neide me acompanhando nessa, em oração comigo o tempo todo, e quando foi, aí a Alice nasceu, né, com essas complicações, e depois ela ganhou alta, não tinha nem expectativa de ganhar alta, mas ela ganhou alta em menos de uma semana, graças a Deus, foi para casa dela, hoje ela está com 3 meses. Quinta-feira passada, a minha irmã teve um retorno com o médico, que aí o médico disse que ia fazer um exame nela naquele momento, o resultado ia sair e eles iam encaminhar ela para cirurgia, para retirada desse tumorzinho, por mais que estava pequeno, mas que eles iam retirar. E aí, mais um milagre. Ai, para honra e glória do Senhor, eles fizeram um exame. E o resultado constatou que simplesmente, a gente fala simplesmente, né? Mas a gente sabe que foi Deus. O tumor sumiu, não tem vestígios, como se nunca tivesse aparecido no corpinho dela aquele tumor. Então, assim, para honra e glória do Senhor Jesus, eu conto esse testemunho aqui para realmente glorificar o nome do nosso Deus, porque se não é Ele na nossa vida, ai de nós, né? E quando as coisas...

0: saem de um jeito positivo, né? Um testemunho desse contando, a gente tem que ficar muito alegre, agradecido. Às vezes as coisas não saem como nós queremos, mas a gente tem que se submeter à vontade do nosso Deus, porque a vontade dele é boa, perfeita e agradável. Então, assim, glória a Deus por esse milagre. E a Alice está bem, não tem mais nada. Todas as coisas que aconteceram no nascimento, né, ela ainda vai ficar em um acompanhamento, porque foi uma coisa assim séria, mas assim, o tumor não tem mais. E graças a Deus por isso, né? Até teve alguma coisinha assim no cérebro dela também, o exame constatou que não existe mais nada. Ai, Senhor, como Deus é maravilhoso. Então, Rê, toca milagres pra gente em agradecimento ao nosso Deus. Abraço.
1: Abraço, minha linda. E claro que eu toco. E, gente, se vocês olharem a foto dessa menina linda, sorridente, uma boneca, ninguém imagina que ela passou por tudo isso, né? Só ele que cura as nossas feridas, sara as nossas doenças, como está no Salmo 103. Berê, vamos louvar e agradecer juntos esse sorriso lindo, essa carinha doce e esse milagre do nosso Pai. Música.

0: Agradecendo a bondade do nosso Deus sobre a vida dessa menina. Obrigada, Berê, por dividir com a gente. Só ele cura os de coração quebrantado, enfaixa suas feridas, determina o número de estrelas, chama cada uma pelo nome. Grande é o nosso Senhor e tremendo é o seu poder. Impossível medir o seu entendimento. E meus queridos e amados, naquela sexta-feira que estávamos juntinhos antes de a energia acabar aqui na rádio, eu contei pra vocês que ia ter episódio aqui do NC Cast ao vivo sobre The Chosen, né? Olha, o tempo, a luz, a energia impediu isso, mas ele voltou. O Paulo Eduardo está aqui, já estava com a turma aqui do NC Cast, já fizeram episódio, e ele que é gestor de expansão e relacionamento do The Chosen, corre lá em @rtmbrasil para vocês verem até a camiseta que ele já tá. Veio aqui para bater um papo com a gente, contar um pouco do episódio, contar um pouco da nova temporada. Primeiro, seja muito bem-vindo, Paulo.
1: Oi, Rê, tudo bem? Obrigado pelo convite, obrigado pela Rádio RTM, a gente poder estar aqui para poder falar um pouquinho mais sobre The Chosen, esse universo tão maravilhoso, né, dessa série. Estive agora lá no NCCast, né, com a equipe toda gravando, então foi maravilhoso e vai ser uma alegria falar com vocês todos aqui, ouvintes da rádio, sobre The Chosen.
0: E olha, quando eu falei que você tava aqui, aí eu falei, ah, tem muita gente que gosta, comecei a citar o nome da turma, aí um montão de outros falaram, mas eu também, eu adoro The Chosen, eu gosto muito. Então, conta pra gente alguns tópicos que vocês conversaram lá, claro. Pra quem for assistir o programa na íntegra, já pode começar a seguir o @nacontramãoRTM pra ver o Paulo Eduardo em entrevista por lá. Que tópicos que vocês abordaram?
1: Olha, acho que o mais importante nesse momento para todos é a curiosidade é sobre a nova temporada, sim, né? A nova temporada de The Chosen, que estreia oficialmente dia 15 de novembro no Prime Video, fala sobre um momento muito significativo que é a crucificação. É a temporada 6 da crucificação, onde a gente vai retratar todo esse contexto da entrega de Jesus naquela cruz por cada um de nós, né? Então nós tivemos essa abordagem lá, falamos sobre de que maneira isso vai acontecer, o formato que a gente vai disponibilizar os episódios para cada um a partir do dia 15 de novembro, mas o mais legal ainda, e todos os ouvintes aí, você, igreja que está conectada, pastor, líder, e você que tem o seu líder e ainda não está sabendo, a partir de amanhã, dia 15 de setembro, todas as igrejas que se cadastrarem no thechosencrucificação.com.br e no NCCast tem lá um QR Code, inclusive, no episódio, vai receber exclusivamente o primeiro episódio da crucificação para poder fazer uma ação, um evento dentro da sua igreja, com dois meses antes dele lançar oficialmente.
0: Dois meses antes, gente, que demais! Então já fica aí a dica, eu nem vou colocar QR Code aqui na tela para vocês irem lá pro episódio do @nacontramãoRTM, assistirem na íntegra esse papo e aí apontarem lá o celular e já ter acesso para vocês se inscrever e falar para a turma lá da sua igreja, olha, por favor, a gente precisa assistir isso juntos.
1: Por favor, assistam, tá lindo, eu já assisti, sim, tá? Então, aqui a equipe toda do Brasil assistiu, e assim, tá fantástico toda a produção, todo o contexto, e o apelo é muito forte, né, Rê?
0: Sim.
1: Essa mensagem é muito forte, a gente, sim, entende o quanto as pessoas vão se conectar ainda mais com Jesus através desse momento aí da crucificação, da temporada 6, que está muito bem construída. Então, até o fim do ano, a partir do dia 15 de novembro até o final de dezembro, vocês vão acompanhar 6 episódios da temporada nova de The Chosen Crucificação. E aí, ano que vem tem novidade.
0: Você foi falando isso, eu fui lembrando que teve um Natal e Ano Novo que a gente ficou maratonando a série, a gente tinha ido viajar com a família, e o que, que a gente fazia no final do dia? Todo mundo colocava lá e assistia. Quem já tinha assistido, assistia episódio de novo, chorava de novo, e eu tô vendo que eu vou fechar 2026 fazendo isso novamente. Que coisa
1: vai,
0: boa.
1: Vai, prepara o lenço. Sim, tem muita coisa também bacana aí desse retrato. E o legal do The Chosen é isso. Ele traz um momento de comunhão, né?
0: Sim, com
1: traz
0: certeza.
1: Um momento de comunhão
0: porque
1: à família.
0: A gente compartilha, né? Até aqueles. Porque assim, né? Jesus é, como disse Albert Einstein, essa figura luminosa, né? Que atrai. Pra quem crê em Cristo, é a base da nossa vida, é o alicerce, né? Mas até pra aqueles que não conhecem, o The Chosen, ele tem essa característica de mostrar tão parecido ao Evangelho, né? Um Jesus humano, um Jesus próximo, que caminha com a gente. Então é muito uma oportunidade evangelística mesmo, né? De a igreja falar, olha, a gente vai fazer tipo uma sessão de cinema com pipoca, chamar a turma.
1: Bem isso, é uma oportunidade. Sim. Né? É, quando o Dallas conseguiu, porque não é fácil, você imagina, sim, pegar um lançamento de uma série, de uma nova temporada, e você, sim, tirar, extrair dela o seu primeiro episódio, sim, e dar, entregar 2 meses antes dela oficialmente, sim, acontecer. Então foi uma negociação que a gente entende que primeiro nasceu do coração de Deus, amém, veio o coração do Dallas, e aí a Prime aceitou, né, essa questão. Uau. Porque nós entendemos, Rê, que a cruz gera conversa.
0: Sim.
1: E nós entendemos mais ainda que essa conversa, ela se inicia na igreja. Sim. E ela se perpetua através da igreja. Sim. Então, nós, nada melhor do que colocar na mão da igreja esse contexto, esse conteúdo. Então, uau, por isso que hoje, provavelmente, nós já estamos com mais de 30 mil igrejas cadastradas no Brasil. A gente quer que muitas outras se cadastrem ainda. Sim. Então, para que essa conversa se inicie, essa mensagem se perpetue. E a gente sabe que essa mensagem traz transformação.
0: E o que é muito interessante ver esse movimento do The Chosen, né? Porque ele nasce com pouco recurso e por conta da mensagem ser tão potente, seu reino de Deus é como um grão de mostarda, né? Que nasce pequenininho e aí vai se tornando uma árvore frondosa onde as aves podem fazer seus ninhos. E aí a gente vê um movimento, então, econômico acontecendo nas mídias, né? De tentar promover também, então, séries, histórias, novelas que falem, né? Mas assim, deixem falar, né? A grande, sim, verdade é que o nome de Cristo seja anunciado. E que bom saber que muito investimento tem entrado, recursos, ao ponto, né, de estar na plataforma da Amazon, ali facilmente para ter acesso, né? E que continue mantendo sempre essa essência,
1: amém,
0: né?
1: Amém, amém. E um detalhe, Rê, é que apesar de nós estarmos ali no streaming da Amazon, nós não deixamos de ter o nosso aplicativo gratuito. Sim. Então, todas as pessoas, mesmo que elas não tenham acesso ao streaming, elas podem baixar o app do The Chosen e acompanhar da primeira temporada até a quinta temporada, hoje, gratuitamente, aonde ela estiver, de que maneira ela estiver, ela precisa só ter uma conexão ali de internet, sim, no seu celular, e ela vai conseguir assistir The Chosen. Esse é algo que o Dallas não abre mão. Né? É de ter acesso a todos.
0: Sim. É, a plataforma Amazon ajuda aqueles que às vezes estão lá zapeando também a encontrarem e tornar a experiência ainda melhor, né? Para atrair os outros. Mas não funila, na verdade, só aumenta, né, as possibilidades. Então, Paulo, muito legal. E eu vou deixar você embora, mas só se você me responder uma pergunta, hein?
1: Vamos lá.
0: Depois da sexta temporada é a crucificação de Jesus, ok. Mas e a série chama Os Discípulos? A gente vai ter uma temporada falando sobre eles?
1: Nós vamos ter o encerramento do The Chosen na 7ª temporada, que já está sendo gravada, está quase sendo concluída, que é a ressurreição.
0: Sim.
1: Vamos ter, eu não vou dizer que sobre os discípulos, mas nós já temos roteirizado muita coisa para a gente construir as spin-offs através do universo The Chosen. Então, assim, The Chosen não encerra com a ressurreição. Claro, essa história toda do evangelho de Jesus com os discípulos, sim. Mas o contexto do universo que está por trás, que embasa The Chosen, ele vai continuar.
0: Sim, então fiquem aí atentos para vocês se cadastrarem e acompanharem. Obrigada, Paulo.
1: Obrigado, Rê. Deus abençoe a todos vocês.
0: A vocês também. Aqui, quem seguiu com a gente até o final, a gente termina amanhã com o Devocional Dorothy.
2: Olá, aqui é a Dorothy. Quero falar com você sobre um assunto que tem causado muita angústia neste lindo continente, a África. É um assunto que às vezes preferimos nem pensar, mas que estamos enfrentando dia após dia nas vidas que estamos encontrando. Estou falando da AIDS. Há um pequeno folheto que meu marido Richard escreveu. É um folheto que traz grande ajuda e encorajamento. Ele nos mostra que somente o Senhor pode nos levar àquele lugar que, quer estejamos morrendo de AIDS, HIV, ou seja o que for que o futuro nos reserva, podemos ser perdoadas. Podemos estar para todos sempre no céu com o Senhor. Ele não está nos julgando por nossa condição de portadoras de AIDS. Ele está nos mostrando que Jesus morreu na cruz e pagou o preço por todos os nossos pecados. Não importa o que fizemos, ou como isso aconteceu, ou como pode acontecer. Existe uma parte nesse pequeno folheto que diz que Deus deseja nos dizer como podemos vencer Satanás, porque Satanás é justamente o causador e acusador de nossa mente e do nosso espírito. O folheto diz, como em Cristo Jesus, quando o recebemos, nós podemos vencer Satanás. Isso significa que é possível para você vencer o diabo. Ele é um inimigo de Deus que acusa você do seu pecado e da falha. Satanás quer que você pense que não há esperança para você e que não há nenhuma forma de você ir para o céu. Por isso, é melhor você cometer suicídio, cair fora desta vida, encurtá-la. Mas é isso, Satanás está falando. Mas o sangue do Cordeiro do Senhor Jesus Cristo foi derramado quando ele morreu como o Cordeiro de Deus sem mancha, pois o sangue de todos os outros é contaminado e contém a semente da morte, e somente o seu sangue não era contaminado. O sangue precioso de Jesus foi derramado pelo seu pecado. Se você crê no Senhor Jesus Cristo, Satanás não poderá mais acusá-la. O sangue de Jesus irá libertá-la do laço de Satanás. Podemos ler o que está escrito em Apocalipse, capítulo 12. Eles o venceram. Venceram Satanás pelo sangue do Cordeiro e pela palavra do seu testemunho. Isso significa que você precisa dizer para alguém que Jesus Cristo é o seu Senhor e Salvador pessoal. Você sabe, quando um bebê chega ao mundo, a primeira coisa que nós olhamos é se ele faz algum barulho. Nós não queremos um lindo bebê que não faz nenhum barulho. O som significa vida. Quando você recebe Jesus e o confessa, a vida é experimentada. E naquele momento, é um testemunho e uma segurança em seu coração. Então, vamos ver a última parte desse versículo do capítulo 12 de Apocalipse 11. E mesmo, diante da morte, não amaram a própria vida. Isso significa que, porque o Senhor Jesus morreu por você, agora, o seu amor por ele é maior do que seu amor pela vida. Diga a ele o quanto você ama em suas próprias palavras. Fale de Jesus para outros, como aquelas pessoas queridas no Quênia. Fale com outros que talvez estejam enfrentando a morte tão de perto para que eles possam conhecer a vida eterna em Cristo Jesus. Sim, há esperança para o desesperançado. Era plano de Deus, quando ele criou o homem e a mulher, que houvesse o sexo seguro. O plano dele é que houvesse um homem e uma mulher no relacionamento do casamento. Trouxemos muita contaminação para dentro dos casamentos que estavam tão machucados, nos abrimos ao comportamento lascivo. Ao mesmo tempo, tomamos o caminho da carne e negamos o Senhor. Como sou grata que isto aconteceu, porque Deus amou tanto o mundo que deu o seu Filho unigênito para que todo aquele que nele crê não pereça. Deus não quer que você pereça. Ele valoriza a sua vida. Mas tenha a vida eterna, que é o que ele quer que você tenha. Isso é o que diz o texto de João 3,16. Para responder ao amor de Deus e ter certeza de que tem a vida eterna, você precisa orar a Deus do fundo do seu coração. Seu destino eterno dependerá da sua oração sincera, em resposta ao maravilhoso amor de Deus por você. Faça esta oração comigo. Deus Todo-Poderoso, eu me curvo diante do Senhor. Confesso que sou uma pecadora. Eu mereço morrer pelo meu pecado. Obrigada porque o Senhor enviou Jesus para morrer na cruz em meu lugar. Eu agora abandono o meu pecado. Coloco minha fé em Jesus Cristo como meu Senhor e Salvador. Por favor, perdoe-me e purifique meu coração e vida. Pelo poder do precioso sangue do Senhor Jesus, eu renuncio a qualquer aliança que eu tenha feito com Satanás. Agora o convido, Senhor Jesus, a entrar em meu coração e vida e a me encher com o seu Espírito. Obrigada, porque fui perdoada. Obrigada, Senhor, porque nasci de novo. E um dia viverei com o Senhor para sempre no céu. Amém.
0: Devocional Dorothy encerrando a nossa manhã. E você sabe, se você participar, comentar do Dorothy, você recebe o e-book Alimento para a Fé. Então, pode pedir o seu, é gratuito, a gente manda aí no seu celular. Então, participe, mas comente do episódio de hoje. E aí tem acesso a mais conteúdo disponível para você. A gente vai para o intervalo e voltaremos em instantes no comecinho da nossa tarde.
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3: Salvador maravilhoso, louvado seja o seu santo nome, Senhor Jesus. Que maravilha poder clamar a um Deus real que se fez carne, conhece as nossas dores e se inclina para ouvir as nossas petições. Pai, pedimos amparo e esperança às mulheres afetadas pelas guerras no Sudão, na Palestina, na Síria e no Iêmen, uma região de muitos conflitos e instabilidade política e econômica. Tenha misericórdia, Senhor. Proteja essas famílias nos deslocamentos dos conflitos. É no nome precioso de Jesus que nós oramos. Eu, André Castilho, fico feliz por nos unirmos em oração.
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4: Obrigada, André, pelo seu tempo com a gente. Obrigada, Elisângela. Estava assistindo esse rapidíssimo bate-papo. Ela disse: eu amo The Chosen. Hey, que bom! E o Rosinaldo ficou tão feliz com o testemunho aqui da Berê. Eu fico contente de estar aqui com vocês, com gente que ama a Cristo. Então, tudo que fala sobre ele, com muita essência da palavra, as pessoas estão atentas. É o caso aqui da nossa amada Elisângela. Receber a Berê com esse testemunho incrível. E quem vê a foto dessa menina sorridente, dessa bebê linda, nem imagina, né? Aí a Sandra Pinheiro disse: Rei Jesus é maravilhoso, que testemunho! E hoje eu também estou com a minha amada Lela, mandou algumas fotinhos dela, do marido. Calma que tem mais gente nessa foto. Conta aqui, Lé!
5: Bom dia, bom dia, muito bom dia, na companhia, na sintonia da melhor rádio do planeta. Castelo forte é o nosso Deus. Ó, vou contar um negócio pra você. No bom mineirês, essa RTM é um trembão demais da conta, sou. Conforme eu falei hoje mais cedo pro Fábio Zamana. Programação de altíssimo nível. Toda alinhavada, concatenada, sintonizada uma com a outra. Que maravilha é ser ouvinte da RTM, minha gente. Povo do mundo inteiro, escutem esta rádio, assistam a esta rádio. É só crescimento, é só maturidade, é só edificação, é só alegria. E o sol aqui deve estar acima de 30 graus. Bora, bora. No frio, no calor, Jesus Cristo é o nosso Senhor.
4: Que linda.
5: Meu amor.
4: Ela tá tipo saião, mas não tá rimando com ão. Ela tá rimando com amor, calor. Beijo, Lé. Manda aí uns 10 graus de calor pra gente. Eu te mando uns 10 de frio. Mas se você mandar 10 graus aí, vocês ficam com mais de 20. E a gente fica com 26, tá bom também, né? Beijo, leve a linda! Vamos de canção, já que ela falou que não abre mão dessa rádio. E tá chamando todo o povo pra ouvir a rádio também. Então vamos com o Divino Companheiro. Pra ela, pra Noilma, pra Rê, pro Márcio, pra Dona Rita, pro seu Luiz, pro seu Ailton, pra Ana Paula, pra Lídia, pro Roberto César, pro Rosaldo Coelho e pro seu José.

0: essa daqui eu ofereço para ele, para o nosso querido Márcio Vieira de Sorocaba. Mandou uma pergunta excelente aqui pro nosso Entendendo a Bíblia. Tá perguntando sobre batismo. Já mandei aqui pro nosso grupo do Entendendo e agradeço muitíssimo. Minha querida Magnólia está com a gente. Dona Lídia, que é aqui de São Paulo, capital, desejou uma ótima semana para todos nós. Nossa querida Luciene do Rio Grande do Norte também ouvindo. Vasile, o Vasile se alegrou aqui de ouvir tanto Samuel Matos no História das Missões. E hoje a gente tocou até que ele venha. Pedido da nossa querida Stephanie. E a Maria Carol tá sintonizada, desejou uma semana abençoada pra gente. Ela tá ouvindo, sabe aonde? Espírito Santo. Um abraço. Ah, minha querida Berê, ela falou que ama essa música Divino Companheiro, que lembra do Encontro de Ouvintes, o Quevedo cantando no som com a viola. Ela falou, ai, coisa linda demais, é um pedacinho do céu reunido. E olha, muita gente se emocionando com seu testemunho. Entre eles, a Renata, lá do Rio de Janeiro, falou que testemunho lindo, Berê, que Deus seja louvado. E Dona Rita de Cássia, em Minas Gerais, tá ligadinha, desejando uma boa semana pra gente. O nosso querido Márcio mandou pergunta e disse que o programa tá excelente. Como é bom receber você, meu irmão. Jean Maciel também está nos ouvindo lá no Maranhão. Grande abraço. E a Fran Conceição trouxe Hoje eu tô aqui. Hoje eu tô em casa, ouvi o espelho na janela, me emocionei só de imaginar como Deus é maravilhoso de usar misericórdia para com aqueles que são frágeis. E eu fico a pensar, fico a pensar nesses sistemas que não conseguem enxergar o amor de fato, um amor que transcende qualquer capacidade de amor. Oh, minha linda, que legal tudo isso que você trouxe, Fran, e eu concordo contigo. Eu concordo, as diferenças entre homem, mulher e até essa rixa, né, pra questão de se empoderar, tudo acabaria se cada um descobrisse o que Jesus falou pra mulher samaritana. Eis que eu tenho água da vida, um amor que você não conhece ainda. Então que bom saber que você gostou do episódio, eu fico extremamente grata. E a Noilma disse, eu entendo a Berê, o testemunho dela é tremendo e é pra glória do Senhor. Eu vivi algo parecido, o nascimento do meu menino, quase natimorto, foi muito sério. Ele ficaria com sequela, seria deficiente mental e físico, foi indicado pra neuro por 4 anos, foi acompanhado. Hoje ele tem 10, fez vários testes. Foi quase considerado autista, mas foi descartado, andou no tempo certo, falou papai como primeira palavra e hoje um estudante considerado acima da média, muito, muito inteligente. Oh, meu Deus! E ela falou assim, deu, olha, na hora do parto, saiu tudo diferente do programado, ele não respirou, ficou 21 dias internado e ele é o meu milagre. Dona Noilma, obrigada por ter dividido aqui sobre o seu filho. Gente, é tão bom. Ah, vou ter que colocar mais uma canção, vai. Vou ter que colocar mais uma pra gente lembrar que o amor de Deus não falha. Que não sejamos inconstantes, como o autor de Hebreus alerta. A gente tem visto milagres, a gente tem visto a bondade. Ela alcançou a nossa vida. Então que possamos andar em segurança, sabendo que tem um Deus vivo que se importa, que nos cura, que nos sara, que cuida daqueles que a gente ama também.
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0: Noilma e amada Berê, e para minha querida Neidma, que também vem enfrentando toda a questão com o esposo, que a gente possa declarar que o amor do Senhor não falha, não nos decepciona, nunca faltará.

capítulo de número 8. E como disse o Cacuto no último, caráter primeiro. Não é que algo não vai tentar nos separar, mas tudo que tentar nos separar ainda

assim não conseguirá diante do grande amor de Deus revelado por nós em Cristo Jesus. Quem não ouviu o Caráter Primeiro, tá maravilhoso rodando durante essa semana com o nosso querido Cacuto, que hoje também participou do Mulheres de Esperança. E por aqui eu agradeço o Rosaldo Coelho, ele é de Caxias do Sul, o seu José, que está ouvindo pela primeira vez lá na roça. Ele ficou feliz de ser atendido, de receber canção, que bom, volte, volte sempre. Dona Cida Ribeiro também está conosco, a Elis Regina mandou foto do encontro das mulheres nesse sábado com direito a um chazinho. Ah, por falar em foto, a Cris também mandou desse momento com o Paulinho Nazaré, que foi lá na igreja nesse final de semana agora. E o Cleiton está com a gente, muito obrigada pela tua companhia. Seu Ailton também está sintonizado. Osvaldo Sampaio, gostou da canção Castelo Forte que tocou aqui? O seu Luiz e a dona Sueli estão nos assistindo. E a Neidma mandou um recado em áudio. Eu coloco tudo isso no ar já já, porque agora...

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1: Olá, eu sou o pastor Marcelo Santos e mais uma vez estou aqui com você em mais uma semana onde nós vamos compartilhar sobre a história da Igreja. Seja muito bem-vindo, seja muito bem-vinda, você que nos ouve dos diversos lugares desse país imenso que é o nosso Brasil e até mesmo fora do nosso Brasil. Você é muito bem-vindo, é muito bem-vinda aqui. Eu espero que você esteja gostando desse programa, dessa jornada que nós estamos fazendo juntos, e eu quero mesmo convidar você para participar com a gente, para você interagir com a gente, e vai ser um prazer mesmo citar aí a sua participação, a sua pergunta, a sua dúvida, a sua crítica. Vai ser realmente um grande prazer receber você aqui. No programa de hoje nós vamos conversar sobre as doutrinas do cristianismo oriental, a Igreja Ortodoxa, e vamos fechar então essa temática, nos preparando aí para uma transição histórica, né? Nós estamos aí no mundo medieval, né? Estamos caminhando aí desde o período interbíblico, quando começamos há várias semanas atrás. Estamos chegando aí no mundo medieval, estudamos aí o cristianismo no Ocidente, a formação da Igreja Católica Apostólica Romana, e estamos aí então agora estudando o cristianismo no Oriente, que é a Igreja Católica Ortodoxa, e vamos aí nessa fase de transição, né? Estudar ainda sobre o movimento monástico medieval, o surgimento dos mosteiros e nos preparando para aquele que vai ser um dos grandes eventos da história, que é a Reforma Protestante. O nosso eixo até agora tem sido, desde o quarto século, estudar o catolicismo, tanto o romano quanto o ortodoxo, porque é aquele que, vamos dizer assim, é traçado historicamente como uma história oficial, é traçado como uma história que está muito ligada à formação das nações e etc., sem deixar de lembrar, né, que existe um cristianismo que está dentro desse cristianismo, tanto ocidental quanto oriental, resistindo, né, a todos esses processos de institucionalização, né, cristãos que vão ser martirizados, vão ser presos e que vão eclodir e voltar ao foco da cena histórica no século XVI, na Reforma Protestante. Mas hoje nós vamos fechar então o assunto sobre a Igreja Ortodoxa, falando um pouquinho sobre o Credo Niceno, sobre a fé da ortodoxia. A Igreja Ortodoxa, ela é profundamente bíblica e patrística. A sua profissão de fé fundamental é o Credo, conhecido como Credo Niceno Constantinopolitano, que foi universalmente promulgado durante o Segundo Concílio Ecumênico, no ano 381. É uma síntese, um sumário essencial das verdades salvíficas do cristianismo, proclamando em forma doxológica o mistério do amor e ação de Deus pelo gênero humano. O Credo Niceno, ele contém os critérios da fé cristã e é considerado um guia para o entendimento da Bíblia. Esse credo é uma declaração autorizada e oficial de fé e o critério infalível da verdadeira ortodoxia oriental. Sobre o que ele fala? Ele proclama um só Deus em três pessoas, Pai, Filho e Espírito Santo. No seu conteúdo também, a ideia da Igreja Una, Santa, Católica e Apostólica, que nós conversamos no programa anterior, a ideia também de um só batismo para a remissão dos pecados, a ressurreição dos mortos e a vida eterna. Nesse credo ortodoxo, nesse credo niceno, que é a base para a Igreja Ortodoxa, nós conhecemos Deus em trindade, através de suas energias e o seu proceder para conosco na história sagrada. Primeiro através do povo judeu e finalmente em seu filho Jesus Cristo e o seu corpo místico, que é a Igreja.
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1: Bom, nós estamos de volta e vamos continuar a falar sobre a doutrina da Igreja Ortodoxa, e nós estamos conversando sobre o Credo Niceno. Nesse credo, a Igreja Cristã, né, no texto desse credo, a ideia é de que a Igreja Cristã, ela foi fundada sobre a fé dos santos apóstolos e é conduzida e santificada pelo Espírito Santo por todo sempre. A Igreja, no Credo Niceno, ela é o corpo de Cristo, a comunidade do fiel povo de Deus. E é o local histórico do reino de Deus instaurado, que encontrará o seu cumprimento definitivo em Deus no final dos tempos. Quando a gente vai falar da questão do culto, por exemplo, dentro da Igreja Ortodoxa, né, a ideia da revelação de Deus nesse culto divino, como é que eles trabalham, como é que Deus se revela, como é que Deus se manifesta dentro dessa teologia ortodoxa. A beleza da ortodoxia, a revelação de Deus, tornou-se plenamente conhecida em Jesus Cristo, está confirmada pelo Espírito Santo em nossa regra de fé, dizem os ortodoxos. Para eles, né, e a fé deles, a confissão de fé deles declara exatamente isso. Em Jesus Cristo nós temos a revelação do mistério que foi ocultado durante muitas gerações, mas está agora revelado e por meio dos escritos proféticos tornou-se conhecido a todas as nações. Essa expressão obviamente baseada em Romanos capítulo 16, versículos 25 e 26. O Credo Niceno ainda vai dizer que são santos aqueles que estiverem associados a Cristo durante a sua vida, ou místico sacramentalmente unidos com ele, depois. Primeiramente, entre os santos está a Virgem Maria, dizem eles, também conhecida pelo título doutrinal de Theotokos, ou seja, a Mãe de Deus. O evento total de Cristo, que é a encarnação, ministério terreno, morte, ressurreição e ascensão em glória, é um acontecimento histórico que une a eternidade e toda a criação. A doutrina ortodoxa também vai dizer que essa compreensão de realismo bíblico pode ser percebida no bem elaborado e altamente simbólico culto da Igreja Ortodoxa. A Páscoa, por exemplo, é a festa das festas, repetida anualmente e semanalmente no culto dominical. A Igreja celebra e toma parte no evento da ressurreição do Senhor em cada divina liturgia. Todo momento particular da vida e ministério de Cristo é visto à luz da ressurreição. Cada parte do culto da Igreja, ele está intimamente relacionado com a proclamação e participação nesse acontecimento salvífico. Cada aspecto de liturgia e prece dentro da Igreja Ortodoxa é compreendida como um esforço com objetivo, a bela expressão dessa realidade. Todos os sentidos são empregados no culto ortodoxo, todos os meios apropriados são utilizados para revelar em termos humanos o mistério do amor de Deus por nós.
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1: Bom, para terminar aí falando sobre as doutrinas da Igreja Ortodoxa, eu quero conversar com você sobre o sacramento, né? A parte mística, a vida mística da ortodoxia. Um cristão ortodoxo, independentemente de nacionalidade, pode ir a qualquer igreja ortodoxa e receber os sacramentos. Quais são eles? Batismo, crisma, sagrada comunhão, confissão, unção, matrimônio e as ordens sacras. Os quatro primeiros são obrigatórios e os três últimos eles são facultativos. O costume usual é batizar crianças com base na compreensão de uma família cristã unida e na importância de um responsável ou padrinho. A educação cristã propriamente tem lugar no lar e no magistério da Igreja. Então vamos olhar, né, um pouco mais esses sacramentos aí dentro da Igreja Ortodoxa e o que eles significam, como eles acreditam. Por exemplo, o batismo, né? Para eles, o batismo na água de adultos e crianças é celebrado pela tríplice imersão em nome da Santíssima Trindade, ou seja, do Pai, do Filho e do Espírito Santo. Eles são imersos três vezes. É uma iniciação na Igreja, perdão dos pecados, início da vida cristã. O sacramento do crisma, que seria a confirmação, em conformidade com o costume antigo, ele é ministrado imediatamente após o batismo, como um sinal dos divinos dons do Espírito Santo para o novo cristão. A Sagrada Comunhão também, ela é dada no batismo, expressando a plenitude de participação na vida sacramental da Igreja. Como é essa Sagrada Comunhão ou Sagrada Eucaristia, como dizem alguns autores? A Sagrada Eucaristia, conhecida como Divina Liturgia também, é o culto principal e é celebrado todos os domingos e dias santos durante o ano litúrgico. A ortodoxia conserva uma forte concepção sacramental. Os sacramentos, eles são sinais visíveis de uma invisível graça divina. Para eles, os elementos de pão e vinho na Sagrada Eucaristia são aceitos como sendo o verdadeiro corpo e sangue de Jesus Cristo recebidos para a remissão dos pecados e para a vida eterna. O outro sacramento é a unção sagrada. E o que é a unção sagrada? A unção sagrada é o sacramento dos enfermos. É uma aplicação de santos óleos e orações para aqueles que se sentem necessidade de cura de corpo e da alma. Todavia, não é exclusivamente uma extrema unção, mas também tem o papel e a ideia da cura sobre os enfermos. A confissão é um outro sacramento da Igreja Católica Ortodoxa, também conhecida como sacramento da penitência, é considerado necessário para o desenvolvimento e crescimento espiritual de um fiel. Geralmente é conduzido privadamente, na presença e sob a direção de um padre e confessor espiritual. O outro sacramento da Igreja Ortodoxa é o matrimônio. O casamento cristão é um sacramento de união de um homem e uma mulher para complemento mútuo e propagação da espécie. Deve ser celebrado por um sacerdote ortodoxo como representante da comunidade de fé. E por fim, vale a pena conhecer, né, as ordens sacras, ou o sacramento do sacerdócio. Ele é compreendido como um ministério especial de serviço na igreja e pela igreja. As três ordens maiores do clero são o diácono, o presbítero e o bispo. Os bispos são consagrados por pelo menos três outros bispos. Os sacerdotes ortodoxos muitas vezes são homens casados, contudo eles devem casar antes da ordenação. Os bispos são escolhidos dentre o clero monástico que tem o voto de celibato. Muitas outras cerimônias e orações são expressões do único ministério sacramental da igreja. Tudo isso pode ser visto como atividades espirituais e gratuitamente proveitosas para o bem-estar dos fiéis. Há também as exéquias pelos mortos, baseados no entendimento de que a igreja inteira, visível e invisível, é a comunhão única de fiéis unidos em amor e orações. São algumas das práticas, algumas das doutrinas da Igreja Católica Ortodoxa que vale a pena você conhecer, vale a pena você estudar um pouco mais sobre elas e que tem um papel bastante importante na história do cristianismo. Mas nós precisamos continuar a caminhar na história, nós precisamos seguir na história da igreja. No próximo programa eu quero levar você para conhecer o movimento monástico medieval, como surgem os mosteiros, como surgem os monges, né? Voltando lá no quarto século, daquelas três reações: resistência, assimilação e fuga. Nós vamos chegar então na segunda reação, que é a fuga, que é o surgimento do movimento monástico medieval. Mas isso é uma outra história que nós vamos conversar no próximo programa e eu espero te encontrar lá. Um grande abraço e que Jesus te abençoe.
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0: um pedido da nossa querida Ana Paula Farias, em Mossoró, no Rio Grande do Norte. Pediu esse som e disse: Rê, uma linda semana, que Deus abençoe a todos nós e abraços pra vocês. Pro seu trio de fofuras também, pra filhota mais velha, pros gêmeos. Agradecendo muito nossa querida Elis Regina Oliveira, ela disse: Rê, graça e paz, ótima semana pra todos vocês. Setembro, Rê, setembro chove, como a turma brinca. E olha, nós tivemos a visita do nosso querido pastor Nadir Cristiano Carvalho e da esposa Deise, que lançou seu livro na Bienal, Retalhos da Vida, ao lado do altar. Bênção do casal, missionário, passou na igreja de Taipas entre 2002 a 2004. Isso tudo foi ótimo. Que bom, Dona Elisa. É tão gostoso quando a gente tem um final de semana assim, proveitoso, que não é só bom quando a gente está sentado lá ouvindo, mas que continua ecoando na nossa vida, nos lembrando de valores que a gente precisa, que nos dá mais vontade de conhecer a Deus, de estudar a palavra. Então, que bom, querida, de orar pelas pessoas também. E a nossa querida Luciana de Minas disse: Rê, tô fazendo os meus serviços, vou pra uma consulta, mas eu sigo ouvindo essa rádio que eu amo e que influencia a minha vida. Ah, ó, que linda! Eu recebi uma pergunta da Cleusa, ela é do Paraná, quer mandar aqui pro Entendendo a Bíblia. Maravilha, muito obrigada. Recebi também a companhia do seu Ailton. Bom dia, boa tarde já, né? Tempo voando. Eu falei que a nossa amada Neidma tinha mandado um áudio. Então, Neidma, conte pra gente as novidades. A gente tem orado pelo teu esposo Carlos. Como é que vocês estão?
1: Oi, Renatinha. Boa tarde, minha linda. Boa tarde, ouvintes. Passando aqui para agradecer a todos que estiveram orando por Carlos, né? Nesse problema que ele teve, né? Desde terça-feira internado. Tivemos alta no sábado. Sábado na tardinha, finalzinho de tarde. E o que ele teve foi foram duas sucessões dois episódios que gerou um grave. Ele teve uma infecção intestinal que gerou uma desidratação grave, e essa desidratação grave causou uma insuficiência renal aguda. E graças a Deus ele foi socorrido a tempo, porque o médico falou que como a taxa de potássio no sangue dele estava muito alta, sem o socorro rápido isso poderia causar um ataque cardíaco. Então, louvando a Deus desde quando ele teve esse diagnóstico, agradecendo a Deus pelo atendimento rápido. E como eu falei com o pessoal, né, com as meninas, apesar de estarmos no SUS, sendo atendido pelo SUS, em momento algum Carlos ficou sem atendimento, em momento algum. Ele foi muito bem assistido e todo o procedimento dele foi feito, ultrassom, exame, tudo assim com uma rapidez bem assim, admirável até. E com essa rapidez foi possível, né?

0: fechar o diagnóstico e tratar. Mas graças a Deus ele está bem. Agora é fazer acompanhamento, né, com a nossa médica. E a segunda-feira, estou vindo de lá agora, mas ela estava com muitos pacientes para atender. Hoje ela não pôde nos atender, só vai atender quarta-feira. Mas ele está bem, já está trabalhando e sempre glorificando a Deus por tudo, né? E Deus foi assim, maravilhoso, maravilhoso, né? As coisas foram acontecendo assim de maneira surpreendente, coisa que a gente nem pediu para Deus, ele fez, né? Então é só agradecer a Deus por tudo e por todas as orações, né? É, como eu disse, acho que foi para Berê, que quando muitas pessoas oram, né, muitos depois glorificarão a Deus pelas respostas, né, pelas bênçãos recebidas. Então, muito obrigada mais uma vez por todas as orações e louvado seja Deus por tudo. E eu queria, se fosse possível, você colocar aquela música da Raquel Novaes, Mil Motivos, porque nós temos mil motivos para agradecer, sempre. Obrigada, boa tarde, beijos.
1: Neidma, que notícia boa. Obrigada por compartilhar do teu esposo. Sim, a gente tava orando já na quinta do programa Um Tempo com Deus, todo mundo pedindo oração pelo Carlos, e é bem como você disse, quando muitos oram intercedendo, a gente tem a chance de agradecer juntos por ver a boa mão de Deus cuidando. E muito pode em seus efeitos, oração do justo por causa de Cristo, né? Porque a gente foi justificado por ele. Então, Neidma, tá na hora de agradecer mesmo pela tua vida, pela tua fé tão bonita, pela vida do Carlos, pela confiança aqui conosco.

0: E também oferecendo, estendendo a vocês, né? A Cida Ribeiro tá aqui nos ouvindo. O Cleiton tá sintonizado com a gente. Boa tarde, meu querido. A dona Fran Conceição. Também tem muito a agradecer. Ela falou, fala pra Berê que a minha filha ouviu da médica quando o Joaquim era pequeno que o cérebro dele não ia fechar a tempo e se não fechasse teria problemas. E daí tanto os pais quanto eu recorremos ao Senhor pela vida do Joaquim e graças a Deus ele tá aqui. Perfeito. Que coisa linda. E que bom ver o Joaquim e o Benjamin brincando juntos, né? Ah, isso é uma das coisas que eu mais gosto aqui do meu horário. Tem muita mãe, tem muita avó, tem muito vô ouvindo a rádio. Aí as fotos das fofuras de vocês. E a Bebel tá numa enorme correria, mas tá participando com a gente. O Vasília agora está comendo uma comidinha que a Maria Malvina preparou. A Renata no Rio de Janeiro tá festejando que hoje tem aniversário do Lucas. O primogênito, ele tá fazendo 29 anos. Ela disse, através dele, Deus me abençoou com a maternidade, me fez perceber e conhecer o amor incondicional de mãe. Eu sou eternamente grata. E ela mostrou aqui uma música que ela cantava quando eles eram pequenininhos. O Edson também tá nos ouvindo através do celular. Ele disse, hoje eu trabalho no transporte. Estou aqui ouvindo vocês em Vitória, capital do Espírito Santo. Que coisa boa. Gente! E o Osvaldo, que conhece o Cacuto e a Sandra, moraram lá pertinho. E aí ele me falou do primo dele, que é super amigo do Cacuto. Há umas 3 semanas ele estava lá na nossa igreja. Trouxe uma mensagem maravilhosa, por sinal. Era uma conferência de missões. E o pastor Helenildo tá ouvindo a gente em Minas Gerais. Mandou também um grande abraço. Turma, eu encontro vocês em minutos. Agora, 12:47. A Eli está dizendo, que testemunhos hoje da Neidma, da Berei, da turma. Então, vou deixar vocês com Finanças em Ação, com canção e 13h a gente se encontra, hein? Que vai começar o Atletas no Ar em vídeo em @RTM Brasil. Encontro vocês no YouTube.
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2: Olá, meu amigo e minha amiga, tudo bem com você? Estamos com mais um programa apresentando princípios poderosos da Palavra de Deus para transformar sua vida financeira. Estamos com mais um programa e hoje vai ser maravilhoso. Por quê? Porque vamos iniciar nossa jornada financeira aqui no livro de Josué. E como você deve saber, o livro de Josué fala que de conquistas. E é claro que nós também desejamos conquistas financeiras. Será que você não gostaria de alcançar novos territórios em sua vida financeira? Tenho certeza que sim. Pois no livro de Josué, o povo começa a se preparar para conquistar cada pedaço da terra prometida. Sim, aquela terra que emana leite e mel. A terra que Abraão e todos os patriarcas desejaram conquistar. Agora, ela está prestes a ser conquistada pelo povo de Israel. Mas será que essa conquista é simples? Será que é fácil? Certamente não. O que podemos dizer é que a conquista da terra estava no plano de Deus. Então ela iria acontecer. Mas os detalhes dessa conquista são os mais diversos possíveis. Alguns são muito positivos e alegraram a Deus, sim, quando o povo obedeceu e fez a coisa certa. Outros detalhes são negativos, quando houve desobediência, por exemplo. Mas e em sua vida financeira? Será que as experiências da conquista da terra podem ajudar você em sua jornada financeira? Eu oro para que sim. Eu oro para que cada detalhe dessas lutas, vitórias e até mesmo derrotas possam ser fatores de aprendizado para sua vida financeira.
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2: E olha que coisa maravilhosa vai acontecer. De cara, já no primeiro capítulo você vai aprender a como alcançar o sucesso em qualquer área de sua vida. É isso mesmo. logo no início dessa jornada vibrante com Josué e o povo de Israel, Deus deu a fórmula de sucesso. Fórmula essa que você pode aplicar também para a sua vida financeira. Você não gostaria de conhecer essa fórmula? Certamente sim. Então aguarde que já já vamos falar sobre ela. Outra coisa importante que vamos ver é que para cada conquista deve haver um preparo, deve haver um planejamento para que as coisas aconteçam. E na vida financeira não é diferente. É necessário preparo, é necessário planejamento para se alcançar as metas, para se alcançar cada objetivo estabelecido. Nesse livro maravilhoso e muito prático, vamos ver Deus trazendo pessoas que viviam de modo desagradável a Ele e serem transformadas por sua ação e também por suas decisões. É, Raabe, uma prostituta, foi um exemplo vivo de como Deus pode mudar a vida de pessoas de uma maneira extraordinária. Eu creio que através desse livro, Deus fará grandes transformações em minha e em sua vida financeira. Fará milagres à medida que sua palavra for sendo o centro das atenções e à medida que você for sendo obediente a cada princípio dessa palavra. E no final, teremos o grande exemplo de fidelidade de Josué e de sua família. Veremos sua declaração categórica quando ele disse: "Eu e a minha família serviremos ao Senhor." Está lá em Josué 24:15. Numa clara demonstração de que, em qualquer área de nossas vidas, inclusive na área financeira, precisamos fazer a vontade de Deus.
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2: Então vamos lá. Que lições você poderia tirar a partir desse livro de Josué para a sua vida financeira? Entenda agora mesmo que Deus deseja que você alcance muitas conquistas em sua vida financeira. Mas o caminho é o caminho da obediência à sua palavra. As lutas serão intensas, mas a vitória é certa. E olha, obrigado por estar comigo mais uma vez no programa Finanças em Ação. Princípios poderosos da palavra de Deus para transformar sua vida financeira. Um grande abraço do seu amigo Paulo de Tarso. E nos falamos no próximo programa.
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1: Olá, estamos ao vivo no Atletas no Ar com nosso querido produtor e apresentador, Luvia Henrique.
5: Ali, Moab estender as mãos como faz o nadador para nadar. Mas o seu orgulho será abatido, apesar da habilidade das suas mãos. Confere lá em Isaías 25:11. Está no ar mais um programa Atletas no Ar. E hoje, um programa para lá de especial. E comigo ela, a motoqueira fantasma, que aí está a caráter, a integrada Renata Burjato. Fala, integrada.
1: Fala, fera. Fala, ouvintes. Muito bom estar aqui junto com vocês para falar hoje de um esporte que eu gosto muito, natação, algo que faz bem tanto para a saúde física quanto mental. A gente vai falar dos benefícios desse esporte, um dos mais completos de todo, pensando em questão cardiorrespiratória, pouco impacto. impacto e ainda a sensação boa que a gente sai depois de uma nadada, né, turma? Então, se você gosta de esporte, vem com a gente para conversar sobre natação, conhecer um pouco mais da vida da Sara Mark, uma nadadora profissional, e ela que também é jovem, vai contar dos desafios, né, entre braçadas e sonhos, os desafios de ser uma nadadora. Então, vamos recepcionar a Sarinha?
5: É com muita alegria que está conosco aqui hoje Sara Mark. Entre braçadas e sonhos, o desafio de ser nadadora. Antes de mais nada, Sarinha, te agradeço. Porque daqui a alguns anos este será um dos programas mais ouvidos, porque eu sei que você estará aí representando o nosso Brasil. Eu creio que nós é uma alegria muito grande. Então, entre braçadas e sonhos, o desafio de ser nadadora. Sarinha, como tudo começou?
6: Começou quando era bem pequenininha e aí eu tinha asma, então meus pais falaram assim, vamos colocar na natação. Comecei a nadar, comecei a treinar e gostei muito. Então a gente falou assim, não, vamos que tal competir. Aí foi quando eu entrei no Centro Olímpico, comecei a nadar na raia livre. Entrei no Centro Olímpico, comecei a treinar, aí entrei no São Paulo e agora estou no São Caetano.
1: Gente, eu acho demais o jeito de Deus fazer as coisas, né? Porque a princípio que parece algo ruim na nossa vida, né? Que veio através de uma doença, da asma, dá uma grande oportunidade para você focar e fazer disso não só algo que te ajude na tua saúde, mas que seja agora teu sonho, tua vida, tua rotina, né? E aí, Sarinha, não tinha ninguém que nadava em casa? Foi, assim, mais conselho médico? Você foi a primeira nadadora da família? Como que é isso?
6: Eu fui a primeira nadadora da família, até então a tinha gente que, jogador Sim. de futebol, meu primo.
1: Que legal.
6: Mas até então ninguém tava nadando ainda. Aí eu entrei e comecei a nadar.
5: Então já fala um pouquinho sobre quem é a sua mãe, quem é o seu pai. Quem é a sua mãe?
6: Oh, sim, minha mãe é muito importante pra mim. Minha mãe que tá sempre me ajudando com a alimentação, me dando conselhos, porque, querendo ou não, é um esporte muito competitivo, então vai ter momentos que a gente vai ficar meio triste. Minha mãe tá sempre do meu lado pra me ajudar. Meu pai me ajudando a levar pros treinos, corrigindo algumas coisas, assistindo minhas competições, apontando, ó, que a gente pode melhorar, que tá bom, sempre me ajudando muito.
5: Mas e o nome da sua mãe?
6: O nome da minha mãe é Carla, o nome do meu pai é Cristiano.
1: Ah. Que legal, eles estão com a gente aqui, turma. E ó, se você tá só ouvindo a gente através do site ou nos acompanhando pelo aplicativo, hoje é dia de você correr lá pro YouTube, @RTM Brasil no YouTube, para você ver a linda Sarinha com esse sorriso lindo que ela tem. Conta pros ouvintes, quantos anos você tem então e há quantos anos você já tá nadando, Sara?
6: Eu tenho 13 anos e eu comecei a nadar com 4, 5 anos. Faz bastante tempo que eu nado.
1: E assim, mais profissionalmente, né? Então, você falou que você entrou pro São Paulo, certo? Foi o primeiro
6: Não.
1: clube?
6: Primeiro foi o Centro Olímpico, que aí sim eu comecei a competir lá no... Tive minha primeira competição, gostei muito. E aí eu falei, não, vamos continuar competindo. Aí eu continuo até hoje.
1: Que legal. E aí, assim, dos 4 nados, né? Porque você entrou, aí você já foi aprendendo todos. Qual que você mais gosta? Qual que você se destaca mais?
6: Assim, que eu me lembre, eu comecei a aprender a nadar crawl, depois aprendi a nadar costas, peito, depois comecei a nadar borboleta. Assim, o meu nado preferido é o borboleta. Nunca vou largar, porque assim é muito bom.
5: E mediante a esses, aos estilos, né? Você disse que o que você mais gosta é do borboleta. Você começa com o crawl, certo? E se você pudesse escolher um outro sem ser o borboleta?
6: Escolheria o crawl.
5: O crawl.
1: E, gente, o borboleta é um dos nados mais difíceis em termos de técnica, de fôlego, né? Porque exige o corpo inteiro e toda uma desenvoltura para você sair da água. Que a maioria dos nados, você, por mais que esteja ali na água e você faz o empuxo para empurrar a água e conseguir ter mais velocidade, com esse você tem que sair com o seu corpo para fora da água, né? Então é um dos que mais desgasta, às vezes, para quem nada. Às vezes fazer uma piscina já é desgastante. Agora imagina competir. Então, quando que você descobriu, assim, que o borboleta era um dos seus nados preferidos, e também isso de você perceber que a tua aptidão, né, a tua técnica estava ali sendo bem feita ao ponto de você levar vantagem na piscina?
6: Assim, Eu comecei a perceber que eu tava gostando de nadar bordo lá no Centro Olímpico, quando aí sim a gente tava treinando mais para essas provas, medley, sim. Tem que nadar o bordo. E eu acho que assim, a coisa que eu mais tenho vantagem nadando mesmo é minha força, porque eu tenho muita força de braçada, então como o bordo é um nado simultâneo, você tem que fazer tudo ao mesmo tempo,
7: sim.
6: Acaba levando mais vantagem.
7: Aproveito para perguntar para esse aqui, que é fisiologista.
5: Mas antes, para quem não sabe o que é borbo, é borboleta.
7: Borboleta. Tá? Faz aí só um movimento para a turma que tá te vendo pelo YouTube, para eles saberem como é que funciona, ó. E aí, ó, vem se você conseguir ver um pouquinho. Nossa, seria tirar o braço para fora da água. Ó, é, principalmente fica assim retinha, bem na minha frente, assim, ó. Vira aqui e aí olha bem para aquela câmera ali, ó, como se você tivesse... Então, gente,
5: você
7: imagina.
5: Que já aprendeu aí vídeo aula, pois Sarinha vai mandar aí o Pix, né? Pra você fazer aí o pagamento da sua. Mas, Sarinha, entre braçadas, vamos lá. Entre essas braçadas, o que você pensa? Você, como uma nadadora, você só pensa ali na vitória? O que você pensa? Passa pela sua cabeça toda a sua trajetória?
6: Assim.
5: Como é pra você esse momento?
6: É muito bom, porque a natação é uma coisa que eu gosto de nadar, é onde eu esfrio minha cabeça, onde eu me sinto mais confortável. Então, tipo, quando eu vou treinar, essas coisas, eu nunca tô sem vontade, nunca tô sem ânimo. Porque como é uma coisa que eu gosto, é uma coisa que eu faço todo dia, sempre eu tô animada pra ir pra natação, então é uma coisa muito boa pra mim.
7: É, eu ia perguntar isso, se ela, quando vê uma piscina, se ela ainda tem esse prazer, né? Ou se já remete a obrigação, disciplina, responsabilidade, ou quando você vê uma piscina já dá vontade de cair, dar umas braçadas, ainda dá?
6: Dá muita vontade.
7: Que bom, que bom. E aí, Luvia, eu quero perguntar pra você que é fisiologista, né? Essa parte toda da técnica. Tem alguns esportes onde, às vezes, a força bruta, ela conta muito. E tem outros onde a força, se não for aliada com a técnica, você não consegue ter um alto rendimento. Onde é que está a natação aí nessa linha e quais os esportes que são mais técnicos que outros?
5: É um dos esportes mais completos. Agora a gente fala não só da fisiologia, mas da biomecânica do movimento. Um dos esportes mais completos, onde a biomecânica do movimento, ela é primordial, é a natação. Então, tanto é que assim, tanto a parte da ortopedia, uhum. né, principalmente ali as questões músculo-esqueléticas, a recomendação, a indicação é a natação.
7: Sim. Né?
5: Porque, como eu disse, a biomecânica do movimento, ela um dos esportes que você ali, toda a parte músculo-esquelética, você tem realmente ali não só a vivência, mas todo esse processo agonista, antagonista, flexão, extensão ali e toda a parte da articulação. Então, entre braçadas, as braçadas ainda você, independente de estar ali ou não em uma competição, você ainda sente essa alegria, mas e os seus sonhos? Quais são os seus sonhos? Bom. Primeiro, vamos lá. Quando você iniciou a natação, você tinha algum sonho? Então vamos por partes. Primeiro, como se fosse ali uma linha do tempo. Quando você iniciou, você sonhava em estar defendendo alguma equipe ou não? Então vamos por partes. Você entra na natação e aí? Você tinha algum sonho?
6: Quando eu era pequenininha, eu nem imaginava que, tipo, eu ia entrar num clube mesmo pra começar a competir. Então, eu fazia mais porque gostava e por causa da minha saúde. Foi quando eu entrei no Centro Olímpico que aí apareceu várias competições. Quando era pra mirim, eu ainda não tinha muita noção do que
5: mas
6: era
5: você
6: paulista.
5: Vai pro Centro Olímpico por indicação. Então, assim, você entra, vamos lá. Você entrou na natação por necessidade, né? Por conta da sua saúde. Aí, provavelmente, você deve ter entrado aí numa escolinha, numa escola de natação.
6: Numa academia.
5: Né? Uma academia. Aí você entra na academia e aí, em que momento você passa a ir para um clube? Como é esse processo? Você, alguém viu que você tinha algum talento? Ou como foi isso?
6: Assim, meus pais sempre perceberam que eu conseguia, tipo, eu ia desenrolando, eu ia nadando bem. Então, eles viram, se eu não me engano, pelo Instagram, que o Centro Olímpico estava fazendo peneira. E aí eles falaram assim, vamos levar ela lá. Aí me levaram, passei na peneira, entrei e comecei a treinar lá.
5: Aí, Então, esse processo foi por um processo seletivo, né? Conhecido mais como peneira, aí você vai para o Centro Olímpico, certo? Aí você inicia esse processo do alto rendimento no Centro Olímpico. E aí no Centro Olímpico você já sonha em... Como está a sua cabeça nesse momento com relação aos sonhos?
6: Assim, eu gostava muito de treinar, só que ainda não, a gente não tinha tanta noção.
5: Qual era a idade?
6: Assim, eu entrei com 6. Só comecei a pensar em realmente paulista, brasileiro, lá pelos meus 9 anos, que foi quando pareceu que já era petis, aí começa a aparecer paulista, brasileiro, no infantil. Então foi aí que eu comecei a sonhar, falei, não, eu quero. E aí eu via César Cielo competindo, via Nicolas Santos competindo, Michael Phelps, na época que ele estava ainda nas Olimpíadas, eu falava, nossa, eu quero ser igual eles, eu quero chegar um dia e estar igual eles.
5: E assim, vamos lá, para o nosso ouvinte e telespectador entender, quais são as categorias da natação? Você começa...
6: Na natação competitiva tem o pré-mirim, que é de 6 a 7 anos. Tem o mirim, que já é um pouquinho mais grande, que é de 8 a 9. Tem o petis, que vai de 10 a 12 anos. Tem o infantil, que vai de 13 a 14. O juvenil, que é de 15 a 16 anos. E aí tem o júnior, que é 17 para 18. E depois vem o sênior e depois o master.
5: E depois o master. Então, eu vi que você citou aí alguns nadadores, né? Mas e uma nadadora?
6: Tem várias. Tem a Summer McIntosh, aqui do Brasil, por exemplo, tem a Mafê Costa, a Júlia, que é uma nadadora incrível, que eu me espelho muito nela. Eu vejo ela nadando e falo, nossa, eu quero ser igual a ela.
5: Eu só conheço uma. Sara Marque.
7: Ai, é lindo. Espero que você esteja não só nos ouvindo, mas nos assistindo em arroba YouTube da RTM, porque aí você vai ver também esse brilho nos olhos, né? Ela contar das coisas aqui pra gente, os pais aqui junto conosco também nos estúdios. E quando você falava, né, desse apoio, foram lá no Instagram, que tinha uma possibilidade, né? Quão importante é os pais perceberem qual é o dom que a criança tem, que às vezes vai ser para o esporte, às vezes vai ser para outra área, mas também sonharem junto, né? Porque uma coisa é quando você está ali sonhando sozinho, mas não tem isso. Os pais estão tão envolvidos com as responsabilidades de pagar as contas, de colocar comida na casa, né? Que poder pensar em tudo isso, em a gente vai conseguir sair da nossa rotina, a gente até vai moldar a nossa rotina para poder sonhar o sonho dela, né? E eu sei que durante tudo isso, Sarinha, muita coisa vocês também tiveram que abrir mão, né? Porque a rotina de um atleta é muito intensa e você também está na idade escolar e tudo mais. Então, como que você concilia isso? As coisas que você ganha com o esporte e as coisas que você tem que abrir mão numa idade assim tão nova, mas percebendo que também o ganho não é só imediato, mas também tem um ganho futuro.
6: Assim, em abrir mão essas coisas que, querendo ou não, já tenho 13 anos, já estou entrando na fase da adolescência.
7: Sim.
6: Eu não me importo muito de abrir mão de várias coisas que, por exemplo, as pessoas da minha idade fazem. Ah, vamos sair para tal lugar. Eu não me importo muito. Porque a natação é uma coisa que eu gosto, é uma coisa que eu gosto de fazer no meu tempo livre.
7: Sim.
6: Então, acabo nem me importando muito de abrir mão das coisas.
7: Sim.
5: Ouviu aí, telespectador? Isso é o fruto de um berço...
7: Muito bom.
5: Né? Que é o que nós vamos falar um pouco mais lá na frente. Então, falamos sobre as suas braçadas, os seus sonhos. E agora, o desafio de ser nadadora, principalmente no Brasil, né? Eu sei a dificuldade, não só dos nadadores, mas também dos clubes com relação... Porque a natação, ela não é algo coletivo.
7: Sim.
5: Né? Então, todo esporte que é individual exige demais do atleta, principalmente com relação às questões financeiras. Qual foi, desde lá do início, o seu maior desafio? Né? Assim, você... Eu sei que se eu fizesse essa pergunta para os seus pais, com certeza a resposta seria não só a questão financeira, Sim. mas também toda a parte de estrutura. É lógico que hoje você vive um momento em que você tem uma estrutura, mas assim, no início, porque eu sei que muitos ouvintes e telespectadores também têm esse desejo, né, que os seus filhos se tornem nadadores. Né? Mas assim, qual o seu maior desafio? Vamos começar de novo, vamos lá pelo início, né? Então, o primeiro desafio foi que né, você aí foi diagnosticada com uma patologia e a indicação foi a natação. Então esse foi o primeiro desafio, é entender porque poderia ser que esse esporte, essa modalidade em específico, poderia ser um trauma, porque, poxa, como se fosse um medicamento.
7: Sim.
5: Né? Então você vai para o esporte é fantástico, porque além dele ser uma ferramenta de boas novas, uma ferramenta de evangelização, que a gente vai falar muito sobre isso também, mas o esporte, ele também ele transforma, né? Não só esse instrumento de evangelização, mas também o esporte, ele transforma. Então, nesse início, você tem esse primeiro desafio, que é, você é diagnosticada com uma patologia, né? E aí, na sequência, você vai para a prática. Mas aí começa esse desafio de... Qual é esse desafio para você? Né? Qual o desafio de se tornar uma nadadora?
6: Assim, para mim, o principal desafio foi mesmo por causa da minha respiração. Porque na época não tinha o tratamento certo, a gente não sabia ainda das coisas. Então, foi a primeira coisa que foi mais difícil. A segunda coisa que foi mais difícil foi piscina gelada. Acabava comigo, porque... Querendo ou não, ataca rinite, ataca sinusite, atacava minha asma, ficava muito ruim. Então, uma das coisas assim, foi acostumar mesmo. E depois veio a rotina, porque, querendo ou não, a rotina é muito corrida. Tem treino, tem que se acostumar com a coisa da escola.
5: E ela não falou do cabelo, hein?
7: É verdade, mulher, né? Porque, gente, o cloro detona o nosso cabelo. Mas o dela tá lindo. Se você não tá assistindo ainda, vai lá em @rtmbrasil pra você ver a Sarinha. Sara, você comentou dessa rotina, então conta um pouquinho pra gente. Vai, num dia normal, entre segunda e sexta-feira, porque eu acredito que ela treina nos finais de semana, a gente vai descobrir se ela descansa algum dia, turma. Mas vai, de segunda a sexta, como é que funciona a dinâmica de ir pra escola, de treinar, alimentação e tudo mais?
6: Sim, eu acordo bem cedinho, tomo café, né?
7: Cedinho que horas, vai?
6: 5 horas.
7: Tá.
6: Aí eu acordo, eu me arrumo pra escola, tomo café e aí eu já vou pra escola às 7 horas, já tô na escola.
7: Certo.
6: Aí eu fico lá até às 11h50, meio-dia, já tô voltando pra casa.
7: Certo.
6: Aí eu chego em casa, eu tenho que almoçar, arrumar minhas coisas pra natação. Aí eu descanso um pouquinho, vai com uns 40 minutinhos e já vou direto pro São Caetano.
7: E aí você entra que horas lá e fica até que horas, mais
6: eu
7: ou menos?
6: Eu entro às 3 horas e fico lá até às 6h30.
7: Então é um treino por dia, certo? Um treino por dia longo, né, turma? Porque a gente já ouviu alguns atletas, né, que aí não tem a parte da escola, então eles treinam às vezes de manhã, depois volta e treina à tarde. Aí durante esse tempo, Sara, é importante você também falar que muita gente pensa, ah, natação, tem as questões das especificidades, mas sem musculação não funciona, né, porque lesiona. Então conta também pra gente se tem esse treino de força, onde que ele acontece.
6: Assim, lá no São Caetano, eles não deixam ter musculação, essas coisas, porque eles acham que a gente é muito pequenininho ainda.
7: Entendi.
6: Então não tem necessidade. O que eles fazem é um trabalho de mobilidade, de alongamento,
7: sim,
6: fortalecimento,
7: principalmente
6: ombro,
7: dos
6: joelho,
7: ombros, né?
6: Uhum. E aí a gente faz isso, uns 30 minutinhos, uma hora, depois disso a gente já cai direto na piscina.
7: Sim. Lovia, você como fisiologista, você falou da natação dos esportes mais completos. Menos impacto na articulação, né? Você comentou também da questão ortopédica, né? Então a gente já viu a indicação para quem tem questão cardiorrespiratória, indicação para quem tem algum outro tipo de lesão até, ou às vezes até o impacto de outro esporte que acaba te tirando um pouco dos treinos, né? Às vezes a corrida te dá uma fascite. O que você vai fazer para não perder a par de cardiorrespiratória? Você vai para uma natação. Mas e aí, Lovian? No caso dela, ela ainda é nova para fazer musculação e treinar os ombros e tudo mais, né? Ok. Dá também para se lesionar pensando em alto rendimento na natação?
5: É, infelizmente o alto rendimento, ele não é saudável, né? Mas hoje nós temos aí as equipes com um comissionado técnico, não só a parte técnica, mas também a parte de preparação física. Então, as equipes hoje, elas contam com esses profissionais também, né? Então, a gente sabe que eles realizam ali uma periodização com relação ao treinamento. Então, tem todo esse cuidado. Haja vista a organização não só dos campeonatos, mas também dos clubes com relação a tudo isso. Então, a gente entende essa preservação com relação a essa faixa etária, porque para o clube não é interessante que o atleta fique lesionado.
7: Sim, que saia, né, das competições.
5: Exatamente. Então, toda todo o estímulo, toda a prescrição, não só do treinamento físico, dessa questão de mobilidade. Então, tudo tem o seu tempo, né? E aqui no Brasil, felizmente, nós temos, assim, diferente dos outros países, né? Eu falo por experiência própria, porque a minha primeira ação como profissional de educação física, lá em 1997, foi a natação.
7: Que legal.
5: Então, evoluiu e muito. Então, os clubes hoje têm esse cuidado com relação. Aproveitando então aqui, ó, vamos mandar aqui as nossas braçadas, né? @zansouza3736, mandando ali umas palminhas. E aí, na sequência, que linda, parabéns. @joseedsonbras3680. Tô ouvindo e assistindo em Natal. Vocês, programa muito bom esse. Grande Natal, hein? @edivaniadiasaraújo7386. Parabéns para você, Sara. Que Deus continue te conduzindo nessa carreira. Aí vem o Zan Souza depois. Que linda, Deus te abençoe. @regivaldoaires. Manda um abraço pra galera da equipe Gospel Run aqui de Floriano. Primeiro, deve ser Primeira Igreja Batista Emanuel, Reginaldo, Regivaldo. Time dos Regi. Lucas, Ítalo, Isaac, Nivaldo e Edivane. Um abraço para vocês. Braçadas para vocês. Se vocês não praticam a natação, pratiquem aí. E não esqueçam também de enviar aí as fotos e marquem @programaatletasnoar. Sarinha, então vamos lá. E aí, em meio a todo esse contexto destes desafios de ser nadadora, como eu disse, os seus pais, eu acredito que um dos maiores problemas, quando a gente fala problema, é porque poderia ser solucionado pelo nosso governo, mas a relação financeira, que é a maior dificuldade nesse esporte individual, porque você, por mais que o clube ali te dê toda a assistência, você, né, os pais, o leve traz, né? Não é todo clube que tem essa estrutura de ter isso também. Ah, e como eu disse, para o clube também não é interessante que a atleta esteja lesionada, porque ela estaria afastada. Mas assim, tá, então você pontuou alguns desafios. Primeiro a questão da doença, depois a questão da piscina gelada, depois a questão do cansaço, né? E como você concilia isso com a escola? Porque no futebol a gente fala, bom de bola, bom na escola. Então, boa na piscina, boa na escola. Como você concilia isso?
6: Assim, eu sempre faço as lições de casa.
5: Em casa?
6: Não em casa, eu diria. Assim, eu faço quando tipo, tem na tempo piscina. Assim, na escola. Às vezes o professor faz, página 40. Aí, sem tipo, de assinar lá e essas coisas, eu já faço na sala. Porque eu sei que eu não vou ter tempo de fazer em casa, porque eu já saio correndo de casa pra ir treinar. Então, e na semana de provas, o que que eu faço? Eu levo as minhas coisas pro São Caetano e enquanto meu pai tá voltando pra me buscar e o treino já acabou, eu vou estudando lá, vou dando meu jeito pra estudar pra semana de provas.
5: Mas e como está a escola hoje?
6: Vai começar a semana de provas amanhã, já tem prova amanhã de português.
5: Já estudou?
6: Já estudei semana passada, mas vou estudar hoje também, para dar uma repassada na matéria lá no São Caetano.
7: Ela já está sabendo que é uma vida de adulto, né? Que a gente está fazendo uma coisa enquanto está fazendo outra. Mas é muita questão da disciplina, né? Quando você tem disciplina e consegue ter uma visão estratégica do todo e onde você quer chegar, você consegue encontrar tempo para as coisas que de fato são importantes, né? E aí fica uma lição para todos nós, né? Porque todo mundo recebe as mesmas 24 horas por dia, mas a gente vai gastar com aquilo que a gente acha essencial. Se para você essencial é nadar, você vai dar um jeito de fazer a lição no horário que tem para não perder aquele momento que é tão especial do seu treino, né? Agora conta aqui para os nossos ouvintes, porque uma das coisas para quem não nada profissionalmente, que tem mais problema com a natação é o seguinte: você nada às vezes 20 minutos e você tem vontade de comer a geladeira inteira. Sarinha, como que funciona a tua alimentação? Você já se adaptou completamente? Não importa o quanto você nade, você come do mesmo jeito? Como funciona isso? Como lidar com essa sensação? Porque desgaste ainda maior do que outros esportes, né? Você sai assim sentindo exaurido. Como é que você lida com essa questão da fome?
6: Assim, é muito mais sobre como foi o treino no dia,
7: certo,
6: ou no dia anterior. Se foi treino leve, assim, eu não sinto tanta necessidade de comer muito. Mas agora, quando é treino pesado e desgasta muito, aí eu como bastante. Uhum. É uma coisa que minha mãe sempre fala: nossa, mas você tá sempre com fome. Nossa, mas eu sempre tô fazendo comida, não saio da cozinha, porque a gente tem muita fome, dá muita fome. Ainda mais depois de competição, baixa aquela fome, assim, competição especial, parece que rouba nossa energia, a gente... Só olha e fala assim, chega em casa, quer comer. Aí come e dorme.
7: É aquela mistura, né, Lovia, do esforço e o desgaste calórico, mas também a piscina, né? Você comentou às vezes piscina gelada, gente. Piscina gelada, você chega, além do banho quente, você quer que a barriga fique quente, né? Aquela coisa que te dá uma sensação de, ah, valeu todo o meu esforço.
5: Então, um dos desafios também é a fome, né? Então, você vai colocando tudo isso num pacote, haja... desafio para ser um nadador ou uma nadadora. Então vamos falar agora da sua base, que são os seus pais, né, da sua família. Eu sei que os seus pais, né, a gente está falando aqui de fome, né, seus pais aí trabalham com, acabam com a fome, né, de muitos aí. E eu queria que você contasse um pouco aí, aproveita e já faz o jabá, né, já vende aí, faz o comercial para os seus pais, né. O que os seus pais fazem?
6: Meus pais trabalham com lanche. E assim...
5: Olha só,
6: é, é muito triste, porque eu não posso comer todo dia. Não posso comer todo dia. Aí eu olho e falo, não posso comer todo dia. É muito gostoso, eu não posso comer todo dia. Quase nunca que assim, a atleta pode comer essas coisas. É triste pra mim, viu?
7: Pra deixar a turma com água na boca, passa aí um Instagram, algum contato, onde que vende, conta aí pra gente.
6: Tem, o Instagram, se eu não me engano, é @baguetesobrerodas.
5: É isso?
6: Tenho
5: o
6: número do meu pai.
5: Calma, respira, vamos lá. Esse é um momento importantíssimo, porque o celular do seu pai e da sua mãe vai tocar aí, hein? Então vamos lá, é @...
6: Baguete sobre rodas.
5: Baguete sobre rodas. Então olha lá.
7: Bora que eu tô jogando aqui no Google.
5: Baguete sobre rodas. Se você não segue, siga aí, @ baguete sobre rodas.
6: Tem...
5: Fica onde?
6: Então...
5: Fica perto da rádio, não é isso?
6: Avenida Santa Catarina, só não vou saber dizer o número, porque
5: qual
6: eu
5: número?
6: Não lembro. É o antigo... O antigo Santa Marina, aquele hospital lá, que agora é o do Einstein.
5: Aqui
7: olha, eu encontrei aqui, Avenida Entrou? Santa Catarina, 2751, aqui na Vila Mascote, isso, pertinho da isso, rádio. Bora!
5: Lá.
7: Dá pra pedir no iFood ou a gente liga lá?
5: Só presencial,
7: turma. Mas
6: e
7: então,
6: também
7: ó.
6: Tem o número dos meus pais.
7: Sim.
6: No caso, o número é comercial 11 96547 1906. Manda uma mensagem.
5: Então, de novo, vamos lá, 11. Então, assim, você que tá fora, você vai olhar só lá no. Você vai seguir. E quando você, principalmente aqui o pessoal de Natal, também aqui de.
7: Floriano, lá no Piauí.
5: Isso, olha lá. Você, quando vir para São Paulo.
7: Né, visitou a rádio, passou na Baguete sobre Rodas.
5: É. Então, vamos lá. Qual o lanche mais gostoso?
6: Vai de cada gosto, mas
5: o meu
6: preferido é x-salada bacon.
5: X-salada bacon.
6: É muito bom.
5: Quantas calorias tem esse x-salada bacon? 5 mil, né?
7: Fala assim, um treino, uma tarde, uma tryhard eu queimo. Sara, já que a gente entrou no assunto família, né, dos seus pais, que ó... som para colocar comida na mesa e comida na mesa também de muita gente, né? Conta, vocês são só vocês três? Tem mais alguém na família? Tem outros irmãos?
6: Eu tenho a minha irmã e o meu sobrinho, só que eles já não moram mais em São Paulo. Moram
7: Sim.
6: no Guarujá. Mas há um tempo atrás eles moravam com a gente, minha irmã me ajudava com a escola, me ajudava a estudar quando não tinha tempo.
7: Legal.
6: Aí meu sobrinho tá aí porque ele também nada, ele joga futebol também, aí ele sempre... Ele vem me ver treinar assim, ele tenta imitar. É muito, muito bonitinho.
5: Exemplo arrasta.
7: Sim, né? Com
5: principalmente
7: certeza.
5: Com relação ao esporte. Então, falamos um pouquinho, mas assim, o que para você, nesse contexto aí dessas braçadas, dos sonhos e desse desafio? Eu sei que você já falou um pouco sobre a sua família, que é a base. Mas assim, o que a sua família é para você... A gente não especificamente sobre o que eles são com relação ao seu coração. Mas assim, a tudo isso, a esses desafios, o que eles são para você?
6: Meu porto seguro é onde eu sempre posso estar falando sobre estratégia de provas. Posso estar desabafando sobre alguma prova que eu não gostei ou que talvez me deixou chateada. Alguma coisa que acontece nos treinos, quando eu não treino bem ou quando eu treino muito bem também. Eles são sempre as primeiras pessoas que eu falo. Isso é muito importante para mim.
7: Bom, já que você falou de estratégia de prova, vamos começar a falar de prova agora, de campeonato. Antes de a gente falar sobre as medalhas e troféus que ela já ganhou e o que ela pretende ganhar na carreira, como que você se prepara mentalmente para aquela semana que você sabe que vai ter uma competição, tanto que muda ali na sua rotina de treinos, quanto o dia da prova? Como que você faz para se concentrar? Porque a gente sabe que a parte psicológica influencia muito. Não adianta a técnica estar em dia, a força estar ali. Se o nosso mental nos quebra, isso acaba influenciando também. Ao mesmo tempo que uma pessoa que é bem alicerçada em Deus, tem ali, né, o seu espiritual também está ok. Isso é uma grande vantagem na hora de cair também na água. Então, como é que é esse desafio de competir para você?
6: Assim como eu faço todo dia, mas o reforço ainda mais na semana que vai ter a competição é orar com Deus, falar com Deus. Agradecer por eu estar nadando, porque é uma coisa muito importante para mim. E uma das coisas que eu sou uma pessoa um pouquinho ansiosa, então eu sempre fico pensando muito na prova. Eu tento o máximo possível só me focar no treino, treino, treino. E quando chega na competição, tá o mais relaxada possível.
7: Legal.
6: Pra não ficar pensando muito e ficar pensando nas coisas que podem dar errado e só pensar nas coisas que podem dar certo. Tentar manter a positividade lá em cima pra eu conseguir nadar bem, orar antes de nadar a prova, orar no balizamento, que é muito importante também pra mim.
5: Antes de falarmos então das competições, né? Quais foram os seus títulos? Você citou aí uma das pessoas também, o que nós costumamos dizer, que para nós é o nosso grande treinador. Você citou aí Jesus nesse contexto. Então, o seu primeiro contratinho, né, a sua primeira assinatura de um contrato de nadadora foi lá na academia, né, quando você foi lá, você não, né, mas seus pais provavelmente assinaram um contratinho lá, para que você iniciasse todo esse processo. Então vamos falar agora do nosso grande treinador Jesus Cristo. Nesse processo, você assinou ali para o clube de Cristo, ou seja, você falou assim, não, agora além de eu representar a academia ou um clube, eu também agora faço parte desse time, eu nado para Jesus Cristo. Quando foi isso? Você lembra?
6: Sim, desde a minha primeira competição. Meus pais sempre falam, ora, fica tranquilo, vai dar tudo certo, nada, o que der, deu. Vai ter as próximas vezes, eu ainda vou ter infinitas competições. Então, se alguma coisa deu errado, tá tudo certo. A gente agradece a Deus de qualquer jeito, porque se deu errado, foi para me ensinar alguma coisa. Sempre acho que tudo tem um propósito para Deus, sempre tudo tem um propósito. Se acontecer alguma coisa ruim, é para me ensinar, para acontecer alguma coisa boa pela frente. Então, essas coisas ruins nunca deixaram me abalar.
5: E aí, você conversa muito com esse treinador, com a sua relação com o nosso grande treinador Jesus Cristo?
6: Às vezes eu me pego assim, até contando para Deus o que eu vou fazer na prova, fico mentalizando, assim, repassando tudo, sempre antes de dormir, assim, que eu gosto bastante.
7: Que linda, muito legal. E é muito gostoso isso que os seus pais, eles não colocam a barra lá em cima, no sentido que você só vai receber o tipo de aprovação se chegar lá. Não, é porque tem muito amor, porque tem muita parceria, porque tem muito comprometimento. Nós queremos que você chegue lá em cima, mas pelo seu próprio bem, mas você já é muito amada aqui, fazendo o que você tem feito. E eu lembro de uma entrevista, né, foi do César Cielo, que acho que foi, que ele estava falando sobre a questão, agora eu não lembro exatamente se foi ele, mas enfim, um nadador famoso que ele contava que

0: Porque assim que ele terminou, a carreira, ele acabou caindo no vício do álcool, né? Porque a gente sabe que o treino, ele acaba tomando grande parte do nosso dia. E é uma coisa boa. Só que se você tira essa coisa boa, o que que substitui, né? Então, quão importante é estar tudo bem equilibrado, né? Seus pais já sendo referencial para você, já dando amor, mostrando a identidade que você tem para eles e para Cristo, para que você possa, então, colocar todo esse dom e talento ao máximo, mas sabendo que você não é só isso, não é só nadadora, né? É filha, filha amada de Deus, filha amada pelos pais e também nadadora. Agora vamos falar um pouquinho então dos prêmios. Ok, se não aconteceu no dia, tudo ok, vai ser comemorado em casa do mesmo jeito, porque é o orgulho dos pais, mas e se aconteceu? E quando aconteceu? Que prêmios foram esses e como que vocês festejaram?
1: Bom, acho que assim, na primeira competição que eu tive o Paulista, foi muito legal, meu primeiro Paulista, só que eu acabei não ganhando nada, era meu primeiro Paulista, estava bem nervosa, porque uma competição que não é só um regional, que você está competindo com as pessoas da sua região, é São Paulo inteiro, todo mundo junto. Aí teve o Paulista de Americana, que foi muito importante para mim, porque foi a minha primeira medalha de Paulista de sétimo lugar. Foi pelo 200 Borbo, que é uma prova assim, minha prova da minha vida. Melhor prova que tem para mim, prova que eu mais gosto de nadar, então eu fiquei muito feliz. Foi um negócio que eu me emocionei muito, chorei muito
0: Que
1: quando eu ganhei de
0: legal.
1: felicidade, porque eu só eu sabia o quanto que eu tinha treinado para ganhar. Aí depois desse Paulista, teve o Paulista de verão. Foi o de verão, onde eu peguei terceiro lugar, que aí foi assim, acho que o semestre que eu mais treinei. Foi o semestre que eu me dedicava o máximo, treinava muito, eu treinava absurdos. E aí eu fiquei muito feliz quando eu ganhei. Eu até tinha apostado com meu pai, porque a gente treinava assim, num domingo assim, a gente pegava e tirava para treinar depois da igreja. Aí eu apostei com meu pai: se eu pegar a medalha no Paulista, você vai fazer um tiro de 25 crau. E aí eu ganhei, e não ganhei só uma medalha de terceiro lugar, eu ganhei duas de terceiro
0: Que
1: no 100 borbo,
0: legal.
1: no 200 borbo, e também peguei uma medalha de sétimo no 200 medley.
0: Muito
1: É que
0: bom.
1: tem muito medley, esse ano também eu tô nadando
0: Sim.
1: 400
0: Mas e o
1: medley.
0: seu pai, pagou?
1: Pagou. Tem até vídeo no meu Instagram, eu fiz questão de postar, eu falei, não, eu vou
0: Aproveita e
1: postar.
0: fala o seu Instagram aí pra.
1: É @saramartd.
0: Pagou direitinho,
1: Pagou.
0: é?
1: Pagou um treino ainda. Porque me via sofrer, mas agora vai sofrer junto também.
0: E a velocidade? Agora vamos lá, Sarinha. Fala a tua velocidade, o teu ritmo médio e como que foi o ritmo do paizão, que você vai colocar o paizão pra treinar.
1: Sim, não judiei muito do meu pai,
0: Muito
1: assim,
0: bom, muito
1: porque se
0: bom.
1: for comparar com os treinos que a gente faz, não aguenta nem o aquecimento. Então eu tive uma piedadezinha ali. Mas o tiro é inegociável.
0: Muito bom, muito bom. Aproveitar então, vamos lá, as participações aqui. O arroba Elias Regina Oliveira disse: ó, o YouTube salvou o aplicativo, não abriu, mas acredito que ele já tenha conseguido aí. Aí ele coloca: se for numa Kombi. Aí Ingrid Mark Pereira, quem é? Sua
1: Que
0: irmã,
1: linda. Tá falando dela agora, tá vendo?
0: linda da minha vida, irmã,
1: Te
0: tenho
1: amo.
0: muito orgulho de você, minha pequena. Aproveita então, deixa uma mensagem para sua irmãzinha.
1: Sim, a minha irmã, ela sempre foi muito importante pra mim. Sempre me ajudou. Eu amo muito minha irmã.
0: Muito joia,
1: Linda.
0: principalmente essa questão familiar, né?
1: Sim.
0: Isso é uma referência para todo atleta. É muito joia esse momento. Então, você falou dos seus títulos, todos?
1: Todos não.
0: Tá, então segue aí com os títulos.
1: Aí teve esse ano o Paulista, aí eu peguei quinto no 200 borbo, peguei quinto no 100 borbo. Aí no 400 medley quase peguei uma medalha ali, e aí eu e minha equipe no revezamento 4x100 medley, nós fomos campeãs paulistas com quase um recorde de campeonato, chegou muito perto assim, mas mesmo assim foi uma prova excelente, a gente ficou muito feliz. Sim, foi muito especial esse momento, porque foi minha primeira vez sendo campeã paulista, entendeu? Sempre foi um sonho ser campeã paulista, independente do jeito que fosse. Se fosse nas provas individuais, se fosse em prova em conjunto, sempre foi um sonho, assim.
0: E aí agora as futuras, as
1: Teve ainda
0: provas
1: mais um
0: futuras.
1: título,
0: Então qual?
1: não foi por medalha, mas foi uma coisa muito importante, que foi nesse brasileiro, que eu consegui duas finais A e uma final B. Foi, assim, muito, muito legal. A sensação de nadar pela primeira vez um brasileiro foi muito importante. Serviu vários aprendizados, serviu para sentir como que é realmente uma competição assim,
2: Esse brasileiro foi aonde?
1: Foi em Brasília.

0: Brasília.
1: Brasília. Olha lá, primeiro brasileiro, a gente nunca esquece, né?
0: Nunca.
1: Voltando aqui rapidamente com as participações, aí a Ingrid ia falar: irmã, tenho muito orgulho de você, minha pequena. Arroba J Oliveira, incrível, show de bola, continue participando aí. Paulo Bicudo, 8543, um monte de tubarãozinho dando aquela braçada de borboleta. Continuem participando, não esqueçam de seguir ali, arroba Programa Atletas no Ar, arroba Programa Atletas no Ar e arroba Sara.
0: Marche D.
1: E o lanche,
0: Baguete sobre rodas.
1: arroba baguete sobre rodas.
0: Muito bom. Foi lindo ver também a carinha da Sara emocionada aqui com a irmã, né? A família é muito a base, é legal. Ao mesmo tempo que a família pode traumatizar, como a gente às vezes acompanha em relatos, documentários, né? De tantos esportistas, não só de natação, mas de tantas outras áreas, onde às vezes os pais traumatizam e a pessoa até faz, mas só para provar alguma coisa, né? Mas na verdade já perdeu aquele prazer quando os pais estão juntos, a irmã está perto aqui, a gente vê que a sensação é mesmo de parceria, que cada título não é só seu, né? É da tua família também, né? É do pai, é da mãe, é da
2: É, do
0: irmã,
2: esforço que eles
0: é do
2: fizeram para mim, para
0: esforço.
2: mim, para me ajudar.
0: Que legal. E eu tô vendo aqui, olha, Olovia, você falou dessa turma toda com R aí, do Piauí. Olha que demais. Eu falei para ela vir aqui também participar no YouTube contigo, porque hoje ela me mandou que a igreja dela organizou a primeira corrida Jesus Transforma lá no Piauí. E aí deram medalha para toda a turma, envolveram toda a comunidade ali. Eu falei, ah, vem contar isso pro Olovia que ele vai ficar feliz. E a turma é 50 a mais lá e todo mundo correndo. Então, parabéns, minha querida Edileuza, aí na região de Floriano, Piauí. E toda a turma da igreja tendo essas boas iniciativas. Sarinha, agora conta pra gente. O que você pretende pro futuro? Quando você. Eu sei que nadar é ali, ó, no top, mas. E você também pensa em fazer alguma faculdade? O que vocês têm sonhado e conversado?
2: Assim, eu quero fazer muitas faculdades, entendeu? Porque sempre tenho umas coisas que me chamam mais atenção. Mas acho que a minha prioridade mesmo vai ser fazer educação física. Porque se eu não me tornar uma grande nadadora, ou talvez ir para um mundial, para uma Olimpíada, eu vou querer trabalhar com isso com certeza, porque é uma coisa que eu gosto, uma coisa que vai, tipo, ficar na minha mente o tempo todo.
0: Sim.
2: Então, quero me formar em educação física, quero estudar para poder ser técnica, talvez, ou talvez personal, que tem aí por aí.
1: Então ganhem bastante títulos, né, para você ganhar uma bolsa de estudo e os pais venderem bastante lanche, né, para continuar aí com patrocínio, né? Ah, você falou dos títulos, agora quais são as competições futuras aí?
2: Oh, uma das minhas metas agora, além de ser campeã paulista de uma prova individual, eu também quero ser campeã brasileira de alguma prova, não importa se é de revezamento, se é provas individuais, mas só tipo, porque é realmente um sonho você estar tá lá no topo. E ser campeã brasileira é uma das partes mais importantes, assim, para você conseguir ir voando, porque ainda a gente é categoria de base, essas coisas. Uma das metas também é ir para o Campeonato Sul-Americano, Pan-Americano, talvez, assim, quando eu estiver mais velha, já competindo no FINC, eu e essas competições, ir para um Mundial, igual eu vejo várias pessoas aí, tendo o exemplo da Júlia, do Guilherme Caribé, da Stephanie também, que vai ir para o FINC, da Mafê Costas, que foi para as Olimpíadas mesmo, vai para o Mundial de Pequim também.
0: É isso que eu ia perguntar, né? Como
1: O
0: Deus faz
1: próximo.
0: infinitamente mais do que pedimos ou pensamos. Olimpíada, assim, o quanto o teu coração tem desejado.
2: Nossa, tem muito, assim. Eu vejo a galera competindo nas Olimpíadas, Summer McIntosh, Michael Phelps, quando tava no auge. E ver eles quebrando recorde atrás de recorde, ver César Cielo quebrando recorde. Eu fico, nossa, como que será que foi chegar até lá? Porque se eu acho que eu treino muito, eles treinam o dobro. Entendeu?
1: O próximo brasileiro é aonde? Já
2: Vai ser aqui em
1: sabe?
2: São Paulo,
1: Aqui em São Paulo.
2: no Paineiras, no Morumbi.
1: Então a gente já convida todos os nossos ouvintes e telespectadores para prestigiarem aí a nossa nadadora nesse próximo brasileiro que acontecerá em São Paulo. Mas vamos lá. A natação já te levou para lugares inimagináveis, acredito. Acredito que você lá quando criança jamais imaginou ir para Brasília, né, e disputar um campeonato. Então, a natação te leva a lugares inimagináveis, mas o nosso grande treinador Jesus Cristo te leva às pessoas. E nesses momentos em que você está com essas pessoas, esses nadadores, adversários, clube, e uma das nossas missões como atletas não é só a prática do esporte, mas sim um verdadeiro atleta cristão, ele também precisa anunciar as boas novas, precisa compartilhar do amor do nosso grande treinador Jesus Cristo. Conta para nós aí uma experiência que você já teve com relação a essa oportunidade de dizer para um adversário ou até mesmo para alguém da sua equipe de que Jesus te ama. Qual foi? Conta para nós essa experiência.
2: Uma coisa que eu acho muito importante, tanto na competição, é saber separar a competição com a amizade. Quando a gente vai para esses campeonatos longe, a gente tem muita oportunidade de conhecer novas pessoas. E eu sempre estou conhecendo novas pessoas. Primeira oportunidade de eu poder puxar conversa com alguém, talvez no aquecimento, na saída, eu estou fazendo novas amizades. Então, eu acho muito importante, como cristã, é você espalhar o evangelho. Por exemplo, uma amiga minha tinha sido desclassificada numa prova. Primeira coisa que eu fui fazer foi falar, tá tudo bem, acontece. Não tem problema, você vai ter outras provas, você precisa deixar isso te abalar. Então, eu acho muito importante, é um jeito de evangelizar.
0: Sim, é um meio de muita competitividade, né? Onde às vezes você mistura o que seria competir para, né, que vença o melhor, quem está mais preparado, e não detonar a pessoa, né? E nunca é uma competição contra outro ser humano, é contra o desempenho de cada um ali na água, né? Mas continua sendo uma pessoa que pode ser sua parceira, às vezes inspiração para você, você para ela, ela para você, né? E avançarem juntas, isso é muito legal, isso é muito reino de Deus, né? Onde tem espaço para todo mundo. Ah, agora, Sarinha, a gente está chegando nos minutos finais, né? Aproveitando a questão da natação, que não é tão difundida, até o Lovia falava a questão de ser um esporte individual e toda a questão do... A gente precisa de uma piscina, né? Ou para quem mora perto da praia, que muitas vezes no litoral tem mais atletas que são nadadores. Você citou a questão do Guarujá, Santos, regiões assim costeiras, tem muita gente que nada, porque às vezes aprende ali mesmo, mas para quem tá nos grandes centros urbanos, você tem que pagar uma academia para ir, né? Mas o que você diria para as pessoas que não tiveram esse hábito, que não colocaram ainda os filhos, quais dicas você daria pensando que a natação é o esporte do teu coração?
2: Assim, coloca o mais rápido possível em algum esporte, natação, qualquer esporte, porque vai ajudar a criança a lidar com frustração, lidar com... Vai, eu tive um rendimento que não queria ter esse rendimento, só que eu vou ter que lidar, não tem mais o que fazer. Então é muito importante, porque vai aprender, vai deixar a criança um pouquinho mais competitiva, que é no quesito saudável.
0: Sim.
2: Vai ajudar ela a crescer mais, porque vai ter a disciplina, você tem que colocar, você tem que fazer tudo certinho.
0: Sim.
2: E eu acho muito importante, acho muito bom assim colocar pelo menos um esporte. Na natação, principalmente, porque tá na praia, ajuda a criança caso aconteça alguma coisa.
0: Sim,
2: tomara
0: verdade.
2: Que não aconteça. Mas e o mar tá muito forte, puxar a criança, conseguir até sobreviver até o salva-vidas, essas coisas chegarem.
0: Sim.
1: Então, para a gente encerrar, quebrar aqui antes, né? Não posso deixar de mais uma vez aqui, @JOliveira tem o privilégio de treinar com ela. Inspira a todos. Aí o Elis Regina, mais uma vez, pede aqui, ó. Coloca o arroba dela na descrição para eu começar a seguir. Repete seu Instagram.
2: @SaraMarteD.
1: @SaraMarte.
2: SHI.
1: SHI, nós vamos colocar assim, tá? Elias, repete aí do lanche.
2: @baguetesobrerodas.
1: Porque eu tô forçando aqui pra ver se sai um lanchinho aí. Mas enfim, pra encerrarmos então, eu quero que você deixe aí uma palavra de encorajamento para os nossos ouvintes e telespectadores. Mas eu vou quebrar um pouquinho o protocolo aqui, eu gostaria de chamar os pais pra ficarem aqui do lado dela, dar uma baixadinha pra enquadrar bonitinho, porque eu queria que você... deixasse essa palavra de encorajamento. Pode vir, fica aqui do ladinho dela. Aí só vou pedir para baixar um pouquinho na altura dela. Isso, show de bola. Eu queria que você deixasse uma palavra de encorajamento ali na nossa, cadê ela aqui, ó, para nossa câmera da verdade, porque a verdade é Cristo. Então eu queria que você deixasse uma palavra de encorajamento para os nossos ouvintes e telespectadores. Pode, fica à vontade.
2: Não tenha medo de errar, tenha medo de desistir. Isso é o que eu vou levar para a vida. Porque o que adianta você ficar com medo e não fazer aquela coisa, só ficar pensando? É mais fácil você fazer e der errado, tudo bem, pelo menos você tentou, do que você ficar imaginando a sua vida inteira como teria sido. Por isso que eu sempre arrisco. Ai, vou fazer uma estratégia de prova nova. Vai dar errado? Pode ser que dê errado, pode ser que dê certo. Entendeu? Nunca tem como saber. Só a gente só vai saber se a gente tentar. Então, acho que desistir é uma coisa que não devia nem se colocar ali como opção.
1: E que maturidade, diga-se de passagem. Então dê aí um beijo no seu pai, um beijo na sua mãe. Isso. Então, encerramos então mais um programa Atletas no Ar.
0: Eu agradeço muito, Lovian, por mais um tempo assim gostoso de bate-papo. É tão bom, né, quando tá ao vivo, quando a gente recebe entrevistado, tem um gostinho especial. Parabéns, Sara, que Deus continue guiando os teus passos, teu coração, tua jornada como nadadora, mas na tua vida também. Tudo que ele vai ainda abrir de portas para você, tenho certeza que ele vai fazer infinitamente mais do que tudo que a gente pode pedir, sonhar, imaginar, né, atendendo os desejos do seu coração. Parabéns aos pais por essa parceria, que isso inspire muitas famílias também, né? Você pode estar ali tratando uma doença, mas você pode estar despertando um gosto que você nem sabia que o seu filho tinha. E no mais, você está cuidando, está educando, está promovendo saúde, saúde não só física, mas também mental. E obrigado a todos vocês que nos acompanharam. Atletas no Ar está sempre nas segundas-feiras, às 13 horas. E esse episódio aqui vai dar para maratonar depois. Quem pegou no meio, quem pegou no final, dá para assistir em @RTMBrasil lá no nosso YouTube. Quase uma hora de programa. A gente se encontra semana que vem.
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4: Hoje vamos falar sobre religião. Será que você segue a religião certa? Que religião o Senhor Jesus fundou? Como ser um bom religioso e garantir sua passagem para o céu? Você enviou suas perguntas e a seguir estão algumas respostas. Puxe sua cadeira e sente-se conosco. Passe alguns minutos conversando com Luiz Saião.
5: Olá, professor Saião. Para abrir essa série, diga aos nossos ouvintes o que é religião. Foi Deus quem estabeleceu a religião ou ela é coisa de homens?
6: Bom, André, vamos falar um pouquinho aí sobre religião, e aqui a gente precisa tentar entender do que é que nós estamos falando, né? Quando nós usamos a palavra religião, essa palavra ela é usada em sentidos diferentes, em contextos diferentes. Vamos lá que eu vou me explicar melhor. Então, por exemplo, se entende de modo geral religião como manifestação da espiritualidade humana. Isso quer dizer o quê? Então, que qualquer tipo de referência cultica, referência de reconhecimento de alguma realidade metafísica ou alguma realidade além do que a gente pode descrever no nosso mundo à nossa volta, que tem a ver com o que a gente chama de divino, essa relação com isso é chamada de religião. Nesse sentido, qualquer manifestação, podemos assim dizer, de espiritualidade se encaixa em religião. Então, aí nós falamos das grandes religiões do mundo, nós falamos daquilo que envolve a cristandade, né, o cristianismo propriamente dito, o budismo, o islamismo, o judaísmo, o xintoísmo e assim por diante, né, são as chamadas grandes religiões. Então, isso é a descrição que você vai encontrar num dicionário, que você vai encontrar numa enciclopédia a respeito do assunto, é uma definição mais técnica e acadêmica. Agora, quando nós estamos no âmbito da teologia cristã, quando nós estamos fazendo a distinção entre uma espiritualidade que começa com o esforço humano e uma espiritualidade que começa com a iniciativa divina, aí nós usamos religião num outro sentido. Daí é bastante comum aqueles que têm fé na pessoa de Cristo Jesus dizer que o cristianismo não é exatamente uma religião. Em que sentido? Que não é um sistema de regras ou de estruturas culticas e litúrgicas que, sendo praticados, levam a pessoa para mais perto de Deus. Que aí, nesse sentido, a gente pode dizer que, de fato, o cristianismo do Novo Testamento não é uma religião no sentido de diversos rituais e regras que fazem com que a pessoa se aproxime de Deus. Pelo contrário, nesse sentido, o cristianismo se apresenta como uma resposta ao amor de Deus, uma espécie de reação àquilo que Deus fez em Cristo Jesus. Então, André, pensando sobre essa questão, aí nós vamos devolver a pergunta aos nossos ouvintes. O que é que nós queremos dizer quando falamos em religião? Se for no sentido técnico, a ideia é uma coisa. Se for no sentido teológico, no âmbito evangélico, o sentido é bem diferente.
5: De onde vem a palavra religião e quem que a criou, professor Sayão?
6: Pois é, de modo geral, assim, a maior parte dos etimologistas, né, aqueles que estudam a origem das palavras, vão concordar que a palavra religião, como nós temos em português, tem origem no latim, né? Há um termo, um verbo do latim que chama-se religare, né? E religare tem o sentido de ligar novamente. E como nós temos uma tradição ligada à cristandade, né, mesmo com as suas manifestações diferentes, essa ideia de ligar de novo o homem a Deus está bastante influenciada por esse conceito que faz parte da cristandade, que o homem se desligou e precisa ser ligado novamente. Mas eu me adianto, André, em dizer que assim, a origem específica, etimológica de uma palavra não tem tanta força e tanto valor, porque a palavra tem um sentido, vamos dizer, etimológico original, mas depois o uso dela muda isso. É como a palavra embarcar, né? Embarcar significa literalmente ou etimologicamente entrar no barco. Mas alguém vai para o aeroporto, né? Alguém vai no metrô e vai para o setor de embarque. E a última coisa que ele encontra lá é um barco. Então aí o sentido é diferente.
5: A ouvinte Cristina do Amazonas pergunta sobre 1 Coríntios 11, versículo 16, onde Paulo manda a mulher usar véu se não raspar a cabeça. Por que não cumprimos esse mandamento nos dias de hoje?
6: Muito bem, vamos lá a discutir essa questão. Eu não sei se a gente poderia dizer que nós não cumprimos este mandamento hoje. Veja que existem diversos grupos da cristandade que levam a sério esse mandamento no sentido literal do termo, né? Há diversas comunidades cristãs no mundo nas quais se recomenda, pelo menos em certas circunstâncias, que a mulher use o véu. Agora, ela tem razão, não é a maioria, né? Um grupo minoritário que concorda com isso, que isso deve ser praticado literalmente. E a pergunta que a gente levanta aí, então, é outra, né? Por que que a maioria dos grupos cristãos não usam o véu como talvez algumas pessoas pudessem esperar? O que acontece, André, é o seguinte. Nós temos na Bíblia certos mandamentos princípios, orientações que a gente chama que estão condicionadas culturalmente, contextualmente. O que quer dizer isso? Por exemplo, várias vezes no final das suas cartas, nas cartas do Novo Testamento, nós temos a seguinte recomendação: vocês devem saudar uns aos outros com o beijo santo ou com o ósculo santo. Bom, na cultura brasileira isso está até tranquilo, né? Porque existe essa realidade, né, da prática de um beijo ou de um ósculo fraternal. Mas em outras culturas isso não existe, né? Se você chegar na China e no Japão e sair beijando as pessoas e tentar dizer que isso é um procedimento santo, é a última coisa que o pessoal vai entender, é que esse procedimento é santo, porque isso não faz parte daquela realidade, daquela cultura. Então, o que nós devemos considerar? É que ali não está se dizendo que você precisa necessariamente beijar as pessoas para estar em obediência à palavra de Deus. O que está sendo dito ali é que você deve saudar, cumprimentar, mostrar o seu afeto, confirmar a sua fraternidade. Nesse sentido, a mesma coisa acontece aqui. A pergunta que se faz é: o que significa o véu para nós? No ambiente de Corinto, né, o véu tinha um significado diferente, havia prostituição cultural, as mulheres da antiguidade no ambiente judaico usavam um tipo de véu, e nós estamos numa época bastante distinta, né? Você já viu aquelas fotos daqueles reis, ou pinturas dos reis franceses, com aquelas perucas grandiosas, né, e estranhas, né? Naquele tempo aqui era um sinal de uma coisa muito chique. Hoje, se alguém, né, quiser aí demonstrar elementos ligados à monarquia por meio daquele tipo de procedimento, certamente vai ser muito mal interpretado em relação, né, às suas possíveis intenções. Entendendo isso, então o que a gente vai descobrir? Há outras comunidades que entendem que elas obedecem a Deus praticando aquilo, mas não de maneira literal. Elas praticam o que a gente chama de o espírito do mandamento, que é a mulher se comportar adequadamente dentro da comunidade da fé, reconhecer, vamos dizer assim, uma certa autoridade do marido naquele ambiente da igreja, reconhecer que o ambiente espiritual, que o texto fala por causa dos anjos, né, dentro da própria realidade do culto, assim como nós, por exemplo, não lavamos os pés de todas as pessoas. Jesus disse que a gente devia lavar os pés dos discípulos, nós não praticamos sempre o ósculo ou o beijo santo, e outras coisas mais, né, que nós entendemos que não a letra do que está escrito, mas o sentido, o significado é o que é o mais importante.
5: O ouvinte Lúcio, de Minas Gerais, diz que alguns pastores afirmam coisas ou dão mandamentos que não são encontrados na Bíblia. Ele também diz que existem algumas normas na igreja sobre as quais a Bíblia não tem nada a dizer, nem a favor nem contra. São tradições. Por não estarem na Bíblia, elas precisam ser cumpridas pelos fiéis, professor?
6: Olha, André, aqui nós temos que, vamos dizer, olhar essa questão com mais cuidado e atenção. Por quê? Porque nós precisamos ver aí o que está sendo considerado por parte do nosso ouvinte. Na verdade, existem certas práticas na igreja que não são exatamente regras, mas são elementos necessários para um funcionamento da própria comunidade. O que eu quero dizer com isso? Por exemplo, nós temos, as igrejas precisam ter estatutos. As igrejas precisam ter uma certa direção. Não há como, por exemplo, a igreja não ter a definição de que horário vão começar as suas atividades. Ela precisa ter certas regulamentações internas que são pertinentes a toda a comunidade. Então, o que acontece? A gente precisa saber exatamente o que está sendo considerado quando se fala a respeito dessa questão. E aqui a gente quer dividir a coisa em três elementos assim distintos. Primeiro, há certas circunstâncias que são pertinentes à igreja, que são derivadas da realidade na qual nós estamos inseridos. Então, se a igreja tem que ter um certo horário, ela tem um certo padrão de vestimenta que está ligado à cultura, ela tem certas coisas que são mínimas, né? Por exemplo, nenhum versículo na Bíblia proíbe a pessoa de beber chumbo quente, né? Então, será que isso é aceitável? Não é? Onde está isso no texto? Então, a gente tem que considerar essa realidade. A segunda questão é que a gente deve observar também que, além desses elementos pertinentes assim, à necessidade do funcionamento da igreja, tem certas coisas que não são em si erradas ou certas, mas são contextualmente problemáticas. Aquela história que eu acho que já mencionei aqui, de uma pessoa que foi ser missionária na África, uma mulher, né? E lá, naquele ambiente, ela descobriu que ninguém queria ouvir a sua mensagem, porque naquele lugar entendia-se que beber limonada era algum tipo de anticoncepcional. E a mulher, então, ninguém poderia ouvi-la. Então, naquele contexto, até explicar para todo mundo, o ideal era não beber limonada. Então, às vezes, algumas igrejas têm esse tipo de postura. Agora, quando uma igreja deixa de ouvir a Bíblia, deixa de dar atenção aos princípios, ela começa a entrar demais em detalhamentos, em coisas assim secundárias, e se afasta da Escritura, aí realmente se torna um problema. Aquilo que a gente conhece na teologia como legalismo, e isso sim, de modo nenhum, é recomendável.
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1: Duas horas e treze minutos depois do Conversando com Luiz Saião e também da nossa querida Renatinha Bujato, tô chegando para te fazer companhia até às 19h. Para você que não me conhece, muito prazer, seja bem-vindo, seja bem-vinda. Eu sou o Cacá Rodrigues e até às 19h a responsabilidade da audiência é toda minha. Muito obrigado a você pelo carinho, obrigado a você pela audiência. E aí, como é que foi o final de semana? Como é que foi o domingão? Estivemos juntos no sábado, né? E domingão descansou, trabalhou bastante. Me conta, o que você fez aí no domingo? Ah, e como foi amanhã de segunda? Que frio, né, gente? Tá frio demais e não para de chover. Daqui a pouco, né? Tá todo mundo mofado. São 2h14. Uma ótima tarde para você que tá em casa. Boa tarde para você que tá na sintonia através de uma rádio afiliada. Muito obrigado a você que está conectado conosco através do nosso aplicativo, que você pode baixar gratuitamente na sua loja virtual, tanto para o sistema iOS quanto para o sistema Android. Muito obrigado também por você estar conectado conosco através do nosso site rtmbrasil.org.br. 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Obrigado você pelo carinho, obrigado você pela carona, meu amigo taxista, caminhoneiro, alô você motorista de aplicativo, meu muito obrigado pela carona, a você meu querido, minha querida, que está em casa neste momento, a você que está aí acompanhando a gente, obrigado, hein? Tô chegando, ó. Tô de casa, dá licença que eu tô entrando, tá frio? Vamos pra cozinha e você já prepara aquele cafezinho gostoso? Como eu disse no sábado, não pode ser café a cavalo não, tá? Você sabe o que é café a cavalo? Não? Você nunca ouviu falar essa expressão? Cacá, eu conheço bife a cavalo, agora café a cavalo eu não conheço. Vou repetir. Café a cavalo é o seguinte, é aquele café com pouco pó. É, café com pouco pó, pouco pó, pouco pó, pouco pó. Ah, vamos começar a trabalhar, gente. É segundona, hoje é dia 14 de setembro de 2026. E eu prometo que até às 19h eu vou fazer de tudo para que você não sinta o tempo passar.
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1: Vamos começar a nossa tarde de segunda-feira, às 2h16, com uma música que é pra agradar a sua tarde, que é pra animar o seu dia. Grupo A Casa da Rocha.
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1: 2h16.
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1: Boa tarde.
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0: Agora são 2:20. 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Coral A Casa da Rocha. A ele. E você participando conosco através do nosso WhatsApp.
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quando nós somos salvos e nascemos de novo, espiritualmente somos apenas crianças. E como toda criança, é necessária uma rotina de aprendizado envolvendo todas as áreas da vida. Muitos cristãos se contentam com os primeiros anos de vida cristã e interrompem o processo de aprendizado achando que já viveu e aprendeu o suficiente. Triste engano. Pensam que já aprenderam tanto e nunca chegam a ser os cristãos maduros que o Senhor quer que cada um de nós seja. Verdadeiros soldados capazes de arcar com muita responsabilidade e, principalmente, fazer sacrifícios. A palavra de Deus diz que até Jesus aprendeu a obediência através das coisas que padeceu e que cresceu em estatura e sabedoria e em graça para com Deus e os homens. Está lá em Hebreus capítulo 5, versículo 8, e também no Evangelho de Lucas capítulo 2, versículo 52. Cada dia aprendemos a obedecer em alguma coisa nova. Umas são mais difíceis, outras ficam mais fáceis, como quando crescemos. Maturidade espiritual não é uma questão de anos ou de tempo, mas depende apenas da nossa conexão com o Senhor e a sua palavra, com a nossa obediência e humildade. Uma criança torna-se adulta quando aprende a sacrificar-se pelos outros e a compartilhar e ajudar os outros. Isso, aos olhos do Senhor, é maturidade. Cleuder Leão. Obediência e sacrifício.

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2: De volta com a programação da RTM Brasil, agora são 2:29. Uma ótima tarde para você que está na sintonia. Bom demais ter você nesse friozinho. Ó, nesse momento, deixa eu dar uma olhada quanto tá aqui em São Paulo a temperatura. Eu acho que deve estar na casa dos 17, 18 graus. Não tenho certeza. Tô abrindo aqui o meu celular para ver qual a temperatura que nós estamos neste momento. Eu acho que deve ser nessa casa, assim, ó, 17, 18 graus. Ó, 16 graus agora. Temperatura fria, tá garoando bastante. A Dora Bumilca já chegou por aqui. Só do percurso do estacionamento pro estúdio, a Dora teve que trocar de roupa. Tudo bem, Dorinha? Boa tarde.
3: Tudo bem. Nós não estamos na terra da garoa, nós estamos na terra do dilúvio.
2: Tá chovendo.
3: É, da enxurrada. É isso que nós estamos aqui. Você não imagina, ouvinte, como está São Paulo hoje. É, eu tenho gorro, eu tenho capa de chuva, eu tenho galocha. Se você não sabe o que é, faça favor de
2: coloca
3: de
2: no
3: procurar,
2: Google.
3: É, porque só eu e meus pais sabiam o que era galocha. Porque chove e chove. Mas, mesmo assim, o assunto é fantástico. É. Hoje, a ciência por trás do envelhecimento. Se você já está nos 60+, você precisa ouvir esse programa. E se você está nos 60+, também precisa.
2: Falando em 60+, é hoje que tem o evento, não é?
3: Amanhã.
2: Começa amanhã?
3: Isso, amanhã em Mariápolis. Quanta coisa boa, os 60+. E eles vão com chuva, com galocha e tudo.
2: Ninguém é de açúcar, como diria meu filho, pois açúcar. É. Não é nem açúcar, é açúcar.
3: Mas olha, o tema, a ciência por trás do envelhecimento, vai ser dada hoje pela Manuela Bremer. Ela que é comunicadora, gerontóloga e empresária. E vai dizer qual a diferença entre gerontologia e geriatria. Por isso você não pode perder. Mas a minha pergunta para você, ouvinte, é possível desacelerar o envelhecimento? É possível? Você pode responder a essa pergunta ou você pode comentar este tema ou fazer uma pergunta para a Manuela. E hoje tem um prêmio especial. Eu não tenho esse livro, mas gostaria de ter. 40 dias intencionais aprendendo com o mestre da intencionalidade Jesus, de autoria de Marcos Petrucci. E para concorrer, você precisa mandar a sua mensagem ou responder a nossa pergunta, ou ainda fazer uma pergunta para a Manuela, gente, ela veio do Espírito Santo para dar essa entrevista aqui e participar também dos 60 mais que vai começar amanhã. E trouxe um livro especial, por isso você tem que comentar um assunto que é para todo mundo: a ciência por trás do envelhecimento. E como é que a gente participa, Cacá?
2: Você vai participar através do nosso WhatsApp. Atenção, ó, o nosso WhatsApp é 11974181456 e também através do chat do nosso canal do YouTube, youtube.com/RTM Brasil. Então, o tema de hoje no Conversa Franca: a ciência por trás do envelhecimento. Eu já tô quase no 60 mais, Dora.
3: Pois pode participar.
2: Já tô no 56.
3: E tá chegando muito rápido. E chega muito rápido.
2: Então, já tô quase lá no 60 mais. Então tá bom, daqui a pouquinho, Dora Bomilcar. Obrigado, Dorinha. Ó, e você participa com a gente. 0 operadora 11974181456. E também através do nosso chat disponível no nosso canal do YouTube. youtube.com/RTM Brasil.
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2: E agora está chegando mais um episódio do programa Correndo para Vencer. Como você sabe, o Correndo para Vencer é um programa do Ministério da Igreja Mude, lá nos Estados Unidos. No Brasil, ele é apresentado pelo pastor Paulo Biasi e também pelo querido Héctor Nóbrega. E no programa de hoje, nós temos um tema muito especial e eu gostaria que você participasse conosco também, falando sobre este tema, que vai começar agora, no programa Correndo para Vencer, que é Encontrar Deus no Deserto. Que tema forte, hein, gente? Muitas pessoas passam pelo deserto, mas a pergunta que eu faço para você: você já encontrou Deus no deserto? Já teve uma experiência naquele momento em que você está passando por uma situação difícil, naquele momento que você está atravessando um deserto mesmo, você olha para o lado, para frente, para trás, não vê nada, é desesperador? E aí, você já teve um encontro com Deus no deserto? É o tema de hoje do programa Correndo para Vencer.
4: Corramos com perseverança a corrida marcada para nós, com os olhos fixos em Jesus, o líder e aperfeiçoador de nossa fé. Jacó teve um sonho em que os anjos...

escada que chegava no céu. Primeiro vemos que, obviamente, era uma escadaria muito longa. Ela também devia ser bem larga, porque os anjos estavam subindo e descendo ao mesmo tempo nela. Ela conectava o mundo invisível com o mundo visível. Os anjos subiam e desciam por ela, e no alto dela estava o Senhor. Não sabemos exatamente de que forma Deus se manifestou ali, mas Jacó sabia que o Senhor estava no alto da escadaria. Agora, Jacó não tinha como imaginar isso, mas essa escada representa Jesus Cristo. Em João capítulo 1, tem uma história muito interessante sobre o momento em que Jesus foi apresentado a Natanael. Veja o que o texto diz nos versículos 47 a 49 de João capítulo 1. Ao ver Natanael se aproximando, disse Jesus: "Aí está um verdadeiro israelita em quem não há falsidade." Percebendo que Jesus sabia o que ele estava pensando, Natanael perguntou: "De onde me conheces?" Jesus respondeu: "Eu o vi quando você ainda estava debaixo da figueira antes de Filipe o chamar." E então Natanael declara: "Mestre, tu és o Filho de Deus, tu és o Rei de Israel." Aliás, você percebe o que isso significa? Enquanto você está debaixo da figueira, enquanto está longe, no meio de alguma rodovia, enquanto está no metrô, enquanto está na escola ou em casa, Deus está vendo você. E isso vai ficar ainda mais claro. Natanael declarou: "Mestre, tu és o Filho de Deus, tu és o Rei de Israel." Jesus disse: "Você crê porque eu disse que o vi debaixo da figueira? Você verá coisas maiores do que essa." E então acrescentou: "Digo a verdade." Veja bem o que Jesus disse agora: "Vocês verão o céu aberto e os anjos de Deus subindo e descendo sobre o Filho do Homem." Era exatamente sobre isso que Natanael estava pensando debaixo daquela árvore. A primeira coisa que devemos reparar neste sonho sobre a escadaria é que foi Deus quem iniciou esta comunicação. A escadaria descia do céu para a terra. Já quero deixar bem claro que não existe como nós construirmos uma escadaria que saia da terra para alcançar o céu. Já tentaram fazer isso uma vez na história da humanidade. Se você olhar nos capítulos 10 e 11 do livro de Gênesis, você verá que alguns homens se reuniram na cidade de Babel e disseram: "Vamos fazer uma escada, vamos construir uma torre que alcança o céu." Mas isso não funcionou. E é por isso que a Bíblia mostra que é Deus quem toma essa iniciativa. É Deus que nos fornece esse acesso representado pela escadaria. Jesus disse: "Ninguém jamais subiu ao céu, exceto aquele que de lá desceu, o Filho do Homem." Jesus é a escadaria, e por razões que não podemos detalhar por causa do nosso tempo nesta mensagem, ele é a única ligação entre a terra e o céu. Então, nesse sonho dele, Jacó estava vendo que o céu estava aberto para ele e o mundo invisível passou a ser visível. Mas acontece outra coisa nesta passagem que talvez nos conduza à essência daquilo que temos para dizer nesta mensagem. Já aprendemos sobre o fato de que Deus é fiel mesmo em meio às decepções e dos pecados da humanidade. Deus continua fiel às suas promessas. Aprendemos que o céu está acessível a nós se estivermos dispostos a vir a Deus por meio dessa conexão entre o céu e a terra, que é Jesus Cristo. Mas, por meio disso, também aprendemos uma coisa sobre a presença de Deus. Jacó acorda do seu sonho e diz no versículo 16 do capítulo 28 de Gênesis: "Certamente o Senhor está neste lugar e eu não havia percebido."

Imagine só, é esse o estado da igreja nos dias de hoje. Deus está aqui, Deus é onisciente e Deus é onipresente. Isso significa que Ele está, de fato, em todas as partes. Ele está ali no condomínio onde você mora. Ele está em todas as partes. Você pode viajar até o canto mais distante deste planeta, o lugar mais remoto, e ainda assim você o encontrará cheio da presença de Deus. Por um lado, isso pode ser aterrorizador. É uma coisa quando uma criança desobedece aos seus pais, mas se ela desobedecer debaixo dos olhos deles, isso realmente revela a dureza do seu coração. Eu e você precisamos pensar e nos lembrar de que todas as vezes que entristecemos o Espírito Santo, nós pecamos na presença de Deus. E a Bíblia diz que nada em toda a criação está escondido de Deus. Tudo está descoberto e exposto diante de seus olhos e é a Ele que prestamos contas. Não temos como escapar do fato de que Deus está em todas as partes. E hoje você precisa saber que você não tem como esconder dEle aí onde você se encontra. Você não tem como se esconder dEle em qualquer cidade do mundo, mesmo nas regiões mais remotas. Aonde for, Deus estará ali. Nos versículos 7 a 12 do Salmo 139, o salmista está contemplando o fato de que Deus está em todas as partes, que ele diz: é impossível escapar do teu espírito, não há como fugir da tua presença. Se subo aos céus, lá estás. Se desço ao mundo dos mortos, lá estás também. Se eu tomar as asas do amanhecer, se habitar do outro lado do oceano, mesmo ali tua mão me guiará e tua força me sustentará. Eu poderia pedir à escuridão que me escondesse e à luz ao meu redor que se tornasse noite, mas nem mesmo na escuridão posso me esconder de ti. Para ti, a noite é tão clara como o dia, escuridão e luz são a mesma coisa. Imagine só, os ladrões praticam seus roubos na escuridão da noite. Eles não querem ser vistos, mas Deus diz: para mim, as trevas são como luz. Não existe como escapar de Deus. O Senhor está no seu universo, mas milhões e milhões de pessoas não sabem que Ele está aqui. Um escritor definiu assim: não permita que as suas paixões enfraquecidas ousem consentir ao pecado, porque Deus está presente. Então, nunca se esqueça de que quando você está assistindo um programa na televisão ou um vídeo da internet, Deus está ali do seu lado. Ele enxerga tudo o que você está fazendo e não tem como você se esconder. Então, você deve realmente temer quando está fora da vontade dele. Você sabe que a Bíblia diz que um dia os maus irão dizer: não tem problema nenhum, como é que Deus vai ficar sabendo? Mas Deus responderá: eu sempre enxerguei tudo o que você fez e eu tenho todas as provas contra você. Você quer ver todas elas? E é claro que aí responderemos: não, não. Eu acredito no que o Senhor está dizendo. Então, Deus está em todas as partes. Por outro lado, existe um aspecto positivo. Você já foi vítima de uma injustiça? Você já passou por uma provação? Você já foi profundamente ferido por alguém? Já foi vítima de uma injustiça? Você já passou por uma provação? Você já foi profundamente ferido por alguém? Por saber que Deus também está sabendo disso? Todos precisamos nos encorajar pelo fato de que em meio às falsas acusações e às más compreensões do que fazemos, Deus está presente. Podemos confiar na onisciência de Deus, na onipotência de Deus e na sua onipresença. Deus está aí. E sim, mesmo

0: Quando eu andar pelo escuro vale da morte, não terei medo, pois tu estás ao meu lado. Você não se alegra por saber que Deus estará até no vale da sombra da morte? Você não se alegra por poder confiar nisso? Então esta é a onipresença de Deus. Mas tem uma outra coisa nesta passagem que é a presença manifesta de Deus. O encontro com Deus que transforma tudo. Observe o que Jacó disse. Certamente o Senhor está neste lugar e eu não sabia. Então Jacó acordou e exclamou, certamente o Senhor está neste lugar e eu não sabia. Ele ficou com medo e disse, que lugar tremendo, esta é a casa de Deus, a porta dos céus. Logo que amanheceu, Jacó colocou a pedra que tinha usado como travesseiro em pé como uma coluna, depois derramou óleo sobre ela e chamou aquele lugar de Betel. Ele disse, se Deus me trouxer de volta a este lugar, eu o agradecerei e sempre me lembrarei deste lugar onde encontrei Deus. O que estava acontecendo nessa parte do texto? Ele tomou uma pedra comum. Não havia nada especial nessa pedra. Ele derramou óleo por cima dela para ungi-la e disse, eu quero me lembrar deste lugar. Eu quero considerar esse lugar santo. Esse lugar, para mim, é um lugar sagrado. É claro que aquela pedra não era especial. Ela poderia ser qualquer outra pedra. Mas porque ele considerou aquele pedaço de chão especial? É porque foi ali que Jacó encontrou Deus. Ele encontrou a presença manifesta de Deus. Deus está em todas as partes, e como as Escrituras afirmam tão claramente, Ele está no oceano, Ele está no céu, e Ele está com você e comigo. Mas existem vezes em que Deus manifesta a sua presença, assim como vimos agora na vida de Jacó. E é claro que esta foi uma experiência transformadora. Porque Jacó pôde reconhecer que ali mesmo, no meio daquele deserto, naquele lugar tão improvável, onde ele nem imaginava que Deus estaria, Deus se manifestou. Foi ali que o encontro aconteceu e Deus veio até ele. Meu amigo, Deus pode se manifestar a você ainda hoje. Se você vier a Ele através de Jesus Cristo, nosso Senhor, você descobrirá que existe uma conexão com Ele. Porque realmente é verdade que Jesus Cristo é a escadaria que nos conduz o caminho todo daqui da terra até o céu.
1: Você ouviu o pastor Paulo Biasi trazer mais de Encontrar Deus no Deserto, a segunda de 8 mensagens sobre o mundo invisível. 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
3: Faltando 10 minutos para as 3, deixa eu agradecer aqui algumas participações. Meu amigo Genésio, ele que está em Itapecerica da Serra, está acompanhando a programação da RTM Brasil. Genésio, grande abraço para você, meu amigo, uma ótima tarde, desde já uma ótima semana. A nossa querida Magnólia, curtindo lá em Macau, Rio Grande do Norte. Oi, Magnólia.
4: Ah, Cacá Rodrigues, eu tô abrindo a porta para você.
3: Opa, dá pode licença. Entrar. Opa, tô entrando.
4: Aqui é Magnólia, professora aposentada, Assembleia de Deus, Macau, Rio Grande do Norte. Que Deus abençoe você, amém, seus familiares, os ouvintes e todos que fazem essa grande RTM. Uma boa semana para todos vocês que fazem essa rádio e para os ouvintes.
3: Para todos nós, que Deus abençoe a nossa semana, Magnólia. Alô, meu amigo Paulo Farias, em São Bernardo do Campo. Meu vizinho. Ô, Paulinho, como é que você tá? Boa tarde, seja bem-vindo, meu querido.
5: Boa tarde, família Transmundial. Boa tarde, meu irmão Cacá.
3: Boa tarde.
5: Um abraço, querido. Um abraço para todos os nossos ouvintes da nossa Transmundial. Em especial para o meu irmão João Neto, que está lá no nosso sítio, em Lagoa Nova de Morro do Chapéu, escutando também, Cacá.
3: Que legal.
5: O Cacá, do café a cavalo eu não conhecia, não. Eu sei que a gente usa muito o café corajoso.
3: Certo.
5: E o café covarde. O café corajoso só anda sozinho. E o covarde sempre acompanhado. Pãozinho de queijo. Bolinho de chuva.
3: Opa, nessa
5: coisa
3: chuvinha.
5: Do Nordeste.
3: Ai, que bom.
5: Um abraço, família.
3: Um abraço. Pois é, o café a cavalo é aquele café com pouco pó, né? É o café pouco pó, pouco pó, pouco pó. A minha querida Noilma, em São Paulo, ela escreve assim: amo sua programação, querido Cacá. É top. Que o Senhor abençoe você aí. Obrigado, Noilma, que o Senhor nos abençoe, né? O Rosinaldo tá com a gente. Ô, Cacá, boa tarde, uma excelente semana para todos nós. Cacá, você tem aí a Sara Farias, se eu não ouvir? Ô, Rosinaldo, eu não tenho essa música da Sara Farias, mas eu encontrei essa aqui, ó. Eu creio em Deus, Sara Farias. Faltando 8 minutos para as 3. Ó, já já tem a Dora Bumilca em mais uma edição do Conversa Franca. Daqui a pouquinho, já vai preparando aí a sua participação.

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0: estar com você toda semana. Hoje eu, Dora Bomilker, recebo para um bate-papo, uma conversa franca, a Manuela Bremer. Ela que é comunicadora, é também gerontóloga e empresária. E o nosso assunto, a ciência por trás do envelhecimento. E a minha pergunta para você, é possível desacelerar o envelhecimento? É possível? Você pode responder através do 0 operadora 11 974181456 ou pelo nosso canal no YouTube. E hoje tem um prêmio, o livro Aprendendo com o Mestre de Intencionalidade Jesus, de autoria do Marcos Petrucci. Você quer ganhar? Responda a nossa pergunta ou faça uma pergunta para Manuela, ou ainda comente o tema, porque o Conversa Franca começa agora.
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0: Manuela, quem é você e o que despertou seu interesse pelo universo do envelhecimento?
2: Dora, obrigada pelo convite, um prazer estar aqui. Manuela é uma pessoa que, alguém que descobriu muito sentido na escuta e no cuidado com o idoso. Mas também é uma soteropolitana que foi criada aqui em São Paulo, mas que morou também em vários estados, em outras regiões, mas hoje mora em Vitória, no Espírito Santo. Mas o que define a minha identidade é ser filha de Deus, é viver experiências com Ele todos os dias, de cuidado, de segurança, de fidelidade, de bondade, de graça, de misericórdia, perdão, e ser transformada diariamente também por essas experiências, pelo poder dEle.
0: Agora me conta o que despertou o seu interesse pelo envelhecimento.
2: Exatamente. Eu precisei, num dado momento, cuidar da minha sogra, que adoeceu. E foi muito avassalador, né? Foi uma patologia. E quando eu me vi cuidando dela, eu entendi que eu precisava compreender o que estava acontecendo, por dentro e por fora, para poder cuidar melhor dela e dos outros que viriam também. Mas também para olhar para dentro de mim e compreender o que eu poderia fazer por mim mesma, construir uma longevidade saudável, um envelhecimento ativo. Aquilo me despertou, me transformou muito, né? Entender todo o processo do envelhecimento.
0: Então, existe algum encontro ou experiência, além dessa experiência com a sua sogra, que marcou a sua trajetória com pessoas idosas?
2: Dora, muitos encontros, muitas experiências. Mas o que me marca até hoje é quando eu vejo, quando a fragilidade, a vulnerabilidade do idoso encontra dignidade. E principalmente através da família. Quando o idoso é tão bem cuidado, tão bem assistido, que ele desconhece a negligência, o abandono, o descaso. Quando ele é atendido e tem seus direitos garantidos. Quando tudo que ele precisa, não o que ele quer, mas o que ele precisa, ele tem. Quando ele tem a dignidade de escolher, de fazer decisões. Isso me marca, porque eu vejo que há possibilidade disso ser real. Embora tantas famílias negligenciem, né? Isso acende uma esperança dentro da gente quando você vê que a família consegue, deseja aquilo, né? Acolher o idoso, entregar o melhor para o idoso. Então, essas experiências, quando eu vivo dentro da área da gerontologia, me fascinam. Eu fico muito feliz.
0: Acende uma esperança. Gostei dessa frase. Agora, qual a diferença entre geriatria e gerontologia? odontologia?
2: É uma dúvida muito comum.
0: Isso.
2: A geriatria, ela é uma especialidade da medicina, focada em prevenir, diagnosticar e tratar as doenças físicas, patologias, né, que acabam surgindo no decorrer dos anos. E a gerontologia, ela é uma ciência integrativa, bem ampla também, um espectro bem amplo, mas que absorve também outros aspectos biopsicossociais. Então, nós conseguimos trabalhar com multidisciplinas, principalmente dentro da área da saúde, mas também com serviço social, também com direito. Na área da saúde, a gente trabalha muito com fisioterapia, fonoaudiologia, nutricionista, terapeuta ocupacional, uma gama, né, de disciplinas. Mas a gerontologia, ela veio para andar de mãos dadas, lado a lado com a geriatria. Tanto que a sociedade brasileira, ela é de geriatria e gerontologia juntas. Né? Sociedade Brasileira de Geriatria e Gerontologia, porque são complementares.
0: Biopsicossocial, é isso, né? Agora, quando falamos em envelhecer, o que a ciência realmente nos revela?
2: A ciência, ela derruba muitos mitos antigos, né? Ela revela que o nosso cérebro, ele tem a neuroplasticidade e não tem validade.
0: Uhum.
2: Né? O nosso cérebro, ele consegue continuar se reorganizando. Então, como a neuroplasticidade não tem validade, nós precisamos continuar aprendendo. Né? Então, a ciência, ela revela isso, mas ela vai muito além. Tem uma revista, a Lancet, que é uma sumidade,
0: uhum,
2: é uma publicação conceituada entre os médicos. Ela lançou ela publicou um estudo recentemente e ela mostra que foi bem revelador. 45% da população mundial com demência... Essa demência poderia ser evitada, prevenida,
0: uhum,
2: ou adiada com uma mudança muito simples de hábitos.
0: Oh.
2: Né? Então, a qualidade do sono, a alimentação saudável, a atividade física, o cuidado das emoções. Então, a carga genética, ela tem um percentual bem mais baixo do que a gente imaginava que ela era responsável. Então, é necessário compromisso e responsabilidade com o próprio envelhecimento.
0: Muito bem, e o nosso assunto hoje, a ciência por trás do envelhecimento. E a minha pergunta para você, é possível desacelerar o envelhecimento? A nossa entrevistada é a Manuela Bremer, ela que é comunicadora, gerontóloga e também empresária. E eu vou perguntar aqui para minha amiga Michele Gomes como é que os nossos ouvintes estão se portando. Como vai, querida?
3: Oi, Dora, tudo bem? Que bom receber a Manuela para tratar desse assunto tão importante. Muita gente tem dúvida, essa pergunta, a diferença entre geriatria e gerontologia é muito comum. As pessoas não sabem, né, o papel de cada um e quanta coisa interessante ela está trazendo e esclarecendo para a gente, trazendo luz, né, a esse tema. E eu quero agradecer aqui algumas participações. Vou mandar um abraço aqui para a Stephanie de Canoas, no Rio Grande do Sul, que tá ligadinha com a gente. A Neidma Veiga, de Recife, Pernambuco também. A querida Márcia Matos, de São José dos Campos, aqui no interior de São Paulo. Marcos de Espumoso, no Rio Grande do Sul. E tem uma pergunta, eu acredito que seja da Stephanie. Ela coloca o seguinte: boa tarde, qual dica básica para envelhecer de maneira saudável?
2: Então, nós temos, em primeiro lugar, a atividade física, né? Mas também nós precisamos cuidar da mente. Então, tudo que você faz pela primeira vez, ler um livro, aprender algo novo, seja um curso, uma nova profissão, um hobby, um esporte, você cria novas conexões neurais. Então, essas conexões neurais criam reservas cognitivas. E assim como pessoas praticam esportes desde cedo, têm a reserva muscular, nós então criamos reserva cognitiva. Então, atividade física, a gente acaba sendo redundante nos pilares do envelhecimento saudável, né? A qualidade do sono, cuidar das emoções, como eu falei, é todo um conjunto, é complexo, são as escolhas. Quando a gente tem esse tipo de construção, a longevidade saudável, ela é uma construção, ela é feita no dia a dia, nas escolhas diárias, dos hábitos saudáveis. São tijolinhos que você vai colocando, que vai montar a casa que você vai morar na velhice.
0: São tijolinhos que a gente vai colocando.
2: Exatamente.
0: Muito bem. Temos mais alguma participação? Senão eu tenho um montão aqui.
3: Então aproveita aí.
0: Pois é, o grupo base dos 60 a mais, todos eles pediram para mencionar o nome deles. O Carlos Munhoz, que é de Perdizes. A Clênia da Ultimato, que é de Viçosa. O Robert e a Elizabeth Cook, que é aqui na Rua Sócrates, Campo Belo. O Ageu, psicólogo, que é lá de Campinas. O Elias Bispo, que é de Recife. O Daniel, que é de Sorocaba. O Eduardo Almeida, que é de Pompeia. E a Eide, que é perto de Guarulhos, não consigo lembrar. Todos eles dizem que estão loucos para conhecer você e já estão aprendendo com a sua essa entrevista. Então anota tudo isso aí. Mas eu queria primeiro mostrar o livro para vocês, porque eu quero a sua participação. Olha o livro, 40 dias intencionais, aprendendo com o mestre da intencionalidade, Jesus, da autoria do Marcos Petrucci. Mas para você ganhar, você precisa participar. E para você participar, você precisa responder a nossa pergunta. É possível desacelerar o envelhecimento? É possível? Conta pra gente aí, responda essa pergunta.
3: E lembrando, né, Dora, quem quiser concorrer e participar para levar esse livro, tem que retirar aqui nos nossos estúdios. Então tem que vir aqui na rádio.
0: Isso, mas o que a pessoa ganha quando vem aqui?
3: Um tour, né? Uma visita. Vai ter a oportunidade de conhecer os nossos estúdios, bater um papo, tirar foto, tomar um café com a gente, ter esse tempo, né, presencial, que é tão precioso. Então, quem quiser levar esse livro, lembra que tem que vir retirar aqui, combinado?
0: Muito bem. A minha outra pergunta, por que ainda temos tanto medo de envelhecer? Por quê?
2: Dora, nós temos medo de envelhecer porque nós estamos culturalmente acostumados e correndo atrás de uma juventude eterna. Ela não existe.
0: Não existe, ela não existe. Fala bem alto, ela não existe.
2: Ela não existe. É como correr atrás do vento, como a Bíblia diz, né? Então, não só isso. O medo do envelhecimento, ele vem também por causa do preconceito. O preconceito tem nome, né? Ele chama idadismo, etarismo. E esse preconceito é porque o idoso, ele é invisibilizado. Ele se torna invisível. Ninguém vê.
0: Ninguém vê.
2: Então as pessoas falam, pra quê? Envelhecer? Não quero, não. Preconceito. Medo de perder a utilidade. Também. Não sou mais produtivo. E quando nós nascemos, nós não temos conhecimento de nada, absolutamente. Estamos zerados de conhecimento. E o que que acontece com o bebezinho? O que que ele sente? Curiosidade.
0: Uhum.
2: A curiosidade gera descoberta, conhecimento, preparo e adequação. Então nós não devemos ter medo do envelhecimento, nós devemos ter curiosidade. Aprender sobre envelhecimento, que foi isso que eu fiz.
0: Uhum.
2: Né? Porque aí você vai se preparar e vai se adequar. Você vai adequar a sua casa para uma casa segura, não ter risco de queda. Você vai adequar as suas próprias limitações. Como não consigo fazer, eu vou chamar quem possa fazer. Eu vou contratar, eu vou pedir para um filho. Ah, eu não tenho filho. Você tem uma rede de apoio? Minha rede de apoio não funciona. Tem mercado para isso também. Então, as pessoas têm medo de perder a funcionalidade, a independência e a autonomia. Mas, em contrapartida, não querem construir a longevidade saudável tijolinho a tijolinho. Aí a gente vai no Toxines é fresquinho porque vende mais ou vende mais porque é fresquinho? Aí agora eu denunciei minha idade.
0: Então, o nosso assunto aqui está sendo tijolinho por tijolinho. Se não, ninguém lembrar nada, lembra do tijolinho por tijolinho.
2: Tijolinho.
0: Isso mesmo. Agora, existe então uma maneira certa de envelhecer?
2: Não existe receita, não existe manual, padrão, fórmula. O envelhecimento é único e singular para cada indivíduo.
0: Uhum.
2: O envelhecer certo é você não fingir rugas. Envelhecer certo é você não fingir dores. É você se sentir bem, em paz na própria pele. É olhar para dentro de si, reconhecendo a sua pessoa. É olhar para o espelho e se enxergar bem. Eu sempre digo que atrás tem uma frase que usam que me incomoda. Falam assim, até dentro da gerontologia, os canalhas também envelhecem. Vamos olhar para o idoso não como uma pessoa frágil. Vamos olhar para o idoso como uma pessoa que já foi muito guerreiro ou guerreira. Que criou filhos, que teve dissabores, mas que teve conquistas, que teve vitórias.
0: Uhum.
2: Que lutou. Então, cada idoso das famílias que eu atendo, eu olho assim. Aqui tem uma pessoa, aqui tem um ser humano que já viveu e muito.
0: Uhum.
2: E tá ali cheio de sabedoria, cheio de experiência. E eu quero aprender com ele.
0: É isso mesmo. Agora, até que ponto as nossas escolhas hoje influenciam nossa velhice amanhã?
2: Total. As nossas escolhas hoje constroem a nossa velhice. Então, é necessário, como eu disse, o comprometimento, o compromisso e a responsabilidade dessas escolhas diárias. Mas nunca é tarde também para começar. Ah, não fiz nada disso até hoje. Eu fui desregrado, tive uma vida irregular, não cuidei da qualidade do meu sono, eu não controlei o estresse, não procurei ajuda para controlar a ansiedade desmedida. Ainda dá tempo. Tudo vai fazer diferença. Lembrando que o nosso cérebro é neuroplástico. Então, toda escolha hoje vai influenciar na nossa velhice, no nosso envelhecimento.
0: Muito bem, e o nosso assunto hoje, a ciência por trás do envelhecimento, e a nossa convidada, Manuela Bremer, ela que é comunicadora, gerontóloga e também empresária. E a pergunta para você: é possível desacelerar o envelhecimento? É possível? Responda essa pergunta ou comente um tema ou faça uma pergunta para Manuela, porque hoje tem prêmio. O prêmio que você tem que vir buscar aqui na rádio. Mas um livro fantástico, 40 dias intencionais. Quem sabe você pode ganhar esse tema aliás, esse livro participando, e eu vou perguntar para minha amiga Michele Gomes. Michele, o que é que os nossos ouvintes estão falando?
3: Olha, a turma está gostando muito aqui do tema, da nossa conversa. Eliana, Silas Eliana, está aqui no chat. Assunto muito interessante. A Luciana Margarete coloca que top. E a Eliana complementa, sim, podemos desacelerar na velhice. A Luciana também comenta, uma verdade, se não tiver dinheiro também, af. Essa questão do dinheiro nessa terceira idade. A Luciana comentou, eu faço isso, me preocupando com meu modo de agir nessa fase. E complementa, tenho 67 anos e sou a senhorinha que canta em 5 equipes de louvores, agradecendo e adorando a Deus.
0: Uau.
3: Pelo privilégio. Canto de manhã, de tarde e de noite. Obrigada, viu, Luciana, pela mensagem.
0: Muito boa essa, essa participação. E manda um abraço aí para Lusitânia. Não, para Lusitânia não, para Eliana. E para Lusitânia também, que ontem comemorou a chegada da netinha e apresentou na igreja. Então, Lusitânia, um abraço para você. E para Eliana, grande amiga, obrigada pelo seu comentário. Como cuidar da mente pode transformar nosso envelhecimento?
2: Quando eu falei sobre a questão da saúde mental, a gente precisa abordar essa questão com profundidade, porque primeiro, qualquer tipo de esquecimento, as pessoas já acham que é Alzheimer, é uma demência. Precisa ser tratado com a perspectiva certa. Há no mínimo, vou citar as 4 demências mais comuns, né? Que é Alzheimer, demência com corpos de Lewy, demência vascular, demência frontotemporal. Essas são as mais comuns. Eu entendo que a saúde mental, quando a gente aborda a demência e consegue identificar e diagnosticar e tratar, a gente muitas vezes também negligencia o outro lado da questão dos transtornos da nossa era mesmo. Uhum. E que atinge os idosos, né? Alcança os idosos. Então a gente precisa cuidar da mente praticando um desses pilares que eu falei da longevidade saudável, com a estimulação cognitiva. Para isso, tem uma fonoaudióloga que pode ajudar, ou outras profissões também, como a psicologia, que consegue aplicar os testes. E ali você vai ver se você já está começando a ter algum probleminha. Eu estou sendo prática, uhum, né? Como, por exemplo, temos várias... Ah, mas eu faço... Palavra cruzada, tá bom? Legal fazer palavra cruzada, excelente. Mas você sabe se o seu problema é na memória, é na linguagem, é na memória mais recente, é na memória mais tardia? Então, um profissional adequado, ele vai te ajudar. Eu acho muito interessante uma prevenção. Procurar uma fono, procurar um psicólogo que vá te orientar para o exercício certo. Olha, a sua cognição já está começando a dar alguns sinais aqui de que precisa de ajuda e eu posso te ajudar. E hoje em dia, há grupos de estimulação cognitiva, porque não fica tão caro. Né? Não pesa tanto, porque realmente o idoso, ele tem muitos gastos. Ele tem gasto com remédio, ele tem gasto com plano de saúde, ele nem se fala, às vezes é um idoso que ajuda a família. Então, puxa, mais uma coisa para eu gastar, né? Hoje, graças a Deus, nós temos o centro de vivência das prefeituras, mas nem toda prefeitura tem política pública voltada para idoso. Então, às vezes a cidade falha, não tem ainda. Procura uma fono, faz um teste, vê o que é possível, agrupa, ela vai tratar.
3: Uhum. E como chama esse teste?
2: É um teste, a gente tem vários tipos de teste, mas é uma funcionalidade cognitiva.
3: Funcionalidade cognitiva.
0: Oh, vou anotar também. Mas eu queria dizer para o ouvinte aqui que eu tenho uma irmã, né? E ela já passou dos 70. Ela não vai falar a idade, a Marília. E ela fez uma pesquisa e você vai gostar. A pessoa mais longeva do nosso mundo. Então, olha, foi uma francesa chamada Jeanne Calment. Ela viveu 122 anos olha. E 164 dias. Olha só, ela fez essa pesquisa. Eu falei, Marina, vou contar lá para os nossos ouvintes. 122 anos.
2: É viver, né?
0: Agora, o que a solidão pode provocar na vida de uma pessoa idosa? Eu estou fazendo essa pergunta porque nós moramos numa cidade, São Paulo, em que as pessoas não conversam com os vizinhos. E se a gente pergunta como é que foi a vida social dos nossos pais, no final da vida deles, eles não tinham amigos. Me conta, o que a solidão pode provocar na vida de um idoso? E olha, vocês que são paulistanos, ouçam a resposta.
2: É assustador. A solidão, ela acelera a mortalidade. A solidão aumenta o risco de doenças cardiovasculares. A solidão aumenta o risco de demência. E a OMS, a Organização Mundial da Saúde, ela fez uma pesquisa e mostrou que a solidão prolongada tem um efeito devastador comparado à pessoa fumar 15 cigarros por dia. No físico, ou seja, algo mensurável, o que uma solidão crônica provoca. Então, nós podemos combater isso, né? Nada de isolamento social. O ser humano, Deus não criou o ser humano para se isolar. Uhum. O ser humano é relacional. Ele tem necessidade de se relacionar. O maior anseio do ser humano é ser amado. Então, nós temos a comunidade, nós temos a igreja. Há tantas formas para você combater o isolamento social.
0: Isso mesmo.
2: Eu tenho uma família que eu atendo, que na verdade é uma cliente, né? Ela tem 78 anos, ela não tem mais o filho e não tem mais o marido. E eu vejo a agenda dela lotada. Nada que a staff. Ela é cardiopata. Nada que a staff. É muito bem dividida.
0: Uhum.
2: Mas eu acho tão interessante como ela partilha a vida dela.
0: Que
2: com
0: legal.
2: Alegria,
0: uhum.
2: Com contentamento.
0: Então, nada de solidão.
2: Nada de solidão.
0: Bom, estamos terminando o nosso programa, mas quero ainda que a Michelle conte aí, que parece que tem mais uma pessoa querendo conversar.
3: A Eunice mandou uma pergunta aqui para a Manuela. Ela quer saber o seguinte. Ela está falando um pouco da rotina dela e do marido. Ela está com 70 anos, se eu não me engano, o marido tem 86. Ela diz que ele é muito teimoso, não quer fazer atividade física, gosta de passear, fazer uns joguinhos na lotérica. Daí, ela fica, né, nervosa com ele. Só que eles não estão sozinhos, né? Um pelo menos faz companhia para o outro. Uhum. O que fazer, ela pergunta, né, nessa situação, ela e o marido?
2: Então, a gente precisa saber se ele não gosta de atividade física por causa do exercício em si ou porque ele não quer se relacionar, não quer sair de casa. Se ele não quer sair de casa, a gente consegue fazer exercícios em casa.
0: Uhum.
2: Monta ali, a própria fisioterapeuta pode também indicar, ou ele pesquisar na internet, um filho, um vizinho, alguém que ajude. E montar ali um circuitozinho para ele fazer atividade física ali, dentro de casa. Porque a gente não querer fazer, a gente faz. Não é tudo que a gente faz que a gente quer fazer. Mas é necessário. Né? É a construção, é o tijolinho. A gente não pode faltar um tijolinho.
0: Bom, para encerrar a nossa entrevista, para quem se encantou com o seu trabalho. Você poderia deixar suas redes sociais para que os nossos ouvintes pudessem acompanhar o seu trabalho?
2: Claro, meu perfil profissional é @m.concierge, que é uma empresa de concierge de idosos que eu tenho, onde eu faço a ponte entre profissionais de saúde e a família. E o meu pessoal é @manubremer, onde eu também posto sobre envelhecimento.
0: Muito obrigada por participar do nosso programa. Você voltará, com certeza, para falar mais sobre este assunto. Mas eu queria dizer para você, ouvinte, que pena que o nosso programa terminou. Não saia daí, porque logo após o nosso programa encerrar, nós vamos dar o ganhador do livro. Através do nosso concurso cultural 40 Dias Intencionais. Eu, Dora Bomilker, espero você para uma próxima oportunidade na semana que vem com o Conversa Franca. A produção deste programa contou com a participação da Michele Gomes, da Karina Joubert e na mesa de som o Cacá Rodrigues. E também nas câmeras Giovanni Henrique. E nós ficamos por aqui. Até o próximo Conversa Franca.
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3: Muito bem, senhoras e senhores, ladies and gentlemen, estamos de volta com a programação da RTM Brasil. Agora você quer saber quem ganhou? Quem ganhou foi o Cacá Rodrigues. A Dora fez o sorteio e falou: Cacá Rodrigues, o ganhador de hoje. Obrigado, já vou retirar, já tá em mãos. Daqui, Dorinha, é meu, aqui está. Vamos lá, ganhador ou ganhadora, mas antes tem que dar o Instagram da...
4: Isso, da Manuela.
3: Da Manuela?
4: Manuela, você que veio do Espírito Santo.

0: segunda-feira, a partir das 15h. Um grande abraço para você e continue participando conosco através do nosso WhatsApp 11974181456.
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0: Esse foi o Paulo César Baruch, aqui na programação da RTM Brasil, o meu querer.
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0: Agradecendo a participação do meu querido Marcos de ser

0: Chitãozinho. Ô Cacá, boa tarde, graça e paz, com a glória de Cristo Jesus, uma boa semana. E se tiver, toca aí qualquer música do Baruque, fico agradecido. Eu já toquei essa especialmente pra você, tá bom, Marquinhos? Grande abraço. Outro Marcos, agora de Espumoso, Rio Grande do Sul. Ô Cacá, boa tarde, tô na escuta. Quando puder, toca aí o Carlinhos Félix, Marcos de Espumoso, Rio Grande do Sul. Claro, será um prazer tocar o nosso querido Carlinhos Félix, ele que faz parte aqui também da programação da RTM Brasil, e é muito bom a gente poder atender você ouvinte, você que acompanha a nossa programação. Meu muito obrigado aí pelo carinho. Daqui a pouco, ô Marquinhos, de Espumoso, Rio Grande do Sul, eu vou tocar uma música especialmente para você do Carlinhos Félix. A minha querida Neide Mavega, de Recife, Pernambuco, falou: Cacá, boa semana para nós. Você tem esse louvor aqui na sua playlist? Se tiver, né, toca pra gente. Se não, toca uma música do grupo Prisma. Ó, eu não tenho essa música com a Mara Lima, mas eu tenho outra. Você prefere que eu toque uma outra com a Mara Lima ou você prefere o grupo Prisma? Me responda aqui, tá bom? É bom demais ter você aqui com a gente. Obrigado pelo carinho, Neidmar. A Stephanie tá conosco. Um grande abraço para você lá em Canoas, Rio Grande do Sul. A nossa querida Lourdes está em Aracruz, no Espírito Santo, participando com a gente. A Eunice Costa Sampaio, também com a gente. Muito obrigado, Eunice, um grande abraço. Ela que está falando de Bandeirantes, Mato Grosso do Sul. Um grande abraço para todos vocês, meu muito obrigado aí pelo carinho, pela audiência. E continue participando com a gente. 0 OPERADORA 11 974 181 456.
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0: Carlinhos Félix, pra te adorar. 3:44. Boa tarde.

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1: São 3h48, 3 horas mais 48 minutos. Gente, deixa eu fazer um convite. Nós falamos aqui durante o programa Conversa Franca com a Dora Bomilcar, nós falamos sobre esse tema, a ciência por trás do envelhecimento. E começa amanhã e vai até o dia 17, o 5º Encontro Nacional do Movimento Cristão 60+, com o tema A Força da Esperança para os 60+, de 15 a 17 de setembro, no Centro de Eventos Mariápolis Gineta, em Vargem Grande Paulista, no interior de São Paulo. Haverá espaços de comunhão, encorajamento, palestras, oficinas, testemunhos, louvor, oração e caminhadas. Tudo isso num só lugar, com participações de Esther Carrenho, Daniel Yoshimoto, Ricardo Agreste, Elias Bispo, Paulo e Adora Bomilcar, o Paulo Andrade, Dora Andrade, né? Que é a nossa Dorinha Bomilcar. Música com Estênio Marços, tem o Volo, tem a Neliana Schutz e muito mais. Então, para você se inscrever, acesse agora mesmo mc60mais.com.br. Lembrando que o 60 está em numeral, tá? 60. Vou repetir o site para você ver a agenda completa e também para você fazer a sua inscrição. mc60mais.com.br. É o 5º Encontro Nacional do Movimento Cristão 60+, de 15 a 17 de setembro, no Centro de Eventos Mariápolis Gineta, em Vargem Grande Paulista, que fica a aproximadamente 50 quilômetros de São Paulo. É bem no interiorzinho, lugar gostoso para você conhecer, e vai ser muito legal esse encontro, gente, de 15 a 17 de setembro. E claro que este evento tem o apoio de quem? De quem?
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1: Grupo Prisma Brasil. 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
1: Hoje é dia 14 de setembro, e o tema da nossa oração é amar a Deus. Se alguém me ama, obedecerá a minha palavra. João, capítulo 14, versículo 23. Deus se revela em sua palavra, a Bíblia. Quando pratico o que a Bíblia ensina, descubro a sabedoria e o poder de Deus. Essa também é a melhor prova do meu amor e da minha confiança no Senhor. Eu sou Luiz Felipe, é um prazer ter essa oração contigo.
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3: A gente começa com o destaque nacional. Passageiros que tiverem comportamentos gravíssimos dentro de aviões poderão ficar proibidos de voar por até 12 meses. A nova regra da ANAC entra em vigor hoje, dia 14. A suspensão poderá ocorrer em casos como agressão contra tripulantes, porte de armas ou explosivos e tentativas de acesso à cabine de comando. O passageiro terá direito à defesa e seus dados poderão ser compartilhados com outras companhias, impedindo embarques em voos domésticos durante a punição. E a crise no Oriente Médio voltou a pressionar o mercado de petróleo hoje. Uma reunião entre o Irã e países do Golfo, que poderia tratar da segurança no Estreito de Hormuz, foi adiada. Os preços do petróleo subiram mais de 3%, passando dos 100 dólares por barril. O aumento ocorre após novos ataques contra instalações e embarcações na região. O Estreito de Hormuz é uma das principais rotas de petróleo do mundo e antes da guerra por ele passava cerca de um quinto da produção mundial. A redução no número de navios que atravessam o estreito e a paralisação temporária de um importante oleoduto saudita aumentam o temor da falta de combustível e de novos aumentos nos preços em vários países.
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3: Bahia e Remo se enfrentam hoje à noite, às 8 horas, na Arena Fonte Nova, pela 27ª rodada do Campeonato Brasileiro. O Bahia vive grande fase e está a 10 jogos sem perder. O tricolor vem de vitória por 3-2 sobre o Bragantino e tenta manter a sequência positiva. Do outro lado, o Remo busca reagir. O time paraense está a 8 partidas sem vencer e precisa dos 3 pontos para se afastar da zona de rebaixamento. Apesar da má fase, o Remo leva vantagem no confronto direto na temporada. Venceu os 3 jogos disputados contra o Bahia até agora. Com fontes G1, CNN Brasil e Globo Esporte, estes foram os destaques da hora.
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3: Hoje é o dia 14 de setembro e o título do Presente Diário é Mais Valor. A leitura bíblica está em Provérbios, capítulo 8, do versículo 10 ao versículo 11. Versículo-chave: como é feliz o homem que acha a sabedoria, que obtém entendimento, pois a sabedoria é mais proveitosa do que a prata e rende mais do que o ouro. É mais preciosa do que rubis. Nada do que você possa desejar se compara a ela. Provérbios, capítulo 3, do versículo 13 ao versículo 15. Existe algo mais valioso do que ouro e as riquezas materiais? Quais são seus valores e prioridades? Onde tem investido seus talentos, dons, tempo e recursos financeiros? O texto de hoje nos mostra que a sabedoria divina é mais preciosa que ouro e rubis, trazendo bênçãos e felicidade àqueles que a encontram. O conselho de Deus nos proporciona paz, discernimento e felicidade, algo que dinheiro algum pode comprar. O ouro é sempre associado à riqueza e poder. Na Bíblia, era usado para fabricar objetos de valor, como ornamentos, utensílios sagrados e moedas. Os rubis eram usados em joias, adornos reais e objetos preciosos, símbolos de riqueza e status. Em um mundo que valoriza o que é material, lembre-se de que as coisas passageiras como ouro e prata não trazem a verdadeira felicidade. Frequentemente, as pessoas buscam riquezas materiais e não percebem que a verdadeira prosperidade está ligada a um relacionamento profundo com Deus e de compreender sua direção para a nossa vida. Isso significa que, ao buscar a sabedoria divina, encontramos um valor duradouro que nos guia em decisões sábias e nos protege de armadilhas. O conhecimento de Deus nos capacita a aprender com as experiências boas ou ruins e refletir sobre o que deu certo e o que não deu nos ajuda a tomar decisões mais sábias no futuro. É investir em algo que traz frutos eternos. A Bíblia nos orienta. Se algum de vocês tem falta de sabedoria, peça a Deus, que a todos dá generosamente, sem reprovar ninguém, e lhe será concedida. Tiago, capítulo 1, versículo 5. A verdadeira sabedoria vem do Senhor. Ao orar e buscar sua orientação, encontramos entendimento e direção para enfrentar os desafios diários com confiança e clareza. Buscar a sabedoria divina é investir num tesouro muito mais valioso que ouro, prata e pedras preciosas.
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0: 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Davi Sasser, Meu Tesouro, agora 4:09. Boa tarde.
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0: Deixa eu mandar um beijão aqui para a nossa querida ouvinte lá do Rio de Janeiro, lá do Recreio, Cristina Feijó, tá participando da programação. Oi, Cacá, boa tarde, tá tudo bem por aí? Tá tudo bem, só tá frio. Ó, aqui chove, fazer o quê? Mas vamos em frente, abraços. Aqui, além de tá frio, deixa eu ver como é que tá a temperatura neste momento aqui em São Paulo, Cris, porque tava com 16 graus, né? E abrindo aqui, neste momento aqui em São Paulo, nós temos 16 graus, chuva fraca e sensação térmica de 14 graus. Ou seja, tá friozinho. Alô, Wellington, da cidade de Trindade, em Goiânia. Oi, Cacá, boa tarde. Todos bem com Jesus? Tô ligado, hein? É o Wellington, da cidade de Trindade, em Goiânia. Goiás, um abraço para você, Wellington. O meu querido amigo, o Rogério, de Ibitinga, São Paulo, ele escreve: Oi, Cacá, boa tarde, graça e paz. Ó, eu gostaria de ouvir a música Relato de Viagem, do nosso querido Vavá Rodrigues. Dá para tocar essa música, Cacá? Claro que dá. Você sabe que essa música é uma das minhas preferidas do Vavá. Inclusive, eu já falei isso para ele. Essa música me faz viajar juntamente, parece que eu tô na estrada, tô pegando uma carona com o Vavá.

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1: Agora são 4h16, 4h16. 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
1: Essa é a nossa querida Marcena, cantando Toma o Teu Lugar. Agora 4h20. Boa tarde.

0: Essa música é linda, Marcina cantando pra gente, Toma o Teu Lugar, RTM Brasil, pra todo mundo ouvir.
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0: Ó, daqui a pouquinho nós teremos mais uma edição do programa Missão Notícia, aqui na programação da RTM Brasil, e desde já agradecendo a todos aí pelo carinho, pelas participações. A Luciene tá ouvindo a gente lá em Turgal, na Suíça. Oi, Cacá, tá tudo joinha? Tudo joinha, Lu. Tá, Luciene também na sintonia, abraços, uma participação internacional. A nossa querida Elcinete Coutinho também participando com a gente diretamente de São Luís, Maranhão. Elcinete, muito obrigado a você pela audiência, obrigado pelo carinho. Continue divulgando a programação da RTM para todo mundo de São Luís do Maranhão.
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0: Filho pródigo, Rodrigo e Rogério, às 4:26.

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0: 4:33, por isso que eu falei 3 a mais, 4:33, tá chegando mais um episódio do programa Missão Notícia com o nosso querido Lucas Meloni. E como sempre, o Lucas Meloni traz convidados especiais, convidados super importantes, temas relevantes no Missão Notícia, que traz notícias sobre o que acontece com o cristianismo no Brasil e no mundo. E meu querido Lucas Meloni está chegando com mais um episódio aqui na RTM Brasil, para todo mundo ouvir.
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3: Olá, seja bem-vindo ao Missão Notícia desta semana. Eu sou Lucas Meloni, produtor e apresentador deste programa que, você sabe, embarca nas novidades e nas principais temáticas do meio missionário brasileiro e mundial.
4: Nesta semana no Missão Notícia, eu converso com a Rebeca Rubeck, que é missionária em Santarém, no Pará, desde 1982, ao lado do marido Jeff, e eles plantaram mais de 600 igrejas na Amazônia brasileira, de forma em parceria, né? Um trabalho em parceria com a Igreja Paz. E nós vamos falar com a Rebeca hoje para ela falar um pouquinho sobre esse trabalho desenvolvido que busca capacitação, desenvolvimento e apoio espiritual às pessoas da região Amazônia. Rebeca, seja muito bem-vinda aqui ao Missão Notícia. É uma alegria falar com você.
5: Muito obrigada, Lucas. Para mim é uma honra muito grande estar aqui com todos vocês que estão me ouvindo. É uma honra muito grande. Nós sabemos que nós temos um chamado tão especial de sermos mesmo testemunhas de Jesus. E para nós é uma honra de poder compartilhar o que Deus está fazendo aqui na Amazônia.
4: Muito legal. Rebeca, uma coisa muito peculiar a história do seu nascimento, né? Eu sei que até na descrição lá do trabalho que você e o Jeff realizam em Santarém, lá na página da Paz Church, tem a informação de que você acabou nascendo fora do prazo calculado pelos seus pais, que estavam de viagem marcada para o Brasil, né? Seus pais lá nos Estados Unidos planejando vir para o Brasil. Como é que essa mudança no cálculo da data do parto acabou influenciando esses planos de viagem? Explica para a gente.
5: Tá bom, realmente o que aconteceu, que meus pais sentiram, né, o chamado missionário e tinham sentido que Deus já tinha aberto as portas para eles virem para o Brasil. Então eles moravam lá no centro dos Estados Unidos, em Illinois e Indiana. E aí eles então foram até Miami com a data já, com as passagens compradas de Miami, então para vir para o Brasil. E chegaram em Miami, estavam apenas hospedados em um hotel. Minha mãe, meus pais já tinham a minha irmã mais velha, a Ângela, tinha 7 anos, o Lucas, 6, o Timóteo, 1 ano, e minha mãe estava grávida de mim. E naquele tempo, os voos eram, não tinha avião a jato, né? Levava 30 horas o voo de Miami até São Paulo. Então, eles, porque ficava parando e reabastecendo. Então, meus pais pensaram assim, olha, seria mais fácil viajar, né? Dessa viagem tão longa, minha mãe achou que seria mais fácil grávida do que com bebê recém-nascido. Então, planejaram que eu nascesse aqui no Brasil. Mas aí, no dia

0: 2 meses, enquanto eles conseguiram toda a documentação e o repouso, né, para minha mãe, para poder então virem para o Brasil. Então, 70 anos atrás, este ano completou 70 anos que eles vieram em março, né, de 82.
1: Rebeca, queria que você falasse um pouco sobre as suas lembranças e as histórias que você guarda da sua infância no Brasil, ajudando os seus pais nesse trabalho pioneiro na plantação de igrejas nessa região amazônica. Quais são as principais recordações que você carrega?
0: Então, agora com meus pais, porque nós começamos, eles primeiro mudaram para Campinas, onde eles estudaram português por 1 ano, mas aí mudaram para Belo Horizonte. Moramos em Belo Horizonte, então, por 10 anos. E ali, então, foi onde eles estavam plantando igrejas. E eu, como criança, eu sempre só lembro muito de estar super ativa com minha mãe, ajudando com as salas das crianças, né, com os kids. Mas sempre meus pais nos envolveram muito no ministério. Nós, os filhos, éramos parceiros deles. Então, aí, quando eu tinha então 11 anos de idade, mudamos para Goiás. E lá também estávamos plantando igrejas. E então sempre foi o envolvimento mesmo nosso com eles. A gente sempre ia com meu pai evangelizando. O que Deus usou muito, que nós participávamos sempre com ele, era que meu pai comprou um grande projetor para mostrar filmes sobre a vida de Jesus. E naqueles dias, as pessoas, muitas não tinham televisão ainda nas suas casas, então meu pai mostrava esses filmes nas praças públicas. E aí, depois ele convidava as pessoas para receber Jesus, para receber oração, para qualquer coisa, pegava então, anotava os nomes deles. E o endereço, e durante a semana visitava-os, até então começar uma igreja no lar. Então nós sempre participávamos com ele, né? Passando, a gente ia de casa em casa, dando folheto e convidando para assistir o filme, e aí depois também durante a semana nós também íamos com ele, quando dava, né? Para a gente ir com ele também para visitar as famílias. Então sempre foi muito participativo, tanto que nós, filhos, todos, recebemos Jesus como crianças e ficamos também apaixonados pela obra missionária. E tanto que todos 5 filhos, né, se tornaram missionários.
1: A gente vai falar um pouco também sobre esse aspecto da família ter abraçado a obra missionária também, mas eu queria ouvir de você como é que foi a sua experiência na escola da Missão Novas Tribos. Não sei se foi no primeiro contato que você teve, de forma mais direta, missional com a Bacia Amazônica ou não? Como é que foi esse tempo seu se preparando na Missão Novas Tribos?
0: Tá. Então, quando nós mudamos para Goiás, tinha naquele tempo uma escola da Missão Novas Tribos em Goiás, numa cidade bem pequena chamada Vianópolis. E foi lá então que nós estudamos, os filhos. E eu estudei lá do sexto ano escolar até terminar o high school. Mas 1 ano, para o meu 10º ano, eu e o meu irmão Timóteo fomos e estudamos na escola da Missão Novas Tribos em Puraquequara, lá próximo de Manaus. Então estudamos também lá por 1 ano na Amazônia, mas o resto dos anos foi na escola da Missão Novas Tribos em Vianópolis. Mas essa experiência para nós foi uma experiência muito positiva. Tínhamos muitos colegas, todos também, todos os alunos eram filhos de missionários. Então, a escola era toda em inglês e os nossos professores todos eram missionários. Então, foi um tempo muito, muito especial. A gente, primeiros 2 anos, nós moramos em casa, meus pais moravam em Vianópolis, então nós não estávamos no internato. Mas depois do 8º ano até terminar o high school, ficamos no internato e realmente nós amamos. Era muito legal, era onde tudo acontecia e fizemos muitas amizades. Foi um tempo muito, muito especial. Eu tenho uma memória muito especial de uma sala, uma vez, o meu professor lá. Nossas aulas, os alunos, eram pequenas as classes, né? Máximo 5, 6 alunos.

0: alunos, mas nós tínhamos um professor que era fácil a gente distrair da matéria. Eu não me lembro a matéria, se era história ou geografia, eu não me lembro a matéria, mas eu sei que o nosso objetivo todo dia era de distraí-lo do assunto. E um certo dia nós começamos a falar sobre chorar. E aí ele falou assim: "Ah, eu posso chorar a hora que eu quiser." E quando ele falou isso, nós então pensamos: bom, vamos distraí-lo do assunto, vamos lá. Aí nós pedimos para ele: nós queremos ver o senhor chorar. Com isso, ele baixou a sua cabeça e, com poucos segundos, ele levantou o seu rosto e as lágrimas estavam descendo no seu rosto. E o que ele falou marcou a minha vida. Ele falou: é só eu lembrar das pessoas que nunca ouviram falar de Jesus. Estão morrendo e indo para o inferno. Esse homem chorou lá na nossa frente. Eu lembro que aquilo me tocou tão profundamente. Eu também comecei a chorar. Eu falei: Deus, me dê também uma paixão pelas almas perdidas, igual o Mr. Sun. E realmente, eu tinha visto essa mesma paixão sempre nos meus pais também. Quando meu pai pregava, e toda vez que ele falava sobre o inferno, ele começava a chorar. E eu creio que foi isso que ele passou para nós, os filhos, né? Essa paixão por Jesus e por essa causa tão nobre que nós temos, né? Que nos fez também querer sermos também missionários.
1: Muito interessante, muito legal essa história, Rebeca. E voltando um pouquinho para a questão da sua infância, eu queria que você falasse um pouco sobre como as dificuldades, os desafios dessa época da sua vida, quando você observava os problemas e as situações pelas quais os seus pais passavam, como isso ajudou a moldar a sua própria fé e também o seu chamado missionário.
0: Então, realmente, para mim, eu achei a minha vida sempre muito legal, sabe? Assim, meus pais sempre nós uma coisa assim, porque uma coisa que eu vi muito com outros missionários era muita escassez financeira. Os meus pais tinham já negócios no exterior, pelo qual eles se mantinham. Então, eles nunca trabalharam lá, apesar do fato que meu pai pensou que ele até escolheu o Brasil para vir como missionário, porque naquele tempo a igreja onde ele estava, que falou assim: não, você liberou para eles irem como missionários, mas falou: nós não vamos te financiar financeiramente. Mas então meu pai era agricultor naquele tempo e ele viu propaganda na televisão que dizia que o Brasil exportava café. Então meu pai pensou assim: ah, eu posso então ter uma plantação de café e assim manter a minha família e ser missionário ao mesmo tempo. Então foi assim que ele até escolheu o Brasil. Mas ele chegou aqui no Brasil e realmente até chegou a comprar uma grande fazenda. Mas aí Deus abençoou os negócios deles lá no exterior e também tocou nos corações de amigos e família que mandaram ajuda financeira. Então, nós nunca tocou nos corações de amigos e família que mandaram ajuda financeira. Então, nós nunca eu parto, porque eu nasci, né, tão de repente lá em Miami, mas quando meu pai foi pagar o médico pelo meu parto, o médico não cobrou nada. E para o meu pai foi uma confirmação tão grande que Deus sempre proveria. E ele viu mesmo, e tem sempre nos mostrou que quando a visão é de Deus, a provisão também é de Deus. Então, assim, a nossa vida, a minha infância, nós nunca tivemos assim problemas financeiros. E isso eu acho que muitas vezes, para muitos missionários, é um grande desafio. Mas nós sempre vimos Deus prover de maneira assim sobrenatural, e sempre tínhamos o suficiente. Meus pais sempre nós vivemos, escolhemos sempre a viver uma vida simples, muito econômicos, mas nunca faltou nada. Então, esse desafio a gente não teve, né, para a glória de Deus. Mas o que talvez foram os desafios maiores que eu vi o meu pai passar foi às vezes de depressão.

0: virem para Jesus, e aí ele contando com eles, treinando-os para serem líderes, e às vezes aí a pessoa, né, desviando, e assim a importância mesmo de treinar e levantar líderes, né, fazendo discípulos de Jesus. Então, isso foi muito importante para nós, e nós vimos meus pais sempre investindo muito nas pessoas e fazendo discípulos de Jesus. E assim, tanto que eles abriam as igrejas e aí já entregavam para a liderança brasileira. Abriam e treinavam líderes locais e entregavam então as igrejas e aí já iam e abriam outras. Então, assim foi que eles faziam, sempre plantando igrejas, mas treinando líderes locais e entregando então a responsabilidade para eles. Então foi assim, essa parte foi o maior desafio, mas foi para nós vimos como quando a gente persevera mesmo e faz discípulos de Jesus e elas são convertidas mesmo, né? Não só fazem aquela decisão emocional, mas sim convertidas. Aí nós vemos que Deus tem e está até hoje, né, levantando grandes líderes que podem então assumir os trabalhos e até eles mesmos saírem e plantando novas igrejas, que é o que tem acontecido tanto aqui na Amazônia, né? Foram os novos líderes que são levantados, então eles então já vão e reproduzem as igrejas se multiplicando.
1: Rebeca, você tem uma formação como enfermeira. Eu queria que você falasse um pouco de que forma essa formação, ajudou no seu trabalho prático no campo missionário.
0: Sim, então, eu tive uma experiência em que, como adolescente, lá no interior de Goiás, e que eu senti um chamado mesmo de missionário de Deus para ser uma enfermeira. Então, quando eu fui para os Estados Unidos, fiz primeiro teologia, depois eu fiz enfermagem, e realmente foi o que Deus usou muito aqui na Amazônia. Quando nós começamos aqui, então nós. O Lucas, o meu irmão, que era o líder aqui, ele falou assim: olha, Rebeca, nós queremos abrir as comunidades para o evangelho através da área de saúde. E a carência era muito grande. Então, nós conseguimos um grande barco, e nesse barco, então, a gente ia, para as comunidades e atendia o povo, né? Passava o dia todo atendendo o povo, eu comprava muito remédio. Naquele tempo a gente importava lá da Alemanha muito remédio e aí conseguimos então atender muito povo. E assim, durante o dia atendia a parte física e à noite então fazíamos os cultos evangelísticos. E ficávamos então na comunidade até que várias pessoas se converteram e um deles oferecessem a sua casa para a gente começar a igreja no lar, né? Então, plantando assim a igreja. Aí, então, foi assim que nós usamos tanto a área de saúde para plantar, né? Para abrir as portas para a plantação das igrejas aqui na Amazônia.
1: Rebeca, como era a rotina de viajar de barco com os filhos de vocês para atender as comunidades ribeirinhas nas partes mais remotas da Amazônia? Conta pra gente um pouco dessa experiência.
0: Sim, então, nós optamos para fazer o homeschooling, né, para que os nossos filhos pudessem ir comigo, né, no barco. Então, enquanto eu atendia, eu sempre ajudava, eles levavam os livros, eles sabiam o que que eles tinham que fazer na sua escola, e aí eu atendia as pessoas e eles faziam seus estudos. Quando eles precisavam de alguma ajuda, eles iam comigo, eu parava e ajudava e aí continuávamos. Então, eles faziam homeschool até no barco mesmo. E se fosse uma viagem mais curta, eles sempre tentavam trabalhar adiantado em casa para que eles não precisassem estudar no barco. Mas muitas vezes tinham que estudar no barco. Então, foi assim, foi uma experiência muito boa, porque os nossos filhos aprenderam a amar essa vida, assim, essa vida simples, né? Que a gente dormia em rede no barco, tomávamos nosso banho no rio. Nós tínhamos banheiros no barco, mas eles sempre queriam tomar os banhos sempre só no rio mesmo. E assim aprenderam a nadar bem bem pequenos. E então foi assim, uma vida de muita. Para eles, eu sempre procurei fazer com que a viagem missionária fosse para eles uma aventura, né? Para que eles vissem assim, uau, falava para eles, é só essa vida que nós levamos, é só para milionários e missionários, né? Que a gente pode estar saindo no barco, dormindo em rede e tomando banho no rio. Então, para que eles achassem que isso fosse sempre muito gostoso e a gente fizesse mesmo uma coisa muito divertida, eles também nos ajudavam, às vezes reuniam as crianças, outras pessoas da igreja iam conosco, reuniam as crianças, meus filhos ajudavam lá, também lá. Às vezes até comigo também, eles ouviam eu atendendo o povo, e eles sabiam, se eles ouviam eu falar assim, ah, a criança tá sem fome, tá emagrecendo, ou tá com uma barriga grande, eles sabiam que eu ia passar remédio para vermes, eles já pegavam um remédio para vermes, já contava e colocava numa sacolinha para entregar para as pessoas. Então, eles sempre se envolveram muito conosco, mas ao mesmo tempo estudaram. Então, foi assim, uma rotina muito gostosa. Eles chegaram a amar missões, tanto que todos queriam ser missionários, e para a glória de Jesus, todos se tornaram missionários também.
1: Muito bem, vamos entrar inclusive nessa temática agora, né? Você já respondeu como você e o Jeff conseguiram transmitir essa paixão missionária para os filhos. E eu queria ouvir de você como você se sente quando você vê os filhos servindo, ministerialmente, entre Brasil e Japão, né?
0: Sim, sim, para nós é uma alegria muito grande, né? Porque nós temos três filhos que são missionários, né, com suas famílias no Japão, e a nossa uma filha mora em São Paulo, também com a Paz Church, ela e a sua família, seu marido e os filhos. E então para nós é uma alegria muito grande para ver que esse legado que começou, né, com meus pais e todos nós, os cinco filhos, nos tornamos missionários, pastores, e agora também, né, os netos dos meus pais também todos se tornaram também missionários evangélicos, pessoas que estão servindo a Jesus. E agora para ver até os nossos netos também, né? Servindo ao Senhor, para nós é uma alegria muito, muito grande.
1: Muito bem. Rebeca, para quem quiser acompanhar um pouco mais o trabalho de vocês, tem alguma rede social, alguma forma de contato para acompanhar mais todo o atendimento missionário que vocês realizam aí em Santarém?
0: Sim, nós temos, né, as redes sociais, tem a Paz International, que é o nosso Instagram, e também o site, né, o nosso site é pazinternational.org, que também fala bastante sobre o nosso trabalho e como podem entrar em contato conosco.
1: Muito bem, nessa edição do Missão Notícia, eu tive a alegria de conversar com a Rebeca Rubeck, missionária em Santarém, no Pará, desde 1982, ao lado do marido Jeff, e eles têm trabalhado com a Paz International na plantação de mais de 600 igrejas na Amazônia brasileira. Rebeca, muito obrigado por falar com a RTM Brasil.
0: Muito obrigada, Lucas. Foi uma honra. Deus abençoe você.
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3: Uma das obras mais conhecidas de C.S. Lewis é Cartas de um Diabo a Seu Aprendiz. O livro narra, de forma irônica e bem-humorada, a troca de correspondências entre um demônio experiente e o seu sobrinho, ensinando-o a afastar as pessoas de Deus. Os conselhos vão desde manipular emoções até plantar dúvidas e influenciar escolhas. No fundo, mostram como pequenas mentiras podem, aos poucos, nos afastar da verdade. Eu sou Renata Teodoro, coordenadora de comunicação e produção da RTM Portugal e colunista do Perspectivas. Hoje em dia, existem muitos filmes contados a partir do ponto de vista do vilão. Você certamente conhece algum deles. Malévola, por exemplo, apresenta uma nova versão da personagem que conhecíamos como a Bruxa de A Bela Adormecida. Cruella faz o mesmo com a vilã, que queria transformar os 101 dálmatas em casacos de pele, explicando o que a levou a se tornar quem ela é. Também há séries como Dexter, que acompanha um especialista da polícia que leva uma vida dupla como serial killer. e Breaking Bad, que mostra a transformação de Walter White, um professor de química que, depois de descobrir um câncer, entra para o mundo do tráfico de drogas e acaba se tornando exatamente aquilo que antes condenava. Um dos meus filmes favoritos, O Casamento do Meu Melhor Amigo, conta a história de uma mulher que descobre que seu antigo amigo vai se casar. Ao perceber que está apaixonada por ele, ela decide impedir de todas as formas o casamento e acaba se tornando, na prática, a vilã da própria história. Odeio admitir isso, mas passei boa parte do filme torcendo por ela. Mas sabe o que todas essas histórias têm em comum com a nossa realidade? Todos esses personagens foram corrompidos, assim como nós. Deixemos de lado os exemplos fictícios e vamos olhar para alguns exemplos reais da Bíblia. No Éden, Adão e Eva foram enganados pela serpente, que misturou verdades com mentiras para fazê-los duvidar daquilo que Deus havia dito. E no Novo Testamento, Judas permitiu que a ganância dominasse seu coração e o conduzisse à traição de Jesus. Agora, olhe quem não se tornou o vilão da própria história. Ele mesmo, Jesus Cristo. Depois de jejuar 40 dias no deserto, Jesus estava cansado e com fome quando foi tentado pelo diabo. Satanás então tentou fazê-lo duvidar das palavras de Deus e distorceu a verdade para levá-lo à desobediência. Mas Jesus fez algo diferente. Não acreditou na mentira e nem entrou em debate com ela. Quanto mais você aceita o engano, mais difícil fica reconhecer a verdade. Afinal, nós vivemos aquilo que primeiro aceitamos na nossa mente. Por isso, se é algo que precisa ser vigiado, não é apenas aquilo que o diabo pode fazer. É, acima de tudo, o seu próprio coração.
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1: Nós ficamos por aqui com a Missão Notícia. Semana que vem a gente retorna com muito mais conteúdo bacana. 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É só ir lá no agregador da sua preferência e buscar por Missão Notícia. Se quiser sugerir uma pauta, você pode entrar em contato comigo. O meu e-mail aqui na RTM é lucas@rtmbrasil.org.br. Eu agradeço pela sua companhia e até a próxima edição.
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3: São 5:04. Deixa eu só dar uma regulada no microfone aqui. Peraí, eu volto já. Pronto, melhorou, né? 5:04. Boa tarde pra você. Seja bem-vindo, seja bem-vinda. Eu sou o Cacá Rodrigues. Vamos juntos, eu, você e eu, até às 7 da noite, aqui na melhor programação cristã do Rádio Brasileiro. Agradecendo a participação do nosso querido amigo Josias, tá em São Paulo. Oi, Josias, um grande abraço para você, muito bom ter você com a gente. A nossa querida Iracema tá lá em Barra do Bugres, Mato Grosso. Ela escreve assim: ô Cacá, Barra é o Cacá, boa tarde Cacá, de Barra do Bugres, Mato Grosso. Ontem, dia 13 de setembro, eu, Iracema Pederiva e o Jorge Alves Ferreira completamos 40 anos de casados. Toca uma música linda pra nós. Gratidão a Deus pela linda família que formamos. Ô, gente, ontem, dia 13, o casal Iracema e o Jorge Alves completaram 40 anos de casados, gente. Parabéns, parabéns. Parabéns, parabéns. Gente, 40 anos, hein? Não são 40 dias. Não são 40 semanas. Muito menos 40 meses. São 40 anos de matrimônio. Que Deus continue abençoando a vida de vocês. Muito obrigado pelo carinho. Obrigado por permitir que eu faça parte desse momento tão especial, tão querido, que é comemorar 40 anos de matrimônio. Eu brinco bastante aqui, né? Eu sou muito festivo, mas neste momento eu quero desejar a vocês mais 40 anos de união, que Deus continue abençoando a vida de vocês a cada instante, a cada dia. E parabéns, felicidades, que vocês possam completar mais 40 anos de vida juntos, se Deus quiser.
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3: Ó, daqui a pouco eu vou tocar uma música especialmente para vocês, mas antes eu tenho que apresentar o momento de oração do Ministério Mulheres de Esperança.
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4: Salvador maravilhoso, louvado seja o seu santo nome, Senhor Jesus. Que maravilha poder clamar a um Deus real, que se fez carne, conhece as nossas dores e se inclina para ouvir as nossas petições. Pai, pedimos amparo e esperança às mulheres afetadas pelas guerras no Sudão, na Palestina, na Síria e no Iêmen, uma região de muitos conflitos e instabilidade política e econômica. Tenha misericórdia, Senhor. Proteja essas famílias nos deslocamentos dos conflitos. É no nome precioso de Jesus que nós oramos. Eu, André Castilho, fico feliz por nos unirmos em oração.
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3: Demais, obrigado aí por esse momento, André Castilho, momento de oração, Mulheres de Esperança. E como eu disse, eu vou tocar uma música especialmente para nossa querida Iracema Perderiva, né? Ela que ao lado do maridão completam 40 anos de matrimônio, 40 anos de casamento, né? E sempre que tem um casamento, deixa eu achar a música aqui, eu não lembro agora o nome da música, gente, senão eu queria tocar. Mas eu vou tocar uma música que eu tenho certeza que essa música é um hino para vocês, uma música que fala de amor, né? Uma música que pode dedicar a vocês. Daqui a pouquinho eu vou tocar uma música muito, mas muito especial para você, Iracema, para você, meu querido amigo Jorge Alves, porque agora eu tenho que trazer o pastor Kleber Lima em mais um episódio do programa Família Hoje. Então, depois do Família Hoje, eu trago essa música que eu vou pegar aqui no computador especialmente para vocês. Daqui a pouquinho, então, eu vou pegar essa música para vocês, tá bom? Que eu vou escolher a dedo, porque agora tá chegando mais um episódio do programa Família Hoje com o nosso querido pastor e também psicólogo clínico Kleber Lima.

0: eu sou o Cacá Rodrigues e no programa de hoje o pastor Kleber Lima traz um tema muito interessante. Acompanhe.
1: Zacarias, capítulo 1, verso 4. Não sejam como seus antepassados, aos quais os antigos profetas proclamaram. Assim diz o Senhor dos Exércitos, voltem dos seus maus caminhos e das suas más obras. Mas eles não me ouviram, nem me deram atenção, declara o Senhor. Não sejam como seus antepassados. Zacarias iniciou seu ministério depois do exílio, quando uma nova geração estava diante da oportunidade de reconstruir não apenas Jerusalém, mas também sua relação com Deus. O passado de seus antepassados servia como uma séria advertência. Eles haviam recebido repetidos chamados ao arrependimento, mas insistiram em seus próprios caminhos. Por isso, Deus diz à nova geração, não sejam como os seus antepassados. Eles não estavam condenados a repetir a história de suas famílias. Poderiam aprender os erros do passado e escolher um caminho diferente de obediência ao Senhor. Algumas lições importantes que podemos extrair deste trecho. A primeira delas, podemos aprender com os erros das gerações que vieram antes de nós. Deus não pediu que aquela geração ignorasse o que já havia acontecido. Pelo contrário, chamou sua atenção para ele. Não sejam como seus antepassados. A história deveria funcionar como advertência. Seus antepassados haviam ouvido a palavra, mas não lhe deram atenção. E as consequências de suas escolhas estavam diante deles. Por isso, conversem em família sobre aquilo que não deve ser repetido. Toda família possui uma história, mas nem tudo o que recebemos das gerações anteriores precisa continuar. Sabedoria também é aprender com os erros de quem veio antes de nós. Segundo lugar, conhecer os erros do passado não é suficiente. Precisamos escolher um caminho diferente. Os antepassados haviam sido advertidos pelos profetas. O problema não era a falta de orientação. Eles sabiam o que Deus esperava deles, mas decidiram não ouvir e muito menos mudar. A nova geração precisa mais do que conhecer essa história. Precisa responder de maneira diferente àquilo que a palavra de Deus recomenda e determina. Por isso, não permitam que os mesmos comportamentos prejudiciais atravessem as gerações, simplesmente porque sempre foi assim. Orgulho, falta de perdão, palavras agressivas, distanciamento espiritual ou qualquer prática contrária à palavra de Deus podem ter fim na nossa geração. O passado pode explicar muitos comportamentos, mas não precisa determinar nossas escolhas. Terceiro lugar. Uma nova história começa quando uma geração decide voltar-se para Deus. A mensagem do profeta Zacarias começa com um convite cheio de esperança. Voltem para mim, declara o Senhor dos Exércitos, e eu voltarei para vocês. Verso 3. Deus não estava apenas lembrando os fracassos do passado. Estava oferecendo àquela geração a oportunidade de construir um futuro diferente. O caminho começava com arrependimento e retorno ao Senhor. Por isso, decidam que a história espiritual de sua família não será definida apenas pelo que receberam, mas também pelas escolhas que farão daqui para frente. Cultivem oração, palavra, comunhão, perdão e obediência, deixando aos filhos um exemplo digno de ser seguido. A melhor herança que uma geração pode deixar para a próxima é uma vida que aponta para Deus. Agora pense. Embora aquela geração tenha passado, a palavra de Deus permaneceu e suas consequências se cumpriram. Por isso, o chamado é claro, não repetir os erros do passado, mas voltar-se para Deus com arrependimento e obediência.
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4: É isso. Seja feliz e até o nosso próximo encontro.
0: O Obrigado, pastor Kleber Lima. Muito bom, muito bom. Ó, a Elis Regina tá ouvindo a gente em São Paulo. Ela escreve: boa tarde, Cacá. Estou com você nesta tarde chuvosa, de frio, pintando e ouvindo a rádio no aplicativo. Que legal. Obrigado, Elis. Um beijo para você. A Elaine tá ouvindo a gente em Arapongas. Ela escreve: Cacá, boa tarde. Eu sou de Arapongas e ofereço ao casal que completa Bodas de Esmeralda a música Essência de Deus, do João Alexandre e Tirza, né? Oferecendo aí a eles com votos de muita felicidade, saúde e paz. Ô Elaine, parece que você adivinhou, porque eu tava separando para ele, né, pro casal, exatamente essa música, a Essência de Deus, porque todo casamento que eu vou, ou toca essa música, ou eles tocam a música Aliança de Amor. Eu ia tocar Aliança de Amor, mas como o pessoal tá falando aqui dessa música Essência de Deus, que também é um clássico do João Alexandre e também da Tirza, então, ô Iracema, essa aqui agora vai especialmente para você, para o seu maridão, que completaram ontem 40 anos de casados. Parabéns e toda a felicidade do mundo para vocês. Que vocês possam completar aí mais 40 anos. 5:16. João Alexandre e Tirza. Essência de Deus. Boa tarde para vocês.

0: 5:24, 5:24, RTM Brasil, para todo mundo ouvir. Esse foi o Josimar Bianchi, Quero Te Louvar. Ó, deixa eu falar mais uma vez que começa amanhã e vai até o dia 17, o 5º Encontro Nacional do Movimento Cristão 60+. O evento tem como tema a força da esperança para os 60+, de 15 a 17 de setembro, no Centro de Eventos Mariápolis Gineta, em Vargem Grande Paulista, São Paulo. Haverá espaços de comunhão, encorajamento, palestras, oficinas, testemunhos, louvor, oração e caminhadas. Tudo isso num só lugar, com participações de Clênia Assoni, Ageu Lisboa, Daniel Yoshimoto, Ricardo Agreste, Elias Bispo, Paulo Andrade e Dora Bumilcar, Fábio Iquedo, Estênio Márcios e muito mais. Para você ver a agenda completa e ainda fazer a sua inscrição, dá tempo, hein? Acesse mc60mais.com.br. Lembrando que o MC, que o 60, né, é em numeral. Então é mc60mais.com.br. 5º Encontro Nacional do Movimento Cristão 60+. Vale muito a pena você participar deste evento de 15 a 17 de setembro no Centro de Eventos Mariápolis Gineta, em Vargem Grande Paulista, a aproximadamente aí 50 quilômetros de São Paulo. E claro que um evento como esse tem que ter o apoio da minha, da sua, da nossa.
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2: De volta aqui com a programação da RTM Brasil, para todo mundo ouvir. Nesta tarde de segunda-feira, dia 14 de setembro de 2026. E eu quero convidá-lo para que neste momento você acompanhe com a gente mais um episódio do programa Palavra e Viola. Programa que é apresentado pelo querido Vitor Quevedo e traz músicas cristãs com gênero regional e caipira e com mensagens edificantes ao som da moda de viola. E hoje, o Vitor Quevedo traz uma seleção musical muito boa. Tem primeiro tema, Na Vida e na Palavra. E ele vai cantar a música Vida na Roça. Depois tem Beto e Vanja cantando Vou Louvando. E, claro, mais uma música do Inário Cristão. Quevedo canta pra gente Louvamos-te, ó Deus. Então, você pode aumentar o volume do seu rádio, porque tá chegando um programa que traz louvores ao som da viola caipira.

Mais uma edição do Palavra e Viola, seus minutinhos de fé e esperança ao som da viola caipira. Eu sou o Vitor Quevedo, te faço companhia nesse tempo em que nós vamos ouvir louvores que edificam e também a leitura da Palavra de Deus hoje no Salmo 34. Já deixa a sua Bíblia aberta no Salmo 34. Eu gostaria que você pudesse mandar uma mensagem lá no meu Instagram, @VitorQuevedo, dizendo de onde você está ouvindo Palavra e Viola. Tá bom? Para que a gente pudesse ter sempre esse contato bem legal com a nossa audiência espalhada por todo o nosso país. Vamos de música? Vamos louvar a Deus ao som da viola caipira, após a seleção musical, a leitura da palavra.

Beto e Vanja, meus queridos amigos, cantaram pra gente Vou Louvando, lá no comecinho teve Vida na Roça, canção de minha autoria, e agora no Palavra e Viola, uma memória do cancioneiro cristão.

0: Bendirei o Senhor em todo tempo. O seu louvor estará sempre nos meus lábios. Gloriar-se-á no Senhor a minha alma. Os humildes o ouvirão e se alegrarão. Engrandecei o Senhor comigo e todos a uma. Lhe exaltemos o nome. Busquei o Senhor e ele me acolheu. Livrou-me de todos os meus temores. Salmo 34, versos 1 a 4, no Palavra e Viola. Agradecemos a Deus pela sua companhia neste tempo. Muito obrigado mesmo, viu? Você que também mandou mensagem aqui no nosso Instagram, um grande abraço para você, viu? É o desejo do nosso coração estarmos mais pertos e mais juntos aqui por meio do Palavra e Viola. Você acompanha Louvores ao Som da Viola Caipira no meu YouTube, Vitor Quevedo TV. Também ouve em todas as plataformas digitais. Você também pode se inscrever ali no meu Instagram, arroba Vitor Quevedo, e acompanhar as nossas agendas. Também levar aí para a sua igreja o nosso tempo de louvor e adoração ao som da viola caipira, tocando viola e pregando a palavra. Obrigado, obrigado pela sua companhia. O Palavra e Viola vai chegando ao fim, mais uma edição, mas está aqui todo o nosso agradecimento. Um grande abraço, que o Senhor Jesus lhe abençoe, lhe proteja, você bem como todos os seus, e que a gente se encontre muito bem na próxima edição do Palavra e Viola. Combinado? Até lá! Tchau, tchau!
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2: E 43, aqui na programação da RTM Brasil, 5 horas mais 43.

0: 3 minutos. E aí, o que, que você achou do programa Palavra e Viola desta segundona? É bom demais. Para quem gosta de música sertaneja raiz, música caipira, como diz lá no interior, é um prato cheio, é ou não é? Gente, deixa eu aproveitar para falar com você de algo que eu acho muito legal, eu acho muito importante. 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
0: Faltando 14 minutos para 6. Já já tem o programa Através da Bíblia com o professor Itamir Neves. Agora tem a minha querida Lucélia Guedes, a Roseira.

0: São 5:49, RTM Brasil, para todo mundo ouvir. A música da minha querida Lucélia Guedes, A Roseira. Uma ótima tarde para você. 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

0: 4 minutos faltando para 6. 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
0: E termina hoje, dia 14, o prazo para solicitar transporte especial gratuito para o primeiro turno das eleições de 2026. O benefício é destinado a eleitores com deficiência ou mobilidade reduzida que não tenham meios próprios para chegar ao local de votação. A medida também contempla comunidades indígenas, quilombolas e tradicionais. O pedido pode ser feito em um cartório eleitoral ou pelos canais de atendimento dos tribunais regionais eleitorais. O transporte poderá garantir o deslocamento de ida e volta e incluir um acompanhante quando necessário. Líderes da Escócia, do País de Gales e da Irlanda do Norte assinaram um acordo inédito e histórico exigindo maior autonomia e o direito de decidir o próprio futuro fora do controle direto de Londres. O movimento marca uma forte reação ao governo britânico, com as lideranças locais afirmando que o modelo político atual caducou e não atende mais às necessidades da população. O grupo defende que as decisões devem ser descentralizadas e tomadas diretamente pelas suas comunidades.
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0: O Grêmio confirmou o retorno de Renato Gaúcho para sua quinta passagem como técnico do clube, substituindo Luiz Castro. O contrato do treinador vai até dezembro, com metas que incluem manter o tricolor na Série A. Maior ídolo da história gremista, Renato soma 543 jogos no comando do time e 10 títulos conquistados, incluindo a Copa do Brasil de 2016 e a Libertadores de 2017. O comandante já está de volta a Porto Alegre para tentar reerguer o Grêmio nesta temporada. Com fontes CNN Brasil e Globo Esporte, estes foram os destaques da hora.
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4: Horas, um minuto, boa noite pra você. Como é que você tá? Tá tudo bem? Que alegria ter você aqui com a gente neste finalzinho de tarde, início de noite, temperatura fria aqui em São Paulo. Neste momento, os termômetros marcam 15 graus e hoje é uma segundona, dia 14 de setembro de 2026. E como o tempo passa, como o tempo voa, né? Já estamos aí com o finalzinho do ano chegando quase. Setembro, outubro, novembro, dezembro e acabou o ano. Boa noite para você que está com a gente através do aplicativo que você pode baixar gratuitamente pela sua loja virtual, né? Só você escolher aí para o sistema iOS ou para o sistema Android. Muito obrigado também você que está conectado conosco pelo site rtmbrasil.org.br. 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Basta você clicar em Estúdio ao Vivo. Uma ótima noite também para você que está conosco através de uma rádio afiliada. Muito obrigado pela sintonia. E está chegando o professor Itamir Neves em mais um episódio do programa Através da Bíblia. Como você sabe, nós reiniciamos os estudos capítulo por capítulo, versículo por versículo, e hoje nós vamos aprender sobre a unidade da Bíblia, a genuína palavra de Deus. O texto bíblico para referência e para estudo é 1 Pedro, capítulo 1, versículos 10 e 12.

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1: Amigo querido, nós vamos continuar falando sobre a Bíblia para que você entenda quão importante é o seu estudo e quais as melhores maneiras de estudá-la. Esse livro sempre, e tem sido muito atacado ainda hoje, sempre foi, e ainda hoje isso acontece, mesmo nos nossos dias, ele tem sido atacado por pessoas incrédulas que não o aceitam como a verdadeira palavra de Deus. Essa é uma palavra divina humana, e sendo assim, ela pode levar, e ela levou, muitos dos seus autores até a morte. Por quê? Porque pagaram com a própria vida a sua fidelidade, o seu compromisso com essa palavra. Portanto, é uma palavra divina. Mas com certeza alguém poderá perguntar, como é que você sabe que a Bíblia é a palavra de Deus? Bem, podemos responder essa pergunta, muito interessante, e precisamos respondê-la de uma maneira correta. Podemos responder usando a evidência interna, isso é, certamente iremos examinar essa posição ainda mais na proporção em que nós formos estudando a Bíblia. Mas a própria Bíblia, então, como evidência interna, nos dá algumas dicas. Veja esse texto fundamental. Se encontra em 1 Pedro, capítulo 1, do versículo 10 até o versículo 12. É um texto um pouco longo, mas eu quero que você acompanhe a leitura. 1 Pedro, capítulo 1, versículo 10 a 12. Foi a respeito dessa salvação que os profetas indagaram e inquiriram, os quais profetizaram acerca da graça a vós outros destinada, investigando atentamente qual a ocasião ou quais as circunstâncias oportunas indicadas pelo Espírito de Cristo que neles estava, ao dar de antemão testemunho sobre os sofrimentos referentes a Cristo e sobre as glórias que o seguiram. A eles, a esses profetas antigos, foi revelado que não para si mesmos, mas para vós outros, ministravam as coisas que agora vos foram anunciadas por aqueles que, pelo Espírito Santo, enviado do céu, vos pregaram o Evangelho. Coisas essas que anjos anelam para escutar. Repito a passagem, 1 Pedro 1, 10 a 12. Então veja só, nessa passagem, você pode perceber, Pedro está afirmando que as antigas profecias e a pregação do Evangelho são proclamações divinas, orientadas pelo Espírito Santo, anunciando a nossa tão grande salvação. Assim, a própria Bíblia, numa evidência interna, afirma ser ela a palavra de Deus. Uma outra prova objetiva, uma das outras provas externas, isso é, a evidência externa que pode ser usada para confirmar a divindade da Bíblia, é a maravilhosa preservação da própria Bíblia. Já houve tempos em que a Bíblia foi reduzida apenas a um volume. Sempre existiu, mas ainda hoje existem no mundo, um grande número de pessoas que são contrárias à própria Bíblia. Muitos inimigos da palavra de Deus não a queimam mais, mas porque eles se acham civilizados. Mas existe por parte de muitos um total desprezo pela Bíblia como palavra de Deus. Ora, esses ataques, essas dificuldades não impedirão que a Bíblia seja o livro mais lido do mundo. Apesar de todos os ataques, a Bíblia persiste e cumpre a sua missão no mundo. Isso é, a missão de proclamar e revelar a pessoa de Deus. E embora possamos dizer que a Bíblia ainda hoje sofre perseguições, ela é, atualmente, o livro mais vendido em todo o mundo. Porém, ainda mais importante é que a Bíblia é o livro mais lido, mais acatado e mais obedecido pelos homens de todas as tribos, línguas, raças e nações. Gostaria que você entendesse claramente isso, e eu quero convidá-lo então a tratar de um tema muito interessante que comprova essa singularidade da Bíblia. Eu quero convidá-lo a refletir comigo sobre a questão da unidade da palavra de Deus. Primeiramente, temos que abordar um subtema que denominamos de unidade orgânica. Veja só, considerando a Bíblia e considerando a unidade bíblica, é muito interessante percebermos que os diversos livros da Bíblia constituem uma unidade orgânica, porque, veja só, entenda bem o que nós estamos falando. O que queremos destacar é que essa unidade que os livros bíblicos apresentam não é uma unidade forjada, uma unidade mecânica, pois ela foi constituída de diferentes partes, mas essas partes se relacionam harmoniosamente entre si, diferentes das partes de um relógio que são preparadas milimetricamente para depois serem unidas e formarem uma máquina que produz um relógio para nos instruir sobre horário, ou diferente de uma catedral que é construída parte a parte, tijolo a tijolo, segundo os planos e as especificações dos engenheiros e arquitetos, a unidade da Bíblia deve ser comparada com uma árvore imponente, resultado de um crescimento progressivo. A Bíblia não foi feita, mas ela cresceu, e a composição dos seus 66 livros marca os estágios do seu desenvolvimento e da revelação divina, que nós chamamos revelação progressiva. Em última análise, a Bíblia é o produto de uma mente única, de um único princípio frutífero que se ramificou em várias direções, mas que, em suas diferentes direções, todas foram mutuamente dependentes, e todas juntas formam só um organismo vivo, isso é, proclamando uma só mensagem. E a mensagem é: Deus é o Criador e quer salvar a sua criatura através de Jesus Cristo. Somente por Jesus Cristo, seu Filho, é que podemos voltar a nos relacionar com Ele, Deus, o nosso Criador. Veja só, essa é uma grande verdade sobre a unidade da Bíblia. Um livro escrito durante aproximadamente 1.500 anos, por mais de 40 autores, em diversas regiões, só pode apresentar essa unidade se ele for sobrenatural, se tivermos percebido ou percebemos essa coordenação na composição. E esse algo especial é a direção e a inspiração do Espírito Santo de Deus. Eu gostaria, amigo, querido amigo, que você entendesse essa e outras provas internas como uma prova da divindade da palavra de Deus. Eu quero compartilhar agora algumas outras provas. Em primeiro lugar, diversas passagens bíblicas apontam para o fato de que elas têm um autor principal e primário. Nós já lemos uma vez, 2 Pedro 1:21, e nesse texto nós temos clareza em perceber que homens santos falaram da parte de Deus, movidos pelo Espírito Santo. Agora Paulo dizendo a Timóteo, diz que toda a escritura é inspirada por Deus e útil para o ensino, para a repreensão, para a correção, para a educação na justiça. Em segundo lugar, a Bíblia também testifica da sua unidade por ter textos tanto no Antigo Testamento como no Novo Testamento que apontam para a pessoa de Jesus Cristo. Foi Moisés quem disse, lá em Deuteronômio, o Senhor, teu Deus, te suscitará um profeta no meio de ti, dos teus irmãos, semelhante a mim, a ele ouvirás. Já o profeta Isaías claramente apontou como seria esse profeta, o servo sofredor de Israel. Isaías disse o seguinte: ele tomou sobre si as nossas enfermidades e as nossas dores levou sobre si, e nós o reputávamos por ferido de Deus, aflito de Deus e oprimido. E no Novo Testamento, João registra as palavras de João Batista dizendo aquilo que ele disse quando Jesus passou. Ele falou e apontou para os discípulos: eis o Cordeiro de Deus que tira o pecado do mundo. Portanto, tanto no Novo como no Antigo Testamento, temos uma mensagem só, o centro de uma mensagem, o Senhor Jesus Cristo. Em terceiro lugar, a Bíblia prova a sua unidade também pelo seu caráter progressivo na revelação de Deus a nós, seres humanos. O autor da carta aos Hebreus é especial em dizer o seguinte, veja só, anote aí se você quiser, Hebreus capítulo 1, versículos 1 e 2. Eu repito, Hebreus 1, 1 e 2. Diz assim: havendo Deus outrora falado muitas vezes, de muitas maneiras, aos pais pelos profetas, nesses últimos dias nos falou pelo Filho, a quem constituiu o herdeiro de todas as coisas, pelo qual também fez o universo. Sim, Jesus é a grande revelação do Pai, e as Escrituras testificam dele mesmo, conforme ele mesmo nos disse em João 5,39. Veja as palavras de Jesus: examinai as Escrituras, porque nelas julgais ter a vida eterna, e são elas mesmas que testificam de mim. João 5,39. Numa outra maneira, em quarto lugar, a Bíblia também testifica da sua unidade através da diversidade de citações das Escrituras, tiradas de diversos livros, mas que são usadas por um autor como um único objetivo. Por exemplo, na passagem de Romanos, capítulo 3, versículo 10 até 18, quando Paulo descreve a natureza humana, veja só, ele usa diversos textos. Ele usa Eclesiastes, ele usa livros dos Salmos, ele usa o livro de Isaías, e assim nos dá um exemplo de citação combinada, demonstrando que todos, incluindo as suas próprias palavras, são igualmente escrituras sagradas com a mesma inspiração. E finalmente, a Bíblia testifica da sua própria unidade ao mostrar como os autores do Novo Testamento, ao citarem o Antigo, ocasionalmente alteram de alguma forma a passagem citada, demonstrando assim que tinham essa liberdade, pois o mesmo autor divino que inspirara o autor do Antigo Testamento podia alterar e aplicar as suas palavras em modo diverso usando os autores do Novo Testamento. Muito bem, estamos prosseguindo, estamos já quase no meio do nosso programa e eu gostaria que agora você entendesse um outro aspecto com relação à unidade da Bíblia. Eu quero dizer agora, quero mencionar agora, a destacar a unidade de significado. Falamos sobre a unidade orgânica, agora nessa segunda parte do programa falamos sobre a unidade de significado. Muito bem, é importante nós entendermos que a palavra de Deus tem apenas um único significado, um único sentido. E por essa razão, ela sempre estará pronta para investigação científica e lógica, para extrairmos dela princípios relevantes para aplicarmos em nossas vidas, mesmo agora no começo do século XXI. Esse princípio fundamental deve ser enfatizado de modo a se contrapor à tendência revelada durante toda a época da Igreja, e que em certos lugares resiste até o dia de hoje, inclusive no nosso país, de vislumbrar, de ver um sentido múltiplo, um significado variado e diverso de um texto bíblico. Essa tendência torna impossível qualquer trabalho hermenêutico sério, e aí abre portas amplas para todo tipo de interpretação livre, que com certeza vai gerar absurdo, chegando muitas vezes às raias das heresias. O engano a respeito do sentido múltiplo, do significado diverso, teve origem primeiramente num grande equívoco, quando importantes escolas disseram que aspectos da Escritura, tais como sua linguagem figurada, seus elementos misteriosos e incompreensíveis, fatos simbólicos, ritos, ações incomuns, profecias com cumprimento duplo ou triplo, tudo isso merece uma interpretação variada de significado. Na tentativa do finito entender o infinito, tem-se dito que existem então vários sentidos, vários significados de um mesmo texto bíblico. Mas cuidado, esse é um pensamento incorreto. Necessitamos nos proteger contra a maneira de pensar que um único texto bíblico tem diversos significados. Em primeiro lugar, necessitamos diferenciar entre o sentido real da passagem e o sentido atribuído a ela pelos diversos intérpretes. Veja só, temos que saber quem são aqueles que emitem suas opiniões sobre o texto bíblico, quais são suas tendências, qual é a sua linha teológica. Em segundo lugar, devemos diferenciar entre o sentido real da passagem e as diversas maneiras de aplicá-la, E para isso, então, é necessário estudarmos profundamente esse texto, orando e dependendo da iluminação do Espírito Santo, sem a ajuda do qual nós não teremos condições de aplicá-lo. Primeiramente, sem a ajuda de comentários. Nós temos que ter esse contato direto com o Espírito Santo. Depois, sim, nós vamos utilizar os comentários, os livros. Nós temos necessidade de diferenciar entre o sentido místico e o sentido literal, que normalmente deve ser seguido. Muitos cristãos, por não entenderem facilmente alguns textos, começam a ver neles figuras e símbolos que nem sequer passaram pela mente do autor e dos primeiros leitores. Meu amigo, temos que nos proteger contra essa tendência de encontrarmos mais de um significado, mais de um sentido no mesmo texto da palavra de Deus. Agora, caminhando para o final do nosso programa, eu espero que você esteja entendendo e esteja percebendo quão sério deve ser o nosso estudo da palavra de Deus. Por quê? Porque ela é a palavra de Deus. Temos que ter um procedimento adequado para que todo o seu poder transformador possa ser experimentado por nós. Infelizmente, em nossos dias, temos muitas pessoas interpretando incorretamente a Bíblia e, com base em passagens do Antigo Testamento, interpretam as promessas dirigidas diretamente ao povo de Israel, tentando aplicar essas verdades à nossa época, à época de hoje, à época da igreja. Essas pessoas estão confundindo os que não são experimentados no conhecimento da palavra. Iludem os incautos, iludem os inocentes, colocando falsa esperança nos seus corações, e quando não recebem o que estavam esperando, eles os culpam, dizendo que lhes faltou fé. Isso é, uma fé completada pelas obras. Ora, isso é uma falsa doutrina. Não podemos aceitar essas práticas. Temos que reagir fortemente contra esse engano, colocando a Bíblia no seu devido lugar. Isso é, no lugar de destaque em que ela merece estar. A Bíblia é um livro único, um livro singular, e como tal deve ser interpretada corretamente. E para isso, ela deve ser estudada com toda atenção. Mas eu quero compartilhar ainda mais algumas provas da singularidade da palavra de Deus. A Bíblia é diferente de todos os livros porque ela foi escrita por mais de 40 autores. Eles estavam envolvidos nas mais diversas atividades. Veja só, alguns eram reis, outros camponeses, filósofos, pescadores, poetas, estadistas, estudiosos. Por exemplo, Moisés foi um líder político que estudou nas melhores universidades do Egito. Pedro foi um pescador da Galileia. Amós foi um boiadeiro. Josué foi um general. Neemias foi um copeiro. Daniel tornou-se o primeiro ministro do seu reino lá da Babilônia. Lucas era médico. Salomão era rei. Davi foi um pastor de ovelhas, mas também foi rei. Mateus era um coletor de impostos, um funcionário público da atualidade. Paulo era um estudioso, um cidadão romano, era alguém de proeminência. E além desses, muitos outros foram escolhidos e especialmente separados por Deus para serem canais transmissores da sua vontade, exercendo as mais diferentes atividades. Mas a Bíblia também é diferente dos outros livros porque ela foi escrita nos mais diferentes lugares. Moisés a escreveu no meio do deserto. Davi escreveu parte dos seus cânticos nos campos enquanto cuidava das ovelhas, mas certamente escreveu também no palácio enquanto governava o povo de Israel. O profeta Jeremias escreveu suas profecias preso numa masmorra. Daniel escreveu o seu livro numa colina e no palácio real. Paulo escreveu suas cartas, algumas delas durante as suas viagens missionárias, e outras escreveu nas suas prisões lá em Roma, numa casa alugada, ou então naquela prisão no meio de uma rocha, na prisão Marmetina. Lucas escreveu, por exemplo, seus dois grandes livros durante as viagens, enquanto acompanhava o apóstolo Paulo. João, por exemplo, registrou seus escritos e as suas visões quando ele estava exilado na ilha de Patmos. Então, veja, a Bíblia foi escrita das diversas localidades, de diversas localidades daquele mundo antigo. Deus se revelou a esses homens, revelando-lhes também a sua vontade para as nossas vidas, sem qualquer barreira geográfica. demonstrando que para ele não há impossíveis. Meu amigo, eu espero que você esteja percebendo o quão singular, o quão particular, o quão único é esse livro. Estamos falando sobre a palavra de Deus. Mas deixa eu te apresentar mais um ponto. A Bíblia singular também merece toda a nossa atenção, porque ela foi também escrita sobre as mais diferentes circunstâncias emocionais dos seus autores. Aqui nós temos alguns itens muito interessantes que eu gostaria de compartilhar com você. Alguns autores da Bíblia, né, escreveram ela quando estavam muito alegres, como por exemplo Davi, quando escreveu o Salmo 16 e o Salmo 103. Quão é alegre estar na tua presença, ó Senhor, disse Davi. Mas outros escreveram os seus livros numa profunda crise de tristeza e desespero. Por exemplo, quando Jeremias escreveu o livro de Lamentações, ele estava chorando por Jerusalém, que tinha sido destruída e invadida pela Babilônia. Outros, então, escreveram a Bíblia, o seu livro, num clima de profundo debate. Veja Paulo, por exemplo, escrevendo na carta aos Gálatas, o capítulo 3, ele chega a ser muito duro com aqueles irmãos. Por quê? Porque ele tinha um zelo grande pelo Evangelho. Na verdade, o que nós estamos percebendo é que a Bíblia é, de fato, um livro singular. Singular também porque ela foi escrita em três continentes. Ela foi escrita na Ásia, na África e na Europa. E, além disso, ela foi escrita em três línguas, em três idiomas. Hebraico, a língua do Antigo Testamento, aramaico, uma pequena parte do Antigo Testamento, e foi escrita também em grego, a língua do Novo Testamento. Amigo, é esse o livro que nós estamos apresentando a você. E nessa apresentação nós estamos convidando a você nos acompanhar numa aventura sem igual. Espero que esses destaques sobre a Bíblia possam estar aquecendo o seu coração e levando-o a decidir a dedicar um tempo especial no seu dia para a sua leitura, para o seu estudo, para a sua meditação nela, que é a palavra de Deus. Deus te abençoe e até mais.
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3: Seis horas, 30 minutos, RTM Brasil, para todo mundo ouvir. Quem tá ouvindo a gente? O Berg, em Manaus. O Berg, ele escreve: oi, Cacá, bora para os estudos, abraços. O Marcelo também tá curtindo a gente, falou: Cacá, manda um alô aí para nós aqui em Ouro, é Oroz ou Oros? Ei, Marcelão, deve ser Oroz, né? Você tá ouvindo a gente com a família aí no Ceará, um grande abraço para você, que bom ter você aqui na sintonia e divulgue a programação da RTM para todo o pessoal aí da sua cidade. E meu muito obrigado pela audiência, pela amizade, você que tá sempre com a gente. Obrigado, querido. Um grande abraço para você. E neste momento tá chegando o professor Luiz Saião em mais um episódio do Rota 66, onde a gente aprende a Bíblia, onde a gente estuda a Bíblia de uma maneira edificante, de uma maneira diferente, de uma maneira leve. E o episódio de hoje traz como tema Deus de aliança, Deus de promessa, com base em 2 Crônicas, capítulos de 5 a 7. Então vamos ouvir.
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5: As palavras perdão, amor, misericórdia e a ideia muito clara de que o povo está apelando para esta grande bondade de Deus, esse perdão divino.
6: Atenção, atenção, você que quer conhecer melhor a Bíblia. Embarque nessa aventura pelo Rota 66, que já está na estrada. Seguimos nossa trilha pelo Antigo Testamento, agora no segundo livro de Crônicas. O professor Luiz Saião dá prosseguimento em sua jornada nos capítulos 5 até 7 com o tema Deus de Aliança, Deus de Promessa. Quando você começa um projeto novo de vida, qual é a sua motivação? Vamos aprender que os ingredientes fundamentais para o processo devem conter perdão, amor, compreensão e outras coisas de igual importância que você descobrirá a partir de agora com o professor Luiz Saião. E vamos juntos!
3: A
5: Rota 66, em nosso estudo no segundo livro de Crônicas. Hoje nós vamos estudar os capítulos 5, 6 e 7 do segundo livro das Crônicas. E o nosso tema será Deus de aliança, Deus de promessa. Sim, o Deus verdadeiro, Deus que fizera uma aliança com Israel, é um Deus que não deixa que a sua palavra venha a falhar. Portanto, nós vamos ver o que acontece durante o reinado de Salomão, o filho de Davi, quando se falamos a respeito daquilo que fora prometido a Davi, seu pai, e como essas coisas acontecem no reinado de Salomão. Lemos agora no capítulo 5 que o plano de Salomão de edificar o templo e continuar com tudo aquilo que deveria ser feito com respeito ao culto terá prosseguimento. O templo foi edificado e agora a preocupação está com a arca do Senhor. Por isso, no verso 7, conforme a NVI, nós lemos que os sacerdotes levaram a arca da aliança do Senhor para o seu lugar no santuário interno do templo, no lugar santíssimo, e a colocaram debaixo das asas dos querubins. Os querubins são criaturas angelicais que haviam sido feitas sobre a tampa da arca. Eles olhavam um para o outro e ficavam de frente. Você deve lembrar que no templo há um lugar separado, especial, que é o lugar santíssimo, onde ficava a arca da aliança do Senhor, símbolo máximo da presença de Deus no meio do seu povo. Os querubins, diz o texto, tinham duas asas estendidas sobre o lugar da arca e cobriam a arca e as varas utilizadas para o transporte. Essas varas eram tão compridas que as suas pontas se estendiam para fora da arca e podiam ser vistas da parte da frente do santuário interno, mas não de fora dele, e elas estão lá até hoje. Interessante essa referência, mostrando que a arca está preservada até a época de Crônicas, por volta do ano 400 a.C. Na arca havia só as duas tábuas que Moisés tinha colocado quando estava em Horeb, onde o Senhor fez uma aliança com os israelitas depois que saíram do Egito. E o texto prossegue agora fazendo referência à participação dos levitas, que são muito importantes na questão cultica e merecem uma atenção especial no livro de Crônicas. O verso 12 diz que todos os levitas que eram músicos, e aí nós temos a referência a Asaf, Emã, Jedutum, e os filhos e parentes deles ficaram a leste do altar, vestidos de linho fino, tocando címbalos, harpas e liras, e os que acompanhavam eram 120 sacerdotes tocando cornetas. Os que tocavam cornetas e os cantores em uníssono louvaram e agradeceram ao Senhor ao som de cornetas, címbalos e outros instrumentos. Levantaram suas vozes em louvor ao Senhor e cantaram: Ele é bom e o seu amor dura para sempre. Assim vemos a Arca da Aliança sendo levada para o lugar digno, no lugar santíssimo do templo, e a grande orquestra que louva a Deus está aqui adorando ao Senhor de maneira muito especial e repetindo a frase tão importante que o seu amor dura para sempre. Então uma nuvem encheu o templo do Senhor, de forma que os sacerdotes não podiam desempenhar o seu serviço, pois a glória do Senhor encheu o templo de Deus. A glória do Senhor, mostrando que Deus havia aceitado aquele culto que lhe fora prestado, aparece aqui. Deus está presente, mostrando mais uma vez a sua bondade e a sua graça para com o povo pecador. Diante disso, então, o texto vai nos mostrar a reação de Salomão no capítulo 6. O Salomão, o rei, exclamou: O Senhor disse que habitaria numa nuvem escura, na realidade construí para ti um templo magnífico, um lugar para nele habitares para sempre. Então o rei virou-se e abençoou toda a assembleia de Israel que estava ali em pé. E então ele começa a fazer referência ao que Deus havia dito, porque o Deus de Israel é um Deus de aliança, um Deus de promessa. E aliás, é um Deus que não mente, que não é um mero ser humano para falhar em suas palavras. E ele disse que Deus havia dito ao seu pai, desde o dia em que tirei meu povo do Egito, não escolhi nenhuma cidade das tribos de Israel para nela construir um templo em honra ao meu nome. Nem escolhi ninguém para ser o líder de Israel, meu povo, mas agora escolhi Jerusalém para o meu nome, ali estar, e escolhi Davi para governar o meu povo. E o texto prossegue, vai dizer no verso 10, e o Senhor cumpriu a sua promessa, sou o sucessor de meu pai Davi e agora ocupo o trono de Israel. Deus havia prometido, Deus havia cumprido. Aqui está a dinastia de Davi indo adiante na pessoa de seu filho Salomão, que reconhece isso publicamente. Assim, eles então, agradecidos, Salomão vai fazer uma das orações mais conhecidas e mais historicamente apresentadas aqui no segundo livro de Crônicas, aqui nesse texto tão famoso. O texto vai nos falar que o Senhor Deus de Israel, ó Senhor Deus de Israel, não há Deus como tu nos céus e na terra. Tu que guardas a tua aliança de amor com os teus servos, que de todo o coração andam segundo a tua vontade. Cumpriste a tua promessa a teu servo Davi, meu pai.

tratar a frase: ouve dos céus, ó Deus, ouve e perdoa o pecado dos teus servos, de Israel, o teu povo. Isso aparece no verso 27, vai aparecer de novo no verso 33, no verso 39, e então vamos ver que o momento da restauração se manifesta aqui quando o cronista enfatiza a questão de o povo ter um Deus disposto a perdoar e reconstruir a nação. E então ele diz ao Senhor: não rejeites o teu ungido, lembra-te da fidelidade prometida a teu servo Davi. Graças a Deus, o Deus que está em aliança com o seu povo é Deus de aliança, Deus de promessa, um Deus verdadeiramente fiel à sua palavra. E assim chegamos ao capítulo 7, e o texto bíblico vai nos deixar muito impressionado e empolgado, porque assim que Salomão acabou de orar, desceu fogo do céu e consumiu o holocausto e os sacrifícios, e a glória do Senhor encheu o templo. Imagine só, amigo ouvinte, o que é estar numa situação dessa, quando a glória do Senhor extraordinariamente acaba manifestando o seu grande poder e enche o templo, de modo que, veja só o verso 2, os sacerdotes não conseguiam entrar no templo do Senhor, porque a glória do Senhor o enchia. Que extraordinário, que maravilha a manifestação da bondade de Deus e do seu poder, de modo que aqui contemplamos o Deus tremendo diante de quem nós abaixamos a cabeça, nos prostramos, porque a sua glória mostra parte do que ele é e o seu poder tremendo que nos revela nossa limitação, nossa finitude, nossa fragilidade diante do grande Criador. Diz o texto da NVI, prosseguindo: quando todos os israelitas viram o fogo descendo e a glória do Senhor sobre o templo, ajoelharam-se no pavimento, rosto em terra, adoraram e deram graças ao Senhor, dizendo: ele é bom e o seu amor dura para sempre. Deve ter sido algo impressionante, extraordinário. Pena que nenhum de nós que ouve o programa hoje estava lá para contemplar tal momento grandioso. E assim, diante dessa manifestação de Deus, houve um grande momento de sacrifícios oferecido ao Senhor. O texto menciona 22 mil bois e 120 mil ovelhas, uma quantidade, conforme acontece em Crônicas, extremamente elevada. Assim, diante disso, o Senhor aparece a Salomão, e quando ele termina de construir o templo e o palácio real, e o texto então nos diz que o Senhor lhe disse: ouvi sua oração e escolhi este lugar para mim como um templo para sacrifícios. E ele disse: eu fechar o céu para que não chova, ou mandar que os gafanhotos devorem o país, ou sobre o meu povo enviar uma praga. E se isso viesse a acontecer, então um dos textos mais famosos da Bíblia aparece aqui com a palavra divina, que disse: o meu povo, que se chama pelo meu nome, se humilhar e orar, buscar a minha face e se afastar dos seus maus caminhos, dos céus o ouvirei, perdoarei o seu pecado e curarei a sua terra. Deus mostra sempre a sua disposição de perdoar, porque o seu amor dura para sempre, e dizendo que se esse povo se afastasse, mas se ele se voltasse para Deus e se humilhasse e pedisse perdão, Deus certamente o perdoaria. Deus é um Deus que tem prazer em perdoar. Por isso, meu amigo, minha amiga, todos que nos ouvem, Deus sempre está disposto a perdoar, não importa quão longe você tenha ido de Deus. Ele diz: eu perdoarei o seu pecado, eu posso curar a sua situação problemática. De hoje em diante, os meus olhos estarão abertos e os meus ouvidos atentos às orações feitas neste lugar. Deus afirma que havia escolhido aquele templo, aquele lugar, e que os seus olhos e o seu coração estariam voltados para lá. E ele prossegue: se você andar segundo a minha vontade, como fez o seu pai Davi, e fizer tudo o que eu lhe ordeno, obedecendo aos meus decretos e leis, firmarei o seu trono conforme a aliança que fiz com Davi, seu pai, quando lhe disse: você nunca deixará de ter um descendente para governar Israel. Mas se vocês se afastarem de mim e abandonarem os decretos e os mandamentos que lhes dei, e prestarem culto a outros deuses e adorá-los, desarraigarei Israel da minha terra que lhes dei,

0: e lançarei para longe da minha presença esse templo que consagrei ao meu nome. E aqui vemos que Deus fala aquilo que de fato viria a acontecer depois. Se o povo fosse desobediente, eles seriam enviados para o exílio, para o cativeiro. Mas é impressionante observar que agora, tantos anos depois, na época do cronista, a história é recontada, e eles tinham grande esperança, porque afinal estavam lidando com o Deus de aliança, Deus de promessa, Deus que não é um ser humano para mentir.
1: 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Uma conversa animadora. Vamos tirar as dúvidas?
2: Perguntas ao professor Luiz Saião após a sua exposição nos capítulos 5 até 7 do segundo livro de Crônicas. Professor Luiz Saião, percebemos que várias vezes a frase "o seu amor dura para sempre" ou "sua misericórdia dura para sempre" ela é repetida várias vezes nesse trecho. Existe uma explicação, um propósito específico para esta situação?
0: Pastor Alberto, sem dúvida, essa frase tem a maior importância, porque a questão é que, olhando as diversas traduções da Bíblia, às vezes nós ouvimos aí traduções que dizem "a sua benignidade dura para sempre", outras falam "a sua misericórdia", mas o que aparece aqui no texto original é o seu chesed, ou seja, é o amor da aliança, é o amor fiel, o amor leal de Deus para com o seu povo. Este amor é o amor que é usado na assinatura do contrato. Por isso que a gente diz que Deus é leal, que Deus é fiel, que Deus não falha, porque isso está fundamentado na sua promessa baseada no seu amor. Então, quando o cronista conta a história de Salomão, e quando Salomão está dizendo: olha, tudo que Deus havia falado ao meu pai e agora está aqui se cumprindo, vocês podem ver o templo, vocês podem ver que eu estou aqui na dinastia de Davi, que lutou para sobreviver. Então, qual é a conclusão? É que o seu amor leal dura para sempre. Aqui está o povo, aqui está a nação, aqui está a terra, aqui está o templo, aqui está a monarquia, a propriamente dita, de natureza, uma monarquia teocêntrica, né? E então é importante mostrar que essa frase não é uma frase genérica, ela é absolutamente fundamental para o livro e para a teologia do Antigo Testamento.
2: Agora, o autor aqui, o cronista, ele tinha intenção, naquele momento onde o povo estava voltando do cativeiro babilônico e voltando para a terra para reconstruir a sua vida, etc., ele estava imaginando que o tempo de glória de Israel poderia ser recuperado, recontando a história?
0: Olha, pastor Alberto, é pouco provável que eles tivessem uma expectativa tão elevada nesse tempo. Eles tinham esperança, eles imaginavam que um dia haveria de surgir, né, o rei, o ungido, o verdadeiro Messias que restauraria a glória de Israel. Mas neste momento, até pelas ênfases que nós vemos sobre o perdão, sobre que Deus manteria os seus olhos para aquele lugar, acho que a ideia aqui não é ainda que eles seriam campeões, a ideia é que eles não seriam rebaixados, né? Eles estão dizendo o seguinte: olha, nós continuamos, aquilo que Deus falou persiste, vai continuar uma monarquia davídica, Deus não falha nas suas promessas, então nós estamos aqui curando as feridas e sendo restaurados à nossa posição de habitantes da terra e donos desta terra que Deus nos deu. Mas a glória futura mesmo, isso ainda teria de amadurecer um pouco mais na mente dos judeus daquele tempo.
2: Agora, no final do capítulo 7, aqui do segundo livro de Crônicas, quando da aliança do Senhor com Salomão, parece que Deus ameaça mudar a aliança que ele fez com Davi. Ela não era uma aliança assim incondicional?
0: Pois é, quando a gente lê, a gente fica até um pouquinho assustado, né? Porque o texto diz que Deus fala para Salomão: se você andar segundo a minha vontade, como fez seu pai Davi, e fizer tudo o que eu lhe ordeno, obedecendo aos meus decretos e às minhas leis, firmarei o seu trono conforme a aliança que fiz com Davi, seu pai, quando eu lhe disse: você nunca deixará de ter um descendente para governar Israel. Deus está falando para Salomão que ele deve se encaixar no perfil da promessa. Agora, isso não quer dizer que a aliança com Davi será cancelada. Quer dizer que Salomão tem que se encaixar nesse teste. Senão, de uma outra forma, Deus pode levantar aí uma monarquia a partir de um outro descendente de Davi. A sua palavra não vai falhar. Mesmo que a gente leia no verso 19: mas se vocês se afastarem de mim e abandonarem os decretos, eu desarraigarei, né, Israel da minha terra que lhes dei. Veja que Deus não está dizendo que ele vai cancelar a aliança. Ele diz que o povo será punido. Então, o que é importante destacar é que o fato do povo de Judá ter sido enviado para a Babilônia não cancela a aliança davídica de que um dia surgiria, né, o reinado, o reino de Deus haveria de prevalecer, e esse rei que viria desse reinado seria o rei para sempre. E isso se cumpriu, né? Até o cronista está dando uma compreensão histórico-teológica aqui. O povo passou a sofrer na Babilônia, não por acaso, mas como consequência de não ter respeitado a aliança para com Deus. Mas a aliança com a monarquia davídica permanece.
2: Agora, nos dias de hoje, como Deus nos trata? De modo incondicional ou de modo condicional, naquela obediência? Como é que fica a nossa situação?
0: Pois é, pastor Alberto, essa questão é um pouco mais complexa. Na verdade, se a gente for observar a questão da aliança, a gente vai descobrir que alianças do Antigo Testamento, elas têm a sua, em parte, tem prosseguimento na nossa realidade. Deus não cancelou a sua aliança com Abraão, Deus não cancelou a sua aliança com Davi, tanto é que o Messias é cumprimento disso, daí vem o reino de Deus. Mas nós temos a aliança do Sinai, que era condicional. Essa aliança, ela foi substituída pela nova aliança. Então, em grande parte, a aliança com Deus que nós temos hoje, ela é de aspecto absolutamente, ela é absolutamente incondicional, ou seja, Deus nos enviou a salvação garantida por Cristo e ela está aí à nossa disposição. Somos amados incondicionalmente e é a nova aliança citada lá em Hebreus, quando a lei é colocada nos nossos corações. Agora, existe um certo fator de condicionalidade, não propriamente ligado à natureza da aliança em si. A condicionalidade está relacionada com o fato se respondemos ou não ao convite de Deus. E é claro que a bênção de Deus na nossa vida, a santificação, o crescimento, depois de entendermos o Evangelho, tem um certo fator de condicionalidade também, que ao mesmo tempo trabalha com o amor de Deus, que é insondável. Então podemos dizer que, de modo geral, a natureza da aliança divina conosco permanece segura porque ela está fundamentada em Deus. Até porque, se permanecesse com base na nossa força, ela também estaria sujeita à absoluta destruição, fracasso e falência, como aconteceu com a aliança do Sinai.
2: Obrigado, Sayão. É perguntando o que se aprende. Você está aí ligado, fique com a gente. Ainda temos uma palavra final para você.
0: Hoje no Rota 66, você passeou conosco pelo segundo livro de Crônicas, capítulo 5 até capítulo 7, e viu como Deus cumpriu a sua promessa e a sua aliança ainda está valendo, porque Ele é Deus de aliança, Deus de promessa, conforme o título do nosso estudo de hoje. E uma das coisas que chama a nossa atenção é quantas vezes aparecem aqui nesse texto as palavras perdão, as palavras amor, misericórdia e a ideia muito clara de que o povo está apelando para esta grande bondade de Deus, esse perdão divino. E, claro, o povo tinha falhado, o povo tinha sido levado para o cativeiro e agora esse povo está recontando a história, relendo, enfatizando como Deus é bom e como Deus está disposto a perdoar. Vale a pena ressaltar que se o meu povo se volta para mim, diz Deus, se ele se humilha e ora e busca minha face e se afasta dos maus caminhos, eu perdoarei. Por isso, meu querido ouvinte, não importa a sua situação, quão longe você foi de Deus, se você hoje abrir o seu coração, se humilhar e se voltar, saiba que Deus está sempre disposto a perdoar.
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3: Com o término do Rota 66, também termino meu horário agradecendo a Deus por mais uma tarde na companhia de vocês. Meu muito obrigado. E amanhã nós temos um encontro marcado, se Deus quiser, a partir das 14h. Vem aí hoje o Hétero Nóbrega e o Marcos Olivares, eles que vão comandar a noite da RTM Brasil. Um grande abraço para você e até amanhã, se Deus quiser.
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0: Muito bem, boa noite para você que acompanha a programação da RTM Brasil. Estamos chegando por aqui, hein, para mais uma edição do nosso Noite RTM. A partir de agora até às 22 horas, você segue acompanhando então aqui a nossa programação. Seja muito bem-vindo, muito bem-vinda, onde quer que você esteja agora nos acompanhando, que esta programação chegue até você e verdadeiramente abençoe a sua vida. Nesta noite de segunda-feira, dia 14 de setembro de 2026. E olha, hoje vamos começar com hinos que tocam, como fazemos costumeiramente aqui na nossa programação. Hoje também você vai acompanhar a aula do curso básico de teologia, missionária Dorothy. Hoje tem atletas no ar, né? Noite de segunda-feira. Tem painel literário com o pastor João Paulo Gouveia. Vamos falar sobre a família, orar pelos homens, pelas mulheres. Vamos ouvir boa música. Tudo isso e muito mais para você até às 22 horas com o nosso Noite RTM no ar a partir de agora aqui na programação da RTM Brasil. Comigo, Marcos Olivares, aqui no estúdio E da RTM no interior de São Paulo. Este estúdio que está conectado ao nosso estúdio C em São Paulo, capital, onde está ele hoje dando aquela força mais uma vez para a gente, Héctor Nóbrega. Boa noite, meu caro Héctor, seja bem-vindo mais uma vez, né? Olha, parece que o tempo fechou mesmo em São Paulo, né? E o Dinho Oliveira não conseguiu chegar na emissora, mas Héctor Nóbrega falou: calma, Dinho, deixa comigo que eu sei o caminho certo para chegar na RTM. E ele está conosco! Ah, boa noite para você, meu caro Héctor Nóbrega, seja bem-vindo. Tudo bem contigo?
1: Que apresentação primorosa, Marcos Olivares. Alegria. Apesar das chuvas, muito trovão aqui, viu?
0: É mesmo,
1: muitas,
0: né?
1: Trovoadas, muitas águas, praticamente, pois, quando eu cheguei aqui, encontrei Cacá Rodrigues e disse: Cacá, eu praticamente vim nadando, mas cheguei, sobrevivi. Muitas chuvas aqui em São Paulo. Marcos Olivares, você não sabe, você não tem ideia do caos que está a grande São Paulo hoje.
0: É, se o Dinho, infelizmente, de moto, de duas rodas, não conseguiu sair de lá da região dele, né? Porque estava muito afetado ali, aquele espaço.
1: Sim.
0: Imagino que a coisa esteja bastante complicada. E você veja que aqui, durante a manhã toda, né? Só fez tempo nublado. Começou a chover a partir da tarde. Aquela chuva que é contínua, né? Tá chovendo até agora, mas aquela chuva...
1: Tá leve,
0: aquela chuva leve, né?
1: Uhum.
0: Só que a tarde toda começou a chover, não parou mais, mas uma chuva leve, né? Então, assim, bem diferente daí, né? Quando o Dinho comentou comigo, falou: não tô conseguindo ir pra rádio, né? Falei com o Héctor e eu falei: puxa vida, mas deve estar um verdadeiro caos em São Paulo. Ah, meu amigo, choveu, é isso aí. São vários dias de chuva já, não é só hoje, né?
1: Pois é, Marcos Olivares, e ele mora longe, ele me falou que faz 50 km daqui a casa dele, é muita coisa.
0: Pois é.
1: Ele atravessa, ele passa por Guarulhos até chegar.
0: Sim.
1: No extremo leste.
0: E, mais um pouco ele está aqui já em Lindóia.
1: É, eu acredito.
0: Tá quase.
1: É meio do caminho, viu? Acho que tá mais na metade. Realmente. É um guerreiro, não é fácil. E ele passar pela Marginal Tietê, tá tudo congestionado ali. Ele foi até me avisando: é, tu evita... É, acho que é o Piraporinha. Eu ia passar pelo Piraporinha, você conhece ali, né?
0: Sim.
1: Sua antiga São Bernardo.
0: É.
1: Divisa
0: de São Bernardo com Diadema. É uma parte mais baixa e ali realmente é...
1: Ali é crítico.
0: Ali é crítica, exatamente.
1: Então, os trolebus não estão passando ali, naquele trecho ali. Você fez esse trajeto por muito tempo, né, Marcão?
0: Já fiz. Já vi trolebus... Aquela fila parada, trolebus parados, as pessoas descendo, andando ali naquela
1: corredor.
0: Naquele corredor exclusivo, né? Dos trolebus, as pessoas voltando e andando por ali. Eu já vi isso daí, viu, meu amigo?
1: Mas não é fácil. Você sobreviveu, Marcos Olivares, e agora foi coroado. Agora está aí na lindíssima, belíssima Lindóia. Aliás, eu quero pedir desculpas, quero mandar boa noite, né? Nem me apresentei aqui aos nossos amados ouvintes.
0: É verdade.
1: Desejando boa noite para você, Marcão. Obrigado por estar aqui novamente. É uma honra. Enquanto os titulares não podem vir por alguma razão, hoje esse foi o motivo, a gente já entrou explicando. Dinho não pôde estar devido congestionamento, caos aqui de São Paulo, mas eu tenho a alegria, a honra de estar aqui e desejando boa noite para você, marcar um bom horário aí para nós e boa noite aos nossos amados ouvintes, né, que estão sempre ligados, ouvintes fiéis da RTM, que sempre nos abraçam com sua amizade, com sua audiência, né, com sua companhia. Então a gente deseja aqui o nosso boa noite a toda a nossa audiência neste 14 de setembro, inverno que está acabando e que não quer ir embora. Muito feliz.
0: Pois é, né? É, não só não quer ir embora, como ele durante todo o, tá rebelde, o período, né? Ele ficou mais ou menos ali, mas agora ele falou, não, peraí, calma, vocês vão lembrar de mim, então vamos lembrar bem.
1: Foi bem isso, E como eu disse, eu tava lembrando.
0: Não vou passar despercebido, né?
1: É, verdade. E voltando aqui, para não perder o fio da meta, tava olhando algumas fotos aí da Lindóia, de Lindóia, a praça, acho que é Praça São Paulo, se não me engano. A Rua São Paulo.
0: Rua São Paulo, em
1: isso,
0: Águas.
1: Rua São Paulo, exato, em Águas de Lindóia. Tava relembrando, revirando aqui algumas fotos do álbum aqui, de quando estivemos aí cantando o coral lá do Intersinodal com a minha mamãe, toda a equipe lá da Presbiteriana, e pude rever. E lembrei de Marcos Olivares e, coincidentemente, hoje o Marcelo Fávero mandou mensagem às pressas: Turi, você consegue ir hoje? E infelizmente eu consegui.
0: Vamos nessa, né? Tá certo. É isso aí.
1: Por causa que eu tenho o compromisso com a produtora, que você sabe. Eu tive que pedir pro outro locutor trocar de horário. Ele, não, conte comigo. Quando ele pode, bom, troca, né? Quando ele precisa trocar e eu posso, eu troco de horário com ele. Ele faz eventos externos e assim, a gente vai se ajudando. Ele é cristão, ele é pastor até, inclusive. É o outro locutor que trabalha comigo, que faz a produtora, né? É outro trabalho que nós temos. E graças a Deus deu certo. Apesar das chuvas.
0: Que bom, então seja muito bem-vindo.
1: Obrigado.
0: E que essa noite de segunda-feira abençoe a nós e aos nossos ouvintes também. Então, meu caro Hétori Nóbrega, já estou vendo que está tudo limpinho aí, tudo bonito, tudo certinho, tudo cheirosinho, né? Cacá Rodrigues, deixa esse estúdio um brinco, que é uma beleza.
1: Cacá, obrigado, viu? Curitiba é gente demais. Boa. Curitiba é gente boa. Mesmo com 5 derrotas, a gente é feliz.
0: Isso é só um detalhe.
1: Nós somos guerreiros. Ele deixou tudo certinho aqui, já engatilhou a música. Wesley Marlene parece que vai ser. Eu já tô sabendo, já tô adiantando pro nosso ouvinte.
0: É isso aí.
1: Não podia fazer
0: exatamente.
1: Isso? Quebrei o protocolo aqui.
0: Não tem problema.
1: Você vai contar a história desse ano que vem na sequência. E o Cacá já deixou tudo esquematizado, tudo certinho aqui na nossa telinha. Perfeito.
0: Então, meu jovem, sendo assim, só vou pedir para você apertar o rec. E vamos então à edição de hoje do Hinos que Tocam.
1: Bora!
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0: Muito bem, está no ar mais uma edição do nosso Hinos que Tocam e hoje falaremos mais uma vez sobre a série Hinos Belos Hinos. No programa de hoje, o destaque é um belo hino que faz parte do álbum Hinos Belos Hinos 6. E que tem uma história muito curiosa que o envolve. Estamos falando do hino Coroai. A primeira estrofe desse hino foi publicada na Revista do Evangelho em 1779 e as 8 estrofes seguintes em 1780. Muitas vezes revisado e alterado, o hino aparece hoje com 3 das estrofes de Edward Perronet e a última estrofe de John Rippin, adicionada em 1787. Uma história curiosa envolve esse hino, quando um missionário pretendia pregar o evangelho na Índia. O missionário E.P. Scott desejava evangelizar uma tribo indiana. Ele, porém, havia sido prevenido para não se aproximar dessa etnia, porque eles eram muito ferozes. É claro que, como entendia que era sua obrigação ir e falar de Jesus àquelas pessoas, encheu-se de coragem. Ao chegar ao local, teve rapidamente várias lanças apontadas para si. Com muita coragem, então, o missionário pegou seu violino, fechou os olhos, começou a tocar e a cantar Saudai o Nome de Jesus, verso desse famoso hino, Coroai. Quando terminou, abriu os olhos, esperando ser morto. As lanças, porém, estavam no chão. A partir dali, o evangelho foi divulgado e muitos membros daquela tribo converteram-se a Jesus. Podemos até imaginar a cena ouvindo este incrível hino, na voz de Guilherme Vasques, filho do casal Wesley e Marlene.
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1: Marcos, tá mudo o som. Tá mudo aí, não tô te ouvindo. Tô falando que não estou te ouvindo. É o seguinte, estamos com um pequeno problema técnico no som de Marcos Olivares. Não estou ouvindo, não sei se está saindo. Vamos fazer o seguinte, Marcos Olivares. Eu vou tocar o próximo já, tá? Na sequência a gente vê o que está acontecendo. É assim, rádio é assim, ao vivo é emoção. Senão é só uma caixinha de barulho, como diz Cacá Rodrigues. Tem que ter emoção e a gente se diverte com isso e resolve e dá tudo certo. Não é mesmo, Marcão? Pera aí, eu acho que eu sei o que é. Deixa eu ver agora. Deixa eu dividir a telinha aqui. Vamos ver se volta aqui. Cadê a nossa telinha? Daqui a pouco a participação do ouvinte, tá? Pelo nosso WhatsApp. É o 11 974 181 456. Tá me ouvindo agora, Marcão? Não estou te ouvindo. Fazer o seguinte, vamos lá. Eu vou tocar a próxima, baseada no Salmo 100. Isso, no Salmo 100, com o Quarteto de Bonari. Você esteve numa série sobre os hinos belos hinos, né? Os álbuns da RTM. Esse aqui é o Celebrai com Júbilo. Vamos ouvir.

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1: Muito bem, voltamos com o nosso Hinos que Tocam, ouvimos mais um belo hino, não é? E anteriormente eu estava falando do nosso hino em destaque, que foi o Coroai, na voz de Guilherme Vasques, não é? Filho do casal Wesley e Marlene, e que faz parte do álbum Hinos, Belos Hinos, número 6, e amanhã a gente segue destacando essa coletânea produzida pela RTM Brasil, Hinos, Belos Hinos. E aí, hoje, claro que a gente segue com o nosso Hinos que Tocam, com mais belos hinos, hinos clássicos aqui da nossa programação. E você pode nos ajudar a fazer essa edição participando conosco através do WhatsApp 5511-974-181-456. Héctor e Nóbrega, pois qual é o hino que vamos ouvir na sequência do Hinos que Tocam de hoje?
2: Vamos ao 107 da Harpa, Marcos Olivares. Esse vamos é conhecido. Firme nas promessas. Quem canta é o Luiz de Carvalho.
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1: E olha, daqui a pouquinho vamos agradecer a todos os nossos ouvintes que estão participando, marcando presença na edição de hoje aqui do Hinos que Tocam, solicitando e sugerindo um belo hino clássico para o nosso programa. Mas é daqui a pouquinho, porque ainda dá tempo de ouvirmos mais um belo hino, ainda na edição de hoje do Hinos que Tocam. Meu caro Héctor Nóbrega, qual o hino que vamos ouvir agora?
2: Santo, santo, santo, quem canta é a Raquel Souza.

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1: Muito bem, e chegou a hora de nós agradecermos a você que participa conosco, tira aquele tempinho para enviar a sua mensagem, né, interagir aqui no nosso Hinos que Tocam. Então, o nosso muito obrigado de hoje vai para quem, meu caro Hétory Nóbrega?
2: É pelo nosso WhatsApp, o 11 974 181 456. Você que já é de carteirinha, está sempre conosco, já tem o nosso número salvo, né? Manda o seu alô, o seu olá, como diz Marcos Olivares. É, o Lima, Marcão, está acompanhando a gente ali na Grande Ilha, que fez aniversário, São Luís. Ele é taxista e sempre registra o seu alô. Também
1: legal,
2: aqui,
1: obrigado.
2: Também aqui a Elis Regina Oliveira, aqui pertinho, está em São Paulo, né, Elis? Deixa eu ver o que ela disse. Boa noite, graça e paz do nosso Senhor Jesus. Que Deus abençoe esse programa, Hinos que Tocam. Amém. E noite é ITM. Ela pediu Vencendo Vem Jesus. Olha, dá pra gente tocar no próximo bloco, Marcos Olivares? A gente já tá no final.
1: Com certeza.
2: Mas eu já vou separar aqui. Obrigado, viu, Elis,
1: pela sugestão. Se encontrar aí, já deixa na
2: ponta do laser.
1: Exatamente.
2: Sabe quem chegou também, Marcão? E ouvintes, demais ouvintes? Diácono de Assis. É assim? É o que tá aparecendo para nós aqui na telinha, viu? Ele mora em Pirapemas, mais uma cidade do Maranhão, né? Muitos ouvintes que nos acompanham no Nordeste, em especial Maranhão. Acredito que a nossa maior audiência seja no estado do Maranhão, né? Afinal, temos duas emissoras afiliadas, né? A 100,9 e a 92, e muitos ouvintes que conhecem a ITM por lá, por essas emissoras, por uma delas, acabam ficando com a gente pelo aplicativo, né? Diácono de Assis, obrigado pela companhia. Sabe quem tá com a gente também, Marcão? Esteve aqui na rádio.
1: Quem?
2: A Cris Feijó. Cristina Feijó. Que legal, Cris. Ela tá dizendo aqui, Hétory, você está no ar, que bom, às 19h40 vou sair. Daqui a pouquinho, aí, ó, vai pro estudo
1: daqui
2: bíblico.
1: Daqui a pouquinho, Marcão. Então ela ouviu ainda a gente falar o nome dela no ar. Que legal.
2: Perfeito. Bom estudo, viu, Cris? Manda um abraço pro Dr. Olavo, viu? Vi foto de vocês, né? Muito bom, teve evento. Depois conta detalhes aí desse estudo, como é que foi. Como é que foi o estudo? Eucinete tá com a gente também. Essa também é o Marcão, ouvinte fiel, né? Que sempre nos alegra em diversos horários, né? Tá na Grande Ilha também. Sandália de Alpercata pediu aqui, com Sal da Terra. Essa é boa, hein? O Quarteto de Bonari, Nada Falta, que é o tema do Através da Bíblia, que você contou a história recentemente.
1: Isso, né, exatamente.
2: Legal. Deixa eu adorar, ela está dizendo aqui, kkk, que bom, vamos adorar juntos, Cinete. de Sergipe, Marcos Olivares e ouvintes, a professora Jaira, está em Aracaju, capital. Boa noite, queridos locutores Hétory Nóbrega e Marcos Olivares. Aqui já era em cidade de Aracaju, Sergipe, desejando uma boa semana a todos os ouvintes. E abraço a toda a equipe RTM.
1: Obrigado para você também, professora.
2: Flávio, deixa eu ver aqui. Aí, pediu Rosa Vermelha. Acabamos de tocar uma com Luiz Carvalho, viu, Flávio? Mas obrigado. Essa também, uma das que nós gostamos muito. Rosa Vermelha com Luiz Carvalho. O Flávio que pediu. Boa noite, graça e paz. Ele está agradecendo também, né? Ele, junto com a filha Ana Beatriz, a tia Maria Baltina. E qual a sua cidade, Flávio? Está aparecendo somente o estado aqui, Minas. Eu acho que é João Molevade, né? Estou vendo aqui no histórico do WhatsApp. João Molevade, Minas Gerais. Está aí, nosso querido Flávio, que pediu mais um hino clássico. A gente põe na sequência. É isso, Marcos Olivares.
1: Tá certo. Olha, muito obrigado então a todos os nossos ouvintes que participam com a gente, sugerem belos hinos para o nosso programa, participam conosco e nos abençoam com essa interação através do nosso WhatsApp. Aproveito para agradecer a todos que estão na nossa audiência, mesmo aqueles que não estão participando diretamente pelo nosso WhatsApp, mas estão nos abençoando com a sua audiência, pelas ondas do rádio, ouvindo a gente também pelo aplicativo, pelo site da RTM Brasil. São todos muito bem-vindos às edições do Hinos que Tocam.
2: A Salvina chegou agora aqui também, ó. A Salvina, certo. De Anicuns, Goiás.
1: Grande abraço, Salvina, obrigado mais uma vez por estar conosco, né? E a edição de hoje do Hinos que Tocam vai ficando por aqui. Amanhã tem mais, se Deus quiser, sempre a partir das 7 da noite no horário de Brasília. Você já está convidado, convidada a estar conosco amanhã também, para que juntos possamos ouvir mais hinos clássicos aqui da nossa programação, tá certo? E o Noite RTM de hoje está apenas começando, ainda tem muito mais para abençoar a sua vida. Então, se você puder, continue conosco. Vamos agora para o intervalo, bem rapidinho, na volta, mais belas canções, daqui a pouquinho aula do curso básico de teologia. Então fica por aí, porque o intervalo é rápido e a gente volta já.
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3: Muito bem, 7 horas e 42 minutos, de volta com o nosso Noite RTM. Olha, você que participou com a gente do Hinos que Tocam, fique à vontade para participar também durante toda a edição do nosso Noite RTM, tá bom? Aproveite para pedir sua música favorita, oferecer para aquela pessoa querida. Ao longo de todo o programa, vamos trazer, né, a nossa programação mais do que especial para você. Se algum dos nossos programas falar de uma maneira especial o seu coração, não deixa de compartilhar isso com a gente. É muito importante para nós. Então, se você puder, compartilhe conosco, né, o que você vai ouvindo e como a programação vai falando aí ao seu coração, tá bom? E você que não teve oportunidade de participar ao longo do Hinos que Tocam, você tem toda a edição do Noite RTM para participar com a gente nessa noite de segunda-feira, nesse 14 de setembro de 2026. Nosso WhatsApp é o 5511-974-181-456, tá bom? Fique à vontade e vai participando com a gente, meu caro Héctor Nóbrega, Héctor, que hoje pois está não, nos fazendo companhia mais uma vez aqui no nosso Noite RTM. Héctor, o que você preparou pra gente na sequência aqui do nosso Noite RTM de hoje?
4: A gente conta com um suporte muito grande aqui da RTM. A Michele Gomes passou aqui, se despediu. Temos durante todo o nosso expediente uma equipe super competente, que ama o que faz, e assim a RTM segue. Você aí, o Dinho aqui, eu hoje, e os ouvintes que também nos ajudam com suas interações e também sugestões musicais, né? Já recebemos duas no bloco anterior, como foi anunciado, então a gente vai priorizá-los, priorizar o ouvinte em seu pedido musical, Marcos Olivares. Começando pelo que a Elcinete sugeriu pra gente. Ela sugeriu três, escolhi uma, que é De Sandália e de Alpercata. Acho que é assim que fala, né? Alpercata.
3: Acho que é isso. É. Também não sei direito, não, mas deve ser isso.
4: Vamos saber através do próprio Sal da Terra, né? Vamos ouvir aqui o Sal da Terra com essa canção que fala de missões, né? A gente gastar a nossa vida para Cristo, pelo reino, em prol, né, da missão. Vamos ouvir.
3: Vamos lá.
4: Eita, pulei a faixa, Marcos Olivares. Pulei a faixa. Ih, seu som ficou mudo aí, hein? O que aconteceu aí? Parou de novo aí.
3: Alô, alô, alô.
4: Aí,
3: alô, alô,
4: agora alô. Sim.
3: Voltamos.
4: Deu não clique problema, duas vezes, Elcinete. Me perdoe.
3: Resgata aí.
4: Ei, Héctori. Aqui é assim, a gente se diverte, terra, Marcos Olivares, é.
3: Tem problema,
4: fui clicar,
3: né?
4: E foi duas vezes aqui. Deixa eu ver, Sandália. Agora vai. Você, ouvinte, quer pedir sua música, aproveita que esse bloco é livre. Depois tem o curso básico de teologia com o professor Itamir, né, no próximo bloco.
3: Exato.
4: Então, quiser pedir música, se tiver aqui na nossa programação, a gente toca. Agora sim, agora vai.
3: Vamos lá.

0: Muito bem, faltando 10 minutos agora para as 8 da noite. Lembrando mais uma vez, daqui a pouquinho, a partir das 8, tem aula do curso básico de teologia com o pastor Itamir Neves, né? Ele que está ministrando as aulas que nós estamos levando ao ar para você nessas últimas semanas, e hoje ele segue conosco daqui a pouquinho, a partir das 8. Até lá, a gente segue com boa música por aqui. Meu caro Héctor Nóbrega, o que é que você preparou para a gente aqui na sequência do Noite RTM?
1: Os ouvintes vão enriquecendo a nossa programação, Max Olivares. A gente ouviu esse shot, né, esse forró com batidas de shot, com Marcos André, né, cantando aí com o Ministério Sal da Terra, de Sandália de Alpercata, nos levando à importância da missão. Agora a gente vai ouvir mais um clássico. Quem pediu foi o nosso ouvinte, fiel ouvinte, que está sempre com a gente, né? Eucinete, boa noite para você e demais ouvintes aí em São Luís. Rosa Vermelha, Marcos Olivares, vai para toda a nossa audiência. Quem canta mais uma vez é ele, saudoso Luiz de Carvalho.

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1: Muito bem, estamos quase no finalzinho dessa primeira hora que estamos juntos aqui na programação da RTM Brasil, mas antes da gente fechar essa hora, ainda dá tempo de a gente ouvir mais uma bela canção, atender mais um pedido de ouvinte aqui no nosso Noite RTM de hoje, hein, meu caro Héctor Nóbrega? Vamos dar um jeitinho de atender mais um pedido do ouvinte ou não?
2: Sim, eu deixei pra fechar com chave de ouro esse bloco, Marcão. Opa. A Elis Regina pediu, vencendo vem Jesus. Pode ser com o Nelson Ned, Elis? Mais um saudoso intérprete que deixou um legado aí, uma obra incrível. Então vamos ouvir no pequeno, grande, notável, é Nelson Ned, vencendo vem Jesus.

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6: Bem, de volta aqui com o nosso Noite RTM nesta segunda-feira, hoje é 14 de setembro de 2026. Aliás, né? Hoje é dia 14, portanto, amanhã, meu amigo, é amanhã, hein? Dia 15 de setembro é amanhã que começa o 5º Encontro Nacional do Movimento Cristão 60+. Pois é, começa amanhã, dia 15, segue pelo dia 16 e vai fechar e vai finalizar só no dia 17 de setembro, lá no Centro de Eventos Mariápolis, em Vargem Grande Paulista, São Paulo. Vargem Grande, a cidade fica pertinho da capital, 45 quilômetros, 47 aproximadamente, para chegar lá em Vargem Grande Paulista. Olha, nesse 5º Encontro Nacional do Movimento Cristão 60+, cujo tema deste ano é A Força da Esperança para o 60+, vai ter espaços de comunhão, de encorajamento, muitas palestras, oficinas muito legais também, testemunhos, louvor, oração e, é claro, caminhadas, né? Porque o pessoal dessa faixa etária gosta de uma caminhada. E tudo isso vai ser num só lugar, no Centro de Eventos Mariápolis. Muitas participações especiais legais nas palestras, nas oficinas, no louvor. Olha, Esther Carrenho, Tânia Vutzik, a Clênia Sônia, Gil Lisboa, Daniel Yoshimoto, quem mais, hein? Elias Bispo, Estênio Márcios, Neliana Schutz também, né? E muito mais, ó, Fábio Quedo, Lloyd Muniz, vai ser muito legal e já começa amanhã, mas olha, tá em cima da hora? Tá, mas dá tempo ainda de fazer sua inscrição no site mc60mais.com.br, tá bom? O 60 é numeral, então fica mc60mais.com.br, quinto encontro nacional do Movimento Cristão 60+, olha, é uma oportunidade única para você dessa faixa etária que busca envelhecer com sentido na sua vida, para você que deseja ser animado pela esperança, para você que deseja servir ao Senhor nessa idade da melhor maneira possível e para você que quer experimentar dias de comunhão com irmãs, com irmãos, né? Conhecer gente nova lá, né? A aumentar a sua lista de amigos, né? O seu hall de amizades, de 15 a 17 de setembro no Centro de Eventos Mariápolis, em Vargem Grande Paulista, é claro que tem o apoio total da RTM Brasil, tá certo? Então, depois dessa boa dica, a gente vai abrir essa hora trazendo para você mais uma aula do curso básico de teologia. Lembrando que estas aulas são fruto de uma parceria entre a RTM Brasil e a Faculdade Teológica Batista de São Paulo, que nos proporcionam todas as aulas deste curso livre. A gente segue acompanhando as aulas ministradas pelo pastor Itamir Neves, não é? E a gente aprende um pouco mais a cada aula que ele nos traz, né? O assunto é homilética. Ah, mas homilética não é nada difícil, não. É super fácil, ainda mais com o pastor Itamir. E eu tenho certeza que você está aprendendo bastante. Então, você que acompanha sempre as aulas, faz aí as suas anotações. Está com tudo pronto, só esperando a aula de hoje começar? Vamos lá, então? Uma boa aula para você.
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8: Passos para a elaboração de uma pregação, de um sermão expositivo temático. Estamos agora no passo número 9, que é, olha só no número 9, vamos elaborar a introdução. Mas por que introdução no final? Exatamente, porque depois que você estudou tudo e já sabe exatamente qual é o conteúdo, qual é o conceito que você vai passar, agora você vai introduzir a mensagem de uma maneira que possa atrair o público de uma maneira muito positiva. Uma definição de introdução é a apresentação do assunto, do tema do seu sermão. A introdução é a demonstração da importância do texto bíblico para que o pregador convença o seu auditório da verdade a ser exposta. É um convite que você vai fazer ao seu auditório para estudar aquele texto com você. Introdução é a conquista, veja bem, da atenção favorável do ouvinte, providenciando uma transição que oriente o auditório para o tema, para o assunto da sua pregação, do seu sermão. Agora, é importante que você entenda alguma coisa com relação à introdução. Na introdução, o pregador perde ou ganha o ouvinte. Na introdução, o pregador apresenta não apenas a pregação, mas ele apresenta a si mesmo. A maneira como ele gesticula, a maneira como ele olha, o sorriso, a maneira como ele encara os seus ouvintes, vai demonstrar, então, se ele vai ganhar a atenção do auditório ou não. Na introdução, o pregador não terá uma segunda chance, não, para causar uma primeira boa impressão. A primeira boa impressão deve ter sido ocasionada no primeiro momento que você começar a falar. Agora, que objetivos nós temos como introdução? Cativar o auditório, dar senso de direção ao auditório, estabelecer uma ponte entre o cotidiano e o assunto. Por isso que a introdução é um dos últimos itens a ser produzido. Por quê? Porque depois que você estudou tudo, depois que você se lembrou do povo, do seu auditório, aí você vai poder fazer essa conexão e vai poder apresentar frases que possam atrair o seu ouvinte para aquilo que você tem que dizer, aquilo que Deus colocou no seu coração para você dizer. Os objetivos da introdução são muito claros. Apresentar a afirmação teológica com a sua palavra-chave, com a sentença de transição, para chegar então aos pontos, às divisões maiores do seu sermão. Convidar o auditório, e você pode dizer o seguinte: nós vamos ter uma aventura fascinante agora, porque nós vamos descobrir na Bíblia, você vai induzir o teu povo a entender através daquelas quatro palavrinhas: observação, interpretação, correlação e aplicação. Você vai induzir o teu povo àquela afirmação que você encontrou como verdade. Agora, eu queria te dar uma dica sobre os tipos de introdução que você pode fazer: contextuais e contextualizadas. Você pode, então, traduzir o texto e contar um pouquinho da história que estava acontecendo lá com o apóstolo Paulo, enquanto ele estava na prisão, ou você pode dar uma visão geral sobre Samuel, que estava levando aquela mensagem de Deus para a casa de Jessé. Então, dê contextos. Agora, contextualizada, você pode mencionar as coisas que estão acontecendo no nosso dia a dia. A situação do Brasil, a situação do seu estado, alguma situação que ocorreu no seu bairro, enfim, contextualizadas e contextuais. Você pode apresentar uma introdução cômica, dependendo da sua piada, da sua anedota, tem que ser uma coisa bem suave, mas que possa trazer então um sorriso para o seu povo, começando a atraí-lo dessa maneira. Você pode também fazer uma introdução dramatizada, isso é, vivenciando situações e tal. O apóstolo Paulo estava chateado com a igreja de Corinto, ele está abrindo o coração, e aí você vai fazendo um drama para que o povo esteja dentro do contexto do texto. Você pode fazer uma introdução atual ou circunstancial, enfim, nós temos vários tipos de introduções. Agora, coisas que você deve evitar: pedir desculpas ou dar elogios fáceis. Ah, eu fico muito alegre porque eu estou diante de um povo sábio que vai ouvir a palavra de Deus e tem o seu coração preparado para obedecer. Cuidado com esses elogios rápidos e fáceis demais. Também você deve evitar trivialidades ou humor irreverente. Cuidado com isso. Você também deve evitar muita severidade e você deve evitar equívocos. A introdução não passa de 30 segundos. São aqueles primeiros 30 segundos que você vai ganhar ou perder a atenção do seu público. Na introdução, você está pondo a mesa. Não deixe o ouvinte com água na boca. Afinal, você está preparando uma mensagem expositiva temática.
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8: Passos para a elaboração de um sermão ou de uma pregação expositiva temática. Chegamos ao passo número 10, que é o passo final. Exatamente, chegamos à conclusão. Como eu vou elaborar uma conclusão? Veja bem, o passo número 9 foi a introdução. Então, agora que eu sei como vou introduzir o meu sermão, agora também eu posso pensar em como eu vou encerrar o meu sermão. Qual é a conclusão que eu vou levar o meu ouvinte? E como é que eu vou apelar para que ele possa tomar a decisão de seguir aquele princípio que eu estou colocando como verdade máxima no texto bíblico. Definição de conclusão. Concluir é colocar a última pedra do quebra-cabeça, a pedra que completa o 4. Essa é uma frase que o professor e pastor Dr. John Stott disse quando estava pregando aqui em São Paulo uma vez, ensinando-nos sobre pregação expositiva. Concluir é colocar a última pedra do quebra-cabeça, a pedra que completa o quadro. Que critérios de qualidade? Será que temos critérios de qualidade para uma conclusão? Sim. A conclusão deve responder algumas indagações do ouvinte. Por exemplo, você está pregando, pregou aí 30, 40, 50 minutos, e aí o ouvinte está perguntando, bom, o que, que eu devo fazer? Como é que eu vou fazer isso? Como é que eu vou colocar em prática essa passagem, essa ideia que o pastor está trazendo, que o pregador está trazendo? Realmente, chegou-se a alguma conclusão? O que, que eu devo fazer? Concluir é diferente de parar de falar. Concluir é levar o ouvinte a tomar uma decisão. Portanto, diante disso, agora vamos colocar isso em prática. E aí então você vai concluir, você está concluindo a sua mensagem. Ela é objetiva? O ouvinte sabe realmente o que se espera dele? Foi sugerido ao ouvinte o que ele pode fazer logo depois de terminar de ouvir a sua mensagem? Essa que é a ideia da conclusão. Esse é um critério de qualidade que você deve submeter à sua conclusão. Por exemplo, essa é uma conclusão pessoal ou é assim, todos nós diante disso? Não, não deve ser assim. Tem que ser alguma coisa bem pessoal. Bom, Deus está falando com você isso daqui. Ficou claro para o ouvinte que você falou com ele, que na verdade Deus falou com ele, e não somente com o público. A mensagem é dirigida para cada ouvinte. E assim também a conclusão deve ser dirigida para cada ouvinte. Agora, uma palavra muito importante. Essa conclusão, ela é positiva? Ela é encorajadora? Ou é uma porção de negativas? Bom, diante disso, você não pode fazer isso, não pode fazer aquilo, não pode pensar daquilo. Não, nós queremos concluir de uma maneira positiva em que o membro da nossa igreja, o ouvinte, o aluno da nossa escola dominical, enfim, aquele que está nos ouvindo, ele sai de lá com ânimo, encorajado para tomar uma decisão. E não só tomar a decisão, mas praticar aquilo que ele ouviu. Então, a pergunta é, essa conclusão, ela é positiva e encorajadora? Espero que haja uma conclusão que motive o seu ouvinte a começar a praticar aquilo que ouviu. Ela inclui aquilo que foi dito e exclui ideias novas, na conclusão, você não vai trazer mais um outro texto bíblico. Na conclusão, você não vai trazer mais uma nova ideia. Você está concluindo uma série de argumentações que você fez e ali, então, você chega ao momento em que a pessoa vai resumir tudo aquilo, vai concluir com você e, a partir daí, vai começar a praticar aquilo na sua vida. Ela é desafiadora? Sem ser absurda? Isso é possível do ouvinte praticar aquilo que você está propondo? Sugestão: seja prático o suficiente para o auditório acreditar que aquilo não é somente possível, como também é funcional, como de fato funciona. Não engane o auditório. E aqui é um detalhe que muitas vezes nós fazemos. Olha, eu estou terminando. E daí fala mais 10 minutos. Eu estou concluindo. Fala mais 5 minutos. Não, a hora que você falar uma dessas frases é para você terminar mesmo. Então não fique protelando sempre. Parece que você não sabe como concluir. Evite ser engraçado, porque esse é um momento de decisão. Você quer ser engraçado? Pode até fazer na introdução. Mas agora não, agora é um momento em que Deus quer te usar para que ele possa tomar uma decisão da verdade. A conclusão é como o disparo de uma arma ao caçar pássaros. Ela tem que ser disparada para acertar o alvo. E não apenas fazer barulho e produzir fumaça. Ao pregar, outra palavra do Stott, e com isso estou terminando. Ao pregar, diga-lhes o que vai dizer. E tendo-lhes dito, diga-lhes o que disse. Essa é mais uma etapa na elaboração de um sermão expositivo temático.
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6: Muito bem, tá aí mais uma aula do curso básico de teologia. Próxima aula, quarta-feira, também às 8 da noite, no horário de Brasília. Você só ouve aqui no nosso Noite RT, tá certo? 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Lá você pode assistir todas as aulas. É legal porque você vai conhecer o professor, vai se aproveitar dos recursos, né? 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Procure lá pela playlist do curso básico de teologia. E seguindo com Noite RTM, hoje é segunda-feira, é dia do casal Wesley e Marlene passar por aqui, né? Já estiveram conosco no Hinos que Tocam e agora eles vão trazer pra gente o seu diário de viagem, falando um pouquinho, contando sobre o seu ministério itinerante, onde eles viajam por todo o Brasil, levando a palavra e a música, né, para alcançar os corações das pessoas e para que elas possam conhecer a Jesus Cristo, né? Então eles levam a sua mensagem em igrejas, em congressos, em simpósios, e em todas essas viagens eles vão anotando todas as bênçãos que Deus vai trazendo em cada uma delas. Eles contam pra gente aqui no Diário de Viagem. Vamos acompanhar.
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12: Estamos começando mais um diário de viagem com Wesley e Marlene. É sempre uma alegria a gente poder compartilhar com você, dentro dos nossos 46 anos de vida com Deus, de vida itinerante, de trabalhos incansáveis que fizemos por todo o país e fora do país, e poder passar isso para você, para a gente é uma alegria muito grande. E a gente hoje quer compartilhar com vocês personagens do nosso cotidiano, né? Uma coisa que o Milade aprendeu nas suas andanças pelo Brasil foi identificar gente, pessoas. E essas pessoas, às vezes, representavam para a gente algo de muito especial em quem a gente deveria falar do amor de Jesus para elas, né? E por onde íamos passando, a gente ia vendo esses personagens e a gente se identificava com eles. Se eu posso citar alguns, por exemplo, meninos de rua, prostitutas, os políticos. São personagens que a gente detecta e precisava e precisa falar do amor de Jesus para eles. E teve duas condições para a gente que foi assim, algo de muito especial. A primeira foi no garimpo de Serra Pelada, quando nós identificamos com aqueles personagens, aqueles garimpeiros, aqueles homens rudes, aqueles homens sujos de tanta lama, de tanta coisa. E a gente precisava falar do amor para eles e nós fomos ali falar desse amor de Jesus para mais de 180 mil garimpeiros. O que que acontece então? Depois que alguns, que foram praticamente milhares que se converteram, mas depois que alguns tomaram consciência da palavra de Deus e começaram a erguer alguma igreja naquela localidade, eles pensaram, gente, precisamos trazer o Milade aqui de novo. E quando eles fizeram o convite, houve a condição da gente pensar em fazer uma canção que falasse do garimpeiro. E essa canção, ela fala justamente da sua vida, da sua lida, mas também fala de um homem que, ao trabalhar no garimpo, tem um encontro com Jesus. Então, eu queria já, de imediato, colocar essa canção para que você entenda um pouco a letra dela, que é Milade, Coração de Garimpeiro.

outro personagem que pra gente marcou muito foi o caminhoneiro. A gente viajava por esse Brasil inteiro e as nossas paradas de descanso sempre era nos postos de gasolina. E quando a gente parava ali, a gente deparava com aquele caminhoneiro, às vezes com uma prostituta dentro da cabine do seu caminhão, longe da esposa, longe dos filhos, levando uma vida devassa. E aí a gente entrava em campo para poder falar de Jesus, para poder falar daquilo que Deus pode fazer na vida dele e também daquela mulher que estava ali. E não foram nenhuma nem duas vezes, foram muitas vezes que a gente parava nos postos e a gente tinha o prazer de evangelizar os caminhoneiros. O pai da Marlene foi um caminhoneiro também. E ele teve assim uma caída, né, muito grande com essa questão de mulher também. Mas ele arrependeu a tempo de poder recobrar de novo a sua vida com a sua esposa, que eles haviam separados, recobrar, ter um encontro com Jesus e refazer a sua vida. E logo depois ele faleceu. Essa música, ela chama-se Dentro do Peito, que é uma canção do Milade que fala do caminhoneiro. Vamos ouvir então, Dentro do Peito.

0: Ô, querido ouvinte, você ouviu aí com humildade a canção Dentro do Peito, canção que fala da vida do caminhoneiro, da vida de que ele encontrou a paz nas rodovias, que ele carregou a sua carga pesada, mas que Jesus o libertou. E eu espero que você tenha gostado dessas duas músicas, que elas possam ter falado ao seu coração. Querido, queria também dizer a você que a nossa agenda ainda está aberta para os meses de outubro e novembro. Se você deseja nos levar até a sua igreja, entre em contato conosco e a gente certamente vai aceitar o seu convite, entrar em contato com você pelo seu telefone e acertarmos a nossa ida até a tua igreja. A gente está terminando mais esse diário de viagem com Wesley Marlene. Grande abraço a você, nosso querido ouvinte cativo. Deus abençoe.
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5: Bem, faltando aí 20 minutos para as 9 da noite, estamos de volta com o nosso Noite RTM, né? Depois do diário de viagem com o casal Wesley e Madeleine. Espero que você tenha gostado, tenha sido abençoado com o programa de hoje. E olha, a gente segue aqui chamando agora a atenção das mulheres para esse momento que vem a seguir no nosso Noite RTM, porque nós vamos acompanhar agora o devocional Dorothy, missionária Dorothy Bennett, trazendo uma palavra dedicada especialmente para as mulheres. É claro que quando a missionária Dorothy traz o seu devocional, ela fala ao coração de todos nós, né? Afinal, está falando das coisas

Eu. É um folheto que traz grande ajuda e encorajamento. Ele nos mostra que somente o Senhor pode nos levar àquele lugar que, quer estejamos morrendo de AIDS, HIV, ou seja o que for que o futuro nos reserva, podemos ser perdoadas. Podemos estar para todos sempre no céu com o Senhor. Ele não está nos julgando por nossa condição de portadoras de AIDS. Ele está nos mostrando que Jesus morreu na cruz e pagou o preço por todos os nossos pecados. Não importa o que fizemos, ou como isso aconteceu, ou como pode acontecer. Existe uma parte nesse pequeno folheto que diz que Deus deseja nos dizer como podemos vencer Satanás, porque Satanás é justamente o causador e acusador de nossa mente e do nosso espírito. O folheto diz, como em Cristo Jesus, quando o recebemos, nós podemos vencer Satanás. Isso significa que é possível para você vencer o diabo. Ele é um inimigo de Deus que acusa você do seu pecado e da falha. Satanás quer que você pense que não há esperança para você e que não há nenhuma forma de você ir para o céu. Por isso, é melhor você cometer suicídio, cair fora desta vida, encurtá-la. Mas é isso, Satanás está falando. Mas o sangue do Cordeiro do Senhor Jesus Cristo foi derramado quando ele morreu como o Cordeiro de Deus sem mancha, pois o sangue de todos os outros é contaminado e contém a semente da morte, e somente o seu sangue não era contaminado. O sangue precioso de Jesus foi derramado pelo seu pecado. Se você crê no Senhor Jesus Cristo, Satanás não poderá mais acusá-la. O sangue de Jesus irá libertá-la do laço de Satanás. Podemos ler o que está escrito em Apocalipse, capítulo 12. Eles o venceram. Venceram Satanás pelo sangue do Cordeiro e pela palavra do seu testemunho. Isso significa que você precisa dizer para alguém que Jesus Cristo é o seu Senhor e Salvador pessoal. Você sabe, quando um bebê chega ao mundo, a primeira coisa que nós olhamos é se ele faz algum barulho. Nós não queremos um lindo bebê que não faz nenhum barulho. O som significa vida. Quando você recebe Jesus e o confessa, a vida é experimentada. E naquele momento, é um testemunho e uma segurança em seu coração. Então, vamos ver a última parte desse versículo do capítulo 12 de Apocalipse 11. E mesmo, diante da morte, não amaram a própria vida. Isso significa que, porque o Senhor Jesus morreu por você, agora, o seu amor por ele é maior do que seu amor pela vida. Diga a ele o quanto você ama em suas próprias palavras. Fale de Jesus para outros, como aquelas pessoas queridas no Quênia. Fale com outros que talvez estejam enfrentando a morte tão de perto para que eles possam conhecer a vida eterna em Cristo Jesus. Sim, há esperança para o desesperançado. Era plano de Deus, quando ele criou o homem e a mulher, que houvesse o sexo seguro. O plano dele é que houvesse um homem e uma mulher no relacionamento do casamento. Trouxemos muita contaminação para dentro dos casamentos, que estavam tão machucados, nos abrimos ao comportamento lascivo. Ao mesmo tempo, tomamos o caminho da carne e negamos o Senhor. Como sou grata que isto aconteceu, porque Deus amou tanto o mundo que deu o seu Filho unigênito para que todo aquele que nele crê não pereça. Deus não quer que você pereça. Ele valoriza a sua vida. Mas tenha a vida eterna, que é o que ele quer que você tenha. Isso é o que diz o texto de João 3,16. Para responder ao amor de Deus e ter certeza de que tem a vida eterna, você precisa orar a Deus do fundo do seu coração. Seu destino eterno dependerá da sua oração sincera, em resposta ao maravilhoso amor de Deus por você. Faça esta oração comigo. Deus Todo-Poderoso, eu me curvo diante do Senhor. Confesso que sou uma pecadora. Eu mereço morrer pelo meu pecado. Obrigada porque o Senhor enviou Jesus para morrer na cruz em meu lugar. Eu agora abandono meu pecado. Coloco minha fé em Jesus Cristo como meu Senhor e Salvador. Por favor, perdoe-me e purifique meu coração e vida. Pelo poder do precioso sangue do Senhor Jesus, eu renuncio a qualquer aliança que eu tenha feito com Satanás. Agora o convido, Senhor Jesus, a entrar em meu coração e vida e a me encher com o seu Espírito. Obrigada
porque fui perdoado.

0: Obrigada, Senhor, porque nasci de novo. E um dia viverei com o Senhor para sempre no céu. Amém.
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2: Muito bem, faltando 14 minutos agora para as 9 da noite. Se essa palavra da missionária Dorothy falou aí de uma maneira especial ao seu coração, não deixe de compartilhar com a gente no nosso WhatsApp, é muito importante para todos nós aqui da RTM Brasil, tá bom? 5511-974-181-456. Agora faltando 13 minutos aí para as 9 da noite, a gente dá sequência ao nosso Noite RTM desta segunda-feira. Hoje é dia de painel literário apresentado pelo pastor João Paulo Gouveia. E ele segue naquela conversa que ele já começou no programa passado, né, com André Castilho, e hoje destacando o jejum. Vamos acompanhar.
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4: Sejam todos bem-vindos ao painel literário da Rádio Transmundial. E hoje eu recebo aqui mais uma vez o pastor André Castilho. Seja bem-vindo.
5: Muito obrigado, João Paulo. Obrigado a você que está acompanhando o painel literário pela RTM Brasil, pelas emissoras afiliadas, pelas plataformas de podcast, por todos os lugares onde conseguimos alcançar.
4: Era um comunicador de rádio, né? Já só faltou falar como é que chama, as frequências, né? Muito bem. E a gente continua a nossa série sobre disciplinas espirituais. Hoje a gente vai falar sobre jejum. Isso. Jejum é quase uma dieta, né?
5: Não. João Paulo é maravilhoso. A gente vai falar sobre jejum, que é a lição 4 da revista Disciplinas Espirituais, publicada pela editora Kalel, e em parceria com a RTM Brasil, porque este é um conteúdo que nós temos e você pode procurar como Disciplinas Espirituais RTM nas plataformas de podcast e em plataformas de vídeo como o YouTube. E você vai encontrar lá. E este vídeo sobre jejum, a nossa responsabilidade é grande, João.
4: Quando você disse, respondeu não a minha pergunta, não tem nenhum tipo de referência, nem tá perto de dietas, não é? Jejuns intermitentes e tudo não, então, mais. A questão é, serve para quê o jejum? Esse jejum que a gente está dizendo da nossa relação com Deus.
5: Isso é muito importante, muito bom. E é importante a gente compreender isso, porque a Bíblia não, pelo menos no Novo Testamento, no Antigo Testamento ainda tem alguma coisa, mas assim, não existe um texto que, uma ordem no Novo Testamento que fala, faça jejum. Não tem. Façam jejuns, não tem.
4: Mas isso é um ensino que já era praticado dentro da religião judaica.
5: Sim, exatamente, mas você não acha que é... Tem várias ordenanças que se repetem, né? Vários mandamentos, né?
4: Então, mas ele também não nega, fala, não jejum.
5: Exatamente.
4: Ele mantém o processo e entende que é saudável e que é natural que se faça na nossa relação com Deus.
5: E ainda tem uma outra coisa. Vários momentos importantes, tanto da igreja quanto da história do povo de Israel, tem o jejum envolvido.
4: Jesus, pô.
5: Jesus.
4: Antes da tentação, durante a tentação. Jesus, quando ele tá indo já no Getsemane e tudo isso e tal.
5: Quando vai ter o comissionamento de Paulo e Barnabé para a viagem missionária, o que que o pessoal da igreja de Antioquia... É Atos 11, né? Eu
4: sempre orar penso. E jejuar.
5: Eles estavam orando e jejuando. Uhum. Enquanto oravam e jejuavam, o Espírito levantou Paulo e Barnabé. Então, assim, é muito
4: interessante. Então, esse faz parte de um hábito espiritual.
5: É um hábito espiritual.
4: Mesmo que você não tenha nenhum texto que ligue diretamente no Novo Testamento, apontando para faça isso como uma ordenança, que a gente entende que as ordenanças estão ligadas a batismo e ceia, né?
5: Isso. Que são ordenanças, alguns irmãos vão entender que são sacramentos, a gente respeita as diferentes confissões, mas no caso do jejum, ele não está inserido nesse contexto. Ele é, a gente entende como uma prática saudável, de espiritualidade. É claro que existe o jejum, que hoje é uma prática de saúde e que há profissionais que recomendam o jejum chamado
4: como
5: jejum
4: abstinência de alimentação. Exatamente. Ou de alguma coisa que precisa.
5: Exatamente. Agora, quando você tem a fala sobre o jejum, ela é muito mal compreendida.
4: Uhum.
5: Porque muitos entendem o jejum como uma espécie de barganha com Deus. É quase que uma relação sacrificial. E aí o que eu ia dizer, né, sobre a nossa responsabilidade de falar sobre o jejum, porque quem é o autor dessa lição e do vídeo é o Luiz Saião. Assim como a gente teve responsabilidade para falar sobre leitura bíblica, que era o Itamir Neves, né? Que são nossos professores, né? O Itamir,
4: nossos mestres.
5: O Saião. Então, quando ele falando sobre jejum e conhecendo o Saião, ele tem, quando nós falamos sobre jejum, quando ele fala sobre diversas práticas da espiritualidade, ele se preocupa muito em que a gente não tem uma religiosidade vazia, mas entenda o propósito e o princípio daquilo e faça as coisas de maneira correta.
4: Senão vai passar fome de bobeira, né?
5: Exatamente. Então é melhor não passar fome. Então é melhor se alimentar, inclusive é bom se alimentar com a frequência adequada e na quantidade adequada e também as coisas adequadas, né? As coisas certas para cada um. Mas o jejum, ele é uma prática espiritual que mostra como nós somos frágeis, como nós somos limitados, porque nós dependemos de algo tão básico que é a comida. Sem comer, nenhum ser humano sobrevive. Então isso mostra que nós não somos a rainha da cocada. Seja ela preta ou branca. Nós não somos o rei de nada, nós não somos.
4: A gente não tem nem controle sobre isso.
5: Exato, a gente
4: sobre
5: não.
4: Sobre o nosso respirar, sobre o tempo de vida, não dá pra acrescentar uma hora sequer.
5: E quando a gente fica com fome, o nosso estado físico e mental é completamente transformado.
4: Bagunça tudo.
5: E quando a gente faz jejum, a gente vê isso perfeitamente. Porque a gente começa a ter sensações que quando a gente está se alimentando adequadamente, a gente não tem. A gente começa a sentir falta de determinadas coisas que se alimentando...
4: Tem gente que fica muito irritada, né?
5: Não, eu sou assim. Eu tomei uma decisão. A gente faz o Entendendo a Bíblia bem na hora do almoço, né? Que é um programa que dá rádio.
4: Fica bem irritada.
5: A gente faz meio-dia. Eu preciso comer alguma coisa antes.
4: Porque então, senão não...
5: Não, eu não faço programa direito e eu fico muito... E a minha tolerância a qualquer problema que possa acontecer, e acontece, fica muito mais baixa.
4: Nunca
5: eu
4: percebi
5: fico muito
4: que acontece
5: bravo, imagino
4: problema.
5: Que não. Então, a gente deve entender que o jejum, ele é muito mais assim uma lição pra gente. Ele acaba servindo pra... assim, é um cutucar assim, ó, viu, ó. Você não é nada.
4: Mas assim como a gente falou sobre oração, no sentido de que é uma linha tênue para virar religiosidade, o jejum também corre o mesmo risco?
5: Eu diria que até maior, porque a Bíblia fala, né? Orai, orem sem cessar, né? A Bíblia vai dizer muita coisa sobre a oração, mas Jesus também fala sobre o jejum. E é muito legal que Jesus fala sobre jejum. Quando vocês jejuarem...
4: Ele destrói a hipocrisia, né?
5: Não é pra ninguém ficar sabendo.
4: Lava o rosto, tá?
5: Não, você tem que estar...
4: Não fica demonstrando pros outros.
5: No melhor dia da sua vida. Mais alegre, mais arrumado. Tem que estar, assim, muito bem. Porque se você fizer o jejum só pra aparecer, tá tudo errado.
4: E jejum é abstinência total de alimentação ou eu posso dedicar alguma coisa que me custa?
5: Então,
4: pode ser em horários determinados, não, tempos determinados.
5: Como eu entendo que é a melhor prática do jejum? Aí e vai mais ou menos nessa direção também.
4: Eu pergunto isso porque, por exemplo, um diabético não vai poder se abster completamente da coisa.
5: É.
4: Você entendeu? Alguém que tem pressão, né?
5: Sim.
4: Variação de pressão.
5: É, então, isso é muito importante porque... Você tá falando de algo assim, porque a pessoa pega e fala, não, eu vou fazer o jejum pela fé. Aí um diabético, por exemplo, vai ter uma hipoglicemia e vai parar no hospital, um risco seríssimo de vida.
4: Por isso.
5: É melhor não fazer jejum. Vou me abster então, sei lá, Eu gosto muito de picanha.
4: Diabético, ah, vai se abster de doce. Ah, malandro
5: fácil,
4: é o gato.
5: Né?
4: Malandro é o gato, já nasceu de bigode.
5: Tranquilo,
4: né?
5: Tranquilo. É, não, eu... Alguns falam assim, vou fazer jejum de televisão, né? Vou fazer jejum de... Hoje em dia, televisão, eu sou velho, né? Vou fazer jejum de redes sociais, fazer jejum de internet. Eu entendo assim, o jejum, é a abstinência de alimento. E aí, a...
4: Total.
5: Eu entendo isso. Alguns vão dizer do jejum de Daniel. Aquilo não foi bem um jejum, o que ele fez, né? O que ele fez foi uma... Ele se afastou dos alimentos...
4: Ah, foi um jejum.
5: É, mas...
4: Que ele dedicou, então, foi a abstinência de alguma coisa que ele abdicou.
5: É, mas não sei nem se tem a palavra jejum ali no texto, né? O que seria jejum? Quando a Bíblia fala que alguém estava em jejum, ele realmente estava sem comer nada. Né?
4: Que é o caso de Jesus antes da tentação.
5: E se eu não me engano, sem beber também. Mas aí, o que eu entendo, qual que é uma boa prática do jejum, na minha opinião? Você dedica um horário que você iria se alimentar, e aí naquele horário você faz um momento com Deus. Então você ora e lê a Bíblia, você dedica aquele tempo para Deus. Eu acho que
4: mas
5: isso é uma boa prática.
4: Mas eu posso comer
5: jejum
4: depois.
5: Ah, não. Então, você provavelmente não vai ter tempo de comer depois. Esse é o ponto. Porque
4: não,
5: você, porque
4: se eu estou em casa sem fazer nada. Eu almoço 1 da tarde. Então eu dedico 1 da tarde para eu comer e como as duas.
5: Malandro ou gato, como você disse.
4: É, né? É isso que eu estou te falando. Tempo eu tenho. O que eu estou dizendo é assim. Aquela refeição, o que você está me dizendo é que aquela refeição,
5: isso,
4: ela já era.
5: Isso.
4: E naquele tempo da refeição, isso, você vai dedicar a oração,
5: exatamente,
4: meditação e leitura bíblica.
5: Acabou aquele tempo, você vai fazer outra coisa,
4: beleza,
5: você vai comer.
4: Você esse dedicou o seu almoço, isso, você vai do café da manhã pro jantar.
5: Pra jantar, pra... acabou.
4: Tudo bem, entendi.
5: Acabou. Alguns fazem de 24 horas.
4: Uhum.
5: Tá bom, você quer fazer de 24 horas? Eu entendo que assim, todos os horários da sua refeição... E durante, você tem que estar com o pensamento do Senhor.
4: Mas da meia-noite às 6, né?
5: É.
4: É um bom horário pro jejum, né? Da meia-noite às 6.
5: Então, se, por exemplo, não janto, e aí eu fico em jejum, mas no jantar eu dediquei aquilo a Deus, eu conversei com Deus, e aí a partir daquilo
4: então,
5: eu vejo.
4: Então, o que você tá me dizendo, eu concordo com você. É, total. O que você realmente está dizendo é que você precisa substituir a sua rotina diária para uma relação com Deus.
5: É isso aí.
4: É isso que você está fazendo. Você está abrindo mão de uma rotina de alimentação para falar, nesse momento eu vou me alimentar espiritualmente, vou caminhar com Deus, vou orar, vou jejuar, vou fazer isso. Se não mudar essa rotina, o jejum é inócuo.
5: Não existe jejum. Então... A gente... Eu respeito quem tem alguns pensamentos diferentes. Tem gente que faz, né, o jejum durante 40 dias eu não tô comendo carne. Durante
4: tanto
5: tempo...
4: Eu já fiz 7 dias.
5: Então, eu respeito power. Isso. Eu respeito isso.
4: Os 3 primeiros dias são os piores. Acho que
5: mesmo?
4: Os 2, talvez. Porque você tem muita... Cara, você tem dor de cabeça, né, no corpo, você tem tudo. Porque ele tá desintoxicando, né? É um período de limpeza, né?
5: O jejum não é sacrifício.
4: Uhum.
5: Jejum não é barganha. Jejum é, assim como a oração, é buscar a Deus.
4: Uhum.
5: Jejum, então, eu não vou ter... Não sou, porque eu jejuo, eu sou mais espiritual que outro. Não. Jejum é buscar ao Senhor.
4: Muito bem. Ah, jejuar e orar. Duas disciplinas importantes para a gente caminhar aí. E muito obrigado, André Castilho, mais uma vez.
5: Imagina, eu que agradeço, João, e espero que esteja sendo bom para todos os nossos
4: amigos. Para mim já está sendo.
5: Que bom.
4: Muito obrigado. Deus abençoe a todos e até a semana que vem.
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